0: Federais continuaram atuando. De acordo com o ministro da Fazenda, Dario Durigan, a movimentação ilegal pode chegar a 50 bilhões de reais.
1: A gente identificou um grupo de 37 empresas que atuavam no ramo das bets ilegais. Houve uma movimentação, a princípio, de 50 bilhões de reais. Essa é uma das várias operações que serão feitas para combater bet ilegal. Rigor total, tolerância zero, melhor dizendo, com as bets ilegais.
0: Segundo as investigações, além de movimentação financeira incompatível com rendimentos declarados, existem indícios de lavagem de dinheiro e sonegação fiscal. Na ação, os agentes estão apreendendo documentos, celulares, computadores, dinheiro em espécie e passaportes dos envolvidos. A operação envolve 9 auditores fiscais, 6 promotores de justiça, 10 servidores da Receita Federal, além de 28 policiais civis e militares. Reportagem Nazi Brum.
2: Para garantir a vida de meninas e mulheres, o governo do Brasil tem implementado diversas ações integradas de prevenção, fortalecimento das redes de proteção e punição dos agressores.
3: E os resultados começam a aparecer. Os meses de abril e maio apresentaram redução de feminicídios no Brasil.
4: O número de feminicídios no país caiu nos meses de abril e maio deste ano, quando comparado ao mesmo período de 2025. Nesses dois meses do ano passado, 262 mulheres foram mortas por machismo, possessividade dos companheiros ou outras razões relacionadas ao simples fato de serem mulheres. Nesse ano, foram 232 mulheres assassinadas nessas condições, uma redução de 11,45%. Em fevereiro, uma iniciativa do governo federal mobilizou os três poderes, executivo, legislativo e judiciário, para lançar o Pacto Nacional Brasil contra o Feminicídio. Na avaliação do secretário nacional de segurança pública, Chico Lucas, ações como essa contribuíram para que o Brasil apresentasse uma tendência de queda após 2 anos seguidos de aumento desse crime.
5: Quando há consolidação dos dados de janeiro a maio, a queda é da ordem de 0,47, o que mostra uma reversão da tendência de aumento e agora nós estamos, de fato, tendo uma diminuição do número de feminicídios.
4: Também está em andamento a Operação Mulher Segura, coordenada pelo Ministério da Justiça e Segurança Pública, em parceria com o Ministério das Mulheres, secretarias estaduais e municipais e as forças de segurança. A ação tem como objetivo cumprir, até o fim do ano, todos os mandados de prisão em aberto por crimes contra as mulheres. O secretário nacional de Segurança Pública, Chico Lucas, ressaltou os principais números da operação, que já está na segunda fase.
5: Só no mês de março e abril foram 6 mil prisões realizadas daqueles que descumpriam medidas protetivas ou tinham mandado de prisão em aberto. E as operações continuam. Na fase 2, agora no mês de junho, os 15 primeiros dias, já cumprimos centenas de mandados de prisão e fiscalizamos por milhares de agentes policiais as medidas protetivas de urgência.
4: Nos primeiros 3 meses desse ano, o Ligue 180, Central de Atendimento à Mulher, registrou um aumento de 24% nas denúncias de violência contra mulheres e 14% nos atendimentos, quando comparado ao mesmo período do ano passado. Reportagem Natália Koslick.
2: O Ministério da Saúde está ampliando os cuidados domiciliares no Brasil.
3: Foram habilitadas novas equipes do programa Melhor em Casa, que vão apoiar a reabilitação de pacientes.
2: Hoje, mais de 1000 municípios já são beneficiados pelo programa em todo o país.
6: Depois de uma internação, o desafio nem sempre termina quando o paciente recebe alta. Para quem precisa de reabilitação e acompanhamento especializado, sair de casa pode ser difícil e muitas vezes inviável. É o caso do Carlos Henrique, que sofreu uma parada cardiorrespiratória e desde então precisa de cuidados contínuos. A esposa, Luciene Sibela, conta como o atendimento domiciliar fez diferença na rotina da sua família.
7: Eu acho que a primeira palavra que me vem é segurança. Segurança de saber que você não está só e que você está com profissionais que vai te apoiar. Você veja hoje, eles chegaram aqui e já resolveram muitas coisas, né? E isso para nós é uma segurança muito grande, saber que você pode contar.
6: Para ampliar esse cuidado e reduzir as dificuldades enfrentadas pelas famílias, o Sistema Único de Saúde está fortalecendo o atendimento domiciliar realizado pelo programa Melhor em Casa. Foram habilitadas novas equipes multiprofissionais especializadas para apoio à reabilitação, que vão atender 21 municípios com menos de 20 mil habitantes. São profissionais de diferentes áreas da saúde. O coordenador-geral de atenção domiciliar do Ministério da Saúde, Tarcísio Nema de Aquino, explica que tipo de cuidados serão oferecidos.
8: Então, é fisioterapeuta, terapeuta ocupacional, fonoaudiólogo, cirurgião dentista, farmacêutico, psicólogo, assistente social, nutricionista. Então, são profissionais que integram a equipe para levar a reabilitação, né, a recuperação do paciente, o cuidado de nível especializado dentro do domicílio.
6: O atendimento é destinado principalmente a pacientes que receberam alta hospitalar, mas ainda precisam de acompanhamento intensivo para recuperar movimentos, autonomia e independência. O cuidado também ajuda a evitar novas internações e garante a continuidade do tratamento perto da família, explica Eliana Peixoto, fonoaudióloga da equipe de atendimento em Brasília.
9: A gente faz esse atendimento dando qualidade de vida para o paciente, melhorando a condição de atendimento dentro da família, ajustando a vida daquela família com aquela nova realidade de paciente, né? Acamado, instruindo. A nossa atividade dentro do lar do paciente é uma atividade de educação continuada.
6: A expansão das equipes do Melhor em Casa contou com investimento anual de 3.400.000 reais. Hoje, mais de 1.000 municípios já são beneficiados pelo programa em todo o país. Reportagem Pablo Mundim.
3: E como vimos aí na reportagem, o programa Melhor em Casa é fundamental para diminuir a hospitalização de pacientes em todo o país.
2: Mas o governo do Brasil identificou uma lacuna no cuidado continuado de uma parcela específica da população, os idosos.
3: Atualmente são 36 milhões de pessoas idosas, sendo 3 milhões com dificuldades de locomoção ou que têm restrição para sair de casa. Isso representa 10% da população idosa.
2: E para garantir um envelhecimento saudável, o Ministério da Saúde lançou hoje o Programa de Atenção Domiciliar à Pessoa Idosa, o PAD Brasil.
3: O investimento será de 163 milhões e 200 mil reais em 2026, com projeção de mais de 329 milhões de reais no próximo ano.
2: Na prática, o programa vai funcionar com equipes multiprofissionais, trabalhando em conjunto com as equipes de saúde da família.
3: O ministro da Saúde, Alexandre Padilha, detalhou como essas equipes vão atuar para dar suporte a pacientes e aos seus familiares.
10: Essas equipes vão lá, vão cuidar desse idoso que está acamado. Elas têm uma relação direta com os médicos, a família e comunidade, com os profissionais de atenção primária em saúde, mas passam a ter o papel específico de, todo dia, pegar o automóvel do programa, visitar o idoso acamado. Ou seja, com isso você consegue colocar mais um time para dar conta dessas visitas ao idoso acamado, que muitas vezes não sai de casa, não tem condições de sair de casa, muitas vezes o cuidador tem que ficar o tempo todo com ele lá. Então, essas equipes vão fazer essas visitas, orientar melhor o cuidador, também cuidar do cuidador de uma certa forma.
2: Além do PAD Brasil, também foi lançada a Caderneta Brasileira da Pessoa Idosa.
3: O documento já está disponível em formato digital dentro da plataforma Meu SUS Digital, integrada à conta gov.br, e permite o acompanhamento dos dados de saúde do idoso.
2: Pesquisadores e startups da área de saúde agora contam com um novo guia para ajudar a transformar tecnologias em soluções disponíveis no SUS.
3: Os dispositivos médicos fazem parte da rotina dos serviços de saúde e incluem desde curativos e ataduras até próteses e tecnologias com inteligência artificial.
2: Atualmente existem mais de 2 milhões de tipos diferentes desses dispositivos no mundo.
3: Segundo o Ministério da Saúde, o avanço tecnológico amplia as possibilidades de atendimento e contribui para melhorar a qualidade de vida dos pacientes.
2: A publicação reúne orientações sobre financiamento, pesquisa, desenvolvimento, regulação e incorporação dos dispositivos na rede pública de saúde.
3: O material está disponível gratuitamente para consulta em gov.br/saúde.
2: As ações de combate ao trabalho infantil alcançaram o melhor resultado da última década.
3: Mais de 4 mil crianças e adolescentes foram afastados dessa condição, especialmente as que estavam mais vulneráveis.
11: No Brasil, o trabalho infantil é proibido de forma geral para quem tem menos de 16 anos. Quem tem mais de 14 anos pode atuar, mas na condição de aprendiz. Para fazer cumprir a lei, os órgãos de fiscalização brasileiros têm trabalhado cada vez mais. Em 2025, 4.318 crianças e adolescentes foram afastados do trabalho infantil no Brasil. É o melhor desempenho dos últimos 10 anos, resultado das mais de 10 mil ações de fiscalização realizadas pelos auditores fiscais do trabalho. Os primeiros 4 meses de 2026 demonstram a continuidade desse trabalho, como explicou o coordenador de erradicação e fiscalização do trabalho infantil, Roberto Padilha.
12: Os dados parciais de 2026 apontam mais de 1.100 crianças e adolescentes afastadas do trabalho infantil, dados parciais até abril. Nesse mês de junho, estamos realizando um grande operativo nacional de combate ao trabalho infantil. Já estamos recebendo dados da fiscalização em diversos estados e com certeza teremos realmente um aumento nesses números de crianças e adolescentes retirados do trabalho infantil.
11: O foco é o combate aos casos mais graves. Esse trabalho é um esforço integrado do governo federal com redes de proteção social, conselhos tutelares e instituições parceiras. E as ações vão além de tirar as crianças e adolescentes de situações de trabalho. Elas garantem o direito básico dos menores de 18 anos de crescerem e se desenvolverem, livres de exploração ou violência. Michele Antunes, líder de projetos de uma fundação que luta pela defesa dos direitos da criança e do adolescente, explica a importância dessa medida.
13: A criança, ela precisa estar na escola, ela precisa estar brincando, ela precisa estar se desenvolvendo de uma forma muito saudável. Então, quando ela está dentro desse ambiente do trabalho infantil e sofrendo essa violação, consequentemente ela vai ter sim um desenvolvimento extremamente prejudicado e ela vai estar muito mais vulnerável a sofrer outros tipos de violação, outros tipos de violência, né?
11: Para denúncias de casos de trabalho infantil, o Ministério do Trabalho e Emprego disponibiliza um canal exclusivo, o sistema IP Trabalho Infantil, que pode ser acessado pelo endereço iptrabalhoinfantil.trabalho.gov.br. Reportagem Márcia Fernandes.
2: E é sempre bom lembrar, denúncias de casos de trabalho infantil também podem ser feitas pelo Disque 100, que é o canal de denúncias de violações de direitos humanos oficial do governo federal.
3: O presidente da República em exercício, Geraldo Alckmin, vetou integralmente o projeto que instituía o contrato do primeiro emprego.
2: Na prática, a proposta reduzia encargos trabalhistas e previdenciários para empregadores que contratassem jovens entre 18 e 29 anos sem experiência formal no mercado de trabalho.
3: De acordo com o veto publicado hoje no Diário Oficial da União, o projeto de lei era inconstitucional e contrariava o interesse público na formação educacional de jovens.
14: O presidente em exercício, Geraldo Alckmin, vetou integralmente o projeto de lei que criava o chamado contrato do primeiro emprego para jovens de 18 a 29 anos. A mensagem de veto foi publicada no Diário Oficial da União desta quinta-feira, 18 de junho. Segundo o governo federal, a proposta previa jornada de até 44 horas semanais, o que contraria a defesa da redução da carga horária de trabalho e dificultaria a conciliação entre emprego e estudos. O texto também concedia benefícios tributários e previdenciários aos empregadores, sem oferecer garantias adicionais aos jovens trabalhadores. Outro argumento apresentado é que a medida poderia desestimular a contratação por meio da lei da aprendizagem, considerada uma das principais portas de entrada para o mercado formal de trabalho. De acordo com o Ministério do Trabalho e Emprego, mais de 6 milhões de jovens já foram beneficiados pela modalidade nos últimos 26 anos. Em março deste ano, o país registrou mais de 700 mil contratos ativos de aprendizagem, o maior número da série histórica. Lucília Araújo para a Voz do Brasil.
2: Pois é, como nós acabamos de ouvir na reportagem de Lucília Araújo, a lei de aprendizagem profissional é a principal porta de entrada para jovens sem experiência no mercado de trabalho e ela vem registrando crescimento.
3: Segundo dados do novo CAGED, só entre janeiro e abril deste ano foram quase 55 mil novas contratações.
2: O resultado foi impulsionado pela indústria e pelo fortalecimento de políticas de aprendizagem profissional, que respeita os horários escolares e os direitos dos adolescentes e jovens adultos.
15: O Brasil alcançou um recorde histórico. 726 mil jovens aprendizes com contratos ativos. Só nos quatro primeiros meses do ano foi registrado um saldo positivo de quase 55 mil novas contratações. A indústria liderou a geração de vagas, seguido pelos setores de serviços, comércio, construção civil e agropecuária. Os dados reforçam o crescimento da aprendizagem profissional como principal porta de entrada dos jovens no mercado de trabalho. A contratação é obrigatória para estabelecimentos de qualquer setor que tenham pelo menos 7 empregados em funções que demandem a formação profissional. Essas empresas devem preencher entre 5 a 15% do seu quadro de funcionários com jovens aprendizes. Podem participar quem tem entre 14 e 24 anos incompletos. De acordo com a lei da aprendizagem, o contrato tem caráter especial e duração máxima de 2 anos. O jovem aprendiz tem carteira de trabalho assinada e a garantia de direitos trabalhistas e previdenciários, além de proteções específicas. Cleide Lopes, para a Voz do Brasil.
3: Mais de 55 milhões de brasileiros já emitiram a carteira de identidade nacional.
2: O documento, que está substituindo gradualmente o RG, é mais moderno, seguro e completo.
3: E vale em todo o território nacional, com o CPF como número único de identificação.
16: No Brasil, mais de 1 milhão de carteiras de identidade nacional são emitidas por mês, segundo dados divulgados pelo Ministério da Justiça e Segurança Pública. O novo modelo está disponível desde 2022 e a emissão do documento pode ser agendada nos institutos de identificação dos estados e do Distrito Federal. O maranhense Alcemir Chaves de Araújo conseguiu marcar o atendimento com a ajuda da filha. Aos 74 anos, ele diz que quer trocar o documento para ter mais tranquilidade.
17: Aí a minha filha achou melhor tirar logo essa identidade nova, né? Porque a velha tava boa, né? Mas eu me apressei logo, de bora logo tirar logo isso. Aí eu acabei, fiquei logo livre de cabeça fria. Né?
16: Assim como Alcemir, mais de 55 milhões de brasileiros já emitiram a carteira de identidade nacional em todo o Brasil. A troca é obrigatória, mas o modelo antigo vale até 2032. Para a coordenadora geral de modernização tecnológica do Ministério da Justiça e Segurança Pública, Beatriz Figueiredo, a grande vantagem da carteira de identidade nacional é a utilização do CPF como número único de identificação.
18: Ela traz de novo uma identidade mais integrada, mais segura e mais moderna, porque ela substitui, vai substituir gradualmente o antigo RG, ela sim, que usa um número único, que é o número do CPF, que vai ser válido em todo o Brasil. Então a gente acaba com aquela possibilidade de ter um número de RG diferente em cada estado, e isso vai unificar a identificação pelo CPF, né, que a gente tem um CPF único. Então isso reduz a duplicidade e aumenta muito a segurança dos nossos dados.
16: A versão digital da carteira integrada ao gov.br permite incluir outros documentos e registros do cidadão, como o CNH, título de eleitor, dispensa militar, carteira de trabalho e cartão SUS. Para tirar o documento, é só acessar gov.br/identidade e agendar a expedição. É preciso apresentar a certidão de nascimento ou de casamento. A primeira via do documento é gratuita. Reportagem Gabriela Noronha.
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0: previsões do Instituto Nacional de Meteorologia, o INMET, confirmam que este ano vai ocorrer o fenômeno El Niño.
1: Isso significa risco de seca na faixa norte das regiões norte e nordeste, enquanto favorece grandes volumes de chuva no sul do país.
0: Por isso, o Brasil já está se preparando para eventos extremos. É o que afirmou o ministro Valdez Góes da Integração e do Desenvolvimento Regional durante o programa Bom Dia Ministro, produzido pela empresa Brasil de Comunicação, nessa quinta-feira.
2: Nós estamos com uma sala de situação já montada pelo governo federal, já existem 20 ministérios mobilizados, a Defesa Civil Nacional, o SEMADEM, o IMET e o INPE fazem reuniões frequentes, inclusive com as defesas civis estaduais e municipais de norte a sul deste país, ou seja, toda uma experiência já acumulada e uma preparação e uma determinação do governo do presidente Lula de que a vigilância, o monitoramento e a mobilização e os planos de contingência e a relação e proximidade com os estados e municípios está em curso.
1: Valdez Góes afirmou que o El Niño deve chegar ao Brasil a partir de julho e a Defesa Civil Nacional e seus sistemas de alerta estão de prontidão.
0: Órgãos ambientais como o IBAMA e o ICMBio também vêm trabalhando na prevenção aos incêndios florestais com a contratação de profissionais e a orientação a fazendeiros sobre o não uso de fogo.
1: Mais de 3 milhões de reais investidos na aquisição de alimentos para impulsionar a agricultura familiar e o abastecimento no estado do Pará.
0: A iniciativa da Conab, em parceria com os Ministérios do Desenvolvimento Social e do Desenvolvimento Agrário, busca combater a insegurança alimentar e nutricional no âmbito do Programa de Aquisição de Alimentos, o PA.
1: O presidente da Conab, Silvio Porto, destaca o impacto dessas medidas na segurança alimentar da região.
3: São 96 milhões de reais que nós investimos na aquisição de alimentos dos mais diversos aqui do estado do Pará, valorizando a cultura, a produção e a alimentação regional. Nós estamos, dessa forma, conseguindo valorizar essa produção que vem de assentamentos, da agricultura familiar, de extrativistas e indígenas.
0: Com os investimentos, mais de 140 toneladas de alimentos produzidos no estado serão destinadas a cozinhas solidárias e redes socioassistenciais, combatendo diretamente a fome na região.
1: Outro destaque é a modernização da unidade armazenadora de Ananindeua, que recebeu melhorias na estrutura e teve a capacidade ampliada para mais de 17 mil toneladas, como detalha Silvio Porto.
3: Nós saímos de 3.500 toneladas para 21 mil toneladas. Essa unidade armazenadora, ela se torna um polo relevante do ponto de vista do abastecimento aqui para o Pará, mas também para a região da Amazônia.
0: E essas foram as notícias do governo do Brasil.
1: Uma realização da Secretaria de Comunicação Social da Presidência da República.
0: Com produção da empresa Brasil de Comunicação.
1: Fique agora com as notícias do Poder Judiciário e do Congresso Nacional. Boa noite.
0: Boa noite para você e até amanhã.
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0: STF decide que é inadmissível a validade de provas em processo envolvendo crime sexual quando ocorrer constrangimento da vítima durante a audiência de instrução.
1: Crime da 113 Sul. STJ inicia sessão virtual para julgamento de recurso do Ministério Público.
0: O presidente do TSE afirma que discurso de ódio ameaça a democracia.
1: Boa noite, eu sou Marcela Luiza.
0: Eu sou Walter Lima.
1: Por unanimidade, o plenário do Supremo Tribunal Federal reconheceu a nulidade de provas produzidas em audiências sobre crimes sexuais quando a vítima é submetida a humilhações, constrangimentos e violações da dignidade.
0: O caso chegou ao Supremo em março do ano passado. O recurso foi apresentado pela defesa da vítima, que questionava a decisão do Superior Tribunal de Justiça, que rejeitou o pedido de nulidade da audiência de instrução.
1: O ponto central no STF foi sobre definir se uma prova produzida em ambiente de violação à dignidade da vítima pode ser considerada válida.
0: Com o reconhecimento da nulidade da audiência, o processo foi anulado e o caso deve retomar a fase de instrução na primeira instância.
1: STJ começa a sessão virtual de julgamento de recurso sobre o caso conhecido como crime da 113 Sul.
0: Esse crime se refere ao assassinato em 2009 do ex-ministro do TSE, José Guilherme Vilela, da esposa dele, Maria Carvalho Mendes Vilela, e da empregada da família, Francisca Nascimento da Silva. Repórter Fátima Uchoa.
2: O crime ocorreu no apartamento da família na quadra 113 Sul, em Brasília. Adriana Vilela, filha do casal, foi condenada por júri popular a 61 anos de prisão, acusada de ser a mandante dos assassinatos. Em 2025, a sexta turma do STJ anulou a condenação, acolhendo a alegação de cerceamento de defesa. O Ministério Público do DF recorreu desse entendimento e pediu agora que a condenação fosse restaurada e que a ré cumprisse imediatamente a pena. Mas vale ressaltar, na sessão virtual, os ministros da sexta turma não discutem a culpa ou a inocência de Adriana Vilela. O ministro relator Sebastião Reis Júnior votou para manter anulada a condenação. Se não houver pedidos de adiamento, a sessão virtual de julgamento deve permanecer aberta por 7 dias.
1: Presidente do Tribunal Superior Eleitoral afirma que discurso de ódio ameaça a democracia.
0: Ministro Cássio Nunes Marques reforça compromisso com eleições livres, inclusivas e seguras. Fábio Ruas.
3: A afirmação do ministro Cássio Nunes Marques foi durante a sessão plenária do TSE desta quinta-feira. Antes de iniciar os julgamentos, o presidente do TSE mencionou o Dia Internacional de Combate ao Discurso de Ódio, data instituída pela Assembleia Geral da ONU em 2021. Disse que a divergência de ideias é legítima e necessária, mas não pode ser confundida com ataques à honra, práticas discriminatórias ou tentativas de desumanizar adversários políticos.
1: Último dia da itinerância da Justiça do Trabalho na aldeia Manga, em Oiapoque.
0: Teve audiências judiciais e outros serviços de cidadania, tudo de graça. Rafael Silva.
4: A Justiça do Trabalho realizou 28 audiências judiciais presenciais, híbridas e virtuais na aldeia Manga nesse último dia de itinerância cidadania aqui com você. Indígenas de outras comunidades enfrentaram até 6 horas de barco para colocar um ponto final nesses processos trabalhistas, que envolvem questões como férias não pagas, saque de FGTS e recebimento de verbas rescisórias. Além disso, o polo de saúde da aldeia Manga ficou lotado ao oferecer atendimento médico, fisioterapêutico, psicológico e odontológico especializado. Neste sábado e domingo vai ser a vez de levar esses serviços à população da aldeia Espírito Santo, na mesma região. Para chegar lá, dessa vez, só de barco. O mutirão pretende fazer até 2.000 atendimentos.
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1: Uma boa noite.
0: E até amanhã.

0: Eu sou Paula Groba.
1: E eu sou Humberto Pinheiro.
0: E estes são os destaques de hoje do Jornal do Senado, que começa agora.
1: PEC do Banco Central terá calendário de votação definido nos próximos dias.
0: Avança fiscalização mais rígida de pagamento mínimo por fretes rodoviários.
1: Senador defende escala 4x3 para profissionais da segurança e da saúde.
0: Boa noite.
1: Boa noite.
0: Avançou no Congresso a proposta que cria novas regras para garantir o pagamento do piso mínimo do frete rodoviário. O texto, que tem origem em uma medida provisória, foi aprovado pela comissão mista que analisa a MP.
1: A proposta seguiu para análise da Câmara dos Deputados. Repórter Marcela Cunha.
2: A proposta torna obrigatório o registro prévio das operações no Código Identificador da Operação de Transporte, o CIOT, com informações sobre carga, trajeto, valor e prazo de pagamento. O sistema deverá bloquear fretes abaixo do piso da Agência Nacional de Transportes Terrestres, que existe desde 2018, mas é frequentemente descumprido segundo os caminhoneiros. O senador Carlos Fávaro, do PSD de Mato Grosso, que presidiu os trabalhos da comissão mista que analisou a MP, afirmou que o texto busca equilibrar a valorização dos caminhoneiros e os custos do setor.
3: Tenho certeza que teremos, a partir então da conversão em lei dessa medida provisória, nós teremos um outro momento do transporte do Brasil, com segurança jurídica, com estabilidade financeira, com a satisfação dos transportadores e também das empresas que transportam.
2: O piso será reajustado quando os combustíveis variarem pelo menos 5%. Para o consumidor, o aumento dos preços não é automático, mas as empresas podem ter custos maiores e repassá-los aos produtos. O texto também cria piso salarial de R$5.000 para motoristas empregados em viagens longas e mantém a anulação de multas civis e administrativas por manifestações e bloqueios de 2022.
0: O senador Oriovisto Guimarães, do PSDB do Paraná, manifestou preocupação com a proposta de redução da jornada de trabalho da escala 6x1 para 5x2. O parlamentar afirmou que a mudança pode gerar impactos econômicos em setores que operam de forma contínua, como a agropecuária.
1: Oriovisto também argumentou que a medida poderia elevar custos de produção e influenciar os preços de produtos e serviços. O senador defendeu que o tema seja analisado com mais profundidade pelo Senado antes de uma deliberação.
4: Os países do Mercosul que passaram para essa escala fizeram transição em todos eles 8 anos. Nós queremos fazer em 1 mês ou 2. O que é de mais grave nisso tudo é que essa medida vai fazer com que a população mais humilde do nosso país trabalhe mais.
0: Já o senador Carlos Viana, do PSD de Minas Gerais, anunciou que vai apresentar uma emenda para garantir a escala 4x3 a profissionais da segurança pública e da saúde, como policiais, bombeiros, médicos e enfermeiros.
1: Segundo ele, a medida busca valorizar categorias que exercem atividades essenciais e de alta responsabilidade. Repórter Lana Dias.
5: O senador Carlos Viana, do PSD de Minas Gerais, anunciou que vai propor a escala 4x3 para profissionais da segurança pública e da saúde, em forma de emenda a uma das propostas de emenda à Constituição, que trata da jornada de trabalho no país. Ele explicou que o objetivo é valorizar a atuação de trabalhadores como policiais, bombeiros, médicos e enfermeiros.
6: Eles há muito tempo pedem uma escala que seja mais humana, uma escala que seja mais suportável. Então é o momento, eu entendo, para que a gente possa valorizar as forças de segurança, principalmente valorizar o pessoal da saúde e dar a eles a possibilidade de discussão e chamar a atenção sobre essa escala que é muito pesada hoje em dia para a maior parte dessas categorias.
5: A princípio, a emenda seria apresentada à PEC, já aprovada na Câmara dos Deputados, que diminui a jornada para 40 horas semanais, com 2 dias de descanso. Mas Carlos Viana não descartou a possibilidade de incluir a sugestão na proposta da oposição, que permite acordos para a jornada de trabalho flexível, baseada em horas, limitada a 44 horas semanais.
0: Por falta de entendimento sobre os vetos presidenciais, foi cancelada a sessão do Congresso que estava marcada para hoje. O anúncio foi feito pelo presidente do Senado, Davi Alcolumbre.
1: 90 vetos estavam na pauta. Mais detalhes com o repórter Márcio Maturana.
7: Foi cancelada a sessão do Congresso que estava marcada para esta quinta-feira, dia 18, com cerca de 90 vetos presidenciais, com 924 dispositivos e 11 projetos de lei do Congresso Nacional. O cancelamento foi explicado pelo presidente do Congresso, Davi Alcolumbre, numa entrevista coletiva.
8: Os líderes partidários da Câmara e do Senado não conseguiram se reunir para tratar especificamente dessa sessão do Congresso que estava marcada com 30 dias de antecedência. E temos um outro problema. Líderes da Câmara e líderes do Senado, do mesmo partido às vezes, estão pedindo para o governo pela manutenção do veto numa liderança e na liderança na outra casa pela derrubada do veto.
7: A pauta deve ser dividida em 3 sessões do Congresso, sendo a primeira em 15 dias, segundo Davi, e vai acontecer após reuniões com os líderes partidários.
0: E a proposta que amplia a autonomia operacional e financeira do Banco Central deve voltar aos debates no Senado. Após a aprovação do texto na Comissão de Constituição e Justiça, senadores passaram a cobrar a análise da matéria em plenário.
1: O presidente do Senado, Davi Alcolumbre, afirmou que vai definir nos próximos dias o calendário de votação da proposta. Repórter Bruno Lourenço.
9: O autor da PEC, senador Vanderlan Cardoso, do PSD de Goiás, lembrou que a Comissão de Constituição e Justiça votou a proposta em 10 de junho e o governo, que pediu de 1 a 2 semanas para analisar o texto, após 2 anos de reuniões com os senadores, já teve o tempo necessário para os eventuais ajustes.
10: Para que o Banco Central não pare, não entre em total colapso operacional, com prejuízo diretos à fiscalização do sistema financeiro nacional e do PIX, que atende de forma importante a todos os cidadãos brasileiros.
9: O presidente do Senado, Davi Alcolumbre, se comprometeu a definir um calendário de votação para a PEC até esta sexta-feira, dia 19.
11: Eu vou conversar com esses atores e vou tomar uma decisão na condição de presidente do Senado para ver qual é a data que eu vou colocar essa PEC para deliberação aqui no plenário.
9: A proposta de emenda à Constituição precisa passar por 2 turnos de votação no plenário, onde terá que receber a aprovação de 49 dos 81 senadores.
0: A senadora Damaris Alves, do Republicanos do Distrito Federal, alertou para o aumento dos casos de violência contra pessoas idosas no Brasil. Em referência ao Dia Mundial de Combate à Violência contra a Pessoa Idosa e à campanha Junho Violeta, ela citou dados de órgãos oficiais que apontam crescimento das denúncias de agressões, negligência, abandono e violência patrimonial.
1: A senadora também chamou atenção para casos de violência sexual contra idosos e defendeu o fortalecimento das políticas públicas de proteção, além do endurecimento das penas para agressores e fraudadores, que tem como alvo aposentados e pensionistas.
12: E sabe aonde essas coisas acontecem? Especialmente a violência sexual? Nos abrigos, nos lares de acolhimento e dentro de casa, na hora do banho, na hora de trocar a fralda. O idoso muitas vezes não consegue falar, não consegue pedir socorro e sofre essa monstruosidade calado.
0: E especialistas e parlamentares discutiram no Senado um projeto que cria uma política nacional de enfrentamento à violência contra a mulher e transforma em lei medidas de proteção já adotadas no país.
1: O objetivo é garantir a permanência dessas políticas de proteção, mesmo com as mudanças de governo. A reportagem é de Patrícia Oliveira.
13: O Brasil registra uma média de 4 mulheres assassinadas por dia e esse número está aumentando. Só no primeiro trimestre deste ano, os casos de feminicídio cresceram 7,5% em relação ao mesmo período do ano passado. Um projeto transforma em lei e amplia as ações que já são executadas hoje para garantir a permanência dessas políticas de proteção, mesmo com as mudanças de governo. Para a gestora pública Mia Costa, apesar dos avanços na legislação, as medidas protetivas têm sido mais uma reação do que um impedimento à violência contra as mulheres.
14: Nós não estamos conseguindo chegar a tempo de impedir que essa violência aconteça.
13: A proposta do senador Paulo Paim, do PT do Rio Grande do Sul, prevê a integração dos serviços de atendimento, mais acesso ao acompanhamento psicossocial, a capacitação de profissionais e ações de prevenção.
15: É necessário construir uma política de Estado permanente, integrada e estruturada.
13: Entre as medidas previstas estão a expansão das unidades da Casa da Mulher Brasileira, a criação de unidades móveis para atender regiões sem serviço especializado e campanhas permanentes de conscientização.
1: Edição de Paula Groba e trabalhos técnicos de João Lira, o Jornal do Senado fica por aqui. Acompanhe agora as notícias da Câmara dos Deputados. Boa noite.
0: Boa noite e até amanhã.

0: tecnológica para o país.
1: Comissões proíbem graduação à distância para cursos na área da saúde.
0: Proposta de criminalização da misoginia pode ser votada ainda este mês.
1: Boa noite. A relatora do projeto que criminaliza a misoginia anunciou a votação da proposta para a última semana de junho. A repórter Maria Neves explica a versão atual da proposta.
2: De acordo com a coordenadora do grupo de trabalho que analisou o projeto sobre criminalização da misoginia, a deputada Tabata Amaral, do PSB de São Paulo, há acordo com os líderes partidários para votar a proposta no plenário da Câmara na semana do dia 29 deste mês. A parlamentar apresentou as alterações propostas ao texto que já foi aprovado no Senado. A principal mudança foi instituir penas para disseminação de ódio contra as mulheres pela internet. Para defender a importância da medida, Tabata Amaral lembrou o caso da jovem que morreu após ser jogada de uma ponte sem corda durante uma prática esportiva conhecida como rope jump, em São Paulo, e que, mesmo depois de morta, foi atacada nas redes.
3: Uma jovem de 21 anos foi morta de uma maneira absolutamente horrorosa, pavorosa, e nas horas seguintes, o que a gente viu na internet não é o que a gente aprendeu e a gente cresceu vendo, que é a solidariedade, que são as orações, que é a tristeza. A gente viu uma família, amigos enlutados, terem que lidar com pessoas criminosas. As redes sociais sugerir atos de violência, de estupro, de necrofilia. Fica mais um reforço da urgência desse projeto.
2: A proposta equipara a misoginia ao racismo, que dessa forma passa a ser um crime inafiançável e que não prescreve. A punição também é a mesma: reclusão de 2 a 5 anos e multa. Caso o crime seja cometido por meio da internet com o objetivo de obter vantagem econômica, a pena aumenta. A prática será punida com reclusão, que pode ir de 3 a 10 anos, mais multa. Essa pena maior será aplicada também quando o agente do delito for pessoa com audiência expressiva, influência pública ou capacidade ampliada de difusão do conteúdo em meio de comunicação ou plataforma digital. A punição também será maior se o crime de misoginia for cometido contra criança, adolescente, pessoa idosa ou com deficiência. Nesse caso, passa a ser de 3 a 7 anos e meio, mas a multa também é acrescida da metade. Deputadas de partidos de oposição foram contrárias ao projeto e argumentam que a medida pode ferir direitos fundamentais. A deputada Júlia Zanatta, do PL de Santa Catarina, sustenta que o projeto é um perigo para a liberdade de expressão e para a liberdade religiosa.
4: O texto admite punir manifestação contra mulheres enquanto grupo social, sem uma vítima determinada. Ninguém precisa ter sido ofendido, basta alguém entender que uma frase, um vídeo, uma pregação menosprezou as mulheres como coletivo. Isso que vão fazer aqui, se esse texto passar da forma que está, vai ser institucionalizar o crime de opinião sob o manto da defesa das mulheres.
2: Na versão aprovada, a misoginia é definida como prática, indução ou incitação de violência, de restrição ao pleno exercício de direitos ou de ofensa à dignidade da mulher em razão da condição de mulher. A expressão menosprezo às mulheres, que constava na versão anterior, foi retirada. Da Rádio Câmara de Brasília, Maria Neves.
5: Alexandre Lindemaia, do PT do Rio Grande do Sul, defende o fortalecimento de ações de combate ao feminicídio e à violência contra as mulheres, citando os 1.470 feminicídios registrados em 2025, perfazendo uma média de 4 por dia, com possível subnotificação de casos.
1: Alexandre Lindemaier cobra uma mudança cultural entre os homens, sublinha políticas públicas como o programa Mulher Viver Sem Violência e conclama a sociedade a se manter em permanente mobilização, além de exigir uma ação conjunta dos governos contra a violência.
6: Justiça.
5: A Procuradoria-Geral da República pediu e o STF confirmou a condenação do ex-deputado Eduardo Bolsonaro por coação no curso do processo sobre tentativa de golpe de Estado em 2022. Paulão, do PT de Alagoas, entende que a decisão assegura o respeito à soberania nacional e ao Estado de Direito.
1: Paulão avaliou que o STF analisou o processo com base na legislação e nas provas apresentadas. Para ele, nenhum agente político tem o direito de pressionar integrantes do Supremo ou de questionar ações das instituições brasileiras.
5: Marcel Van Hatten, do Novo, do Rio Grande do Sul, volta a defender a revisão dos processos relacionados aos condenados pelos atos de 8 de janeiro de 2023. Ele considera que há pessoas submetidas a punições desproporcionais e cobra a apuração de supostos abusos de autoridade.
1: Marcel Van Hatten também questiona a demora na análise de medidas aprovadas pelo Congresso para alterar a dosimetria das penas aplicadas aos condenados. De acordo com ele, a situação gera insegurança jurídica e sofrimento para as pessoas afetadas pelos processos.
5: Glauber Braga, do PSOL do Rio de Janeiro, retoma seu mandato após 6 meses de afastamento. Sua primeira providência foi solicitar ao STF a apuração de denúncias envolvendo o orçamento secreto e a responsabilização dos envolvidos, caso as irregularidades sejam confirmadas.
1: Glauber Braga solicita também à Corregedoria da Câmara que investigue a origem de mais de R$460 mil encontrados com um parlamentar. Ele reafirma seu compromisso de continuar fiscalizando e cobrando mais transparência na Câmara.
6: Votação.
5: A Câmara aprovou um projeto que cria política industrial para o país. O repórter Antônio Vital tem os detalhes de como será a medida.
7: A Câmara dos Deputados aprovou o projeto que cria uma política industrial para o país, com previsão de subsídios para empresas, preferência para aquisições de produtos nacionais pelo governo, metas de produção e eficiência e linhas de financiamento. O projeto, apresentado pelo deputado Heitor Xu, do PSD do Rio Grande do Sul, estabelece que cada presidente da República terá que elaborar uma política industrial, tecnológica e de comércio exterior, com objetivos e metas. Essas prioridades deverão ser aprovadas pelo Congresso Nacional. O texto estabelece que a política será elaborada levando em conta a redução das emissões de gases do efeito estufa e a transição para fontes renováveis de energia. Prevê ainda que serão definidos indicadores para mensurar se os objetivos estão sendo atingidos. De acordo com o relator da proposta, deputado Rodrigo Hollenberg, do PSB do Distrito Federal, as principais economias do mundo têm políticas de incentivo para a indústria, enquanto no Brasil a participação do setor no Produto Interno Bruto caiu nos últimos 40 anos. Em Minas, do Distrito Federal, as principais economias do mundo têm políticas de incentivo para a indústria, enquanto no Brasil a participação do setor no Produto Interno Bruto

0: bilhões de reais em privilégios tributários concedidos para grandes empresários que têm poder de lobby dentro desse Congresso Nacional e no Palácio do Planalto. E uma das principais políticas colocadas aqui são justamente as subvenções e as desonerações fiscais que fracassaram como política pública no nosso país.
1: Além de prever subsídios e linhas de financiamento para empresas que produzem conteúdos nacionais, a proposta dá preferência de até 30% nas licitações públicas para produtos feitos no Brasil. Também reforça o direito do país retaliar na mesma moeda países que impuserem taxas injustificadas para a produção nacional. O relator do projeto, o deputado Rodrigo Hollenberg, defendeu a necessidade de uma política de Estado para a indústria.
2: Os Estados Unidos têm política industrial, a União Europeia tem política industrial, a China tem política industrial, a Índia tem política industrial e nós não podemos ter política industrial. Nós queremos aqui ter uma política industrial de Estado e não de governo. Foi ouvindo o setor industrial que considera esse projeto um marco para o desenvolvimento da indústria nacional.
1: O projeto que cria uma política industrial para o país seguiu para análise do Senado. Da Rádio Câmara de Brasília, Antônio Vital.
3: Economia.
4: Zé Vitor, do PL de Minas Gerais, afirma que indicadores de endividamento das famílias, inadimplência de consumidores e empresas e o aumento da dívida pública e da carga tributária desmontam o discurso do governo sobre o possível ciclo virtuoso da economia brasileira.
5: No entendimento do parlamentar, a atual gestão manipula dados para maquiar os problemas econômicos cuja origem está na má administração do Estado. Zé Vitor defende o protagonismo do parlamento para redirecionar o país com base na responsabilidade fiscal e na eficiência.
4: Em seu discurso de posse, Santim Roveda, do União do Paraná, defende uma gestão pública com menos impostos, corte de gastos e privilégios, estímulo ao desenvolvimento econômico e apoio ao empreendedorismo. Ele alertou ainda para o endividamento das empresas e dos brasileiros.
5: Santim Roveda afirmou que a população espera resultados concretos dos governos com a geração de oportunidades, renda e melhoria na qualidade de vida. Como exemplo de ação administrativa positiva, ele cita a redução do IPVA em seu estado, com retorno de dinheiro para o bolso do cidadão.
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3: Transportes.
4: Os deputados aprovaram a obrigação de pagamento do piso mínimo de frete para caminhoneiros. O repórter Marcelo Larcher nos conta quais as medidas previstas na proposta do governo e as modificações.
7: A Câmara dos Deputados aprovou medida provisória que obriga o cumprimento do peso mínimo do frete por quem contratar caminhoneiros autônomos. Além de reforçar os mecanismos de fiscalização do pagamento do frete, o texto aprovado institui um piso salarial nacional de R$5.000 por mês para motoristas de longa distância. O texto final, apresentado pelo relator, deputado Zé Trovão, do PL de Santa Catarina, também prevê anistia das multas aplicadas a transportadores de cargas, empresas e motoristas que participaram das manifestações e bloqueios ocorridos depois das eleições de 2022. A medida provisória está em vigor desde março, mas precisa ser votada pela Câmara e pelo Senado para virar lei. A proposta do governo reforça a fiscalização da política nacional de pisos mínimos do transporte rodoviário de cargas. Obriga o registro de todas as operações de frete por meio de um código identificador, com informações sobre o contratante, o transportador, a origem e o destino da carga, bem como o valor do frete. Se esse valor do frete for abaixo do permitido, o sistema impede o registro. O texto também assegura aos transportadores autônomos de cargas o adiantamento de pelo menos 70% do valor do frete no momento da contratação, com pagamento do restante em até 3 dias úteis após a entrega da carga. O relator, deputado Zé Trovão, diz que a medida provisória vai impedir a atuação de intermediários que ficam com parte do valor do frete.
8: E hoje nós estamos nessa casa votando algo que definitivamente tira o caminhoneiro autônomo da escravidão, do jugo daqueles que sempre roubaram o caminhoneiro na cara dura. E de quem eu estou falando? do famoso, o homem que não tem um caminhão.

0: nunca dirigiu um caminhão, mas que leva 30, 40, 50% do frete do caminhoneiro.
1: O texto final da medida provisória também dá prioridade para transportadores autônomos de cargas e cooperativas de transporte de cargas no acesso a financiamentos e incentivos do Procargas, o programa criado para estimular o setor de transportes. Depois de aprovada pela Câmara, a medida provisória seguiu para análise do Senado. Da Rádio Câmara de Brasília, com informações de Antônio Vital, Marcelo Larcher.
2: Desenvolvimento Regional.
3: Marcon do PT comemora ações do governo federal para a reconstrução do Rio Grande do Sul, ressaltando a entrega de moradias em Viamão e a assinatura de ordens para a construção de mais de 2.000 casas em municípios gaúchos.
4: Marcon ressalta que as cidades contempladas foram atendidas independentemente das posições ideológicas de suas lideranças, demonstrando o compromisso da atual gestão com o estado, fortemente atingido por eventos climáticos e com a população que necessita de habitação.
3: Valdenor Pereira, do PT da Bahia, comemorou os 37 anos de emancipação de Bom Jesus da Serra, Lagoa Real e Mirante, os 146 anos de Jacaraci e os 149 anos de Brumado, municípios vinculados à área de atuação de seu mandato.
4: Valdenor Pereira saudou moradores, lideranças e representantes dos poderes municipais pelas comemorações entre os dias 7 e 13 de junho. Ele cumprimentou ainda os participantes da plenária virtual sobre violência de gênero e políticas públicas voltadas para as mulheres.
3: Ao assumir o mandato, Paulo Soares, do Podemos de São Paulo, declarou representar os municípios do interior paulista. O parlamentar garante que vai atuar em defesa da saúde pública, das instituições filantrópicas, das APAES e de uma maior descentralização dos recursos públicos.
4: Paulo Soares também defende medidas para reduzir filas de espera por consultas, exames e cirurgias no Sistema Único de Saúde. Segundo o deputado, é necessário fortalecer hospitais filantrópicos e atualizar a tabela do SUS para ampliar a capacidade de atendimento à população.
2: Educação.
3: Soraya Santos, do PL do Rio de Janeiro, cobra a aplicação de leis de combate à violência escolar. Ela cita casos recentes de agressão e defende que as escolas registrem as ocorrências junto aos órgãos competentes para garantir proteção aos estudantes.
4: A congressista se preocupa com os estímulos à violência e com a formação de gangues entre jovens. Soraya Santos recorda que a segurança escolar passou a ser uma meta específica da educação e defende a conscientização da população como instrumento para enfrentar o problema.
2: Saúde.
3: A Comissão de Constituição e Justiça aprovou proposta que proíbe graduação à distância para cursos da área da saúde. A repórter Paula Bittar acompanhou a discussão sobre a matéria.
5: A Comissão de Constituição e Justiça da Câmara aprovou uma proposta que proíbe a realização de cursos de graduação da área da saúde e de educação física na modalidade de ensino à distância. O relator na comissão, deputado Orlando Silva, do PCdoB de São Paulo, ressaltou o direito à saúde previsto na Constituição e afirmou que os cursos da área exigem o desenvolvimento de habilidades que são ligadas ao contato direto com o paciente, materiais biológicos ou ambiente clínico, e que o modelo à distância, mesmo que preveja momentos práticos, pode se mostrar deficiente em proporcionar uma experiência supervisionada indispensável para a segurança do paciente e a qualidade dos serviços. A deputada Cristonieto, do PL do Rio de Janeiro, por outro lado, disse que a proibição pode prejudicar muitas pessoas.
6: Impedir uma modalidade de ensino à distância, isso pode ser um cerceamento, inclusive, da própria liberdade de muitos de quererem fazer e adotar esse tipo de modalidade, até por situações específicas. Tem, por exemplo, que pessoas que trabalham fora, que talvez não tenham condições de estarem ali em loco na faculdade e podem muito bem querer adotar essa modalidade EAD.
5: Já a deputada Talíria Petroni, do PSOL do Rio de Janeiro, se posicionou de forma contrária ao ensino à distância para esses casos.
7: Acho que isso pode, muitas vezes, popularizar o acesso ao ensino superior, garantir uma ampliação do acesso à educação, mas nos casos de saúde é algo que eu não consigo compreender como há um grupo que acha natural que você tenha médicos se formando por EAD, enfermeira se formando por EAD.
5: A proposta que proíbe a realização de cursos de graduação da área da saúde e de educação física na modalidade de ensino à distância já pode seguir para análise do Senado, a não ser que haja recurso para votação pelo plenário. Da Rádio Câmara, de Brasília, Paula Bittar.
2: Homenagem.
4: Fernando Máximo, do PL de Rondônia, presta homenagem aos 115 anos da Assembleia de Deus do Brasil, comemorados hoje. Ele realça a atuação da igreja na transformação espiritual e social e fala do apoio a famílias e pessoas em situação de vulnerabilidade.
3: Doutor Fernando Máximo elogiou a atuação de lideranças religiosas de seu estado e do país, destacando o trabalho desenvolvido em benefício das comunidades e manifestou seu desejo de que a instituição continue expandindo suas atividades e alcançando mais pessoas.
2: Relações Exteriores.
4: Chico Alencar, do pessoal do Rio de Janeiro, defende uma solução diplomática para o conflito no Oriente Médio. O parlamentar analisa que ações militares durante acordos de paz agravam a instabilidade na região.
3: Chico Alencar também critica posições adotadas pelo governo norte-americano em política externa e imigração. Ele pede respeito à soberania dos países, à democracia e aos direitos humanos como princípios fundamentais para as relações internacionais.
4: Termina agora o Jornal Câmara dos Deputados, produzido pela Rádio Câmara, com trabalhos técnicos de Wellington Teles e apresentação de Val Monteiro e Márcio Aquilissardi. Uma boa noite para você.
3: A Voz do Brasil volta amanhã. Boa noite.
2: 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Boa noite.
8: Do Raul Jiménez. E na sequência, no mesmo dia, a Coreia do Sul venceu a República Tcheca por 2-1. Destaque para o Imbeon, que fez um gol e deu uma assistência. México, líder, 3 pontos, saldo 2. Coreia do Sul, segunda colocada, 3 pontos, saldo 1. Os dois beneficiados, Manhago, pelo empate de hoje entre África do Sul e República Tcheca.
9: Fiz uma pequena lambança, né? Botei a Coreia do Sul a jogar contra a Bélgica. Me atrapalhei no conjunto da obra, mas fui salvo pelo Lucas Arruda, fazendo a devida correção. Grato, Lucas.
10: Autoriza Gustavo Terreira, do Uruguai, e a bola está rolando de novo na Copa do Mundo. Para você acompanhar aqui na Gaúcha, Coreia do Sul. Olha o uniforme da Coreia do Sul, hein? Todo de lilás. Que espetáculo. Todo de preto está o time do México, com detalhes, né, das cores do país nas listas do fornecedor de material esportivo ali nos ombros da seleção mexicana. A bola recuada para o goleiro Kim, da equipe da Coreia do Sul. Ele tenta um lançamento longo aqui para o lado esquerdo, buscando Jae-sung. Jae-sung vai chegar na frente da marcação, passa a bola mais atrás para Yong-Vu, faz o tabelamento. Yong-Vu tenta o toque por elevação, toca a bola aqui para trás, vai começar no sistema defensivo o time da Coreia do Sul, mas já era marcado impedimento no ataque do time asiático. 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Primeiro impedimento marcado do Yong-Vu no lançamento feito de longa distância pelo time da Coreia do Sul. Por isso, o México vai começar agora no seu sistema defensivo, trabalhando a bola Gadiardo. Gadiardo tentando passe na frente para Quinones. Ele foi o grande destaque da estreia contra a África do Sul. Tenta fazer a jogada, disputa a bola ali com Yong-Vu. Ganha lateral para o time mexicano, o Quinones, número 16, que não nasceu no México, né? É um jogador naturalizado, né? Nasceu na Colômbia, né, o Arruda?
8: Colombiano.
10: Colombiano, né? E assim, né, são muitos, né, muitos jogadores de 40 das 48 seleções que nasceram em outros países diferentes dos quais estão defendendo. Prende a bola o time do México na defesa, Sanches, marcação mais forte ali do time da Coreia do Sul com o Jae-sung, e o lateral está sendo cobrado pelo Sanches para trás. Há pouco ali eu vi também a Ruda no banco de reservas, do lado do Javier Aguirre, dizem, né, o futuro técnico do México, o ex-zagueiro Rafa Márquez, que tem 5 Copas do Mundo, se não me engano, como zagueiro do México, e que é auxiliar do Javier Aguirre, mas deve assumir depois da Copa do Mundo, grande Rafa Márquez.
8: É, zagueiro ex-Barcelona, também jogava de volante, Manhago, até estava destacando aqui que na abertura da Copa de 2010, o Tchabalala fez o gol da África do Sul, e se eu não me engano o Rafa Márquez foi o autor, ele mesmo, gol de empate do México na abertura na Copa do Mundo de 2010. Nesse ano se encontraram novamente, o México levou a melhor por 2-0, Quinones e Jiménez.
10: E agora tem mais uma falta em cima de Quinones. Falta marcada a favor do México. Álvares vai para a cobrança. Placar de 0-0. São 3 minutos do primeiro tempo. O México está sediando uma Copa do Mundo pela terceira vez. Agora, pela primeira vez em conjunto com outros dois países da América do Norte, os Estados Unidos e o Canadá. Álvares faz a bola chegar até o lado, até Vázquez. Vázquez tocando para Gadiardo. Gadiardo tenta o passe na frente para Jiménez. A bola vai muito forte. Sai do gol, goleiro Kim. Bate com o pé direito. Busca lá na frente o Roy Minson. O Son não consegue chegar na bola porque ela está de novo sob domínio mexicano e tem uma falta marcada. Fica sentindo ali o Romo. Diz que não fez nada o Canguin. Jason Lisboa.
11: É, mas ele tá pedindo, o Romo tá caído no gramado pedindo cartão amarelo porque teve um pisão no tornozelo direito. Foi o 19, o Kang In-Li, que pisou no tornozelo do Romo, camisa 7, e vai ter cartão. Tá tomando cartão amarelo para o camisa 19 da Coreia do Sul. Falta forte em cima do mexicano.
10: Gostaria de compartilhar com você, seu Maurício, que quando o árbitro leva algum tempo para dar o cartão, ele é avisado pela comunicação que foi mais feio do que pareceu para ele na hora ali, porque esse é um lance que ele na hora ele já tem que dar o amarelo pela violência da jogada, seu Maurício.
9: Ah, eu já vi no futebol brasileiro esse tipo de pisão que vem de cima para baixo virar cartão vermelho. Não creio que vai acontecer agora, mas já vi acontecer. Só para desfazer definitivamente a lambança que eu mesmo criei, tá, o Gustavo? A Coreia do Sul ganhou da República Tcheca de 2-1, como corrigiu o Lucas Arruda, e a Bélgica empatou com o Egito em 1-1, tá?
10: Certo, tudo ajustado. Sanches lançado na frente, proteção do Yongvu. Yongvu foi lateral direito contra a República Tcheca, hoje está de lateral esquerdo. O time da Coreia do Sul aqui. Aos poucos a gente vai olhando melhor o posicionamento, que vai sendo diferente em relação à estreia da Coreia do Sul, que nesse estádio ganhou de virada da República Tcheca há uma semana, como falou aqui o Lucas Arruda. Na Rede Gaúcha, Rádio Sul Brasileira de Panambi, Rádio Com de Veranópolis, Querência de Santo Augusto, Cultura de Palotina no Paraná, Regional de Santo Cristo, dezenas de emissoras que estão com a Gaúcha na rede da Copa, 0-0 México e Coreia do Sul. Este é o jogo de número 28 da Copa 2026, o quarto da segunda rodada. Já tivemos hoje três partidas, duas pelo grupo B, uma pelo grupo A, por este grupo, o grupo de México e Coreia do Sul. Quinones, cheio de moral com o torcedor, faz o tabelamento, boa chegada, tentou pro Jiménez, corta por baixo, Minjai, tira a bola dali da sequência, tenta criar a jogada ali, o Pai que não consegue, ela fica dominada de novo pelo México, que vem com o Romo. Romo pela meia esquerda, deixou a bola para Quinones, tá aberto pela ponta, ela vai, Quinones, tá passando o Gadiardo, Quinones trabalha no meio com o Romo, volta a bola para o lado, volta para Gadiardo, pode tentar o cruzamento ou a individual, foi para a área, cruzou, no meio do caminho, chega para tirar dali, Imbeon, e o domínio está de novo com o time sul-coreano, dominando lá o jogador camisa número 15, o Moon Hwan, e o chutão pro campo de ataque não tem ninguém da Coreia. 6 do primeiro tempo, 0-0 México e Coreia do Sul. Mais cedo, empate, República Tcheca e África do Sul por este grupo, grupo A, ficaram no 1-1. A gente tem nesse momento aí dois times indo para 4 pontos no grupo e outros dois que ficaram com 1. Jiménez lançado na área, dominou com dificuldade, a sobra ainda é mexicana, tentativa do Alvarado, faltou força, faltou até um pouco de direção também, Jason.
11: É, ele bateu com a perna esquerda de muito longe, né? Ela buscava o canto esquerdo, o Kim sem dificuldades, porque ela vem fraquinha, segurou firme para a Coreia do Sul e sai no lançamento, mas o México já recupera.
10: México e Coreia do Sul, 0-0, 7 minutos por enquanto, só o México toca na bola e tenta de novo criar a jogada com Gutierrez lançando bola na ponta para a chegada do Gadiardo, para cima da marcação, tocou no meio para Quinones tenta o tabelamento rápido com o Romo, bola recuada para o chute fraquinho do Gutierrez, nenhum perigo aí, Jason.
11: Nem treinamento, um chute desses pode ir para a estatística. Bateu o Gutierrez, ela veio quicando, fraquinha, no canto esquerdo, mais uma intervenção do goleiro Kim, segue 0-0 em Guadalajara.
9: É convicção do Javier Aguirre, viu, Gustavo? É convicção essa marcação alta que nós também vimos na estreia mexicana. O primeiro gol da Copa do Quinones é fruto de uma roubada de bola a 20 ou 30 metros do gol sul-africano. E hoje contra a Coreia do Sul, como você bem disse, se só o México toca na bola, porque a proposição é dele, porque a vocação ofensiva de marcar bem adiantado, nesses primeiros minutos, é do dono da casa.
10: Lucas Arruda, o que projeta a segunda fase para esses times do Grupo A, aqueles melhores colocados, o que é que eles pegarão na 16avos de final, hein, Arruda?
8: Bom, deixa eu fazer, Maiago, a combinação atual, pelo menos aquilo que estava estabelecido ao final da primeira rodada. O México, com a combinação atual, estaria pegando a Espanha na fase de 16avos de final, e eu já confirmo também a Coreia do Sul. Mas por enquanto tem esse confronto, Maiago, que pode te mudar porque são muitas combinações,
10: é,
8: especialmente entre os primeiros colocados e os 8 melhores terceiros dessa Copa.
10: É uma trabalheira que a FIFA criou, né? Mas são mais de 450 combinações possíveis de acordo com os 8 terceiros entre 12 que passam. E na classificação após a primeira rodada, estava dando aí México e Espanha, e estava dando Brasil e Alemanha.
8: É verdade. Mas sobre a Coreia do Sul, até eu fui no embalo dos terceiros, mas a Coreia na segunda posição, ela enfrenta o segundo colocado do Grupo B, que nesse momento, por conta do saldo de gols, é a seleção da Suíça.
10: Tentativa de ataque agora da equipe da Coreia com Jae Sung, ele tromba com o Sanches, o último toque é do jogador sul-coreano, sinaliza o árbitro uruguaio Gustavo Terreira. Tiro de meta para o goleiro Rangel. O Sala de Redação não para durante a Copa do Mundo, direto dos Estados Unidos, Pedro Ernesto Denardin, a nossa super equipe de debatedores, comandam o programa com muito debate, opinião e análise. Transmissão, claro, em imagens no canal Gaúcha Esportes. Eu vi hoje esse chaveamento aí, era uma maluquice, né, o chaveamento. México e Espanha, tava dando Suíça e Bélgica, porque a Suíça tava em primeiro, agora passou o Canadá, né, mas enfim, tava Alemanha
9: Brasil
10: e Brasil.
9: Brasil e Alemanha já teve gente se medicando, né, Gustavo?
10: Brasil e Alemanha, Noruega e Holanda, Colômbia e Equador, Inglaterra e Portugal, Estados Unidos e Catar e Nova Zelândia e República Tcheca. Isso os confrontos dos terceiros, fora os segundos, que a situação já é mais definida, né?
8: Eu não vou explicar tudo, né? Mas
10: isso é só legal pra nossa brincadeira aqui, ó. Depois da primeira rodada, se terminasse hoje, só que isso só aí termina.
8: Claro que eu não vou explicar todo o processo, Maiago, desculpa, explicar todo o processo para o ouvinte, mas estávamos na combinação 415 das 435 possíveis desse chaveamento dos terceiros colocados. É um verdadeiro exercício de lógica. Eu estou associando essa situação com o jogo Sudoku, os números daquele japonês, né? Que tu vai completando as casinhas,
10: colocando. Os números não podem se repetir.
8: Não pode se repetir, colocar nos seus devidos lugares, porque é mais ou menos isso, vai ser uma trabalheira para o plantão.
10: É, na primeira rodada não estariam passando os terceiros colocados do grupo D, grupo dos Estados Unidos ali, né? Paraguai, Turquia e Austrália. A Turquia não estava passando como terceiro. Do grupo I, do grupo J e do grupo L, esses terceiros estariam fora. Aí o que a FIFA faz? Ela tem um software lá, você insere ali nesse software os 8 que passaram. E aí ele vai fazer um ajuste lá, que eu não sei como funciona, para dar os confrontos de terceiros lugares. Parece que leva em conta a questão de logística, tempo isso, de descanso.
8: Também.
10: Tudo isso leva em conta para sair o que saiu hoje, por exemplo. Brasil e Alemanha, Noruega e Holanda, Inglaterra e Portugal.
8: Mas se tivéssemos, por exemplo, o Panamá, que é o terceiro do grupo L, com condições de se classificar, isso também mexeria com todas as outras combinações, né? Mas há uma combinação que a gente já entendeu que está meio que pré-estabelecida, que são os confrontos dos grupos L e K.
10: Isso aí está,
8: né,
10: definido.
8: Primeiro contra terceiro.
10: Só tem uma chance.
8: Só tem uma chance. Se o time terceiro colocado for do L, enfrenta o primeiro do K. E vice-versa, né?
10: Exatamente.
8: Como o time, o terceiro do L não está com pontuação de melhor terceiro colocado, fica de fora e a combinação segue. Mas se estivesse, mexeria com tudo, Maiago.
10: É, lá na última rodada, né? Vai ter muita coisa pra gente acompanhar. Ou seja, depois que o Brasil jogar contra a Escócia, tomara que seja o primeiro do grupo, vai demorar alguns dias para ele saber qual vai ser o seu adversário na 16avos de final. Porque antes estava dando certo, né? Eram 32 times, né? Era o primeiro de um grupo contra o segundo de outro, já pré-estabelecido, já estava tudo certo. Tava dando certo, né? Então troca.
8: É, eu já não acho ruim como plantão na próxima Copa ter 64.
10: Eu acho.
8: Porque daí classifica 32, depois 16, 8, 4, 2, e aí tem um campeão. Vai ficar mais fácil na matemática.
10: Quem sabe, né? Hoje nós temos 12 grupos, convida mais 16 nas eliminatórias, fazem 16 grupos de 4 times, classifica 2 de cada. Boa ideia. Vamos levar adiante essa aí, Copa 2030 com 64 seleções. Seu Maurício, eu acho que não gosta muito dessa nossa ideia aí, Arruda, mas...
9: É que a qualidade cai muito, né?
10: O Catar hoje foi sofrível, hein, seu Maurício?
9: Para sofrível tinha que melhorar muito, né, Gustavo? Que time ruim da África do Sul também. Mas eu entendo o interesse da FIFA, além de claramente o interesse financeiro, mas é também... Sabe onde é que a FIFA se defende, Gustavo Infantino, se defenderia? Vejam a comoção nacional provocada pelo empate de Cabo Verde contra a Espanha, transformando em personagem o goleiro Vozinha. Só aqui o Infantino já poderia se dar por vitorioso pela decisão de colocar 48 e não 32 seleções.
10: É, os meninos aqui, né? Me lembram, já tô na idade de chamar os colegas de meninos. O empate de Congo também, né? Com Portugal. Curaçao contra a Alemanha, seu Maurício. Gol de Curaçao já foi um espetáculo lá no Caribe,
9: é que,
10: lá onde...
9: É que fica. Cabo Verde, eu lembro inclusive do dia em que classificou, que parou o país, e lá naquele momento já se disse, olha aí, ó, a decisão da FIFA trazendo novos mercados para o futebol. Imagina quando empata com a campeã da Europa, fazendo uma falta só no jogo, não cobriu a Espanha de pontapé, ela foi bem marcada, e transformando um goleiro de 40 anos de apelido Vozinha no melhor jogador em campo, que passa de 58 mil para 7 milhões de seguidores. É o mundo de 2026, né, Gustavo?
10: Torcedor mexicano grita olé. Será que o sul-coreano tá entendendo alguma coisa aí, Jason?
11: No primeiro jogo foi uma característica, né? A bola começou a rolar e o torcedor do México começou a gritar olé, olé, quando o México tocava a bola. Agora a gente tem um ambiental do estádio lá em Guadalajara que tá completamente lotado e a situação se repete. Esse é o som. É olé, olé quando o México troca a passe. É óbvio, Maiago, que eles estavam cantando, mas na hora que a gente vai colocar no ar, eles vão parar de cantar.
10: Como será que é olé em sul-coreano? Vamos tentar descobrir.
11: Vamos lá. Dá pra ter a resposta.
10: Falta aliás, marcada aqui.
9: Tu tá com tempo, hein, Gustavo? Tu tá com tempo.
11: Mas é interessante isso, porque teve polêmica levantada pelo jornal, o jornal sul-coreano Sports.
10: Olha a Coreia. Uma chegada da Coreia, tentativa por cobertura. Vasquez aparece para tirar. Mas era marcado impedimento, não ia valer o gol do Son, Jason.
11: Que tocou por cima do goleiro. E aí na bicicleta, na verdade, se jogando o mexicano, ele faz o corte salvando o que poderia, caso fosse revisado pelo VAR e não estivesse impedimento Son, o primeiro gol da partida, chegada perigosa, mas que não valeu. Sobre a questão da língua, o jornal sul-coreano Sports Chosun, acredito que seja isso, ele disse que a Federação Sul-Coreana se mostrou contrária à escalação de um trio uruguaio. Segundo matéria do jornal, embora o México pertença à CONCACAF e não à América do Sul, seu idioma nativo é o espanhol, assim como de muitos sul-americanos. Portanto, os técnicos e jogadores mexicanos podem se comunicar sem problemas com os árbitros para a partida entre Coreia e México. Foi um debate que levantou a Federação Sul-Coreana, segundo a publicação do jornal sul-coreano nesta quinta-feira.
9: Se a bola anterior entra, se o zagueiro não tinha sobre a linha, o impedimento ia cair no semiautomático. O Son não estava impedido, foi extraordinária a defesa de bicicleta do zagueiro mexicano.
10: Marcado o tiro de meta agora que favorece a seleção da Coreia do Sul em Porto Alegre. 10 da noite, mais 17 minutos, 7:17 em Zapopan, no México. Hora de se ligar no tempo e no placar. Copa do Mundo, Grupo A, primeiro tempo, 17 minutos. Grupo A, segunda rodada, 0 México, 0 Coreia do Sul.
8: Outros dois jogos aconteceram nesta tarde, noite, Manhago, pelo Grupo B. A Suíça fez 4-1 na Bósnia, com dois gols marcados pelo Manzambi. E em Vancouver, o Canadá fez...
10: Perdemos o Lucas, ele mandou pra nós aqui como é que se fala o olé em sul-coreano.
9: E isso como é que é, Gustavo?
10: Ah, tem um bonequinho aqui, dois pauzinhos, Maurício, como é que eu vou saber? Aí ele começou a rir no meio do caminho.
11: Eu já dei a dica pro nosso pessoal das lives. Eu não sei se o Arruda já mandou para as lives. Vamos colocar na live, né? Vamos colocar isso na live, né? Pro pessoal saber como é que se fala olé em sul-coreano.
10: E a gente não conseguiu entender aqui. Parece um bonequinho ali, né? Com uma barriguinha ali e o número 24 ali, né?
11: É, parece.
10: Que confusão. 18 minutos. Futebol de Copa na Gaúcha também é um pouco de entretenimento, né, pessoal? Estamos com México e Coreia do Sul, neste que é o maior evento do futebol no mundo. A Copa do Mundo, com o México e Coreia do Sul empatando em 0-0. Yong-Vu tocando bola de lado para o Imbeon. A bola é recuada agora mais atrás para o zagueiro Hinjuk. Tentativa de passe por elevação. Vai atrás dela lá o camisa número 10, o Jae-sung. Tá tirando de qualquer maneira o zagueiro camisa número 4, Álvares. E agora o Quinones corre atrás da bola. Chega primeiro que ele, Han-beon. Tabelou ali no alto com o Moon-hwan. A bola foi para trás para o Min-jae. Chega na frente do Jimenez. Jimenez aperta na marcação, Min-jae dá o chutão para o ataque, corta no meio do caminho Romo. Romo vai dividir no meio com o Imbeon, a bola vai para o ataque, não chega no Kang-in, vai ficando de novo dominada pelo lateral direito, Moon-hwan tocando no meio para Imbeon, dali para o Kang-in. Kang-in tenta ficar com a bola dominada e não consegue. O jogador do PSG está muito marcado, os mexicanos estão em cima, mas até agora com 19 minutos... Um jogo muito pobre, tecnicamente, ofensivamente falando, seu Maurício.
9: Porque os dois times se respeitam e se marcam demais. Você falou do México marcando o Kang-in, que é o jogador do PSG, que foi destaque contra a República Tcheca. E a dificuldade do jogo do México é que a Coreia do Sul é melhor time do que a África do Sul. Então o jogo naturalmente se equilibra e não há vantagem de ninguém nesses 20 minutos.
10: Uma boa chegada do México, Quinones de cabeça! Pega o goleiro Kim Jason.
11: Levantamento que veio da direita, praticamente na marca do pênalti. Ele se antecipa a marcação e manda com força. A meia altura, a bola quicando antes de chegar no gol. O Kim segura firme, quase que no seu canto direito. Chegada perigosa da seleção mexicana. Segue 0-0 em Guadalajara.
10: 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Gadiardo está tocando a bola mais para trás, começando com Vasquez. Vasquez é um dos zagueiros, tocando a bola de lado ali para o companheiro, que é o Álvares. Vamos ver como é que é o olé em sul-coreano. Pode ser.
11: Eu vou colocar aqui o Google Tradutor, tá?
10: Tá bem.
11: Então vamos lá. Primeiro o olé.
10: É o bonequinho com os pauzinhos ali. Vamos ver.
12: Olé.
11: Esse é o olé, olé.
10: Achei que era o sul-coreano.
11: Né? Mexicano. Agora vamos um segundo aqui, o Google Tradutor para o
10: sul-coreano.
12: Olé.
10: Não mudou muito.
11: Mas é um bonequinho com...
10: Dois pauzinhos.
11: Dois pauzinhos.
10: E agora a arbitragem adverte ali o camisa número 6, o Lira, do México... ter dado uma chegadinha mais dura. Lateral cobrado para a Coreia do Sul. Bola dominada com Yong-Vu. Tentativa de passe na frente. O Son tentou correr em direção à bola. O Arthur Uruguaio Gustavo Terreira diz que é bola do México. O Son reclama demais. Mas não adianta. O capitão sul-coreano fica na reclamação porque a bola já é mexicana. Saindo na defesa mais atrás, Álvares. Álvares vai começar o jogo. O México tem mais posse de bola, mas o placar, por enquanto, com a Coreia do Sul é 0-0. 0-0. Foi 1-1 África do Sul e República Tcheca. Nesse momento, México e Coreia do Sul estão indo para 4 pontos. Estão empatando em pontos. Estão empatando no confronto direto, mas do saldo de gols, o México tá na frente. Olha o chutão pro ataque do Álvares. É muito forte, não chega lá no Alvarado. Fica tranquila para o goleiro Kim, que sai do gol para fazer a defesa com tranquilidade. Na Rede Gaúcha, Rádio Mix de Paraí, geração de salto do Jacuí, Colmeia de Cascavel no Paraná, Fandango de Cachoeira do Sul, Maristela de Torres, Salamanca de Quaraí. 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Rumo ao Hexa, por que não acreditar? Amanhã Brasil e Haiti, semana que vem Brasil e Escócia. Claro que o Ancelotti tem que dar uma forcinha também na escalação, mas amanhã contra o Haiti, né? Não vai ter para ninguém, o Brasil vai atropelar, é a esperança que temos. Desce o time do México, jogada pela direita agora do lateral Sanches, tocando a bola pelo meio, passando do Romo, Romo para Quinhones, Quinhones domina, volta a bola pro meio, volta para Romo, Romo tentou com Gutierrez. O Alvarado acaba não chegando na bola, o Gutierrez passa errado. O time do México não consegue criar uma jogada interessante. Parada para hidratação, parada para Lucas Arruda. Falar do programa de sexta-feira na Copa Arruda.
8: Bom, claro que o principal jogo desta sexta-feira amanhã é o da seleção brasileira, segunda rodada, grupo C, a partir das 9:30 na Filadélfia, o Brasil enfrenta o Haiti. Só que um pouco mais cedo, em Foxborough, na região de Boston, tem Escócia contra Marrocos. Atenção para esse jogo. A Escócia estreou com vitória por 1-0 sobre o Haiti e lidera o grupo do Brasil. Marrocos está na frente no critério do fair play por conta dos cartões. Também nesta sexta-feira amanhã, na abertura da segunda rodada do grupo D, às 4 horas em Seattle, Estados Unidos contra a Austrália, e já na virada para o sábado, já a partir da 00:30 em Santa Clara, na Califórnia, tem Turquia contra o Paraguai. Aqui, Manhago, duelo das vencedoras e das derrotadas na primeira rodada da chave D.
10: Maurício Saraiva, 23,5. Maurício, parada técnica agora em Zapopan. Segue 0-0, seu Maurício.
9: Um jogo equilibrado em cima do estudo que a Coreia do Sul fez sobre o México depois do 2-0 mexicano. E um jogo equilibrado porque o México também toma cuidado com a velocidade, com a intensidade, com correr sem parar da Coreia do Sul, com dois jogadores bem acima da média, né? Já citados o Canguin, do PSG, e o Son, que jogava do lado nos tempos do Tottenham e quando mais jovem, e agora joga centralizado, chegando atrás do centroavante para poder bater no gol. Então temos um jogo de equilíbrio e o placar do 0-0 é bem a cara do jogo.
10: 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Intervalo do jogo tem o Gaúcha na Copa com o comando do Jason Lisboa. E a partir da 00:00, tão logo termine México e Coreia do Sul, Rafael Collin vem com a madrugada da Gaúcha, Esporte e Companhia neste período de Copa do Mundo. O México e a Coreia do Sul vão empatando em 0-0 na história deste confronto. Amplo domínio mexicano, são 8 vitórias do México contra apenas 4 vitórias da Coreia do Sul e 3 empates. Em setembro do ano passado, o amistoso em Nashville, nos Estados Unidos, deu 2-2. Raul Jiménez e Santiago Jiménez, os gols do México. Son e Hyun-ju, os gols da Coreia do Sul. Em Copas, é um confronto que já aconteceu também, né, Arruda?
8: Pois é, o último confronto aconteceu em 2018, como destacou o Jason Lisboa, e teve vitória dos mexicanos, 2-1 na ocasião. Mas há também um retrospecto muito forte, né, Maiago, dos mexicanos contra asiáticos. Na história das Copas, pelo menos, né? O México não sabe o que é sequer empatar com asiáticos em mundiais. 5 jogos, 5 vitórias. Em 86 venceu o Iraque 1-0. Em 98 fez 3-1 na Coreia do Sul. Em 18 fez 2-1, como falamos há pouco. Em 2006, 3-1 no Irã. E em 22, na última Copa, 2-1 na Arábia Saudita. Os confrontos mexicanos contra asiáticos, RBS na Copa.
10: É, o México costuma acertar bem contra os asiáticos hoje, por enquanto vai empatando em 0-0. 2018 teve gol do Chacarito. Chicharito Hernández. Chacarito. Ambos os jogos, né? 2018-98, sempre na fase de grupos, México e Coreia do Sul. E agora, né? 2026, mais um confronto entre eles, também na fase de grupos. Tem lateral o time mexicano, time sul-coreano, na verdade, tentativa de jogada ali no meio do Jae Seung. A bola não chega, afasta a defesa do México, tentativa ali do Lira, Lira buscando Quinhones, corta bem lá em cima Minjai, a bola fica dominada por Gallardo, Gallardo é lateral esquerdo do México, recuando a bola para o seu companheiro de zaga Vázquez. Vázquez começa pelo meio, encontra posicionado Lira, Lira jogando para o lado, para o capitão Álvares. Álvares desce com o time do México para o ataque, ainda ele, bola com Álvares, Álvares tocando para Sanches, Sanches voltando para o Álvares, o Son vai apertar na marcação, a tentativa de bola na frente, dá errado, Alvarado perdeu, contra-ataque da Coreia do Sul. Bola com o Son. Son tocando para Imbeon. Imbeon acaba recuando a bola mais atrás para o zagueiro Ji-Hyuk. E dali vai começar tudo outra vez o time sul-coreano. Ji-Hyuk botando Kang In para correr. Só que aí no meio do caminho aparece ali o gadeado e recua com a cabeça, bola para o goleiro
8: Rangel. Diga. Ainda sobre a Copa de 2018, essa situação envolvendo o México tem a ver também com a Alemanha, o famoso grupo da Alemanha que foi eliminada na fase inicial da Copa depois de ser campeã no Brasil. A Alemanha foi eliminada no jogo contra a Coreia do Sul, uma atuação muito grande do Son, só que nesse caso os dois morreram abraçados nesse jogo, né? A Coreia do Sul e a Alemanha foram eliminadas, a Suécia fez 3-0 no México, os dois se classificaram no outro jogo que aconteceu na Copa do Mundo da Rússia, o México enfrentou o Brasil depois disso aí.
9: E no caso alemão não foi só isso, né? Lá no sala de redação de Munique, de Berlim e Dortmund e por aí afora, a Alemanha faz duas copas consecutivas que é eliminada na fase de grupos. Esta vez começa com 7-1 em cima de Curaçao, é improvável que seja eliminado na fase de grupos, mas por duas copas seguidas logo depois de ser campeã, 18-22, ela cai antes das eliminatórias.
12: Coreano, hermano e aéreo mexicano. Esse era um dos gritos da torcida mexicana hoje em Guadalajara, porque depois desse jogo que lembrou o Arruda, os dois países ficaram muito próximos, teve uma união de torcidas. E aí os mexicanos agradecendo, claro, aos coreanos por essa vitória sobre a Alemanha, que classificou o México na Copa de 2018 para a fase de mata-mata. Então, os gritos hoje eram coreanos, hermanos, já são mexicanos.
10: Depois o México caiu para o Brasil nas oitavas, né? No jogo que o Neymar caiu pra caramba. Sol tenta chegar dentro da área, corta a defesa do México, mas já é marcado um novo impedimento. É um jogo que fica... Vários memes surgem que ele por causa das quedas do Neymar.
8: Começa, né, a rolar, né? Fora do gramado, né? Mas sobre esse jogo da Alemanha contra a Coreia do Sul e esse agradecimento dos mexicanos, porque os gols da Coreia, Maiago, saíram todos nos acréscimos do segundo tempo. A Alemanha já em desespero. Se a Alemanha tivesse vencido, o saldo seria outro, as condições seriam outras e a Alemanha também poderia se classificar e o México ficar de fora.
10: Chegamos a 29 minutos. Jogo tecnicamente bem ruim. México e Coreia do Sul, 0-0 até aqui. Bola com Lira. Lira tocando. Faz o passe de lado agora. Tentativa de jogada ali do Gutierrez. Gutierrez recuando. Mais atrás, jogada para Vázquez. Vázquez na zaga, pelo lado esquerdo do time do México. Joga a bola de lado para Álvares. Álvares então tá saindo pro jogo. É o capitão do time do México, olhando lá para frente para tentar o lançamento longo pro Jiménez. Ele não consegue chegar. Corta Ji-Hyuk. Volta a bola para Alvarado. Alvarado recebe pelo México no meio. Tá pedindo livre o Romo, mas a bola vai para Quinhones. Quem sabe aí sai uma boa jogada do México. Dali para Romo, Romo para Gadiardo. Chega bem, Gadiardo pelo lado esquerdo. Levantou na área, Jiménez tentou de cabeça, passou por ele. Munguan vai atrás, Jiménez evita a saída pelo lateral, consegue recuar para Sanches. Sanches está tocando, bola passando pelos pés ali no meio campo do Alvarado. Alvarado então para Gutierrez. Gutierrez recua a jogada outra vez com o Vázquez. E o Vázquez está tocando para o Álvares. O ataque era do México e a bola já está lá na defesa outra vez. Sanches então está recuando mais ainda para a defesa. Em Porto Alegre, 10:30 da noite, marcou o sinal da Gaúcha. 7:30 em Zapopan, no México. Hora de se ligar no tempo e no placar. Copa do Mundo, segunda rodada, Grupo A, 30 minutos e meio no estádio Akron, 0 México, 0 Coreia do Sul. Arruda.
8: Pelo Grupo B, Manhago, Canadá fez 6-0 no Catar há poucos instantes em Vancouver. Destaque para 3 gols marcados pelo centroavante Jonathan David, da Juventus da Itália. Mais um hat-trick nessa Copa, o David é artilheiro do Mundial junto com o Messi, 3 gols para cada um. Nota triste desse jogo, a fratura na perna do volante Ismael Koné, da equipe do Canadá, fim de Copa para ele.
10: Esta é a 12ª Copa da Coreia do Sul, a 11ª consecutiva, né? Lançamento para frente, vem a Coreia, a chegada é boa, pintou o gol. Som bateu, fecha o goleiro, só que estava impedido de novo, gente.
12: Mais um ataque coreano pelo lado esquerdo, levantamento na área e com muita liberdade, mas claro, em condição irregular, fica tudo muito mais fácil. Estava bem à frente o jogador coreano na comparação com a defesa mexicana. O Son finalizou com a bola quase saindo pela linha de fundo, mas o jogo já estava paralisado. O zagueiro, camisa 4,
11: Álvares pagou geral ali, não sei se para arbitragem ou para os seus companheiros. Segue 0-0 em Guadalajara.
10: 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RBS na Copa, na RBS sempre tem mais Copa. 32 do primeiro tempo, 0-0. Um estádio também que não está pulsando muito, né? Ainda que os mexicanos ocupem quase a totalidade do estádio Akron na região metropolitana de Guadalajara, é que o jogo não anima, né, seu Maurício?
9: Não anima porque a mordaça que Coreia do Sul consegue colocar sobre o México tira aquele entusiasmo todo da primeira rodada. Primeiro, o time mexicano, antes dos 10 minutos, já estava vencendo a África do Sul lá na estreia. O ambiente muda completamente. E hoje a Coreia do Sul leva quase sem sustos, tirando um cabeceio maravilhoso do Quinhões e uma defesa ainda melhor do goleiro Kim. É tudo que temos ofensivamente no jogo. E aí fica esse burburinho com decibéis a menos do que na estreia mexicana.
10: Tocando para trás ali, o zagueiro Rin Ju, bola jogada, mais atrás ainda pelo defensor do time sul-coreano. Ele é um dos três zagueiros que domina na frente da marcação do Romo, prende até se atrapalhar todo com a bola. Toca por último o Romo, segundo o assistente uruguaio Nicolas Taran. Não, aquele ali é o Carlos Barreiro. Marcado, portanto, lateral que favorece a seleção sul-coreana. Bem jovem o zagueiro, né? O Ji Hyuk, ali da Coreia do Sul. Lateral para ser cobrado pelo Yongfu. Vai autorizar o árbitro Gustavo Terreira do Uruguai. Yongfu cobrou, cortou a defesa mexicana, voltou para ele, chutão para o ataque. A bola fica dominada pelo Vázquez. Lá no sistema defensivo do time do México, começa pelo meio com Lira. O baixinho Lira está tocando para o lado esquerdo para Gadiardo. 34 minutos do primeiro tempo. Placar de 0-0, México e Coreia do Sul. 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Varado com a bola, tocando para trás para Romo. Romo tenta o passe lá na esquerda. Vamos ver se chega o Gadiardo. Chegou, evitou a saída pela linha lateral. Recuou para Quinhones. Quinhones no meio, encontrando Romo. Romo dribla ali na frente do Imbeon. Toca a bola mais para trás para Vázquez. Vázquez para Álvares. É um jogo realmente que não agrada, porque são muitos erros e mais um do México agora. A bola direto lá do meio-campo pro goleiro. O Álvares, que é zagueirão, tentando dar uma de lançador oficial, deu de graça pro goleiro da seleção sul-coreana.
11: Você comentou a idade do Young Vu, realmente Young é bem jovem, o Manhago. Tem a data de nascimento, 5 de dezembro de 1998. É Young, realmente, o Young Vu, camisa 22 da equipe sul-coreana que atua no futebol da Sérvia, no Zvezda da Sérvia.
10: Deve ser no Crvena Zvezda, né? Que é o Estrela Vermelha.
11: Muito obrigado.
10: Em sérvio.
11: É, isso aí, eu li em sérvio, né? Porque é mais difícil, já que a gente tá fazendo...
13: Quatro línguas pro Jason diferente.
11: É, eu tô lendo em sérvio, né?
10: O Crvena Zvezda é o estrela vermelha.
11: Mais, né, conhecido como estrela, pra vocês, né? Então é o Estrela Vermelha.
10: Estrela Vermelha, que já foi, inclusive, campeão da Champions, né? Ah, foi campeão. O tempo que a Iugoslávia ainda era Iugoslávia. 35 minutos, 0 México, 0 Coreia do Sul. Bola dominada com o time da Coreia do Sul no sistema defensivo ali. O Pike tocando para trás, tocando para o Rambeon para Min Jae tem Ji Hyuk aberto aqui pelo lado esquerdo, tem também o Yongfu, ainda a bola pelo meio. Min Jae acaba deixando a bola curtinha agora para o Kang In vem buscar jogo pela esquerda, saiu lá da ponta direita, tocou para Son fazendo o passe chegar no meio, chegando ali para domínio do Jae Sung, recuando a jogada mais uma vez para Kang In pede aproximação, tenta a jogada na frente, foi a bola para ponta pro Yongfu faz o tabelamento com o Son, recebe de volta. Yongfu toca para trás agora para o zagueiro Ji Hyuk. Faz o tabelamento do time da Coreia do Sul. O tempo passa e o jogo segue 0-0. A bola é recuada agora para Min Jae pelo meio com o Kang In recebe a marcação mais forte. Não há falta. A jogada boa do time da Coreia do Sul com o Son, que está recebendo bem aberto pela ponta esquerda, para cima agora da marcação do Alvarado. O tabelamento no meio com o Kang In meteu para Imbeon para o outro lado, para o Rambeon, voltando para o Imbeon pelo meio. Troca passo o time da Coreia do Sul e nada de lance ofensivo. Agora o Kang In apareceu para receber e recua mais uma vez. Lado esquerdo, ataque do time da Coreia do Sul. A Coreia do Sul está empatando com o México. Tem a torcida contra, mas vai levando na boa, tranquilamente. Administra o jogo, faz o tempo passar. O México não oferece nenhuma chance de grande perigo. Marca a distância e o torcedor fica meio indignado com o time dentro de campo, porque a Coreia do Sul está conseguindo segurar tranquilamente o dono da casa nesse jogo de Copa do Mundo, jogo do Grupo A, que teve mais cedo o empate da África do Sul com a República Tcheca em 1-1. Bola para Minjai para Rambeon de novo pelo lado direito, tocando a bola para o Wimbeon, e ali do meio campo a bola é recuada para o goleiro Kim. Aqui é Gaúcha, na Rede Gaúcha, a Rádio Rural de Concórdia, em Santa Catarina, Sorriso de Sorriso no Mato Grosso, catarinense de Joaçaba, Santa Catarina, Mampituba de Sombrio, também em Santa Catarina, Rádio Integração de Jacinto Machado. 38 minutos.
9: Gustavo.
10: Jogador atingido agora, tá caído o time da Coreia do Sul, Maurício Saraiva.
9: Lembra da lei na mordaça que não pegou, não se deixou pegar no país, a lei da mordaça? Que nós temos o jogo da mordaça. Porque o que a Coreia do Sul fez foi estudar o México e perceber que não pode deixar a bola chegar na cabeça do Raul Jiménez e não pode deixar a bola chegar por baixo ou em tabelamento curto com o Quinones, autor do primeiro gol da Copa. A primeira rodada foi estudada também pelo México em relação à Coreia do Sul, e eles perceberam que não é possível deixar o Son receber de frente por dentro para bater no gol, para cabecear, mas muito especialmente para chutar, tampouco para o Kanguin ter liberdade de criação. Ele que é um jogador diferente, tanto é que joga no PSG, embora reserva, joga lá no PSG. E como os dois times conseguem amordaçar as principais peças dos outros, fica esse 0-0 rame-rame que está incomodando meu narrador.
8: Manhago.
10: 38 minutos e meio, Central de Copa, Lucas Arruda.
8: Breaking news do futebol brasileiro, notícia de cerca de 5 minutos. O GE Globo Esporte está informando que Renato Portaluppi é demitido do Vasco da Gama. Informações do GE, clube afirma que decisão foi tomada em comum acordo. O técnico já balançava no cargo por questões de relacionamento com o elenco e pelos maus resultados antes da pausa. Foram 4 derrotas nos últimos 5 jogos do Vasco antes da Copa do Mundo. Informação do GE, Renato Portaluppi não comanda mais o Vasco da Gama.
9: Eu gosto do Renato Portaluppi como treinador, gosto como pessoa, muito boa gente, sempre tivemos uma relação muito legal. Fiz um botequim antológico com ele, o botequim do Maurício, lá no Globo Esporte. Mas, ô Gustavo, vê se você concorda comigo, deixa eu pedir o meu comentarista Gustavo Manhago. O Renato vai precisar parar e pensar a sua carreira. O que está acontecendo? Porque ele sai do Fluminense depois de ser semifinalista do Mundial de Clubes porque não aguentava mais as perguntas das coletivas. No Grêmio, ele sai do Grêmio para o Rio de Janeiro antes porque não aguentava mais, não tinha paciência para as perguntas das coletivas e para o dia a dia do futebol. Agora no Vasco, depois de um começo muito bom, ele tem resultados horrorosos e também discute com o jogador, discute com o torcedor, discute com o jornalista. O Renato vai ter que parar para pensar o que quer da vida. Tá rico pelo seu trabalho, pelo seu suor, pelo seu talento, mas não vive um bom momento profissional e não é de agora.
10: Perfeito, Maurício, perfeito, né? Começa a pipocar muito entre um time e outro e não fica nem um ano, né? E aí você sai do Fluminense numa situação meio difícil de entender, porque ele era semifinalista da Copa do Brasil também naquele momento. Agora o Vasco, né, tá na zona de rebaixamento, é verdade. Perdeu em casa a última rodada pro Atlético Mineiro, levou 3 do Bragantino. Vamos ver aqui a chegada da Coreia. Entrou livre pelo lado esquerdo o Yongvu e chutou muito mal. Ele é lateral direito, acho que ele está improvisado na esquerda, ele jogou como lateral direito contra a República Tcheca e perdeu a chance de gol da Coreia, Jason.
13: E agora não tinha impedimento, né? Depois de vários lances irregulares, esse estava valendo, lançamento dentro da área, entre os marcadores, o Yongvu pelo lado esquerdo, ele recebe essa bola e bate de primeira, quase que do bico da pequena área, manda longe, muito longe do gol, defendido pelo Rangel, goleiro mexicano, tá terminando o primeiro tempo, segue 0-0 em Guadalajara.
10: É, lateral direito mesmo aqui no Transfer Market do Estrela Vermelha de Belgrado, capital da Sérvia. 41,5, então Renato Portaluppi demitido do Vasco. Futebol brasileiro tá parado, só volta em julho, mas os times estão começando a voltar os treinamentos, né? E aí as direções vão tomando medidas que não tomaram antes da parada da Copa do Mundo.
13: O Grêmio já retomou as atividades no CT Luiz Carvalho, o Inter vai retomar na segunda-feira os treinamentos, mas também com muitas mudanças, né? O Internacional desligou preparador físico e também preparador de goleiros durante esse período de férias agora na Copa do Mundo.
10: Lançamento na ponta para Yongvu, vem a Coreia do Sul contra a marcação do Sanches, ele tenta cruzar, bate no Sanches, volta para Yongvu, recuando a bola para Hyun-jook. Hyun-jook dominando pelo meio, tentando a jogada ali com o Imbeon, voltando a bola para Yongvu, ele tenta fazer o tabelamento com o Son. Son abriu espaço pela meia esquerda, não bateu, preferiu o passe no meio, e o Imbeon toca a bola para trás para o Hyun-jook, que toca mais atrás para Min-jae. Min-jae vai tocar mais atrás ainda, e o time da Coreia do Sul não tem nenhuma vocação para o ataque no jogo, está satisfeitíssimo com o empate, porque o empate leva a Coreia do Sul a 4 pontos, e aí a vaga na 16avos de final fica virtualmente conquistada.
8: Mas assim, Maiago, pode acontecer uma coisa estranha na última rodada.
10: Todo mundo com 4?
8: Todo mundo com 4 pontos, se esses dois times permanecerem com empate hoje e ambos perderem os seus jogos na última rodada, simultâneos, todo mundo fica com 4, aí vai para os critérios de desempate.
9: É que a Coreia do Sul, para perder jogo para a África do Sul, ela vai ter que entrar com 5. E a regra não deixa, tem que ser no mínimo 7. Então, a Coreia do Sul estrategicamente está fazendo um jogo de pontuar para classificar, porque sabe que a sua Copa é chegar nas fases eliminatórias, é maravilhoso. A única vez que avançou foi semifinal na Copa do seu país, com questões de arbitragem. De resto, é um futebol que avança lentamente. Comparado a Marrocos, por exemplo, a progressão da Coreia do Sul é muito mais lenta. Marrocos tem uma progressão mais fulminante.
10: Coreia, que chegou nas oitavas em 2022 no Catar, foi eliminada pelo Brasil. O México, na Copa do Catar, não passou da fase de grupos com Argentina, Arábia Saudita e Polônia. O Jason tocou no Inter aí, Arruda. O Inter teve uma má notícia, aliás, mais uma má notícia para a sua categoria de base nesta quinta-feira. Né?
8: Pois é, Maiago, ele até teve uma arrancada no Brasileirão Sub-20 Série B dessa temporada, começou muito mal e depois com alguns atletas descendo de categoria para jogar, se classificou ao mata-mata da competição. Só que a fórmula, o formato de apenas jogo único nas quartas de final. Hoje mais cedo, fora de casa, lá em Fortaleza, o Inter tomou 3-1 do Ceará e foi eliminado, então não tem mais chances de buscar o acesso. O gol do Inter foi marcado pelo Luiz Felipe, teve expulsão nesse jogo, mas o Inter perde e cai fora da Série B do Brasileirão Sub-20.
10: É, vai ficar mais uma temporada na segunda divisão do Brasileirão.
9: Muito triste,
10: muito triste.
9: Enquanto o Internacional, Gustavo, enquanto o Internacional não resolver a questão central e vergonhosa de não ter um CT para chamar de seu, alugar um espaço em Alvorada, enquanto não resolver, não vai dar salto de categoria de base, de produzir jogadores em profusão para poder aproveitar e ou vender. O quadro atual, por mais que mexa, veio um treinador do Flamengo, veio isso, veio aquilo, mas essa essência de você estar colocado num CT que não é seu, ao invés de fazer benfeitorias que você faria no equipamento que fosse da sua propriedade, você fica fazendo melhoriaszinhas, porque você aluga, você não vai fazer o tipo de melhoria que é preciso e que fazem Atlético Paranaense, Atlético Mineiro, o próprio Grêmio Eldorado. Enquanto o Inter não resolver isso, não vai avançar no quesito categoria de base.
13: 4 minutos de bola rolando lá no estádio, no estado de Jalisco, estádio Guadalajara.
10: Em Porto Alegre, 10h46, 7h46 da noite em Zapopan, na grande Guadalajara, hora de se ligar no tempo e no placar. Segunda rodada do grupo A. Chegamos a 46 do primeiro tempo. México e Coreia do Sul, 0-0, Arruda.
8: Pela chave B mais cedo em Inglewood, na região de Los Angeles, a Suíça fez 4-1 na Bósnia, com a boa presença do jovem Manzambi, marcando 2 gols, saindo do banco de reservas. Nesse momento, o grupo B tem Canadá, líder, 4 pontos, saldo 6. A Suíça, segunda colocada, 4 pontos, saldo 3. Se enfrentam na última rodada, o empate favorece a equipe da casa.
10: Aqui gaúcha, daqui a pouco tem gaúcha na Copa, México e Coreia do Sul, placar de 0-0. A bola está dominada pelo time do México com o Sanches. Sanches recuando, mais atrás para o Álvares. Aparece na jogada ali o Romo. Sanches tenta o passe em profundidade para o Alvarado. Uma deixadinha de calcanhar do Jiménez ali, não dá certo, e a bola já é dominada de novo pela Coreia do Sul. Com o Min-jae saindo pro jogo, um dos três zagueiros do time da Coreia do Sul. Kang-in vem buscar jogo pertinho dele, ainda bola com Kang-in. Kang-in tocando aqui para o outro lado, para Ji-hyuk. Ji-hyuk para Yong-vu. Yong-vu toca a bola para o meio, encontra posicionado o Kang-in, dribla bem o primeiro, que é o Lira. São dois baixinhos ali, ó. Eles ficou metendo o dedo no meio pro mexicano. Essa aí é linguagem universal, Jason.
13: Todo mundo entende. E agora tá fazendo, ó. Fala muito. O camisa 19, o Kang In Lee. Pro camisa 6, o Eric Lira. Discussão na reta final de jogo lá em Guadalajara, esquentando o clima entre sul-coreanos e mexicanos.
10: Mostrou o dedinho do meio ali,
13: né? Antes, né? Mostrou. Todo mundo entende esse linguajar aí.
10: Bagaceiro coreano, cara. Pô, jogo transmitido pro mundo inteiro aí, seu Maurício. E o cara mete o dedo do meio.
9: Eu achei que ele tinha aberto contagem, que aquilo ali era um.
10: É, tá bom. 47-40, 0-0, México e Coreia do Sul. Vamos que vamos. Segundo tempo vai ter que ter gol, né? Já narrei 8 jogos nessa Copa, 33 gols, média superior a 4 gols por partida nas minhas narrações. Não vai ser esse México e Coreia do Sul, desgraçado, que vai ficar no 0-0 aqui, né? Vamos dar um jeito de sair gol. México e Coreia do Sul, Copa do Mundo. Amanhã tem Brasil e esse México e Coreia do Sul, desgraçado, que vai ficar no 0-0 aqui, né? Vamos dar um jeito de sair gol. México e Coreia do Sul, Copa

0: já tem o Gaúcha na Copa. Jason Lisboa vai apresentar o intervalo do futebol da Gaúcha com Maurício Saraiva, Lucas Arruda. Mais informações aí da demissão de Renato Portaluppi no Vasco. Foi demitido do Vasco, segundo a nota divulgada pelo GE, como um acordo, né? E o Renato, como disse o seu Maurício, mais uma vez não termina um trabalho que dura muito pouco tempo, como foi no Fluminense em 2025, foi no Vasco em 2026. E Gustavo Terreira do Uruguai aponta para o centro. Fim de primeiro tempo, jogo ruim, mas vai melhorar, né? Copa do Mundo sempre é uma delícia. 0 México, 0 Coreia do Sul. Vem aí Gaúcha na Copa, Jason Lisboa.
1: Gustavo Manhago narrou os primeiros 49 minutos de bola rolando em Guadalajara, Grupo A da Copa do Mundo. México e Coreia do Sul empatam pelo placar de 0 a 0. Entra no ar a partir de agora o Gaúcha na Copa com muitas informações para você, não só da Copa, mas também do futebol brasileiro. Tem informação de treinador demitido no Vasco da Gama. Renato Gaúcho não comanda mais o clube carioca e já a gente recupera essas e outras informações para você aqui no Gaúcha na Copa, que entra no ar para KTO. 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Daqui a pouco também a sua participação. Eu quero saber o que você tá achando, pensando sobre esse primeiro tempo em Guadalajara de 0 a 0 para México e Coreia do Sul. 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Já o destaque do comentarista Maurício Saraiva, direto dos Estados Unidos. 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Lucas Arruda, o que significa esse empate sem gols entre México e Coreia do Sul no grupo A da Copa do Mundo, Arruda?
2: Talvez em outros grupos, Jason, isso significaria uma classificação bem encaminhada para as duas equipes, mas pode acontecer algo na última rodada que coloque as quatro equipes em igualdade em termos de pontuação. Se o empate persistir lá em Guadalajara ou em Zapopan, na última rodada, se os dois times perderem, tanto a Coreia do Sul quanto o México, para a África do Sul e República Tcheca, respectivamente, todos os times vão para 4 pontos. E aí, os critérios de desempate vão entrar em ação. Por enquanto, Jason, esses 4 pontos não garantem nada para México e nem para a Coreia do Sul.
1: Já os destaques da seleção brasileira direto dos Estados Unidos, também as informações da dupla Grenal, mas agora um destaque do comentarista Maurício Saraiva, esse 0 a 0, um futebol bem xoxo em Guadalajara, Maurício. Daqui a pouco o Maurício fala sobre isso e outros assuntos para você aqui no intervalo desse jogo lá em Guadalajara. 0 para o México, 0 também para a Coreia do Sul. A gente atualiza agora as informações da seleção brasileira. Voltamos aos Estados Unidos, mas para outro ponto, Rodrigo Oliveira acompanhou o Dia do Brasil, que entra em campo amanhã. 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Já o seu recado, o seu comentário no ar, aqui na Gaúcha, no, na rádio e também no YouTube. Agora, de volta aos Estados Unidos, os destaques da seleção brasileira, Rodrigo Oliveira.
3: O técnico da seleção brasileira, Carlo Ancelotti, confirmou que o Brasil terá mudanças na partida de amanhã contra o Haiti aqui na Filadélfia. O treinador não confirmou quais serão essas mudanças, mas a tendência é de volta do esquema 4-2-4, com Luiz Henrique e Matheus Cunha ganhando as vagas de Lucas Paquetá e Igor Thiago. Fiz uma pergunta ao treinador sobre Endrick. Quais os diferenciais dele sobre Matheus Cunha e Igor Thiago? Disse...

0: Ancelotti, que Matheus Cunha é um meio atacante associativo, já Igor Thiago é um homem de referência. Hendrick não é um nem outro, indicando que Hendrick tem menos espaço porque não cumpre funções táticas que os demais são capazes de executar. Depois afirmou que é preciso ter paciência, é preciso ter calma, que a hora de Hendrick vai chegar, mas provavelmente, pelo menos em termos de titularidade, não será agora. A seleção brasileira teve uma recepção calorosa de mais de 1000 brasileiros nas ruas estreitas das imediações da concentração do Brasil. É o primeiro contato da seleção com o clima de Copa, com grandes aglomerações de torcedores, e o Brasil será ampla maioria às 9:30 da noite amanhã no Lincoln Field aqui na Filadélfia contra o Haiti. Com a seleção brasileira, Rodrigo Oliveira.
1: 10 horas mais 55 minutos. Rodrigo Oliveira aqui no Gaúcha na Copa. Já já tem o segundo tempo de México e Coreia do Sul para KTO. 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Maurício Saraiva, pelas informações do Rodrigo Oliveira, acompanhando o dia da seleção brasileira, e você também aí próximo, acompanhando também a repercussão, Maurício. Hendrick não é ficha 1 para o jogo contra o Haiti, Maurício.
2: Eu gostaria que fosse, acredito que o treinador, na legitimidade lá de quem é pago para fazer escolhas, vai de Igor Thiago de novo, Lucas Paquetá de novo, vai trocar peças em volta, mas esses dois vão. Talvez para reabilitá-los contra um adversário menor, o que não garante a titularidade nem de um nem de outro contra a Escócia. Mas eu gostaria que o Hendrick furasse a fila, embora, herdeiro, doutor Jason, embora eu não creia no Jason, no Hendrick, como figura messiânica. Uma expressão usada pela Kelly Matos hoje durante a sala de redação que me chamou muito a atenção. Porque há muitos brasileiros citando a esperança de que o Hendrick possa fazer toda a diferença. O Hendrick não é o Neymar e não é nem o Vinícius Júnior. O Hendrick pode ser o nosso melhor centroavante, acredito que é, ante o Matheus Cunha e ante Igor Thiago, ele é melhor que esses dois. Mas imaginar que o Brasil vai ser corrigido, que o Brasil vai ser puxado para cima pelo Hendrick, pode ficar pesado demais para o menino, porque ele não é Messias.
1: 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A gente vai atualizar as informações da dupla Grenal para você também, agora aqui no Gaúcha na Copa, para Lojas Benoit. 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Quem acompanhou o dia do Inter foi o repórter Antônio Oliveira.
3: O Inter foi eliminado do Brasileirão Sub-20 Série B para o Ceará. Na tarde de hoje, a equipe perdeu fora de casa por 3-1 de virada e seguirá na segunda divisão da categoria no próximo ano. O Inter chegou a abrir o placar no primeiro tempo em jogada de irmãos. O ponta João Vitor cruzou para o lateral esquerdo Luiz Felipe, que marcou o primeiro gol da partida. O Ceará empatou logo na sequência e no segundo tempo conseguiu mais 2 gols, confirmando a vitória. Agora o time sub-20 do Inter volta o foco para o gauchão da categoria, está na semifinal e venceu o jogo de ida por 1-0 contra o Grêmio. Para o segundo semestre, a equipe ainda terá a disputa da Copa Sul e da Copa do Brasil. A expectativa da diretoria é contar com alguns jogadores do sub-20 para o time profissional, que se reapresenta na próxima segunda-feira, dia 22.
2: Mas
3: com as informações
2: não é,
3: do Inter, Antônio Oliveira.
2: Não é consistente isso, né, Jason?
1: Não é, Maurício.
2: Como é que você imagina, partir do princípio de que desta categoria de base tão insuficiente, que teve comando trocado, que foi para a Série B, que permanece na B porque hoje tomou um trio do Ceará, você vai imaginar que daí poderão surgir jogadores que o profissional possa aproveitar? Muito excepcionalmente, sim, o João Vitor, o irmão, o Luiz Felipe, mas mais do que isso? E esses dois, em que proporção? Eu já vi time todo campeão de Copa São Paulo, por exemplo, você não aproveitar nenhum jogador, porque o trabalho era assim, o título veio porque o time coletivamente funcionava. A base existe, não é para funcionar coletivamente e ser campeão do Brasileiro Sub-20. A base existe para você revelar jogadores para o profissional, que aí sim vão fazer resultado técnico e depois resultado financeiro. Mas ir para B e no ano seguinte permanecer na B, é muito improvável que você consiga tirar daí jogadores que reforcem qualitativamente seu elenco profissional. Tomara que aconteça, contra qualquer probabilidade. Mas não acredito.
1: Esse é Maurício Saraiva falando sobre Inter aqui no Gaúcha na Copa. A gente vai trazer as informações do Grêmio. E trazendo as informações do Grêmio, a gente vai trazer também uma informação importantíssima da noite desta quinta-feira. Eu quero repercutir com o Maurício, sim, a demissão de Renato Gaúcho do Vasco da Gama. Mas antes, porque eu vou perguntar para o Maurício sobre o Renato, mas eu quero ouvir as informações do Grêmio, porque uma coisa tem sempre a ver com a outra. Agora, os destaques do Grêmio aqui no Gaúcha na Copa com o Marcos Souza.
4: O Grêmio teve um reforço no treino desta quinta-feira no CT Luiz Carvalho. Em recuperação de fratura sofrida no pé, Marlon participou pela primeira vez do trabalho físico no gramado. O lateral fez apenas corridas, enquanto os demais companheiros realizaram atividades sob o comando de Luiz Castro no campo. Mesmo sendo apenas o segundo dia de trabalho desde o início da intertemporada, enquanto a comissão técnica faz os primeiros trabalhos no campo, a direção monitora o mercado em busca de reposições para eventuais saídas. As duas posições prioritárias são zagueiro e meia. O temor é de que Vieri seja negociado nesta janela, assim como Gabriel Meck.
1: Bom, as informações do Grêmio, Maurício, nesse momento vão mais para saídas do que propriamente para chegadas. Perder Meck, perder o Vieri é preocupante. Tem o lado financeiro que é uma obrigação, Maurício. O Grêmio precisa vender para ter dinheiro entrando, para ter dinheiro em caixa. É motivo para preocupação, de fato, saídas mais do que chegadas no Grêmio nesse momento? Tem o Arthur, que o Grêmio já oficializou que não fica para o segundo semestre?
2: O motivo da preocupação real é que se o Grêmio já faz uma campanha tão insuficiente com estes jogadores, se ele perde qualidade sem nenhuma reposição, e o Odorico Romano na cabine da Gaúcha, num desses jogos aí contra o City Torque, que o Grêmio empatou, da Sul-Americana, o Odorico disse que tem que fazer uma venda excepcional ou vendas da categoria de base porque o orçamento requer. E ele disse, com todas as letras, que sabe que a reposição não virá na mesma qualidade. Então, se o Grêmio faz uma campanha ruim com a qualidade disponível, se vai perder parte dessa qualidade, a campanha piora. Isso é pura lógica. Tomara que não aconteça, mais ou menos a mesma levada do Inter, né? Com o Maripan, com o zagueiro insuficiente e tudo mais. Tomara que não aconteça, mas é o que a lógica indica.
1: 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Muito obrigado pela sua audiência. 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E qual é o termômetro da participação dos nossos ouvintes, telespectadores no arroba Gaúcha Esportes, Lucas Arruda, nesse intervalo de jogo lá no México? México 0, Coreia do Sul também 0, tem a ver com o jogo ou não tem a ver com o jogo, Arruda?
3: Tem, sobre todos os assuntos, Jason, lá no chat, o arroba O Maior do Sul diz que vai dar empate entre Coreia do Sul e México, são equipes muito equilibradas. Também tem o pessoal brincando aqui com as nossas brincadeiras, estão dando risada com as brincadeiras que fizemos aqui ao longo do primeiro tempo. O Antônio Deben também comenta sobre a demissão do técnico Renato Portaluppi do Vasco. Raul Seixas também está na audiência mandando
1: grande
3: mensagem.
1: Raul.
3: Boa.
1: Toca Raul.
3: Boa tag aqui, né? Raul Seixas, Renato Gaúcho saiu do Vasco, segundo a imprensa carioca. É a mensagem que manda aqui o nosso telespectador no chat do YouTube de GZH. E um abraço também, Jason, para Sandra Garcia, bora com os melhores gaúchos.
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2: a
1: like, curte e compartilha. Fala, Maurício.
2: A menos, Jason, que essa direção mantenha a orientação original em que o Renato não estaria nos planos para treinador, e isso era dito, no microfone, era dito fora do microfone, que esta direção queria fazer uma ruptura, não de deixar de que o Renato fosse ídolo do Grêmio, ele é ídolo com estátua por todas as razões legítimas do mundo. Mas essa dependência de que cada vez que um treinador fracassasse, o Grêmio recorresse ao Renato Portaluppi, o Odorico gostaria que não acontecesse, o Antônio Dutra Júnior, o primeiro vice-presidente da gestão, também não. Mas se trata de Grêmio, se o vice-presidente de futebol mudou, o presidente é o mesmo, o Renato está no mercado e o Luiz Castro não faz um bom trabalho. Então, é impossível não cogitar alguma coisa nesse sentido, embora a convicção do Odorico, que entrou no poder neste ano como presidente, seja de romper com esse círculo em que 1, 2, 3, Renato, aí vai embora. 1, 2, 3, Renato, vai embora. Ele quer parar, está parando até esse instante, mas o Renato está no mercado.
1: A bola vai voltar a rolar no México. Viviana Fronza, Central de Jornalismo Geral da Gaúcha, 30 segundos para ti, Viviana.
5: Boa noite, Jason. O Rio Grande do Sul está em alerta para chuva e ventania amanhã. Temos aí a chegada de uma nova frente fria. As regiões oeste, noroeste e Missões concentram o maior risco, acumulados que podem chegar aí a 50 milímetros, mas as temperaturas amanhã vão seguir baixas em grande parte do estado. As máximas não alcançam os 18 graus amanhã. Só para falar da Mega Sena, ninguém acertou as 6 dezenas que foram sorteadas hoje à noite. O prêmio acumulou e fica então em 42 milhões de reais para o próximo concurso. Os números sorteados foram 6, 9, 17, 27, 29 e 45. Jason.
1: Valeu, obrigado, Viviana Fronza. Fica por aqui o Gaúcha na Copa. A bola vai voltar a rolar lá no México, Manhago.
6: Já voltou! De novo, ela está rolando na Copa do Mundo. Grupo A, México e Coreia do Sul, estádio Akron, em Zapopan, na Grande Guadalajara. Agora tá dando para ver lá a Ruda, Jason, seu Maurício, pelas imagens da TV Globo, né? Bem, olha, muitos espaços nas cadeiras.
2: Cara, só buscar cerveja lá atrás, ô Gustavo.
6: Só pode, né, Maurício?
2: É, não, poxa, tá cheio.
6: Porque o estádio do time da casa, né, jogando diante de um povo mexicano e muitas cadeiras vazias aparecendo ali em vermelho, né, naquele contraste que fica com as camisas verdes dos torcedores mexicanos. E muito espaço disponível nesse momento no estádio. A bola está dominada com a seleção do México, não tivemos mudanças, né, Jason? Os mesmos times aí, né?
1: O pessoal gostou, os treinadores gostaram da primeira etapa, ninguém mexeu pro segundo tempo.
6: Tentando a jogada, o Romo ali perdeu, roubada de bola agora do Pike, tentativa pro Imbeon, recuperação do Romo, Romo tocando pro Lira, Lira do time do México no círculo central do gramado, domina com o pé direito, movimenta a bola mais atrás para o Álvares, Álvares para Sanches, Sanches devolve para o Álvares, o Som vem na marcação, jogada pelo meio, começando a trabalhar ali pelo meio com o Romo, tentativa na frente agora de passe para Gutierrez, Gutierrez domina pelo time do México, fez o giro pela meia, tentou o passe na frente para Jiménez, cortou bem posição. Posicionado Rijuk, tocando para Som, Som para Canguin, Canguin prende a bola contra três marcadores ali do México, recua a jogada para o Imbeon, abertura de bola na ponta para o Huang Moon, Moon Huang, na verdade, Moon Huang tocando pelo meio para Imbeon, Imbeon para Canguin, Canguin tentou o passe por elevação, forte demais, não chega na bola, Jai Sung, sai da meta o goleiro Rangel para fazer a defesa. 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É o segundo tempo começando, 2:50, México e Coreia do Sul 0-0, e com esses resultados aí, Arruda, nada muda em relação à classificação depois da primeira rodada, né?
3: É, o México segue na liderança por conta do saldo de gols, a Coreia do Sul na segunda posição, os dois com 4 pontos, vem o México.
6: Vem o México, o passe em profundidade é bom, chega o México, quem sabe agora, Gallardo bateu pra fora! Na rede, pelo lado de fora, o lateral esquerdo não teve o cacuete de atacante, Jason.
1: É, e ele entrou na área em condições, com espaço, avançando bem, recebendo o passe no ponto futuro em condição legal pelo lado esquerdo. Na hora da conclusão, ele bateu rasteiro, a bola pegou na rede lateral, claro, lado de fora, até fechou bem o canto o Kim, mas ela passou longe do gol. A primeira chegada no segundo tempo foi mexicana, mas segue 0-0 em Guadalajara.
6: 0-0 é o placar para México e Coreia do Sul. O México
2: teve, pois não, teve, uma chance no primeiro tempo, um cabeceio lindo do Quinhões, grande defesa do Kim. Aquilo foi chance real de gol. Depois, isso que você acabou de narrar, o lateral esquerdo chutando para fora sem ângulo, é o mais perto de chance de gol que tivemos no jogo.
6: No elenco de 26 jogadores, o México tem 12 atletas atuando no país e 14 atuando fora do México. Chivas e Toluca são os principais times mexicanos com mais jogadores convocados. E há uma expectativa muito grande, né? Não só no México, mas no mundo inteiro, para ver se o Ochoa vai jogar pelo menos alguns minutos nesta Copa. Já que ele está, assim como o Messi e como o Cristiano Ronaldo, na sexta Copa do Mundo. Mas ele é reserva do Rangel. Olha, o goleiro se atrapalhou, pintou o gol do México. Gol do México, gol de Romo! Uma atrapalhada gloriosa do goleiro Kim, que saiu para pegar a bola no alto, só que não viu na sua frente um zagueiro sul-coreano parado. Quando pegou a bola, trombou a bola, escapou, e o Romo, que é jogador de meio campo, estava na posição de centroavante para abrir o placar, e o México chegar à segunda vitória da Copa para delírio do povo mexicano em Zapopan, no estádio Akron. Sai gol de Copa, não tem essa de 0-0, é gol do México, Jason Lisboa.
1: Esse gol, ele é 80% coreano, ele é do México, mas mais de 50%, ele é um presente dado pelo goleiro Kim. A bola é chutada, ela sobe dentro da área no corte de cabeça pelo alto, e aí o Kim sai com toda a autoridade de um goleiro dentro da área, podendo utilizar as suas mãos, mas aí todo atrapalhado, tendo seu companheiro à frente, na hora de cair com a bola, ele solta ela, e aí fica muito fácil pro camisa 7, o Romo, que acaba encostando pro fundo da rede. A festa é mexicana, mas com um auxílio, uma ajuda, olha, um presente para os mexicanos, o gol que abre o placar em Guadalajara, com a ajuda do goleiro Kim, 1-0 para o México, Maurício.
2: Frango é da natureza do goleiro, mesmo do grande goleiro. Rogério Ceni, numa final de Libertadores aqui em 2006, ele larga uma bola que em casados contra solteiros o goleiro não larga sem camisa. E era o Rogério Ceni. O erro do Kim é um erro de gesto técnico. Ele pega a bola com a ponta dos dedos, não sustenta, não está equilibrado. O Romo não tem nada com isso. Lucas faz 1-0 para o México. O jogo era igual e quem desigualou foi um lance completamente aleatório.
3: Luiz Romo, atleta do Chivas Guadalajara, marca o seu quinto gol em 64 jogos pela seleção mexicana, primeiro dele na história das Copas. O México vence a segunda consecutiva, 100% de aproveitamento, é líder da Chave A com 6 pontos, está se classificando ao mata-mata da Copa do Mundo.
6: É, neste momento, matematicamente classificado o México, por quê? Porque passam pelo menos 2 times e ele já está ficando 5 pontos à frente, né, Rú?
3: Isso aí, somente a Coreia do Sul pode passar o México e isso implica uma segunda posição no mínimo para os anfitriões nesse grupo A.
1: E segue a maldição do futebol sul-coreano de não conseguir vencer na segunda rodada da Copa do Mundo.
6: 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Lançamento muito forte lá pro som, a bola fica tranquilamente dominada pelo goleiro Rangel, vai se complicando a Coreia do Sul no jogo, após uma falha grotesca do goleiro Kim, trombando ali nas costas do Ji-Hyuk, deixando a bola escapar e aí cair nos pés do Romo. E o jogador de meio campo do México fez o primeiro gol mexicano na noite. 1-0 em Zapopan, no estádio Akron. Região metropolitana de Guadalajara. O México vai fechar, Arruda, esta fase classificatória contra quem e quando, Arruda?
3: Pois é, na próxima quarta-feira, no estádio Azteca, às 10 horas da noite, o último jogo é contra a República Tcheca, cidade do México. Agora, pensei, Maiago, 3 sedes mexicanas na Copa? Poderia ter jogado na região de Monterrey, né?
6: Um jogo cada um,
3: né? É, mas será a segunda partida do México no Azteca. Foi assim também na abertura do Mundial, quando venceu a África do Sul por 2-0.
6: Dá uma checada aí para ver se na 16 avos o primeiro de A não joga lá em Guadalupe ou o segundo de A, né?
7: Azteca também.
6: Azteca também.
7: Uhum, primeiro de A, Azteca, segundo de A em Inglewood, na região de Los Angeles.
6: 9 do segundo tempo, 1-0 México contra a Coreia do Sul. Numa quinta-feira em que tivemos goleada da Suíça, goleada do Canadá, jogos do grupo B, mas no grupo A os placares mais magros, né? Os placares mais magros, até aqui a vitória do México 1-0 só e um empate África do Sul e República Tcheca.
7: Aliás, Maiago, sobre 16 avos de final em Guadalupe, o Brasil, se ficar em segundo na chave, vai para essa sede.
6: Imagina a loucura dos mexicanos com a seleção brasileira por lá. Bola dominada com o México. Romo, deu para trás, deu errado. Olha a Coreia do Sul. A chegada do Son, driblou para cá, para lá. Não chutou, tentou o passe pro Canguin. Corta! Tá lá de trás o Sanches. O Son demorou demais, Jason.
1: Muito, ele recebeu o passe. Ele tinha poucos mexicanos à sua volta, mas aí ele segurou a bola demais dentro da área e deu tempo da recuperação de boa parte do sistema defensivo. E aí ficou muito difícil. O Son foi segurando, tentou o passe para trás, conseguiu, mas aí apertou o sistema defensivo do México. Não deu para concluir contra o gol do Rangel. Demorou demais o Son nessa. 1-0, vence o México em Guadalajara. E segue, né, o Maiago, a Coreia do Sul sem vencer no segundo jogo, né? É só para trazer direitinho aqui os números, são 11, né? Essa é a 12ª edição. Nas 11 edições anteriores em que participou da Copa do Mundo, foram 4 empates e 7 derrotas. Essa, portanto, está sendo a 8ª derrota.
6: 11 do segundo tempo. Coreia do Sul 0, México 1, vem a Coreia do Sul, tentativa, Pike pelo meio, falta nele, marca o árbitro uruguaio Gustavo Terreira. Técnico Hong Myung-bo vai mexer aí, Jason.
1: Já aparece um jogador, é o camisa número
6: 11,
1: é o Young. O Young vai entrar e também tá saindo o 7, não.
6: Isso, tá saindo o som.
1: Tá saindo o 10 e o 7, né?
6: Isso.
1: E tá entrando o 11
6: e o 18.
1: O Yang e o 18, que é Yongyu. Yongyu, número 18, na equipe da Coreia do Sul.
6: Fez o gol, né?
1: Exato.
6: O Yongyu fez o gol na República Tcheca, o gol da virada lá.
2: Ô, Gustavo.
6: Pois não, seu Maurício.
2: Porque a gente está abrindo hoje a segunda rodada da Copa. Portanto, todos os times da Copa já estiveram em campo. E já dá para dizer que intensidade, velocidade, explosão, disputa de bola a cada segundo, concentração, esses itens não são novos. Eles são cada vez mais fundamentais, mas não são novos na Copa. E também não há nenhuma novidade tática nos times naquilo que apresentaram até aqui na primeira e na segunda rodada. Fazem o melhor que pode, 4-2-3-1, 4-4-2, 4-3-3, mas não há uma invenção, não há nada que você pudesse dizer. Como é que nenhum treinador tinha pensado nisso antes? Não aconteceu. São resultados táticos, são sistemas, são desenhos táticos que já se viam na Copa de 22, na de 18. Essa novidade inexiste.
1: Pike toma cartão amarelo, camisa número 8 da Coreia do Sul, deu um carrinho forte no Gutierrez. E tá amarelado o camisa número 8, Pike.
7: Maiago.
6: Pois não, Arruda.
7: O camisa 11, Hee-Chan Won, que entrou há poucos instantes, cinco temporadas na Inglaterra pelo Wolverhampton, companheiro dos brasileiros André e João Gomes, rebaixado na Premier League nesse ano, lanterna com apenas 20 pontos, vai disputar a segunda divisão inglesa na próxima temporada, na RBS, sempre tem mais Copa.
6: 1-0 México, 13 minutos e meio do segundo tempo. Bate na bola, o goleiro Rangel. do México tentando lá na frente a chegada mais forte lá do jogador, que é o Alvarado. A bola vem para a defesa, corta ali o Álvares posicionado, tentativa de bola para Quinhones, não chega nele, aparece para fazer o corte, Mu-Wan faz o tabelamento com os zagueiros da Coreia do Sul. Estão ali os três zagueiros, Han Beon, Min Jae e o Ji-Hyuk. Bola com o Min Jae, ele que joga mais atrás, tentando a bola pelo meio, encontrando ali o Pike. Pike recebe marcação, recua a bola de novo para Min Jae. Min Jae no centro da zaga da Coreia do Sul, tenta sair para o campo de ataque, metendo bola para o lado esquerdo para Ji-Hyuk. Ji-Hyuk tentando passe lá para o lado esquerdo para Yong-Fu. Yong-Fu está devolvendo bola para Ji-Hyuk pelo meio, sai o time da Coreia do Sul, tenta chegar mais perto agora do campo mexicano. Bola com o Min Jae, Min Jae insistindo outra vez com Yong-Fu, passe lateral na direção do Ji-Hyuk, tenta achar o espaço ali, o time da Coreia do Sul. Bola para o lado esquerdo agora para o Richan. Richan acabou de entrar no jogo. Camisa número 11. Bola para o outro lado para Min Jae, ele e Han Beon. E o time da Coreia do Sul fica sem saber o que fazer com a bola. O México entregou a bola para a Coreia do Sul e eles ficam ali. Um passa para o outro, zagueiro para o zagueiro, aí para o lateral, aí volta no goleiro e o time está perdendo. 1-0 pro México. O goleiro Kim quase se atrapalha ali de novo, consegue o toque para o Han Beon. Vem para Min Jae, outra vez para Han Beon. Quem aparece agora é o Kang In para buscar jogo bem pertinho. O toque feito mais para trás para o Han Beon, recuando para o goleiro Kim. E aí ele dá um chutão para o campo de ataque. Lá na frente vai tentar a trombada ali o Hyeong-ju. No meio do caminho aparece para tirar bem posicionado o zagueiro do México, Vázquez. Tentativa na frente, foi para o Romo e o Romo cometeu uma falta. O árbitro entende que não. Acaba dando vantagem para o time sul-coreano, mas tem jogador caído e ele manda levantar. O uruguaio Gustavo Terreira manda o coreano, o Hyeong-ju, levantar. Bora para o lado esquerdo para Richan, vai Coreia do Sul. Richan na velocidade contra dois marcadores, tocou a bola na ponta. A chegada é boa agora do time da Coreia do Sul, tentativa pelo lado esquerdo. Ataque da Coreia do Sul, mas posição irregular. Demorou e aí quando passou estava impedido o ataque da Coreia do Sul, Jason.
1: É, os coreanos estão bem treinadinhos no impedimento, né? Eles estão toda hora em condição irregular mais uma vez. Agora, pelo lado esquerdo, bem aberto, o camisa 11 que acabou de entrar nesse segundo tempo em condição irregular, para tristeza do torcedor sul-coreano que está em Guadalajara acompanhando 1-0 para o México.
7: Manhago.
6: Lucas Arruda na central de Copa.
7: Deixa eu ajustar uma informação, porque falamos que nenhum dos dois times que tem um ponto buscaria o México na última rodada. Isso é verdade. Tanto a República Tcheca quanto a África do Sul. Mas também, Manhago, a Coreia do Sul também não busca o México. Novo critério de desempate, pelo menos na primeira posição, é o confronto direto. Então, se o México perder por 20-0 e a Coreia do Sul fizer 25-0, não muda nada.
6: Então, nós podemos afirmar que o México hoje é o primeiro classificado e como primeiro colocado.
7: Correto. Ninguém mais busca o México, nem a Coreia do Sul, pode empatar em pontos, mas no primeiro critério, o confronto direto, que foi utilizado para não ter um apoio em relação ao saldo de gols, é o que conta. O México é líder, 6 pontos em 2 jogos, ele tem, está classificado ao mata-mata como primeiro colocado da sua chave.
6: E o primeiro de A pega quem na 16avos de final, Lucas Arruda?
7: Bom, primeiro de A, Manhago, ele vai enfrentar na próxima fase um dos terceiros colocados entre os 8 melhores nessa condição, pelo menos esse jogo se mantém no México, também no estádio Azteca. Grupos C, E, F, H e I estão na alça de mira do México, mas tudo depende da combinação das 435 combinações possíveis para os terceiros colocados.
6: Então, portais do Brasil, sites esportivos, jornais, rádios, a Gaúcha informa: o México está sendo o primeiro time classificado para 16avos de final, a segunda fase da Copa do Mundo, como primeiro colocado, não pode mais a manter o resultado de 1-0 sobre a Coreia do Sul. Está ganhando. Isso. Agora, tem que ser vitória. E aí o México vai ser o primeiro do grupo A, vai esperar por um dos 8 terceiros que passam. E aí só vamos saber isso quando terminar a primeira fase. Que vai terminar quando? 20 e quantos de junho termina essa primeira fase?
7: 27 de junho.
6: 27.
7: Sábado, 27 de junho.
6: Ou seja, o México hoje, no dia 18 de junho, vai ter que esperar aí 9 dias para saber o seu adversário.
7: É, a previsão
6: na fase de 16avos de final.
7: Isso é importante, Mago. Isso é importante porque é o seguinte: tem pelo menos um jogo de 16avos de final alinhado para o dia 28 de junho. Tem a ver com...
6: Mas não vai ser o do México.
7: É, tem a ver com o segundo colocado do grupo A e o segundo colocado do grupo B. Aí já vai ser algo que...
6: Amanhã já se sabe, né?
7: Vai estar definido.
6: Quer dizer, não, amanhã não. Quando terminar...
7: Quando fechar jogos. A próxima rodada, né? Já vai estar...
6: É dia 24 a última rodada, né?
7: Isso, vai estar conhecido já, vai estar feita já
6: algo... Aí eles vão ter 4 dias para fazer a logística e se deslocarem.
7: Mas assim, não vai ter um hiato entre o fim da fase de grupos e o início do mata-mata, né? Acabou num dia, o outro começa, já começa a 16 avos de final.
6: Em Porto Alegre são 11 da noite, mais 24 minutos, 8:24 da noite em Zapopan, na Grande Guadalajara, no México, hora de se ligar no tempo e no placar. Segundo tempo, segunda rodada do Grupo A, 19 minutos e meio, México ganha da Coreia do Sul, 1-0, Arruda.
7: E o que também oferece essa condição ao México, Monhago, foi o empate mais cedo em Atlanta, 1 para a República Tcheca, 1 para a África do Sul. Sadilek fez para os tchecos, Mokoena de pênalti para os sul-africanos. México, 6 pontos, líder classificado em primeiro, Coreia do Sul, segunda colocada com 3, República Tcheca, terceira com 1, mesma situação da lanterna, África do Sul com 1 ponto.
2: O potencial técnico da Coreia do Sul é muito pequeno, né, Gustavo? Nós citamos 2 jogadores, um deles já saiu, o Son, já com a idade, já com o tempo decorrido, já tendo mudado de posição para poder render mais, e o outro é o Kangin, que joga no PSG, mas é banco no PSG. De resto, são jogadores comuns ou menos, com muita vitalidade, com muita velocidade, com força para correr 3 horas e organizados. Futebol não se faz só disso. Não se faz. O México tem mais recursos técnicos, nada muito mais grave, tem o fator local jogando bem, jogando bastante à frente, e uma marcação adiantada que ele faz como sanfona. Ele começa no primeiro tempo, marca adiantado por 15, 20 minutos, recua, faz meia pressão, no início do segundo tempo fez parecido e agora administra o seu placar.
6: E o Quinones, que foi tão bem na estreia, o colombiano naturalizado mexicano, tá mal, errou agora o lance, deu de graça a bola para a Coreia do Sul, só que o México já retoma, 21 minutos do segundo tempo, bola com o Álvares, capitão, zagueiro do time mexicano, jogando a bola de lado, encontrando posicionado ali o jogador que é o Sanches, o lateral, então recua a bola para o goleiro Rangel, Rangel tá batendo de primeira com o pé direito, levantando para o campo de ataque, buscando o Jiménez, centroavante do México, quase não toca na bola, né?
1: Tem um detalhe sobre o Jiménez, que ele joga, vai no ataque da Coreia.
6: Vamos ver o ataque da Coreia com o Richan, Yongvu passou no fundo, recebe Yongvu, vem pra cima da marcação, Richan penetrou, a bola foi recuada pro Pike, Pike tenta o cruzamento pra dentro da área, Hyung-Ju sobrou, Kang In, bola pra trás, In Beon fez o passe na ponta, chegada! E o passe foi muito forte, muito forte. E o erro do time sul-coreano, 22, diga, Jason.
1: O Raul Jiménez, atacante do México, camisa 9, centroavante, que atua no Fulham da Inglaterra, ele joga com uma faixa na cabeça e com uma proteção do lado direito da cabeça. É curioso, porque não é em toda a cabeça, é do lado direito. E por que ele usa essa proteção somente do lado direito? Até não sei se não interfere no cabeceio, acredito que possa interferir, porque em 2020, em novembro de 2020, ele sofreu um choque de cabeça com o zagueiro Davi Luiz, né, o brasileiro que atuava no Arsenal na época, e ele sofreu uma fratura no crânio, justamente nesse local, no lado direito da cabeça. Ele precisou passar por uma cirurgia de emergência, mas ele, claro, sim, né, recuperou muito bem desse trauma, tanto que segue atuando, mas em 2020 ele sofreu essa fratura no crânio e desde então ele joga com essa proteção, não é uma faixa em toda a cabeça, é localizada, é do lado direito, mas ele atua desde 2020 com essa proteção.
2: Ele teve que reaprender equilíbrio, ficar de pé sem cair, reaprender movimentos básicos da locomoção, e por isso fez o gol contra a África do Sul de cabeça, né, gente? Foi uma comoção nacional, o estádio vibrou, chorou, o autor do gol chorou abraçado nos companheiros, porque é uma superação de vida fantástica.
6: E foi Cielito lindo tocando, que maravilha, ó. Olha o som, bota o som ambiente aí, meu bruxo operador. Vitor Scheid, bota o som aí, aumenta o som ambiente. Cielito lindo, Maurício.
2: Canta, Gustavo, canta.
6: Agora. Não tá chegando a hora, né, Maurício? Aqui no Brasil que a gente mudou a letra da música.
2: Não tá chegando a hora, é uma longa noite. Gustavo Maiago tá cantando, imagina.
6: Ai, ai, ai, ai.
2: Canta Leoniores em mexicano e aqui em espanhol, claro, e aqui a gente se transformou no futebol por estar chegando a hora que times que estão perto de ser campeões gritam pro juiz acabar logo a partida. O Pedro Ernesto grita uma coisa mais poética, né? Acaba logo essa zorra, diz ele.
6: Tá legal o clima lá em Zapopan, México. Nessas paradas, né, que eu sou frontalmente contra, né? Quebra o ritmo e tal, mas pelo menos o México tá Cielito Lindo tocando no fundo aí, ameniza. Vai voltar o jogo, México 1, Coreia do Sul 0. E o México está garantindo o primeiro lugar, Arruda. E se o Javier Aguirre tiver um pouco de sensibilidade, o Ochoa vai ser titular contra
7: a República Tcheca. Ah, sim, não muda nada, né?
6: Não muda nada, já é primeiro. Nossa, segue o Cielito Lindo. Vamos deixar tocar o Cielito Lindo, parar de falar e bota o Cielito Lindo aí.

0: Coisa linda, torcida mexicana. Saiu Gutierrez e saiu Romo.
1: É, entrou o Pineda com a número 17 e o Vargas com a número 18. Pineda, 17, Vargas, 18. Saíram 7, Romo, e o 26, Gutierrez. E a Coreia também está mexendo. Está saindo, bom, está entrando o camisa 20, Yan, e está saindo o 22, o Yan Wu. Sai o 22, Yan Wu, entra o Yan, camisa número 20. Teve mais uma troca também.
0: É, a gente vai entrou, já. Entrou 25, né? O Jisung.
1: O 25 é Yong Jisung. Né? Só confirmar daqui a pouco quem saiu na seleção mexicana. Já tem a confirmação.
2: O Gutierrez, Gustavo, fez uma partida muito boa na estreia contra a África do Sul. Aqueles meio-campistas, volantes de infiltração que vai para a área do outro e tudo. Hoje foi bem mais modesto, até porque mudou a qualidade do adversário, né?
1: É, saiu.
0: Os dois laterais saíram da Coreia.
1: 15 e o 22. Entraram o Yong Jisung, 25, e o 20, Yang Yung-hun. Né? Saiu o Yong-hu e o Moon-han.
0: É melhor que a Coreia do Sul caia fora. Né? Vamos torcer para a África do Sul fazer um milagre, hein, seu Maurício?
2: Acho que não vai rolar.
0: Tá, dia 24, África do Sul e Coreia do Sul. Vamos torcer para a África do Sul ganhar o jogo. Recomeça o jogo, 27 minutos, México 1, Coreia do Sul 0. Bola na defesa sul-coreana, trabalhando ali Han Beon. Deixa a bola curtinha, começa pelo meio, In Beon, fez gol na primeira partida. Han Beon, In Beon, Min Jae. Bola para Gil Hyuk, outra vez para Min Jae. Olha o passe do Min Jae. Fez o Gil Hyuk correr atrás da bola. Tentaram o passe na frente agora, na busca pelo Jae-sung. Jae-sung vem buscar jogo no sistema defensivo da Coreia do Sul e recua a bola para o goleiro Kim. 27 minutos e meio, tá 1-0 para o México. O México vai ganhando a segunda, vai se classificando por antecipação e já é o primeiro colocado do grupo. Não pode mais ser alcançado por nenhum adversário, nem mesmo pela Coreia do Sul, que tem 3 pontos a menos, mas o primeiro critério entre dois países empatados é o confronto direto, e o México hoje tá ganhando o confronto da Coreia do Sul, e agora o México recupera com o Lira tocando bola mais para trás pro Vázquez para Gadiardo, falta nele.
1: Pois é, mas o
0: camisa
1: coreano,
0: 20, o Ryung-jiu, foi atingido pelo Gadiardo,
1: né, Jason? Ele fez me parece que ele faz a falta e sofre a falta também, né, no confronto com o mexicano. É que ele solta o braço, né? E aí ele acaba. Ah, é que quando o mexicano cai, o mexicano gira e já levanta a perna. Aí ele atinge o coreano. Mas quem fez a falta primeiro foi o Yang, camisa 20, que entrou há pouco tempo. E não aceitou. O mexicano foi ajudar. Dá ali para levantar, ele, não, sai daqui.
0: Gadiardo tentou fazer ali uma janelinha, caiu, o árbitro uruguai mandou seguir, quem sabe o contra-ataque da Coreia do Sul agora. Ryung-jiu não consegue passar, fica sentindo, a recuperação é do time mexicano agora com o Pineda tocando a bola mais para trás, trabalhando com o Álvares, voltando para Pineda, mais atrás ainda, para Vázquez aqui na esquerda para Gadiardo, 1-0 México, 29 do segundo tempo, bola para Quinones, voltando a jogada para Gadiardo no meio, tentativa de tabelamento com o Lira, boa jogada do México, lá vai o México com o Pineda, bola no fundo para Quinones, desistiu. Porque não dava para chegar, o passe foi muito forçado. 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
2: Vem uma qualidade, tem que dizer, né, Gustavo? O México marca
0: que
2: muito.
0: Que bolão! Olha o México para fazer! No passe do Quinones, o Vargas, me pareceu o Vargas, não, era o Jiménez, o centroavante, Que jogadaça do Quinhones, que gol perdido pelo Jiménez, Jason.
1: É, e o camisa 9, ele agradece pelo passe, pela jogada, levantamento para a área. O Raul, ele domina com a perna direita dentro da pequena área pelo lado direito e ele bate. Ela explode no peito do Kim, que é arrojado, corajoso, o goleiro da Coreia, que faz a defesa. Segue 1-0 em Guadalajara para o México.
2: É uma equipe que marca muito, compete muito a mexicana, já tinha sido assim contra a África, está sendo assim também contra a Coreia do Sul, um time que não para nunca de dar combate. Muitas vezes no campo de frente, na maioria do tempo na meia pressão, muito raramente perto do próprio gol. E agora acaba de desperdiçar um gol incrível, o Raul Jiménez, um passe maravilhoso do Quinhones, que o goleiro Kim, que falha no gol, que até aqui é o gol da derrota, defendeu.
0: E olha a chegada da Coreia do Sul, mas não valia mais nada. Quase gol no meio da área, quase jogada de pênalti, não estava valendo nada, Jason.
1: Olha, eles treinaram bem ou não treinaram o impedimento, né, o Maiago?
0: Vamos dar uma olhada na estatística.
1: Eu tenho aqui, esse é o sétimo impedimento da seleção coreana. Se não estou enganado, se não perdi as contas, tá? Esse é o sétimo impedimento da seleção coreana. Eles pediram pênalti, mas o lance foi invalidado por conta de posição irregular. Segue 1-0 para o México.
0: Décima oitava Copa do México. Um dos fundadores da Copa, né? Estava na Copa do Uruguai de 1930, o México. Nunca passou das quartas de final. Troca na Coreia do Sul. Saiu o Pike, número 8. Quem é que entrou, Jason?
1: O Gesung. Gesung, camisa número 9, entra Cho Gesung. Tem a número 9, dá pra chamar de Cho, se você quiser. Né?
0: 32, não pode mais mexer o técnico Hong Myung-Wo, enquanto que o Javier Aguirre só fez duas trocas no México. Tá 1-0 para a seleção mexicana. Gadiardo cobra o lateral na frente para Jiménez. Jiménez tenta a bola para o Vargas, ela sobra para Quinhones, que erra o passe. O time do México não consegue a recuperação. Boa jogada do Imbeon. Na sequência, trombada ali do camisa número 20, o Hyung-Ju, recuperação do México. Bola cai para Gadiardo. Gadiardo tocando para Lira. Lira joga na entrada da área buscando o Jiménez. Corta Minjai. E olha a boa jogada do Richan. Balãozinho e passa em profundidade para Hyung-Ju. Devolveu para Richan. Devolveu para Hyung-Ju. Chega no bico da grande área. Voltou para Richan. Olha a Coreia do Sul. Richan de fora da área. Enquadrou o corpo para bater. Não bateu. Meteu no Kang-in. Pelo meio, Kang-in. Agora sim! Pela linha de fundo. Camisa 19, baixinho jogador da Coreia do Sul, meteu lá na galera, Jason.
1: Aí a festa é mexicana, porque a bola parou na arquibancada, literalmente na arquibancada, e está sendo erguida pelos torcedores mexicanos que fazem a festa lá em Guadalajara. O México vence pelo placar de 1-0 a Coreia do Sul e está avançando de fase na Copa do Mundo.
0: 1-0 México. Daqui a pouco tem Esporte e Companhia na Madrugada da Gaúcha com Rafael Collin. 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
1: Só para confirmar, 6-3 em impedimentos para a seleção sul-coreana.
0: Tentando, a Coreia do Sul tentando agora, mas o passe é ruim, ficou atingido lá o mexicano, leva vantagem o time do México, dois jogadores caídos e a bola vai parar lá atrás no goleiro Rangel. 1-0 México, gol no segundo tempo, gol marcado pelo Romo, volante Romo, numa falha grotesca do goleiro Kim, ao sair para fazer uma defesa no alto, soltou a bola no chão quando caiu e chocou-se com as costas do próprio companheiro, do zagueiro Giriu. Duas trocas no México.
1: É o 15, o Reyes, e o 11, Jiménez, estão deixando o campo. O 9, o Raul, camisa 9, para a entrada do 11, o Jiménez troca no ataque. E agora, para a entrada do Reyes, camisa número 15. Sai o 25, né? É o que tá brilhando ali na placa. Alvarado, sai o camisa 25.
0: No fundo, no fundo, para o ouvinte, apenas uma troca, né? Porque a outra, saiu o Jiménez, entra o Jiménez, não vai mudar nada para o ouvinte, né? Saiu o Jiménez com J, entrou o Jiménez com G.
2: Muito pouco aproveitado, né? Muito pouco acionado. O time do México não teve uma boa produção ofensiva, foi amordaçado, foi muito marcado. No erro bem individual, bem aleatório do goleiro sul-coreano, veio a vitória mexicana até aqui. O Raul Jiménez teve uma chance de gol, 10 minutos antes de sair. O Kim fez uma grande defesa.
1: 45.522 torcedores. 45.522 torcedores em Guadalajara.
0: Dominando pelo meio, o time do México. A bola passando pelo Lira, indo para Gadiardo. Gadiardo recuando, mais atrás para o Vasquez. Dali para o goleiro Rangel. 36 em Zapopan. No México, México vai ganhando. E agora o Rei está tentando o lançamento na frente para o Jiménez. Ele tromba contra a marcação do Minjai. De cabeça recua a bola para o goleiro Kim sair e fazer a defesa, Lucas Arruda.
3: Sobre o Santiago Jiménez, que entrou há poucos instantes, atacante do Milan da Itália, fez 65 gols em 2 temporadas e meia pelo Feyenoord da Holanda. Só que no Milan, em 2 temporadas, foram apenas 7 gols. É um dos jogadores mais caros desse elenco do México, RBS na Copa.
0: Podemos dizer que saiu o Jiménez e entrou o Jiménez, né?
2: Eu vou fechar esse acordo aí.
0: Fechar, né? Porque um é com J, outro é com G. São jogadores homônimos, né? Mesmo som, né? É uma escrita diferente, mas o mesmo som.
2: Essa vitória mexicana que lhe garante a liderança vai garantindo também mais México animado, mais México empolgado para a fase seguinte, nem que seja só 16 avos, mas o México não sai da sua terra, não sai do seu lugar, continua jogando debaixo dos olhos da sua torcida, isso para a Copa, né, para a movimentação de intensidade, de paixão, de comercial, a movimentação da economia dos países, o México continuar ativo no seu próprio país é uma notícia legal.
0: Sem dúvida, né? E só o fato de a gente poder escutar Cielito Lindo cantado pelo estádio inteiro, né? Imagina como vai ser no Azteca na próxima quarta-feira, quando o México enfrentar a República Tcheca, já classificado como primeiro colocado no grupo, se mantiver esta vitória. Maurício falou num anfitrião aí que tá se dando bem, os outros dois também estão bem, né, Ruda? Hoje o Canadá desandou a fazer gols, né?
3: É, fez 6-0 na seleção do Catar. Os dois times tinham empatado na estreia, Manhago. 3 gols do atacante Jonathan David da Juventus da Itália, um dos artilheiros da Copa junto com o Messi, 3 gols. 2 expulsões para o Catar nesse jogo, uma chance clara e manifesta de gol. E a outra situação foi a fratura que sofreu o volante Ismael Koné. O volante do Catar também acabou sendo muito violento na jogada, 2 cartões vermelhos. E o Koné tá fora da Copa a partir de agora. O Canadá tem 6 pontos, tem 4 pontos, joga pelo empate na última rodada contra a Suíça.
0: Então eu acho, Maurício, que os 3 anfitriões vão passar para 16 avos de final, hein?
2: Ah, sim, o Canadá também. O Canadá faz hoje algo histórico para ele, né? Ele tinha empatado a primeira partida, hoje faz uma goleada, não é só vitória. O Canadá também passa e, de alguma maneira, o Canadá é um país gelado para futebol. Passar numa Copa do Mundo e com os olhos todos do planeta em cima, olha que surpresa, olha o Canadá passando. O Canadá que tem o Davis, que é um jogador de ponta no mercado europeu. Enfim, legal, tá passando o México, tá passando o Canadá. Mais legal ainda se o Javier Aguirre colocar o Ochoa no próximo jogo da equipe mexicana já classificada, porque a Copa também é isso, né? Você faz e conta histórias.
1: Cambio no México, sai Quiñones com a número 16 e entra Huerta, camisa número 21.
0: O jogo caminha para o seu final. 1-0 México. Minjai tá tocando bola para o lado, encontrando Ji Ryuk. Ryuk tentando pelo meio a jogada, passe feito para Imbeon, lançamento em profundidade, bola muito forte para o Hyun-jun. E ela fica tranquilamente dominada pelo goleiro Rangel ali na frente do Gadiardo. Ganha tempo o goleiro mexicano, que até aqui fez poucas, né? Poucas defesas, poucas intervenções no jogo, por isso o torcedor mexicano comemora com tranquilidade a vitória até aqui. Segunda vitória do México na Copa, 2-0 sobre a África do Sul, 1-0 agora sobre a Coreia do Sul, vai fechar a campanha contra a República Tcheca na próxima quarta-feira no Azteca, lá na Cidade do México. Gallardo tá tocando a bola pelo meio, tocando bola para Jiménez, Jiménez tenta o passe por elevação, boa jogada pro Vargas! Espalda o goleiro Kim e depois pega num segundo momento, numa boa chegada de Vargas para o México, Jason.
1: Chute muito forte da entrada da área, ele bate no canto esquerdo, Kim cai e faz uma defesaça com o braço esquerdo esticado, a bola entraria no cantinho embaixo, se ele falhou, é verdade, no gol mexicano, também já salvou em duas oportunidades do México ampliar em Guadalajara, 1-0 sobre o Huerta, camisa 21 que entrou, ele é nascido em Guadalajara, atacante que atua no Anderlecht da Bélgica.
0: Por isso que teve uma forte manifestação do estádio.
1: Eu fiquei, me chamou a atenção pela festa dos mexicanos. O Quinhonhas tem um bom cartaz no México, mas eu acho que foi a festa também para o camisa 21, o Huerta, que é da cidade de Guadalajara.
0: Em Porto Alegre, 11:45, marcou o sinal da Gaúcha, 8:45. Em Zapopan, no México, hora de se ligar no tempo e no placar. Copa do Mundo 2026, segunda rodada, grupo A, 41 no estádio Akron. O México 0, Coreia do Sul.
3: Além do jogo da seleção brasileira, outros três jogos acontecem entre amanhã e sábado. Pelo grupo C também do Brasil, às 7 em Foxboro, próximo de Boston, tem Escócia contra Marrocos. Pelo grupo D, às 4 em Seattle, Estados Unidos contra Austrália. E à 00 em Santa Clara, na Califórnia, Turquia contra o Paraguai.
0: 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O tempo passa e o México ganha, mas a Coreia do Sul ainda tenta uns últimos ataques. Jae Sung, bola na área, olha o gol da Coreia, salvou o goleiro, rebote, essa bola não entrou. Rangel faz milagre em Zapopan, na melhor chance do jogo. O Rangel defendeu uma, duas vezes, e o último a perder o gol foi o Gesung.
1: E tudo isso, Maiago, a poucos centímetros do gol, o Rangel se transforma no salvador da pátria mexicana. O levantamento que veio do lado esquerdo, camisa 9, Cho, ele consegue a conclusão de cabeça no primeiro momento. Aí o Rangel faz a defesa com a perna direita aberta e dá o rebote. E aí me parece que o próprio Cho consegue uma nova conclusão. A bola vai subindo e o Rangel se estica todo e com o braço direito, com a mão direita, ele segura a bola em cima da linha. Seria o gol de empate da Coreia do Sul, mas ele salva a pátria mexicana para manter o 1-0 no placar.
2: Quem machuca o goleiro é o zagueiro mexicano, não é o sul-coreano que não toca nele. O sul-coreano passa com a chuteira relativamente longe do goleiro. O zagueiro, sim, o número 5 do México, o Vázquez, é que acaba batendo no goleiro Rangel, herói mexicano. Viva Zapata!
0: A Coreia chegou perto, mas o México se segura. O México quer ser o primeiro classificado como primeiro colocado nesta Copa. Vai dando tudo certo, o gol do México foi de Romo neste segundo tempo. Por muito pouco a Coreia do Sul não chega ao empate, Rangel salvou. 43,5, bola com o goleiro Kim. Quem sabe agora o time da Coreia tenta mais um ataque. O México aperta a saída. Rambeon tá voltando bola pro Kim. Kim mandou o time pra frente, chutão da bola, chutão do goleiro coreano, buscando ali o centroavante Gesung. Ele se atrapalha todo, mete a bola direto para fora pela linha lateral. 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México e Coreia do Sul, disputa de bola agora. Pineda tentando Vargas chega na disputa. O Marcos está dando lateral para o México. Pertinho ali do banco de reservas. Jogadores do México esperando. Não, lateral foi para a Coreia do Sul. Lateral para o México. Pertinho ali do banco de reservas. Jogadores do

0: ainda disfarçava lá, abraçava o cara, dizia, ah, que legal, tô brincando. Mas numa Copa do Mundo não tem nem espaço para isso. Não deixa que futebol raiz é assim, não, não, não. Copa do Mundo é outro padrão. Não me faz bandalha.
1: Exatamente. Subindo a placa do acréscimo ali, Jason.
2: 6 minutos, me parece. Pelo locutor do estádio, foi em 6 minutos. 6 minutos de acréscimo.
1: É, o Jason tá entendendo o inglês e o espanhol. 6.
2: Minutos.
1: Vamos até 51. Posse de bola para o time da Coreia do Sul. Cobrança feita. Rambeon tenta na frente, Gadiardo corta, só que ela vai de um lado ao outro e para nas mãos do goleiro Kim. A Coreia do Sul tem menos agora de 6 minutos para tentar o empate e continuar com chances de ser primeira colocada. Com esse resultado, ela não poderá mais ser primeira do grupo. Vai ter que se contentar aí com um segundo lugar para esperar o segundo do grupo B. É isso, né, Arruda?
3: Correto, Manhago. Nesse momento é a seleção da Suíça quem está na segunda posição.
1: É, Coreia do Sul e Suíça pintando. Tentativa de jogada individual, agora ganha o escanteio a Coreia do Sul. Torcedor sul-coreano se anima nas arquibancadas do Akron, o estádio Guadalajara, que fica em Zapopan, na região metropolitana. Tem escanteio, bola parada. Sul-coreanos não são muito altos, mas o grande lance deles no jogo foi de cabeça, agora pouco um Gesun. Kang In na cobrança, 46,5, vem bola na área do México. Kang In levantou, olha o cabeceio, sozinho, pra fora! Subiu Rambeon, um dos zagueiros completamente livre, só que aí não deu direção. Olha a zaga do México na bola aérea. Confessa, hein, Jason?
2: É, entrega, é só apertar que entrega. E agora foi uma chance clara. Vamos lá, né, Maiago? Maurício, faltou qualidade para o sul-coreano, porque ele pulou as costas da marcação sozinho, com condições de, acertando o cabeceio, mandar contra o gol do Rangel e empatar o jogo. Mas faltou qualidade para o camisa 2 da Coreia, que depois disse que foi atingido nas costas. Nada, nada disso aconteceu. Chance clara de gol para a Coreia.
1: Vamos até 51, agora 47,5. 47,5, vem Coreia do Sul. O passe na frente. Não consegue a jogada lá, o Gesun. Tá tirando ali o Lira, boa proteção, mas aí não tem ninguém do México. Ele entrega de graça para Ji-Hyuk. Ji-Hyuk para Minjai. Minjai espera a aproximação agora, chega para buscar jogo Richan. Richan tocando no lado para Hyun-Joo. Gadiardo apertou na marcação, bola recuada para Rambeon. Rambeon lá para o lado esquerdo, vem de novo Lee Ri-Hyuk. O passe no lado esquerdo, a tentativa de jogada agora é de Jae-Sung. Tenta chegar à Coreia do Sul, lado esquerdo, e aí, ó, joga para a área para ver o que acontece. De cabeça de novo. Bate no zagueiro e vai para fora. Bola aérea só da Coreia para tentar o empate.
2: Levantamento da esquerda. Olha, o sistema defensivo mexicano não marca ninguém. O Cho, camisa 9, conseguiu desvio e bateu no braço. Bateu no braço 5, mas me pareceu junto ao corpo. Não tem reclamação dos coreanos.
0: É, mas se jogar essa bola na próxima fase, o México terá problemas sérios mesmo estando em casa. É muito pouco. O México faz o gol de forma aleatória, o México joga muito menos e o próximo time que enfrentar em fase de 16 avos deve ser melhor do que esses do seu grupo.
1: Acho que os sul-coreanos não viram essa bola lá, batendo no braço. Olha aí, de novo! Corta de qualquer maneira, Gadiardo. 49, Jason, 49.
2: Olha, os mexicanos estão
1: apavorados. Apareceu um guardinha ali com os olhos esbugalhados na bandeira de escanteio.
2: E o banco mexicano já pede o fim do jogo em Guadalajara. Desespero, eles querem ganhar esse jogo, eles querem esses 3 pontos.
1: Não passa nada, não passa nada para os mexicanos. 49-15, vem a Coreia do Sul. Coreia do Sul descobriu agora o mapa da mina. É bola aérea na defesa do México. Lançamento para o Gesun. Sobe para tirar de lá o Vasquez. Briga por baixo ali, o Kang In tenta ficar com a bola. Recuperação agora do Minjai para Kang In. Que drible do Kang In. Deixou caído ali o Lira, passou na frente para o Richan. Corta de qualquer maneira, Álvares. Por baixo, os zagueiros mexicanos se safam. 49-50. 1 minuto e 10. Lançamento do Imbeon. Bola lá pra frente.

0: Richan tentando para o Jaisung. Gadiardo tirou. Lateral para a Coreia. 50 minutos. O jogo tem nos últimos 5 minutos a emoção que não teve em 85. A Coreia se lançou o ataque. Começou a cruzar para a área tudo que pôde. E agora até secando a bola.
1: Vai levantar a área com as mãos.
0: O lateral direito ali, o Jaisung vai tentar jogar. Faltou força para o Jaisung. Não faltou nada, foi lá dentro. Quase na pequena área, tira a defesa do México. Indeon pega a sobra, toca a bola para Rameon. Lançamento, olha o Rangel saindo. De soco o goleiro mexicano tirou. Tenta puxar o contra-ataque, o Pineda. O Pineda está agarrando o jogador da Coreia do Sul. E o juizão não deu. Lá vai o México, o Vargas tentou a jogada. E é escanteio. Gustavo Terreira tinha que ter dado uma falta lá na origem da jogada. Ele não deu, tem escanteio o México, Jason.
1: Um contra-ataque muito rápido, com liberdade, invadindo o campo de ataque, o mexicano, mas não vai ter nem cobrança de escanteio, Maiago.
0: Gustavo Terreira termina o jogo em Zapopan, no México. O México é o primeiro país classificado e em primeiro lugar para a segunda fase da Copa Ruda.
2: Porque ninguém mais tira essa condição de um dos anfitriões deste Mundial. México chega a 2 jogos, 2 vitórias, 100%, 6 pontos conquistados. E mesmo que a Coreia consiga alcançar nos pontos, Maiago, não tira mais no critério do confronto direto por conta desta derrota. México 1-1 na fase de mata-mata, aguarda agora pelos terceiros colocados, os 8 melhores nesta condição. A Coreia do Sul fica na segunda posição com 3 pontos, por enquanto está buscando a Suíça na fase de 16avos da Copa do Mundo.
0: Jason Lisboa, ambiental, final de jogo na Grande Guadalajara.
1: Ah, vai ter festa mexicana, o som já denuncia. Será que é Celito Olindo mais uma vez? Acredito que sim, para 49, 50 mil torcedores. O estádio inteiro canta.
0: Coisa linda. México merece, seu Maurício. Vaga na próxima fase.
3: Merece porque foi eficaz no lance aleatório a seu favor, no erro do goleiro extraordinário. Ele fez 3-4 grandes defesas, mas falhou gravemente no gol. Agora o autor do gol leva o beijo da namorada ou da esposa na arquibancada, só de colete laranja, já sem a sua camiseta. E o time sul-coreano vai classificar. A imagem fecha no goleiro Kim, que foi o autor, o coautor do gol mexicano. Mas se o México jogar essa bola de hoje nas fases, por exemplo, de 16avos, já não passa. Dependendo do adversário, já não passa, porque foi pouco. O gol foi aleatório, a pressão foi no primeiro momento lá 20 minutos, depois não sustentou. A Coreia do Sul é um time mediano, não mais do que isso. O som não funcionou, saiu. O Canguinho foi até o fim jogando e é muito bom jogador. Quase que sai o gol do empate 2 ou 3 vezes. O Rangel fez 2 milagres num lance só. Mas também assim se faz campanha de Copa do Mundo, né, Gustavo? Com a força local, com a sinergia, com toda a entrega, com toda a conexão da arquibancada com o time em campo, que agora faz a festa dentro do gramado, e o México se classifica, está mantida a emoção mexicana para a próxima fase com a seleção anfitriã, e isso faz bastante diferença.
0: E agora a TV Globo mostra imagens da região central de Guadalajara, anoitecer e uma multidão celebrando o gol mexicano, o gol de Romo. A gente vai ficando por aqui com o futebol de Copa. México classificado em primeiro lugar no Grupo A, com 1 rodada de antecedência. Nesta sexta tem Brasil e Haiti. Nossa torcida pelo Brasil e uma super cobertura da Gaúcha e dos veículos da RBS. Vem aí Rafael Collin e Esporte Companhia, e com muita Copa na madrugada da Gaúcha.

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2: Meia-noite e um.
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0: Obrigado, meu irmão.
1: Valeu.
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3: 1:47.

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0: 3:53.
1: Ei, BH! 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

0: 3:56.
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0: 5 horas.
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0: 16 minutos, temperatura na marca dos 16 graus. Estamos chegando com muita alegria, com muito amor no coração para mais uma edição do nosso Bom Dia Região dos Vales da sua Rádio Encantado. Na manhã desta sexta-feira, deste sextou, 19 de junho de 2026. E o Bom Dia Região dos Vales tem a apresentação de Alexandre dos Santos e Lucas da Rosa. Na central técnica, o aniversariante do dia, Leandro Marcos Vinquio Rebite. Teremos aqui também a participação de toda a equipe de rádio jornalismo do Grupo Encantado de Comunicação, e a direção geral é de Antônio Alberto Luca. Até às 9 horas, trazendo muitos destaques, muitas informações no Bom Dia Região dos Vales da sua Rádio Encantado. Tudo bem, Lucas? Bom dia.
1: Tudo bem, bom dia, Xande, bom dia pro Rebite, bom dia para todos os nossos ouvintes ligados aqui na programação da Rádio Encantado, já citando a participação do Adriano Sonda, o Paulo Ricardo Castoldi, Elisete Machado, Jaqueline Gastman, a Elisa Ana, Canal Furlareto, também a Ivanete e o Urbano Kummer, na Constância Roca Salles, o Palme e a Vilma Schmidt, Roseli Buaro, a Neiva Bergerheim, também a Maria Helena Gobi, já participando da nossa programação.
0: Agora são 5h07, 16 graus a temperatura. 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
1: 5h08, também agradecemos a companhia da Ledir Mesomo, Pedro Pertilli, a Gisele Delena Trindade, o Heitor Boaro, Isabel Stum Nicoletti, Claudicir Crist e a Claudete Schaefer, que também já está participando conosco.
0: Vamos trazendo aqui os destaques do portal UOL da manhã desta sexta-feira. México aproveita a lambança da Coreia, vence e é a primeira seleção a se classificar na Copa do Mundo. A Ancelotti confirma que fará mudanças na seleção contra o Haiti. Endrick volta muito para buscar jogo e Ancelotti não quer isso. Mais um destaque: Neymar não enfrenta o Haiti. Conta a novidade agora. Outro destaque aqui: Jacques Wagner empurra para Lula a responsabilidade de tirá-lo do abismo. Mais uma manchete: encontro entre Estados Unidos e Irã, previsto para hoje na Suíça, é cancelado. Mega Sena acumula e prêmio sobe para 42 milhões de reais. Maior frio do ano a caminho, previsão indica temperaturas de até 8 graus negativos no sul do país. Vasco anuncia a saída do técnico Renato Gaúcho em comum acordo. Jogador da Espanha é barrado na porta da concentração. Adolescente é achada morta em mata no Paraná e amigo é preso. A apresentadora é demitida após anunciar morte de pai de Messi ao vivo e ser desmentida. Presidente da CBF chora em conversa para conter crise e volta ao ambiente da seleção. Após dizer vou matar PM de São Paulo que atirou 6 vezes, pediu à vítima não morre, por favor. Mais um destaque: mulher é morta em ação policial em Minas Gerais. Polícia Civil diz que ela tentou tomar a arma. Procuradoria-Geral da República pede a Alexandre Moraes para enviar inquérito da BIM paralela de Bolsonaro à primeira instância. São as principais manchetes, os principais destaques do portal UOL desta sexta-feira.
1: Sabe, Xande, que quando um grupo de amigos vai viajar, sempre tem aquele que tem uma câmera fotográfica ou celular mais moderno.
0: Verdade.
1: E vira o fotógrafo.
0: Com certeza.
1: Da seleção é o Neymar.
0: Uhum.
1: Ele foi pra tirar as fotos.
0: Pra tirar as fotos da turma, né? E animar o grupo, né?
1: É, também.
0: Deixar o grupo motivado.
1: Apoio, né? Moral. É. Levar a JBL, diz o Rebito.
0: Fazer o pagode, né?
1: É.
0: Então é isso aí.
1: Trazendo os destaques, então, do portal G1, o principal deles é o caso Master, imóvel de luxo, viagens, ingressos de show. Entenda porque Jacques Wagner é alvo da Polícia Federal. Brasil enfrenta o Haiti hoje após empate na estreia. Camiseta amarelinha foi criada por jovem de 18 anos em concurso após Maracanaço. Goné diz ao Supremo ser contra suspender lei que permite reduzir pena de Bolsonaro. o que há nos celulares que levaram Deolane e Marcola a virar réus. Inverno começa no domingo. Estação será de frio e chuva acima da média no país. Mega Sena acumula de novo e prêmio vai a 42 milhões. Loto Fácil, 6 apostas fazem 15 acertos e levam 1 milhão e meio cada. Sem palanque certo em Minas, Lula visita reduto de senador próximo a Flávio. Seleção do Irã diz que fará reclamação à FIFA por restrições na Copa. De acordo com a seleção, está sendo afetada a execução de planos. Acordo entre Estados Unidos e Irã ainda tem pontos sensíveis. Petróleo recupera perdas iniciais após o encontro entre Estados Unidos e Irã ser cancelado. Financiamento para motoristas de aplicativo e taxistas começa hoje. Ainda destaque do portal G1, mortes por álcool no trânsito caem 20%, mas queda não se mantém. A partir de outubro, Pix por aproximação deixará de ter limite diário, são os destaques do portal G1.
0: Bom dia aqui para Circe Giovanella, Luciane e o Marcos Franchini, lá na linha Alegre Caravaggio Mussum, Álvaro Belotti, o amigo Valdovino, manda aqui o seu bom dia, Sandra Reis, lá em Roca Salles acompanhando a gente, o Newton Capelari, aqui no bairro Planalto, turma querida aí que tá na nossa companhia, tá na nossa audiência, mandando o seu recado através do WhatsApp, o 999-88-1543.
1: Também conosco Luiz Baceto Belo, a Suzana Marim, Clarita Barbosa, Terezinho Danilo Vianini, Milta Gedoso, Denis Lorenzon, Inês Schwarzer, também conosco a Toinha Santos, Nelda Fronquetio, Nelei Lanzini, na linha nova, certamente já tomando o seu chimarrão, e o Miguel Martins ligado conosco.
0: Agora, quando são 5:13, temperatura 16 graus, vamos trazendo aí o Hoje na História, no Bom Dia.
1: Sexta-feira, 19 de junho de 2026. Hoje é dia do cinema brasileiro. Do luto, Dia Internacional para a Eliminação da Violência Sexual em Conflito e de Conscientização sobre a Doença Falciforme. Na religiosidade, é celebrado São Romualdo. Hoje, na história. 1097. Ocorreu o fim do Cerco de Niceia, importante conquista da Primeira Cruzada. 1269. O rei Luís IX da França ordenou que todos os judeus residentes no país encontrados em público sem um distintivo amarelo fossem multados. 1718. Mais de 73 mil pessoas morreram durante um terrível terremoto acontecido na China. Em 19 de junho de 1862, o Congresso norte-americano proibiu a escravidão. 1867. Morreu Maximiliano do México, nobre e político europeu nascido em 1832. 1903. Benito Mussolini foi preso em Berna, na Suíça, depois de defender uma violenta greve geral. 1915. O 11º governo republicano tomou posse em Portugal. O país havia abolido a monarquia em 1910. Em 19 de junho de 1944, durante a Segunda Guerra Mundial, foi deflagrado o primeiro dia da Batalha do Mar das Filipinas. No ano de 1964, foi aprovada a Lei dos Direitos Civis nos Estados Unidos. 1970. Foi assinado, em Washington, o Tratado de Cooperação em Matéria de Patentes. 1977. Nasceu Davi Alcolumbre, atual presidente do Senado Federal do Brasil. 1988. O Papa João Paulo II canonizou em Roma 117 mártires vietnamitas. 2018. Um terremoto de magnitude 6.1 atingiu o norte de Osaka. 4 pessoas foram mortas, 15 feridos graves foram relatados e 419 pessoas tiveram ferimentos leves. Em 2021, o Brasil registrou a marca de 500.000 de mortos em decorrência da pandemia de Covid-19. 2023. O submersível Titan, operado pela Ocean Gate Expeditions, com 5 pessoas a bordo, desapareceu enquanto tentava ver os destroços do Titanic no Canadá, no Oceano Atlântico Norte. 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
0: 5:16. 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
1: Trazendo os destaques do portal Gaúcha Zero Hora, GZH, taxistas e motoristas de aplicativo podem solicitar financiamento de carros com condições especiais a partir desta sexta. Incêndio destrói apartamento no bairro Jardim Botânico, em Porto Alegre. Rio Grande do Sul tem alerta para chuva e ventania nesta sexta-feira. Pressionado e com mudanças, Brasil precisa de uma goleada contra o Haiti para mudar ambiente na Copa. A inspiração de Ancelotti no Real Madrid para potencializar Vini Júnior na Copa. Ainda é destaque em GZH, jogos desta sexta-feira na Copa do Mundo, horários, escalações, onde assistir. Também reforços, quem sai e quem volta, estratégia do Grêmio na intertemporada. Apesar da eliminação na Série B do Sub-20, Inter reforça a confiança no aproveitamento da base no time principal. Renato Portaluppi não é mais técnico do Vasco. Briga entre crianças motiva morte em Novo Hamburgo. Superior Tribunal de Justiça manda soltar professor de direito preso por réu por estupro contra 10 mulheres aqui no Rio Grande do Sul. Procuradoria-Geral da República diz ser contra a suspensão imediata da lei da dosimetria. São os principais destaques do portal GZH nesta sexta-feira.
0: 5:19. Nós vamos agora ao nosso intervalo comercial. Depois do intervalo comercial, a gente retorna com mais destaques, mais informações aqui no Bom Dia, região dos Vales, da sua rádio Encantado. Sicredi está informando a temperatura. 16 graus.
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0: 5h27, o grupo Rodeio e Guaria Campeira, para iniciar o nosso Bom Dia, Região dos Vales, aqui da Rádio Encantada, parte musical, né? A trilha musical do Bom Dia. Temperatura na marca dos 16 graus. Lembrando que hoje tem. Hoje tem Feira do Produtor aqui na cidade de Encantado e também lá em Roca Salles. Aqui em Encantado, a feira já está sendo realizada aqui ao lado da Casa de Cultura. O pessoal está convidado aí a prestigiar os nossos amigos feirantes. Lá em Roca também tem feira hoje, né, Lucas?
1: Isso aí, a partir das 9h, 9h30 da manhã, o pessoal já está lá na Feira do Produtor e do Artesanato em Roca Salles.
0: Até o finalzinho da tarde, né? O pessoal fica por lá na Feira do Produtor e do Artesanato em Roca. Aqui em Encantado tem feira hoje pela manhã, hoje pela tarde e também amanhã pela manhã. O pessoal está convidado aí a prestigiar os nossos amigos feirantes. 5h28.

0: 30. Conta pra nós, Lucas, quem é esse aí que tá cantando?
1: É o primo irmão do Dilamar, né? O Paulo Costa.
0: Isso aí.
1: Exatamente, o Paulo Costa, primo irmão do Dilamar.
0: Nosso querido amigo Paulo Costa e também na nossa trilha musical do Bom Dia. 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
1: 5:30 tem mais trilha musical aqui no Bom Dia.
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0: 5h32, tá aí o Tchê Garotos, criado tipo bicho, na nossa trilha musical do Bom Dia, região dos Vales.
1: Agradecemos a companhia de quem está conosco através da live no Facebook, Lessir Hartmann Cadore, também a Cleide Maria Tasco, Nestor Scheib, Ricardo Preto, Nair Moraes Matos, José Lima, Sadi Ramos, Amir Tizilda, Aideval, também conosco Carlin Florencio, Neiva Domingues, Janete Mazo. Um abraço também para Anadir e o Leudacir Segolini, ligados aqui na Rádio Encantado desde as 3 horas da madrugada.
0: Agora chegando reportagem da agência Rádio Web sobre a Assembleia Legislativa Gaúcha com Bárbara Skussel.
2: A Comissão de Constituição e Justiça aprovou 11 pareceres favoráveis a projetos de lei. O destaque ficou por conta da proposta de emenda à Constituição 304, de autoria do deputado Dr. Tiago Duarte e outros 20 parlamentares. A PEC prevê a revisão anual dos salários dos servidores públicos estaduais, com o dia 1º de março como data base. Segundo os defensores da proposta, nos últimos 10 anos, houve apenas uma revisão geral, concedida em 2022. O presidente do Sindicato dos Servidores da Procuradoria-Geral do Estado, Daniel Franco Martins, acompanhou a reunião.
3: Desde 1988, com a Constituição Federal, há a previsão da revisão geral anual para repor as perdas inflacionárias. Então, isso ainda não foi efetivado aqui no Rio Grande do Sul. E é um direito do servidor, né? O que a gente busca é ter a mesma garantia da iniciativa privada de poder ter anualmente essa reposição, esse espaço para negociação da reposição inflacionária, que a gente sabe que anualmente corrói, né, o nosso poder aquisitivo.
2: O deputado Dr. Tiago Duarte, do PDT, comemorou o início da tramitação da proposta na Comissão de Constituição e Justiça.
4: Não é aumento, é reposição dos vencimentos para que o Estado do Rio Grande do Sul possa conservar talentos, talentos que serão importantes para poder fornecer às pessoas que mais precisam políticas públicas.
2: A relatoria da proposta ficou com o deputado Cláudio Tati, do PL. O parlamentar afirmou que pretende apresentar o parecer o mais breve possível, para dar andamento à tramitação da PEC.
5: Eu também sou proponente dessa PEC junto com o Dr. Tiago, e a gente já tinha combinado aqui que se os meus colegas acharem por bem, eu seria o relator. Então, a partir de agora, estou indo para o meu gabinete para fazer o parecer. E certamente vai ser favorável, senhor.
2: Ainda durante a reunião, a comissão aprovou pareceres a projetos de lei com tramitação conclusiva nas comissões de mérito. A priorização dessas matérias foi definida em acordo entre as bancadas para dar mais agilidade aos trabalhos do colegiado. Entre os projetos que avançaram está o que cria o Dia Estadual da Ação Climática, de autoria da deputada Luciana Genro, e o que institui o Dia Estadual de Conscientização sobre a Fissura Lábio-Palatina, proposto pelo deputado Guilherme Pazin, da Assembleia Legislativa, Bárbara Skussel.
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1: O índice de confiança do empresário industrial do Rio Grande do Sul caiu para 45,2 pontos em junho, recuo de 0,7 ponto em relação a maio. O resultado indica ampliação da falta de confiança entre os industriais. Quanto mais distante da linha dos 50 pontos, mais intensa e disseminada é a percepção negativa. Os dados foram divulgados pelo sistema Fiergs ontem. Para o presidente do sistema Fiergs, Cláudio Bir, a retomada consistente da confiança industrial enfrenta desafios relevantes no cenário econômico. A inflação e a manutenção de juros em patamares elevados limitam os investimentos. Além disso, o conflito no Oriente Médio e as taxações americanas continuam afetando os negócios e, consequentemente, a confiança dos industriais, afirmou Bir.
0: 5h37, mais uma informação aí da agência Rádio Web. Rio Grande do Sul lança programa de enfrentamento ao El Niño. Reportagem de Christian Costa.
6: A enchente de maio de 2024 foi a maior registrada na história do Rio Grande do Sul. O desastre atingiu praticamente todo o estado. 478 municípios foram afetados. Cerca de 581 mil pessoas ficaram desabrigadas. 184 pessoas morreram. 2 anos depois, o estado entra em alerta. O aumento das chuvas no inverno e na primavera em razão do El Niño coloca o governo gaúcho em prontidão. Nesta quarta, o executivo lançou o Prepara RS ao Niño. O objetivo da iniciativa é estruturar um plano de prevenção para os municípios gaúchos. Quanto aos potenciais efeitos relacionados ao fenômeno climático, em 2026 e também em 2027. Foram anunciados repasses de cerca de R$33 milhões para municípios e de mais de R$38 milhões para a construção do Centro Estadual de Logística Humanitária. O governador Eduardo Leite dá mais detalhes sobre o programa.
7: De mobilização extraordinária das nossas forças, de alinhamento da estratégia do estado com os municípios em função do prognóstico de um El Niño. E isso vai nos dar instrumentos novos de repasse de recursos facilitado para os municípios. Já estamos aportando R$33 milhões que estarão até o início de julho nas contas dos municípios que são priorizados, 141 municípios que são mais suscetíveis a impactos de eventos climáticos extremos, para que eles possam reforçar as suas capacidades, fazendo uso desse recurso da melhor maneira que eles entenderem nas suas defesas civis, entre outras ações de articulação e governança para proteger a nossa população em função de eventos que possam acontecer.
6: Eduardo Leite afirma que o Rio Grande do Sul está mais preparado para enfrentar desastres climáticos.
7: Sistemas de diagnósticos de vulnerabilidades que não havia antes, então o estado fez levantamentos de batimetria, topografia, fez uma série de ações para identificar pontos de vulnerabilidades. A gente tem sistemas de monitoramento que antes não existiam, como radares e estações hidrometeorológicas, e nós temos planos de contingência estruturados para todos os municípios do Rio Grande do Sul. Antes havia apenas para 60 municípios, hoje são 497 municípios com os seus planos de contingência. A defesa civil foi reforçada 4 vezes maior e temos um plano estadual de defesa civil.
6: O Prepara RS é executado a partir de 11 eixos estratégicos de atuação. Entre eles, fortalecimento da governança e da coordenação do Sistema Estadual de Proteção e Defesa Civil, monitoramento, alerta e inteligência situacional, proteção de infraestruturas críticas, voluntariado, participação comunitária e mobilização social. No evento também foram anunciadas outras ações que fazem parte do Prepara RS El Niño. Agência Rádio Web, produção e reportagem, Christian Costa.
0: 40 minutos, bom dia pro Paulo Gritti, o Renoir Pesce, o Elton Lapi, Rudimar Saldanha, o Paulinho Santos, o Vanderlei Fraporte, também a Gema Bronca, pessoal que manda o seu bom dia aqui no nosso WhatsApp, o 999-88-1543.
1: Ainda conosco, Linda Zílio Benincá, Margarete Soares, Neuza Marconi, Ari Batistella, Lidia Stefenon, a Maria Clarice Schinemann, o Marcos Pereira Duarte, lá em Capão da Canoa, Nelson Felicetti, o Elvio Bitello no Quênia, Gilmar Pedersini, Simone Maria Agostini, Luciane Camilotti e também a Mairi Felipe Chiela de Domênico participando através da live no Facebook.
0: Intervalo comercial, a gente já retorna. 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

0: 7h47, tá aí o Baitaca, Fundo da Grota, na nossa trilha musical do Bom Dia.
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0: Agora no Bom Dia, as informações agrícolas com o filho ilustre de Roca Salles, Claudinei Coferri.
2: E o estado do Rio Grande do Sul deverá liderar a redução da área de trigo no Brasil na safra de inverno de 2026. A combinação de produtores descapitalizados, restrições de crédito, dificuldades de acesso ao seguro rural, rentabilidade apertada e o receio de um novo ciclo do fenômeno El Niño está levando agricultores a reduzir a exposição à cultura, mesmo diante de uma perspectiva de preços mais favorável no mercado internacional. Levantamento da Consultoria Safras e Mercado projeta que a área cultivada com trigo aqui no estado vai cair de 1 milhão para cerca de 800 mil hectares, uma retração de 23,8%. Já no Brasil, a área cultivada de trigo deverá recuar de 2 milhões e 300 mil para 1 milhão e 800 mil hectares, uma diminuição de 19,1%. A consultoria também estima uma produção de trigo aqui no estado do Rio Grande do Sul de cerca de 2 milhões e 500 mil toneladas. E o estoque de cédulas de produto rural alcançou 565 bilhões de reais em maio deste ano, um aumento de 13% em relação ao valor registrado nos últimos 12 meses. É o que mostra a nova edição do Boletim de Finanças Privadas do Agro, elaborado pelo Ministério da Agricultura e Pecuária. O documento aponta que no acumulado da atual safra de julho de 2025 a maio deste ano, houve uma retração de 6% no volume de novos registros. E o Brasil concluiu negociações sanitárias para exportar novos produtos para a China e também para o Panamá. A China vai passar a importar polpas de frutas e frutas congeladas. Abertura de mercado que tende a agregar valor e ampliar oportunidades para a fruticultura nacional. No ano que passou, as exportações agropecuárias brasileiras para a China superaram a cifra de 55 bilhões de dólares, com destaque para proteínas animais, produtos do complexo soja e produtos florestais. Já o Panamá concedeu autorização para compra de sementes de coco e de café. E aqui na região, seguem os trabalhos de classificação de tabaco nos galpões. Em baixas altitudes, as sementeiras, com produção de mudas de tabaco em bandeja, estão formadas, sendo em muitos casos realizados o desbaste e a poda. Em regiões mais altas, as sementeiras estão sendo preparadas e muitas foram semeadas. A comercialização de tabaco segue lenta, com atraso de mais de 2 meses, em comparação com safras anteriores. Os produtores de fumo estão intensificando o preparo das mudas do tipo Burley, utilizando o sistema de cultivo hidropônico em piscinas. Etapa estratégica e decisiva para garantir plantas vigorosas e uniformes antes do transplante para o campo. Com as informações agrícolas, repórter Rádio Encantado, Claudinei Coferri.
0: 5h51. Claudinei trouxe as informações agrícolas aqui no Bom Dia. 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
1: A Girando Sol lançou nesta semana a linha Seleção de Perfumes durante a Expo Super em Santa Catarina. A novidade amplia o portfólio da marca com foco em fragrâncias sofisticadas e experiência sensorial, levando a essência flor de coco e baunilha para as categorias limpador perfumado e multiuso. Segundo a empresa, os produtos oferecem perfumação por até 24 horas, além de óleos essenciais e tecnologia de proteção das superfícies. A nova linha busca unir limpeza, conforto e bem-estar, reforçando a aposta da marca em inovação e praticidade no dia a dia.
0: Vamos trazendo agora as informações do Bom Dia Saúde com a colega Érica de Oliveira.
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4: A vacinação continua sendo uma das principais formas de prevenção contra diversas doenças. Além de proteger quem recebe a dose, as vacinas ajudam a reduzir a circulação de vírus e bactérias, contribuindo para a saúde de toda a população. A dose, as vacinas ajudam a reduzir a circulação de vírus e bactérias, contribuindo

0: Saúde para a Rádio Encantado, Érica de Oliveira.
1: 5h54. 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
2: Bom dia para o Paulino Bartinski, Lenir Souza, Odilamar Fontana, Eli Stume, Vaneide Carbone, Marli Borniati, Rubens Grams, também conosco o José Escobar, Maria de Lourdes de Lázari, Osmar Léo, Elsa Mela, Isabel Lorenzoni e também o Eugênio Senter.
1: Empresas têm até julho para quitar dívida e seguir no Simples. Reportagem de Eduardo Amaral, da agência Rádio Web.
3: Cerca de 2.000 empresas gaúchas precisam regularizar suas dívidas com a Receita Estadual até o final de julho. A medida é destinada para os optantes do Simples Nacional e, caso essas dívidas não sejam pagas, as empresas serão excluídas do regime especial tributário. De acordo com a projeção da própria Receita do Estado, o valor devido pelas empresas totaliza R$ 92 milhões. Em abril, foi enviado ao e-mail das empresas o termo de exclusão do Simples Nacional. Subsecretário adjunto da Receita Estadual, Edson Moro Frank, ressalta que a regularização precisa ser feita o mais rápido possível, já que as janelas para retorno ao Simples foram alteradas neste ano.
4: Quem não quitar ou parcelar os débitos será excluído do Simples Nacional a partir de 1º de janeiro de 2027. E atenção para uma novidade para esse ano. O prazo para solicitar o reingresso ou ingresso no Simples Nacional passou para o mês de setembro, conforme a Lei Complementar 214. Então não haverá mais janela de opção em janeiro.
3: Com a mudança, caso a empresa seja excluída do regime simplificado, o pedido de reingresso produzirá efeitos apenas a partir do dia 1º de janeiro de 2027. A mudança assim elimina a tradicional janela de opção em janeiro. Desde 2011, a Receita Estadual busca alertar os contribuintes para se manterem em conformidade, o que evita a exclusão do Simples Nacional. O procedimento busca incentivar o cumprimento voluntário das obrigações e ampliar as possibilidades de autorregularização por parte das empresas. No ano passado, a operação resultou na exclusão de 1.500 empresas no estado, contando a partir de janeiro de 2026, que não regularizaram suas dívidas em tempo hábil. Agência Rádio Web, produção e reportagem, Eduardo Amaral.
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2: Falando em Copa do Mundo, a seleção do Irã vai apresentar uma reclamação à FIFA por restrições de viagem nos Estados Unidos, informou o porta-voz da Federação Iraniana ontem. A seleção defende que informou com antecedência o cronograma de viagens aos organizadores, mas que enfrenta restrições, afetando os planos da comissão técnica e a preparação para o jogo contra a Bélgica. Segundo a federação, as restrições impostas à seleção impediram uma preparação adequada para a partida contra a Bélgica, que acontece no próximo domingo, às 16h, no horário de Brasília. Uma parte da comissão técnica ficou sem visto para entrar nos Estados Unidos e só conseguirão chegar a Los Angeles, cidade onde ocorrerá a próxima partida, um dia antes do jogo, uma vez que, em vez de 2 dias antes, como ocorre com outras seleções.
1: Frete mínimo para caminhoneiros avança no Congresso Nacional. Reportagem de Alan Barbosa, da agência Rádio Web.
5: Depois do embate entre os deputados Zé Trovão, do PL de Santa Catarina, e Paulo Pimenta, do PT do Rio Grande do Sul, a comissão mista aprovou a medida provisória que prevê proteção aos caminhoneiros para não receberem valores abaixo da tabela para o frete. Pimenta desmarcou reunião na terça porque acusava o relator, Zé Trovão, de ter incluído jabutis, itens sem relação com a pauta principal. Nesta quarta, já com presidente eleito para a comissão, o senador Carlos Fávaro, do PSD do Mato Grosso, Pimenta não contestou. Trovão disse que na véspera estava firmando um acordo com o governo para mudanças no texto, que teria sido ignorado pelo parlamentar gaúcho, e anunciou uma possível greve dos caminhoneiros. Zé Trovão avalia que agora a votação será rápida no plenário.
6: Ali era uma reunião fechada entre parlamentares, ouvimos todos os pontos, entendemos as necessidades e daí chamamos e falamos: ó, a situação é essa, e aí? toca pra frente que a gente não pode ficar.

0: sem a MP. Eu já deixei claro que se não fizesse naquela hora, a MP ia cair, ia ser, e ela ia caducar dia 16. Então, aceitamos e agora vamos para o plenário e lá vai ser bem mais tranquilo, bem mais calmo, só votação. Então, não tem destaque, não tem mais nada em plenário, só vamos tocar para frente.
1: A MP precisa ser aprovada até o dia 16 de julho, inclusive no Senado, para não perder validade. O texto torna obrigatória a emissão prévia do Código Identificador da Operação de Transporte, o chamado CIOT, para qualquer frete. Se o preço do transporte for inferior ao piso mínimo obrigatório, o documento não é gerado e a viagem fica impedida de ser realizada, sob pena de multa. Agência Rádio Web de Brasília, Alan Barbosa.
2: 5h59, bom dia aqui para o Josias Machado Moto, Omar mandou aqui o seu bom dia também. É, depois a gente vai dar uma olhadinha aí no recadinho do amigo Leomar. O Evandro Teles, da Vespasiano Correia, tá de volta, mandando o seu recado para nós. Aí o Degario Isidoro Kummer em Roca, o Gustavo Pedersini, bom dia também para o Alcíria Solange Tomazini e o amigo Edemir.
3: A cooperativa Dali Alimentos está com vaga aberta para auxiliar administrativo no supermercado de Arroio do Meio. 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Também há vagas para pessoas com deficiência Dália Alimentos.
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3: Os ponteiros formam uma linha reta às 6 horas da manhã. Daqui a pouquinho teremos as loterias aqui no Bom Dia. STR de Encantado e Doutor Ricardo informa a temperatura. 17 graus.
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0: 6:08, temperatura na marca dos 16 graus. Bom dia, região dos Vales, no ar aqui pela Rádio Encantado. Bom dia pro amigo Éder Pitol, que manda o seu recado no nosso WhatsApp, o 999-88-1543.
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0: 6:09. Rosane Colossi já está entre nós.
1: Marcelo Lorenzon também.
0: Também. É, o pessoal tá por aí, né? Tomando aquele chima gostoso no capricho com erva mate da família e acompanhando aqui, é claro, a nossa programação. O Marcelo Lorenzon que tá esperando o Pix, né? Daqui a pouco vai...
1: O Pix, caiu o Pix do Leandro, vai cair como diria.
0: Como é que é o... A encomenda.
1: É.
0: A encomenda. O Pix do Rebite, né? Daqui
1: vai,
0: a pouco.
1: Vai cair o celular com tanto dinheiro que vai entrar.
0: É verdade, né? Vai dar, ué, vai ser pesado.
1: Ó, o grilo.
0: Ó, o grilo. Acho que é só o grilo, né? Fazer o quê, né? 6:10. 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
1: Só não vai sair dirigindo depois,
0: né? Não, não.
1: É.
0: É, não, sem dirigir, né?
1: Não quero que ninguém vire notícia.
0: É verdade. Se beber, não dirija. 6:11.
2: E o Pix, nada ainda.
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0: Nada ainda do Pix, né? 6:12, chegando aí as loterias aqui no Bom Dia, em nome da doutora Marina Marque. 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
1: Dia de sorte, ontem concurso 1.227 acumulou. Os números sorteados foram 3, 9, 10, 21, 22, 28 e 31. 3, 9, 10, 21, 22, 28 e 31. O mês da sorte foi o mês das noivas, o mês de maio. Próximo concurso da Dia de Sorte acontece amanhã com prêmio estimado em R$1.300.000.
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1: Time Mania ontem, concurso 2.405, também acumulou. Os números sorteados foram 9, 15, 26, 52, 56 58 e 80. Repito, 9, 15, 26, 52, 56, 58 e 80. O time do coração foi o Floresta, lá do Ceará. A Time Mania acumulou. Próximo concurso amanhã tem prêmio estimado em R$1,5 milhão.
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1: Hoje o Begolim vai conferir todos os seus volantes porque a Loto Fácil de ontem teve 6 apostas ganhadoras. Os números sorteados foram 3, 4, 5, 6, 9, 10, 11, 12, 13, 14, 15, 16, 18, 19 e 21. Repito os números sorteados da Loto Fácil: 3, 4, 5, 6. Aí a sequência: 9, 10, 11, 12, 13, 14, 15 e 16. 18, 19 e 21. As apostas, as 6 apostas da Loto Fácil levaram para casa mais de R$1,5 milhão cada uma. Uma feita em São Bernardo do Campo, São Paulo, outra em Bauru, também em São Paulo, aposta também de Maringá, no Paraná, Belo Horizonte, Minas Gerais, Imperatriz, no Maranhão e Aracati, no Ceará. A Loto Fácil tem o próximo concurso na noite de hoje com prêmio estimado em R$2 milhões.
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1: Sabe quem também acabou de chegar?
0: Quem?
1: O Jornal do Sérgio Sepp.
0: Alô, Sérgio Sepp, chegou o Jornal do Comércio.
1: Isso aí. Ontem também tivemos o sorteio da Mega Sena, concurso 3.020. E a Mega Sena ontem acumulou. As 6 dezenas sorteadas foram 06, 09, 17, 27, 29 e 45. Repito os números da Mega Sena: 6, 9, 17, 27, 29 e 45. A Mega Sena acumulou. A estimativa de prêmio para o concurso de amanhã, sábado, é de R$42 milhões.
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1: Ah, ontem ainda tivemos o sorteio da loteria estadual, extração das 18 horas, quinto prêmio. 6.946, 6.946, quarto prêmio, 5.233, 5.233, terceiro prêmio, 4.249, 4.249, segundo prêmio, 7.712, 7.712. E o primeiro prêmio saiu para o número 4.598, 4.598. Repetindo os 5 prêmios da loteria estadual: quinto prêmio, 6.946. Quarto prêmio, 5.233. Terceiro prêmio, 4.249. Segundo prêmio, 7.712. E o primeiro prêmio saiu para o número 4.598.
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1: Lembrando que o próximo concurso da Quina é a Quina de São João, será o concurso 7.051 da Quina. Concurso especial não acumula. Se ninguém acertar as 5 dezenas, o prêmio será dividido entre quem acertar 4 e assim sucessivamente. A estimativa é de prêmio recorde para a Quina de São João: 250 milhões de reais. Sorteio no próximo dia 27, um sábado.
0: Temperatura 16 graus. Vamos pro mate.
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0: E vamos trazendo os nossos aniversariantes de hoje aqui no Bom Dia Região dos Vales, que levam aí o nosso mate especial com erva mate da família. Ah, o Fernando Zanqui está completando aniversário hoje. O amigo Gerciel Dias, o popular Canhão. Grande abraço aí pro Canhão. Também o Jonathan Slifer, aí da prefeitura, está completando aniversário hoje, que ele é do Departamento da Causa Animal, né?
1: Isso aí.
0: Nosso querido amigo Jonathan Slifer. O Adriano Kintzel, também completando aniversário. Daniel de Domênico. Ainda a nossa querida amiga Roxane Vargas Gonçalves. É, um abração para Rô, esposa aí do nosso amigo Filipinho Gonçalves, né? A Roxane hoje também tá completando aniversário. Saúde, paz, felicidades para ela. Prefeito Jonas Calvi.
1: Opa!
0: É aniversariante do dia. O prefeito Jonas já encomendou o chopp lá com o Ronaldo do chopp, já fez o pix aí pra Padaria Bebê e vai comemorar o aniversário dele hoje em alto estilo, né?
1: Será que o outro aniversariante que vai colocar o som?
0: Pois é, pois é. Ou vamos fazer junto, né?
1: Só pode.
0: De repente eles fazem junto a festa, né? Prefeito Jonas Calvo, então, aquele abraço hoje completando aniversário e também ele, né? O ilustre Leandro Marcos Vinck, o popular Rebite, completando aniversário hoje, muita saúde, muita paz e muitas felicidades para os nossos amigos aniversariantes de hoje. O Rebite já tomou o mate dele hoje?
1: Ainda não.
0: Ainda não. Então, oferece depois um mate para ele com erva mate da família, tá liberado.
1: Então tá bom, só coisa boa na vida de todos vocês e claro, coisa boa, muito mate com erva mate da família.
0: Tá certo.
1: O Rebite vai tomar o mel do campo.
0: Mel do campo, tá.
1: Para revestir os, como é que é, os alvéolos? É,
0: como diz aquele amigo nosso, os alvéolos.
1: Os alvéolos pulmonares.
0: É, do lado do fogão, né? 6:20.
1: Tem que aproveitar enquanto não tá chovendo.
0: 6:22, vamos me derrubar, né? 6:22, bom dia pro Josi Bazanella dos Correios, nos acompanhando e também o amigo Duarte Dalpian. Tem recado aí, Lucas?
1: Claro, porque depois de toda a festança que vão fazer, o pessoal vai ter que limpar a casa. 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
0: 6h23, intervalo comercial. Já voltamos com a sequência do Bom Dia Região dos Vales aqui pela Rádio Encantado. 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

0: 6:30, 6:30, bom dia, região dos Vales no ar aqui pela Rádio Encantado. A temperatura tá na marca dos 16 graus e falando em temperatura, é hora da previsão do tempo, que está chegando em nome da Ótica Regis. 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Em nome da Ótica Regis, a previsão do tempo chegando com Leandro Puchalski aqui no Bom Dia. Puchalski, tudo bem? Bom dia!
1: Bom dia para todos os ouvintes. Bom, chegando com as informações de uma sexta-feira com tempo instável, com chuva ao longo do dia. Nós temos a passagem de uma frente fria pelo Rio Grande do Sul, fazendo com que a gente tenha nuvens mais carregadas. Não chove o dia inteiro, vai intercalar alguns períodos só de predomínio das nuvens, mas semana termina com instabilidade. Temperaturas da tarde em torno dos seus 15, 16 graus. Também chama atenção para algum vento, que já aconteceu algumas rajadas, na faixa aí de 40, 60 quilômetros por hora, ainda poderemos ter, especialmente agora, no começo do dia, depois vai acalmando. Em relação a fim de semana, um sábado muito encoberto, um predomínio maior de nuvens ao longo do sábado aqui pela região, mas não passando muito de um céu mais nublado, nós temos um cenário de uma outra abertura ao longo do dia, temperaturas da tarde 15 graus. O sol aparece um pouco mais no domingo, apesar de ter alguns momentos de nuvens, mas o sol vai aparecer mais no domingo, temperaturas da tarde em torno dos 18 graus.
0: Valeu, muito obrigado aí o Leandro Puchalski, que trouxe pra gente as informações do tempo aqui no nosso Bom Dia, Região dos Vales, da sua rádio Encantado. Temperatura 16 graus nesse momento. 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Cepami, dedicação que dá resultado. 6:33, vamos trazendo aqui participações dos amigos ouvintes. O Patrick Lima Paz, ele e o filho, né? O Samuel, estão ouvindo a rádio lá em Roca Salles. Obrigado aí pela companhia, pela audiência. O Alexandre Laude, de Reuvado, na escuta do programa. O Chico e a Michelle em Capitão. Tadeu Zarpelon Weber, em Santa Teresa, manda aqui o seu bom dia. Bom dia aqui também da Adriana. Adri, tá mandando aqui o seu recado. Bom dia, sextou, quero desejar um abençoado dia a todos na companhia da rádio, com o pessoal da Graz, levando para trabalhar. Manda um forte abraço para os motoras do Expresso Encantado, tá bom? Um abração então para os motoras aí do Expresso Encantado, que estão trabalhando, estão na lida, transportando o pessoal aí, e é claro, acompanhando aqui a programação da Rádio Encantado, para Adri e para toda a turma aí do Expresso Encantado. Também conosco a Kátia Torres Marques e o amigo Flávio, lá na linha São Luís. Diz a Kátia o seguinte: mas que calorzinho gostoso.
2: Ah, hoje tá bom mesmo.
0: Hoje tá 16, né? 16 graus de temperatura.
2: 16, 17 graus.
0: Quase verão já.
2: Variando.
0: Quase verão.
2: Na sombra.
0: Na sombra, diz o Rebite. Tá bom então.
2: Vai ser bom.
0: Alair Turati no Lago Azul também tá na nossa companhia e o Josias Machado Mota tá mandando aqui os parabéns para o prefeito Jonas Calvi, que hoje está de aniversário.
2: Também conosco o Jorge Vargas, o Bodão, Noimar Borba, Cláudia da Silva, o Harry Brauers, também o Leonel Versetti, Neucir Barato, Nadir Paine, Liomar Aldrovandi, o Fábio Brufato Baixinho, Lorena Serati Mosena, Carmen Vicente, Carlos Benini, o Joe Gonzatti, também a Nelda Benini, Valmi Pasquete lá em Antagorda, Neuci Bagatini, Janice Botonicadori, também a Jenny Arne, a Lourdes Rexigel, o João Carlos Pedereva e a Elaine Bonato também mandando bom dia através da nossa live no Facebook.
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0: Chegando no Bom Dia agora, Claudinei Coferri com as informações regionais.
3: A Câmara de Indústria, Comércio e Serviços de Roca Salles convida os responsáveis pelos piquetes interessados em participar da programação da Semana Farroupilha 2026 para realizar a inscrição de forma presencial junto à SIC. A partir da próxima segunda-feira, dia 22, até na quinta-feira, dia 25 de junho. O horário de atendimento é a partir das 8:30 até as 11:30 pela manhã e à tarde das 13:15 às 17:30. Não serão realizadas reservas de espaços através do fone Whats da entidade. O prefeito do município de Nova Brécia, Ângelo Antônio Barbieri, decretou nesta semana feriado municipal na próxima quarta-feira, dia 24 de junho, por se comemorar nesta data o dia consagrado ao padroeiro do município, São João Batista. Encerram hoje no município de Colinas as inscrições para o programa RS Qualifica Recomeçar. São disponibilizados 5 cursos gratuitos, com carga horária de 40 horas. Os cursos disponibilizados são os seguintes: técnicas de vendas e negociação, pilotagem de drones com filmagem e fotografia aérea, apoio de estudantes com transtorno do espectro autista, técnicas básicas de culinária para pães e bolos e marketing digital e redes sociais. As aulas acontecem uma vez por semana, no horário das 18:30 às 21:30, na Escola Ipiranga. Podem participar moradores do município de Colinas com idade a partir de 16 anos. Preferencialmente desempregadas ou inscritas no CAD único. O governo municipal de Santa Teresa informa que será realizado o recolhimento de embalagens vazias de agrotóxicos no próximo dia 8 de julho, nos seguintes horários e localidades: das 8:30 às 9:30 da manhã, no Salão da Linha Graciema Alta; das 10 às 11 da manhã, no Parque de Máquinas. Os agricultores que preferirem também poderão realizar a entrega no município de Monte Belo do Sul, no dia 9 de julho, pela parte da manhã, no Salão da Capela da Saúde e no Salão da Capela do Rosário. A Administração Municipal de Coronel Pilar convida a comunidade para prestigiar o Jantar da Família da Escola Bento Gonçalves. Será no próximo dia 4 de julho, a partir das 19:30, no Salão Comunitário de Coronel Pilar. O jantar será servido a partir das 19:30. Às 20:30, haverá palestra show com Marreta Colono. Para mais informações, os interessados podem procurar a direção da Escola Bento Gonçalves. E a Secretaria Municipal da Saúde de Mussum realiza, no próximo dia 25 de junho, a partir das 13:30, junto à sede da Câmara de Vereadores, a 6ª Conferência Municipal de Saúde. A população do município de Mussum está convidada para participar deste importante debate. Com as informações regionais, repórter Rádio Encantado, Claudinei Coferri.
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0: Bom dia aqui para nosso ouvinte, a Ivete Toriani. Manda o seu recado no WhatsApp da rádio 999-88-1543.
2: Também conosco Elaine Alexandre Saldanha, Janete Gonçalves, Laide Silva, Olivia Cabral Vidal, Gilvão Taufer, Ana Bertotti, Rogério Benincá, Neiva Zene, Felipe Mazarino, Clarice Baldiceira, Devanir Santos, Luiz de Domênico, Neuza Poleto Lancini, Joanete Tomazini, a Cleide da Silva e a Lise Pavi Gracioli lá em Mussum. E nosso abraço também para o Nestor, para a Rose, para todo mundo que está aí no bar da rodoviária cedinho escutando a nossa programação aqui da Rádio Encantado.
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0: 6:48, 6:48, temperatura 16 graus. 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
1: Pois a Corsan Aegea passará a atender os clientes de Encantado em um novo endereço a partir da próxima segunda-feira. A nova loja está localizada na rua João Luca, 1702, no centro da cidade, ao lado do posto de saúde central. E funcionará das 8:30 ao meio-dia e da 1 às 4:30 da tarde. O espaço foi projetado para fornecer mais conforto e agilidade aos usuários que necessitam de atendimento presencial. Hoje, sexta-feira, o atendimento já será realizado no novo endereço por meio da van móvel da companhia. Na segunda, após o ato inaugural marcado para as 8, a estrutura móvel seguirá atendendo a população.
0: Bom dia aqui para o Eleutério Lorenzon e Anari Versetti, estão nos acompanhando, nos prestigiando, mandando aqui o seu bom dia, o Antenor da La Libera e também a Regina Ozelami, está mandando aqui o seu recado, a sua participação. A Regina diz que ela e a mãe estão na escuta do programa do Bom Dia Região dos Vales. Agora as informações do Juventude, do Grêmio e do Internacional aqui no Bom Dia. Começando pelo Juventude, que tem jogo importante domingo pelo Brasileirão da Série B. O time caxiense joga contra o São Bernardo, lá em São Bernardo do Campo, São Paulo, às 17h. Juventude é o oitavo colocado na tabela de classificação da Série B. E busca aí um resultado positivo para, quem sabe, ingressar no G6 da competição, que é o grupo aí de classificados para a próxima fase do campeonato. O São Bernardo, adversário do Juventude, é o líder da Série B com 25 pontos, junto com o Vila Nova e com o Sport Recife. Em relação à dupla Grenal, o Internacional já confirmou seu primeiro reforço para a sequência da temporada, é o zagueiro chileno Maripán, zagueiro que vem do Torino da Itália. Na verdade, terminou seu contrato com o Torino, ficou livre no mercado e foi contratado pelo Inter. No Sub-20... O Internacional perdeu ontem para a equipe do Ceará nas quartas de final da competição e vai permanecer mais um ano no Brasileirão da Série B. É, time colorado sub-20 está no Brasileirão da Série B e ontem perdeu para o Ceará e continuará na Série B então no ano de 2027. No lado tricolor, o Grêmio negociou aí o atacante André Henrique com o Gestep da Turquia. O jogador não pertence mais ao clube gaúcho. Outro jogador que está de saída do Grêmio e que vai ser vendido, na verdade, já estava emprestado ao Peñarol do Uruguai. O Peñarol vai realizar aí o direito de compra do atleta, é o atacante Arezzo. E com isso o Grêmio deve ter aí recursos para buscar jogadores no mercado. O Grêmio que está tentando aí a contratação do meia Alan, ele que joga no Moreirense de Portugal. E pode ser o primeiro reforço para a sequência da temporada. O Grêmio que ainda prioriza a contratação de um lateral direito e mais dois atacantes. Estas as informações então da dupla Grenal, também do Juventude, aqui no Bom Dia Região dos Vales da Rádio Encantado. 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
1: Pois agora aqui no Bom Dia eu trago as informações da polícia, que tem o oferecimento da Almeida Monitoramento de Alarmes e também da Ótica Regis. 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

0: droga foram apreendidos. Uma saída de pista seguida de capotamento deixou uma mulher ferida na tarde de ontem no centro de Westfália. Os bombeiros voluntários de Teutônia atenderam a ocorrência e encontraram um Ford Ka prata às margens da via. A motorista, de 36 anos, moradora de Teutônia, sofreu ferimentos moderados, foi retirada do veículo e encaminhada ao Hospital Ouro Branco, em Teutônia. A Brigada Militar também auxiliou na ocorrência. O Corpo de Bombeiros Voluntários de Teutônia também atendeu a 3 ocorrências de queda de árvores durante a madrugada de hoje, após uma forte ventania na região. Os casos foram registrados na ERS-128 e também na RSC-453, a Via Láctea e a Rota do Sol, respectivamente, em Teutônia e Westfália, entre 3 e 4 horas da madrugada. As equipes realizaram a sinalização e remoção das árvores que bloqueavam parcialmente as rodovias. Apesar dos transtornos, ninguém ficou ferido. Uma colisão entre 2 veículos também foi registrada por volta das 5h30 da tarde de ontem, na rua Júlio de Castilhos, no centro de Estrela, em frente à prefeitura do município. Não há feridos, apenas danos materiais. A Brigada Militar prendeu um homem e uma mulher, ambos de 26 anos, por tráfico de drogas em Guaporé. A ação da ROCAN ocorreu durante a Operação Cerco Fechado, após denúncias sobre movimentação de tráfico no local. Como casal, os policiais apreenderam cerca de 600 gramas de cocaína e maconha, além de balanças de precisão, munições, dinheiro, celulares e materiais usados na atividade criminosa. Outras 3 pessoas, entre elas uma adolescente de 14 anos, também foram encaminhadas à delegacia. O casal foi autuado em flagrante e levado ao sistema prisional. A Polícia Civil prendeu 8 adultos e apreendeu um adolescente durante a Operação Cova Rasa em Novo Hamburgo. Eles são suspeitos de envolvimento na morte de um homem de 50 anos. Segundo as investigações, o crime teria sido motivado por uma desavença envolvendo crianças da região. A vítima, identificada como Nilson Ramos da Rosa, teria sido retirada de casa e executada. De acordo com a polícia, o homicídio foi ordenado por uma liderança criminosa ligada a um grupo com atuação na cidade de Novo Hamburgo. Já um acidente envolvendo uma carreta de Teutônia deixou um homem ferido na BR-101 em Garuva, no norte de Santa Catarina. A colisão entre as 2 carretas aconteceu no quilômetro 15 da rodovia, no sentido Curitiba, por volta de 15 para o meio-dia de ontem. Uma das vítimas ficou presa às ferragens e precisou ser resgatada pelo helicóptero da Brigada Militar, sendo encaminhada ao Hospital São José, em Joinville. Por causa do vazamento de óleo, a pista foi interditada e o congestionamento chegou a 10 quilômetros. A Polícia Rodoviária Federal prendeu um homem de 35 anos na BR-153 em Bagé, por transporte irregular de moeda estrangeira. Durante a abordagem a uma Fiat Strada com placas de Santa Cruz do Sul, os policiais encontraram $32 mil escondidos nos bolsos da jaqueta do motorista, além de mais de R$ 1.700 em espécie. Segundo a polícia, o valor em moeda estrangeira ultrapassa os R$ 165 mil. O homem afirmou que receberia R$ 5 mil para levar o dinheiro do Uruguai até Santa Cruz do Sul, mas não apresentou documentação que comprovasse a origem dos valores. Ele foi encaminhado, então, à Polícia Judiciária em Bagé. E a Polícia Rodoviária Federal apreendeu 26 fuzis, 16 pistolas e mais de 5 mil munições na BR-277 em Santa Terezinha do Itaipu, no Paraná. Segundo a corporação, esta foi a maior apreensão de fuzis da história da PRF. O armamento estava escondido na cabine de um caminhão que transportava insumos de ração animal e seguia da Argentina para Minas Gerais. Durante a abordagem, o motorista, de 28 anos, demonstrou nervosismo e acabou confessando o transporte das armas. Ele foi preso por tráfico internacional de armas e encaminhado à Polícia Federal em Foz do Iguaçu. 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
1: 6:59, 6:59, tivemos aí as informações policiais.

0: Aqui no Bom Dia. Agora é hora do resumo de notícias. Temperatura está na marca dos 16 graus. 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
1: Dólar sobe e vai a 5,17 após decisões de juros nos Estados Unidos e no Brasil. Bolsa brasileira cai. Envolto no caso Master, Flávio Bolsonaro critica a PT após a operação da Polícia Federal contra o líder do governo Lula. Oposição vê o governo federal exposto com Jacques Wagner. Aliados defendem o senador. Falta de confiança do industrial gaúcho registra aumento em junho, aponta pesquisa da Fiergs. Vencedores do sorteio de fevereiro do Nota Fiscal Gaúcha têm até domingo para resgatar R$13 mil em prêmios. Carne de frango, ovo e frutas registram queda de preço em maio no Rio Grande do Sul. Força-tarefa com participação do Estado já vistoriou mais de 500 imóveis após o primeiro foco de greening no Estado. Ainda destaque do resumo de notícias: para otimizar recuperação, Neymar está fora do jogo contra o Haiti na noite de hoje. ViaSul realizará atividade técnica com bloqueio temporário de acessos na BR-386 neste final de semana em Lajeado. Corsan Aegea inaugura loja nova de atendimento em Encantado na próxima segunda-feira. Com o resumo de notícias, repórter Rádio Encantado, Lucas da Rosa.
0: 7:02, 7:02. 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
1: Bom dia para Kátia Barbieri em Nova Brécia, Dulce Pedersini, Vanete Belotti, Ademar Bertamon, Valdecir Cardoso, Eliane Cerati Locatelli, a Luiz Odete mandando os parabéns para o Rebite, Maria Tereza Vigolo, Dorvalina Moraes, Alena e o Beto Fiorentin, Neuza Gonzatti, Fátima Tasken, Serafina Correa, Ademar Cabeleireiro, Rosa Olme, Ivani Agostini, Luiz Paulo Lordes, Mari Reginato, Marisônia Grilli, Terezinha Biliardi, também conosco Rodrigo Zamboni, Lourdes Fontana e o Everaldo Horst mandando seu Guten Morgen, além da Serene Moreto e da Onide Esperin.
0: 7:03, intervalo comercial, a gente já retorna. 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

0: de Berenice Azambuja aí na nossa trilha musical do Bom Dia, temperatura 16 graus. 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
1: Agora 7:09, pois a concessionária ViaSul realizará na noite de amanhã e na madrugada do domingo, entre as 10 horas da noite às 3 da madrugada, uma atividade técnica para retirada de amostras do pavimento em duas alças que ligam a BR-386 e a ERS-130 em Lajeado. Durante a execução dos serviços, os acessos serão totalmente bloqueados para garantir a segurança dos motoristas e das equipes envolvidas na operação. Os condutores que estiverem trafegando pela 386 no sentido capital interior e precisarem acessar a 130 no sentido a Cruzeiro do Sul, deverão utilizar a via marginal após o trevo para realizar o retorno sob o viaduto do bairro Montanha. Já os motoristas que estiverem na 130, sentido a Cruzeiro do Sul, e desejarem acessar a BR-386 no sentido interior capital, deverão seguir pela rodovia e utilizar o retorno disponível no próximo trevo ao centro de distribuição do IMEC.
0: O clima mudou e o Rio Grande do Sul mudou junto com ele. 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
1: Pois o governo gaúcho divulgou ontem a homologação do concurso público do Magistério Estadual. O documento, publicado na edição extra do Diário Oficial do Estado, traz a lista dos aprovados após a fase de recursos, sendo a etapa final do processo seletivo. Realizado no ano passado, o concurso foi um dos maiores da história do Estado, com mais de 41 mil candidatos inscritos. Os cargos estão distribuídos entre as cidades abrangidas por todas as 30 coordenadorias regionais da educação, com reserva das vagas para pessoas com deficiência, indígenas, negros e pessoas trans. A expectativa é que, após a aprovação pelo Grupo de Assessoramento Estadual para a Política de Pessoal, os aprovados comecem a ser chamados a partir do segundo semestre. As áreas de conhecimento que serão preenchidas pelos professores envolvem diferentes etapas da educação básica.
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1: Integrada pelo governo do estado, a força-tarefa mobilizada após a confirmação do primeiro foco de greening no Rio Grande do Sul já vistoriou 522 imóveis e erradicou 201 plantas críticas em Palmitinho, no Médio Alto Uruguai. Desde a confirmação da doença em 8 de junho, equipes da Secretaria da Agricultura, Pecuária, Produção Sustentável e Irrigação e do Ministério da Agricultura e Pecuária atuam para conter a disseminação por meio da eliminação das plantas infectadas, do controle do inseto transmissor e do monitoramento das áreas vizinhas ao foco. O diretor do Departamento de Defesa Vegetal da Secretaria da Agricultura, Ricardo Felicetti, participou da reunião da Comissão de Agricultura, Pecuária, Pesca e Cooperativismo da Assembleia Legislativa na manhã de ontem. No encontro, ele apresentou um panorama da situação e detalhou as medidas emergenciais adotadas após a identificação do caso.
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1: Estrela recebeu ontem um novo sistema de réguas físicas de medição do nível do rio Taquari, na escadaria de acesso ao rio, na área central da cidade. A iniciativa integra uma oficina do segundo seminário Previne Taquariantas e foi desenvolvida em parceria com o Instituto de Pesquisas Hidráulicas da Universidade Federal do Rio Grande do Sul. Diferentemente das réguas já utilizadas pela Defesa Civil em áreas de acesso restrito, como no Porto de Estrela, o novo equipamento ficará disponível para consulta direta da população. Segundo o secretário de Planejamento de Estrela, Emerson Muskoff, esta é a primeira régua pública instalada no centro da cidade.
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0: Uma notícia aqui que está no site, no Face da tua Rádio Cristal. Foi localizado na madrugada desta sexta-feira o corpo de Carlos de Souza Rodrigues, de 55 anos, que estava desaparecido após um acidente em uma unidade de armazenamento de grãos da Cotrisoja, em Tapera. O resgate foi concluído por volta das 3 horas e 45 minutos, depois de mais de 40 horas de trabalho ininterrupto das equipes de emergência. O acidente ocorreu na tarde de quarta-feira, dia 17, quando o trabalhador caiu no interior de um silo carregado com soja e acabou soterrado. Desde então, bombeiros de diferentes unidades atuaram na complexa operação de buscas que terminou na madrugada desta sexta-feira.
1: Agora 7h16, no Bom Dia Região dos Vales, as informações econômicas com o Claudinei Coferri.
2: E com o novo acordo de paz entre Estados Unidos e Irã já em vigor no radar dos investidores, o dólar comercial fechou ontem com avanço de 1,30%, cotado a R$ 5,17. Já a Bolsa de Valores de São Paulo fechou o pregão de ontem com recuo de 0,14%, nos 168.219 pontos. Em alta, o euro fechou ontem cotado a R$ 5,93. E em meio à expectativa de normalização no mercado de petróleo, com a reabertura do Estreito de Hormuz, os preços do petróleo operaram em queda ontem. O barril tipo Brent, referência internacional, fechou com queda de 0,16%, cotado a $79 o barril. Cadernetas de poupança com aniversário hoje tem rendimento de 0,67%. E o Comitê de Política Monetária do Banco Central decidiu, na última quarta-feira, reduzir a taxa básica de juros da economia, a Selic, em 0,25 ponto percentual, de 14,50 para 14,25% ao ano. A decisão foi tomada de forma unânime pelo comitê. Esta foi a terceira redução seguida no juro. Para o economista André Galhardo, o comunicado do Banco Central trouxe sinais mistos ao mercado, com probabilidade de novos cortes nos juros. Ele pontua também que os próximos passos da política monetária dependerão tanto do cenário internacional quanto do comportamento da inflação aqui no Brasil.
3: Em primeiro lugar, a mudança do balanço de riscos, né? Agora, finalmente, o Banco Central tornou esse balanço assimétrico, com mais riscos de alta do que de baixa. Por outro lado, sugere, na minha interpretação, que novos cortes podem estar a caminho, porque ele diz que a extensão, a magnitude desse ciclo de calibração será determinada pela evolução dos dados do mercado de trabalho, da atividade econômica e da inflação. É muito importante que o preço do barril do petróleo se estabilize abaixo da linha dos $80 o barril. Preços de energia serão determinantes e os preços dos alimentos, que ajudaram bastante no processo de desinflação, devem seguir uma nova dinâmica a partir do segundo semestre desse ano, considerando eventos climáticos adversos. Então, o grande vetor de desinflação do ano passado não estará presente e o BC certamente está de olho no comportamento não apenas de energia, mas também dos alimentos.
2: E o Brasil deve encerrar medidas de subsídios aos preços de combustíveis, incluindo óleo diesel e gasolina, caso a cotação do petróleo se estabilize em cerca de $80, na esteira de um acordo sinalizado pelos Estados Unidos com o Irã para finalizar o conflito no Oriente Médio. Conforme a equipe econômica do governo federal, os próximos 30 dias serão de observação para avaliar a consolidação desse cenário. Com as informações econômicas, repórter Rádio Encantado, Claudinei Coferri.
0: 7:20, uma notícia que está no portal UOL: uma adolescente de 14 anos foi encontrada morta em uma área de mata em Foz do Iguaçu, no Paraná, na tarde do último domingo. O principal suspeito do crime é um amigo dela, de 18 anos, que foi preso. O corpo de Yasmin Ecar da Silva foi achado por um morador. A jovem apresentava ferimentos graves na cabeça e no rosto e estava seminua. As informações são da Polícia Civil do Paraná. A adolescente foi assassinada com requintes de crueldade, segundo o delegado. A vítima apresentava lesões e próximo ao corpo dela foi encontrado um pedaço de concreto com marcas de sangue, o que indica que ela pode ter sido atingida por esse objeto, explicou o delegado Marcelo Dias, responsável pelas investigações. A causa da morte foi lesão crânio-encefálica, de acordo com a polícia. Yasmin completaria 15 anos no dia 9 de julho. Principal suspeito do crime é um homem apontado como amigo de Yasmin, cujo nome não foi divulgado. O rapaz era conhecido da família da adolescente, foi preso e teria confessado o crime, segundo o delegado. Suspeito disse que estava sendo perseguido, desconfiou que a vítima estaria armando uma emboscada para ele e a matou. Ficou demonstrado que ele efetivamente agrediu a vítima com um tijolo. Um deles foi encontrado no local com marcas de sangue. Ele agrediu a vítima por pelo menos 4 vezes na região da nuca e na lateral da cabeça, o que causou o falecimento da vítima no local, explicou o delegado Marcelo Dias. O homem confessou o assassinato, mas nega que tenha abusado sexualmente da vítima e disse que o crime não foi premeditado. A polícia encontrou pertences da vítima na casa do suspeito. No local estava um celular e um par de chinelos de Yasmin. Os investigadores também encontraram roupas sujas de sangue que o rapaz teria usado no dia do crime.
1: Pois o Sindi Lojas Vale do Taquari e o Sindicato dos Comerciários de Lajeado assinaram uma convenção coletiva de trabalho que determina as condições para desempenho das atividades do comércio varejista no período de 1º de março deste ano a 28 de fevereiro de 2027, tendo 1º de março como data base da categoria. O reajuste para os pisos ficou em 5,5% e para os demais em 4,36%, sendo válido para funcionários das empresas do setor dos municípios de Arroio do Meio, Boqueirão do Leão, Cruzeiro do Sul, Estrela, Lajeado, Mussum, Pouso Novo e Progresso. O aumento é retroativo a março e deve ser acertado com a folha de pagamento de junho. Também foi acordado que as empresas comerciais desses municípios poderão estender a jornada de trabalho nos sábados à tarde em até 2 vezes por mês e no máximo até às 17 horas. Por esse expediente, o trabalhador poderá receber compensação de horas em outro dia da semana ou pagamento de horas extras.
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1: O Supremo Tribunal Federal decidiu ontem determinar a anulação do processo que absolveu o empresário André de Camargo Aranha de a acusação de estupro da influenciadora digital Mariana Ferrer. O crime teria ocorrido em 2018 na boate Café de la Musique em Florianópolis. Com a decisão, o processo deverá ser julgado novamente pela Justiça de Santa Catarina e o juiz e o promotor que atuaram no caso não poderão participar do processo. O plenário julgou um recurso protocolado pela defesa de Mariana. Ela alegou que as humilhações sofridas durante a audiência de instrução do processo, que viralizou nas redes sociais, devem levar à anulação da absolvição. Durante o depoimento realizado em 2020, o advogado do acusado questionou as roupas usadas pela influenciadora, sua vida sexual, e afirmou que ela posava para fotos em posições ginecológicas. O voto condutor do julgamento foi proferido pelo relator, ministro Alexandre de Moraes.
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1: A carne de frango, o ovo e frutas como laranja e maçã ficaram mais baratos no Rio Grande do Sul em maio. É o que mostram os dados do último Boletim de Preços Dinâmicos, publicação do Governo do Estado realizada pela Secretaria da Fazenda, que acompanha a variação de preços dos 80 itens mais consumidos pelas famílias na alimentação no domicílio. O levantamento mensal é elaborado com base nas notas fiscais emitidas pelo varejo e pelo atacado ao longo do mês. Apesar do recuo, o custo médio, do grupo das frutas e bebidas, o preço das cestas de alimentos da Receita Estadual, que contempla todos os itens levantados, teve alta de 1,44% no último mês. O valor da cesta chegou a R$ 300,54 na média estadual, impulsionado pela alta das hortaliças e dos açúcares, doces e produtos de confeitaria. Esse é o maior patamar registrado nos últimos 12 meses.
0: 7h26, depois do intervalo comercial, tem o Boca no Trombone. Dá tempo ainda de você participar, dá tempo de você mandar para cá o seu recadinho, a sua reclamação, a sua reivindicação, sugestão, o seu elogio. 3751-1580, que é o telefone da participação do ouvinte, ou mande o seu recado pro Boca no Trombone no nosso WhatsApp, o 999-88-1543. 999-88-1543, porque aqui sim o ouvinte tem vez e voz. E depois do intervalo comercial, tem o Boca no Trombone aqui no Bom Dia.
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1: 7h32, 7h32, Lago Verde Azul, Oswaldir e Carlos Magrão na nossa trilha musical do Bom Dia, temperatura na marca dos 15 graus. Chuva tá chegando, né, Lucas?
2: É, pra tá vindo.
1: Tá vindo, alguns locais e algumas cidades já tá chovendo. Arroio do Meio, né?
2: Aqui na região já tem chuva, sim, Arroio do Meio. A Serenita Petri Loman nos manda um bom dia também, comprovando. Chove aqui em Arroio do Meio e, de fato, a temperatura aqui em Encantado já começa a baixar, é a chuva que tá chegando.
1: Sim, Progresso também, né? É Progresso, né? O Pouso Novo, Ribite. O nosso amigo Jair lá tá nos acompanhando lá em Campo Branco, né? É, tá nos acompanhando lá, ele e a esposa, né? Então, acompanhando aqui a nossa programação da Rádio Encantado, ligaram para cá no 3751-1580. A chuva se aproxima aqui também de Encantado. 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
1: E salientando também aqui uma recadinha aqui do ouvinte. Aqui também começou a chuva. O Cláudio mandou para nós aqui. Só manda o local aí, Cláudio, pra gente fazer o registro. Aqui na linha lá, Jardim Reuvado, começou a chover. Recado do amigo Marcos Boni, lá em Reuvado, começou a chover. Na linha, no Pinheirinho, Roca Salles, já tá dando uns pingos também de chuva. Recado Opa. Aqui da Marlete Dick. É, a chuva tá aí, né? Agora chegou mesmo, né? Chegou de verdade. O Cláudio aqui do Lago Azul, né? Diz que aqui no Lago Azul também já tá chovendo. 7h34, 7h34, Clínica Teu Olhar, Oftalmologia do Vale. 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
2: 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A previsão do tempo com o Leandro Puchalski.
3: Bom, chegando com as informações de uma sexta-feira com tempo instável, com chuva ao longo do dia, nós temos a passagem de uma frente fria pelo Rio Grande do Sul, fazendo com que a gente tenha nuvens mais carregadas. Não chove o dia inteiro, vai intercalar alguns períodos só de predomínio das nuvens, mas semana termina com instabilidade. Temperaturas da tarde em torno dos seus 15, 16 graus. Também chama atenção para algum vento, que já aconteceu algumas rajadas, na faixa aí de 40 a 60 quilômetros por hora, ainda poderemos ter, especialmente agora, no começo do dia, depois vai acalmando. Em relação a fim de semana, um sábado muito encoberto, um predomínio maior de nuvens ao longo do sábado aqui pela região, mas não passando muito de um céu mais nublado, nós temos um cenário de uma ou outra abertura ao longo do dia, temperaturas da tarde 15 graus. O sol aparece um pouco mais no domingo, apesar de ter alguns momentos de nuvens, mas o sol vai aparecer mais no domingo, temperaturas da tarde em torno dos 18 graus.
1: Tá aí o Leandro Puchalski trazendo as informações do tempo aqui no Bom Dia, região dos Vales da Rádio Encantado. 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Marcelo Lorenzon mandou um recado aqui pra gente, tá, que hoje todos os caminhos levam ao Porto 15, né? Porque tem duas celebridades do Porto 15 de aniversário, né?
2: A vantagem é que eu moro lá no bairro.
1: É, então, tu vai estar mais pertinho aí pra festa.
2: E
1: né?
2: Ainda tem festa junina na escola.
1: Ainda tem a festa junina na escola, né? Tem o aniversário do Leandro Marcos Vinck, o popular Rebite, e do prefeito Jonas Calvi, né?
2: E o aniversário do Jonas Calvi, mais conhecido como prefeito.
1: O prefeito, exatamente. Hoje, então, o pessoal aí do Porto 15 em festa, porque tem aniversário do Jonas, aniversário do Rebite e também a festa aí de São João da escola do Porto 15.
2: Como canta o pessoal lá em Teutônia, Xande?
1: Ietsketslos, né? Isso aí. E falando em Porto 15, o nosso amigo Peter, que também mora no Porto 15, está nos informando que hoje, sexta-feira pela manhã, o Assados e Teleágua do Peter vai estar fechado. Isso porque ele está lá em Campo Bom, pegando mais uma leva aí de água mineral Brisa Leve, e na parte da tarde vai estar atendendo normalmente. 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
2: José Raimundo Tramontini chega na Rádio Encantado e nos avisa que começou uma chuva fraca aqui na 7 de setembro, 792.
1: 7:39, temperatura 16 graus.
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2: Então, hoje, já que o Porto 15 está em festa, quem quiser participar do Arraiada MF Porto 15 é convidado. Acontecendo então a partir das 18 horas no Salão da Comunidade do Porto 15, aqui em Encantado, que fica ao lado da escola. O pessoal será muito bem-vindo lá, toda a equipe de funcionários da escola, também os alunos vão ficar muito felizes com a presença de toda a comunidade que for prestigiar.
1: Eu tenho uma festa também em Mussum, amanhã na Escola Souza Doca de Mussum, a festa junina, a partir das 14 horas, o pessoal está convidado a participar. Haverá apresentações dos alunos, vai ter a dança da quadrilha, os tradicionais comes e bebes juninos e toda a comunidade mussunense convidada a participar da festa de São João da Escola Souza Doca de Mussum, a partir das 14 horas e vai até a noite.
2: Então tá bom, só tem hora para começar.
1: Só hora para começar.
2: Então tá bom. Recados que nos chegam aqui para o Boca no Trombone. O ouvinte nos mandou uma foto aqui. É uma anarquia, né? É saco de lixo, entulho, colchão, cama. Enfim,
1: tem de tudo, né?
2: De tudo um pouco. Esta foto foi tirada ontem à noite em frente à Galeria Livorno, na rua Júlio de Castilhos. Estamos preocupados com a revitalização do centro, mas parece que algumas pessoas ainda vivem como se estivessem sozinhas no mundo, pouco se importando com o coletivo. Merece um Boca no Trombone.
1: É, a gente recebeu a foto aí, eu vou te dizer, né? Tá, tem de tudo, né?
2: Sim.
1: Tem de tudo ali.
2: Se procurar aí no meio, deve encontrar até um cachorro.
1: Acho que sim.
2: Tem aqui, ó, agora eu dei um zoom aqui. Tem box de cama, tem colchão velho, cadeira quebrada, saco de lixo, saco de entulho, calçado, roupa, pedaço de imóvel. É uma verdadeira anarquia o que tem ali. Pelo menos colocaram no dia certo.
1: Na quinta, né? De noite para ser recolhido na sexta, né? Esperamos que ocorra o recolhimento, né? Porque às vezes com a questão do tempo, né? Mas o pessoal começa cedo, né? A trabalhar e fazer a coleta aí dos entulhos, né? Mas fica, claro, aquele aspecto feio aí na cidade, né?
2: Sujo.
1: Sujo, exatamente. 7:42, 7:42, é o Boca no Trombone que tá no ar aqui pela Rádio Encantado. 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
2: O ouvinte nos manda aqui que eu gostaria de saber se a Brigada Militar e a Polícia Rodoviária vão atuar só nestas semanas de Suinofest. Sábado passado, fomos abordados, eu e minha família, em frente à churrascaria do Cristo às 21h. Mandaram abrir o porta-mala do carro. Eles podem fazer isso se não sou suspeito? Bom, aí...
1: Poder pode, né?
2: Poder pode. Talvez o veículo batia com a característica de algum veículo que era... estava sendo procurado, talvez comportamento suspeito, enfim, tem várias coisas que podem justificar esta abordagem. Agora, a pessoa pode perguntar, né?
1: Uhum.
2: Ah, por quê? Ninguém é proibido de fazer uma pergunta.
1: É verdade. Mas, enfim, estavam fiscalizando, né?
2: É.
1: E a gente cobra sempre essa questão da fiscalização, acho que é importante também que ocorra, né? Sempre, é claro, dentro dos... da normalidade, né? Que ocorram essas abordagens.
2: Pode ser que havia uma fundada suspeita.
1: Pode ser, é.
2: Mas, não custava perguntar.
1: Pode ser que outros veículos também foram abordados ali, né? Enfim.
2: O outro ouvinte nos manda aqui. Tem uma casa alugada. Sei que errei ao não passar água para o nome do inquilino, mas ele está com 2 meses de atraso na conta de água, o que sujou o meu nome e me colocou no SPC e Serasa. Falei com meus advogados e eles me orientaram a pedir o corte da água. Fui até a Corsã e me informaram que, para fazer o corte, eu teria que pagar as faturas. Porém, não me deram a certeza de que o corte seria feito, pois se houver alguma roupa ou objeto na casa, eles não podem realizar o procedimento, já que sou o proprietário do imóvel. Perguntei também quanto tempo levaria para o corte e me disseram que seria 45 dias. Já venceu esse prazo e não fizeram o corte. Há 3 contas em aberto. Em alguns casos, com apenas 1 mês em atraso, já se faz o corte. Mesmo assim, estou solicitando o corte e ele não é realizado.
1: É, a primeira situação, né? Sempre que o pessoal aí for alugar alguma casa...
2: Tem que passar.
1: Faz com que o inquilino coloque a água em seu nome, né? Para já se precaver em relação a esse tipo de situação, né? E depois tem a questão da demora, né?
2: É. Aí o questionamento é, ele tem... Teria, então, essa unidade consumidora teria 3 contas em aberto e daí ele diz, tem casos que fica a conta de água 1 mês aí em aberto e já fazem o corte.
1: É verdade.
2: A minha tem 3 e ainda não cortaram, ainda mesmo não cortaram. Eu pedindo para cortar.
1: É, mesmo pedindo para cortar. Aí eles continuam cobrando, né? Esse que é o detalhe.
2: É. Aí ele também complementa uma outra situação. Fórum de Encantado também está um caos. Há 5 anos espero por uma audiência que já ganhei. O processo veio de Porto Alegre e quando saiu de lá já deveria ter sido dada a sentença. Já faz mais de 2 anos que o caso está em Encantado e a minha causa é ganha. Mas a juíza ou o juiz daqui ainda não liberaram a questão. Já são 5 anos de espera e nada acontece. Não sei mais o que fazer, tanto em relação à água quanto ao fórum. Não há... nem direito uma ouvidoria no Fórum de Encantado.
1: Questões da justiça, né, são sempre, geralmente, né,
2: demoradas.
1: Muito demoradas.
2: Muito demoradas.
1: É.
2: Algumas coisas se prolongam por anos.
1: Anos, anos,
2: e
1: anos.
2: E muito mais do que 5, né?
1: E aí tem questão de recurso, prazos e tudo mais, e aí vai-se um bom tempo nisso tudo, né?
2: É. Bom dia, amigos. Aqui no Parobé, Roca Salles, deu um pouco de vento na madrugada, estamos sem luz. Parte do Parobé sem energia elétrica. Pessoal pedindo uma atenção aí da RGE acerca desta falta de energia elétrica no Parobé, em Roca Salles.
1: Nenhuma novidade, né?
2: É.
1: Pouquinho de vento, meia dúzia de pingos.
2: Pessoal do interior sofre bastante.
1: Parobé lá, parte do Parobé sem luz.
2: Bom dia. que moradora do Vale do Jacaré, altura do número 1485, meses com lâmpadas queimadas. Então, pessoal pedindo atenção da prefeitura, pessoal do setor de iluminação pública, acerca de lâmpadas queimadas, linha Vale do Jacaré, altura do número 1485, lâmpadas queimadas.
1: 7:48, 7:48. 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
2: Já que estávamos falando antes dessa situação da Corsã, com o corte d'água que o ouvinte solicitava, é importante destacar mais uma vez, Xande, que a Corsã, a EGE, aqui em Encantado, vai atender os clientes em novo endereço a partir da segunda-feira. 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
2: Rebete nos passa que agora está chovendo. Antes tinha uns, como é que ele falou? Uns respingos de molhar bobo.
1: Isso.
2: É.
1: Uma garoa, agora
2: molhou o Zé, diz ele. Pois, já para o pessoal que quiser reservar as datas aí, 3 de julho, uma sexta-feira, dia 3 de julho, acontecerá também o Arraiá Solidário da AME aqui em Encantado, a partir das 10 horas da manhã, no Salão da Comunidade Nossa Senhora Aparecida, Vila Popular aqui em Encantado. O pessoal, então, já pode reservar essa data para o Arraiá Solidário da AME. Pessoal do ONDA aqui de Encantado, um grupo de jovens aí, de crianças e adolescentes da paróquia São Pedro, também promove no dia 11 de julho, um sábado, o quarto cachorro-quente do ONDA. A retirada vai acontecer então no dia 11, no salão paroquial, das 11 à 1 da tarde. Cachorro-quente muito gostoso já, a quarta edição que eles estão fazendo. R$25,00 um cachorro-quente grande, generoso, cerca aí de 25 centímetros, o cachorro-quente do ONDA, no dia 11 de julho.
1: 7:50, 7:50. Bom dia aqui para Neiva Canep Liohan, o Altemir da Silva manda o seu bom dia. A Luciana Proto Alu tá mandando os parabéns e felicidades pro Rebite, desejando muita saúde. O Rebite tá agradecendo aí a mensagem também, o nosso aniversariante do dia.
2: Pessoal lá de Mussum também nos manda um convite aqui pro chá do Clube de Mães Fortes e Livres. No dia 27, sábado da semana que vem, dia 27 de junho, a partir das 14:30 da tarde, no Clube José Garibaldi, em Mussum. As fichas estão disponíveis aí com as sócias do clube. O valor é de R$ 45,00 para adultos e R$ 20,00 para crianças. Então, no dia 27, o chá do Clube de Mães Fortes e Livres no Clube José Garibaldi, em Mussum.
1: Amigo Paulo César, o Paulinho, dizendo que está chovendo já lá no município de Estrela, lá na Princesa do Vale.
2: Falando em Paulinho, era isso que tínhamos pro Boca no Trombone de hoje, Xande.
1: O outro tá nervoso, né?
2: O outro tá nervoso.
1: Já mandou aqui, ó, Paulo Menezes, bom dia. Daqui a pouco ele começa a trabalhar, né? Ou volta a trabalhar. Começa, eu acho, né?
2: Ele começa. Diz que ele começa depois do Boca no Trombone.
1: Depois do Boca no Trombone. Então, Paulinho tá liberado aí, né? Tá liberado pro trabalho. Ele e o Lisboa e a turma aí
2: Black Shine.
1: Black Shine.
2: Estúdio Automotivo.
1: Estúdio Automotivo.
2: Que nome, né?
1: Que nome pomposo esse, né? Grande Paulinho Menezes, nosso moleque atrevido. 7h52, tivemos o Boca no Trombone em nome do Amargo do Colono aqui na programação do Bom Dia, Região dos Vales.
2: Marcelo Lorenzon disse que agora a chuva tá molhando os espertos também.
1: É, não só os bobos, né?
2: Eu ainda não, porque eu tô dentro do estúdio.
1: Tá
2: mais
1: certo.
2: Esperto do que quem tá na chuva.
1: Daqui a pouquinho tem as informações do esporte aqui no Bom Dia. 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

0: 8, 7h56, temperatura caindo. Temperatura já na marca dos 14 graus. Veio a chuva e o frio chegou junto, né, Lucas?
1: Também. Esfriou o ar aqui ao nosso redor.
0: É, friozinho gostoso, gostoso, gostoso, chegando de novo, né?
1: Eu tava gostando mais do verão que a Kátia e o Flávio estavam curtindo lá na linha São Luís.
0: É verdade, né? 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
0: Duas constatações, né, de ouvintes aqui. A primeira, né, de que o prefeito Jonas Calvi, para não pagar a festa hoje, disse que era para fazer
1: a festa
0: junina lá na escola Porto 15, né?
1: Tá.
0: Essa é a primeira informação. E uma outra informação que eu tenho, que a festa do Rebite e do prefeito vão ser juntas. O Rebite coloca o som e o Jonas paga a carne.
1: Opa! E aonde vai ser?
0: Ah, e é segredo.
1: Parece que vai ser lá na escola.
0: Vai ser na escola. Tá certo, então.
1: Pagou a carne, a salsicha do cachorro quente.
0: A salsicha do cachorro quente vai ser a carne, tá certo. Ah, bom, então. Um abraço, então, pros nossos amigos aniversariantes, aí o prefeito Jonas Calvi e o Rebitão, né? Nosso Leandro Marcos Vink, também conhecido como Rebite, para os íntimos. E pros não íntimos também, né? 7h58. Daqui a pouquinho tem as informações do esporte aqui no Bom Dia, Lucas.
1: Antes, vamos mandar o nosso abraço para quem tá conosco através da live no Facebook. Tem a Tere Lisboa mandando recado, a Silvia Benini, o Silvério Cadori, a Salete Dalla Vecchia, Ana Maria Reginato, Paulo Puntel, Mercedes Paduan, a Alemana Nogueiro, João Mir Stanislowski, a Carla Piaceta, Eni Alves da Silva, Sueli Capelari. Também a Inês Pianezola mandando feliz aniversário para Tere Pianezola em Reuvado, completando mais um ano de vida. Está registrado as felicitações. Também a Deunilce Pasquale Passarim, Gisele da Silva, Joaquim Fussiger e a Cláudia Matos participando através do Facebook.
0: Acerta então, 7h59, o Marcelo Moraes mandou um recadinho aqui, ó. Bom dia, em contribuição à questão do corte de água pelo proprietário devido à falta de pagamento pelo inquilino. Não seria mais indicado a ser feito. Pode gerar até mesmo indenização por danos morais. O correto é ter um contrato de locação e nele constar a penalização, até mesmo com o desejo em caso de não pagamento ou despejo, em caso de não pagamento de contas de consumo. Se o proprietário tiver o nome prejudicado, como SPC, pode ele processar o inquilino por danos morais e materiais. Por isso, sempre é bom promover a locação com o acompanhamento de profissional. Grande abraço e um ótimo final de semana. O recado aqui do ouvinte, o Marcelo Moraes.
1: Tá certo. 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

0: 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As informações do esporte chegando com ela, Júlia Banhara Facchini. Bom dia, Júlia.
1: Bom dia, Lucas. Bom dia, Xande. Bom dia especial para o Rebite, que está de aniversário hoje. E o Canadá, então, goleou o Catar por 6-0 e conquistou a sua primeira vitória em mundiais com uma atuação de gala de Jonathan David. O atacante marcou 3 vezes e se tornou apenas o segundo jogador a anotar um hat-trick nesta Copa do Mundo. Agora, divide a artilharia da competição com o Messi. Pelo grupo B, a Suíça venceu a Bósnia por 4-1 e encaminhou uma vitória tranquila desde os primeiros minutos. Os tchecos conseguiram abrir o placar, mas a África do Sul reagiu e buscou o empate, fechando o confronto em 1-1. O México garantiu a vitória por 1-0 sobre a Coreia do Sul. Os mexicanos chegaram ao segundo triunfo na Copa e garantiram classificação antecipada para a próxima fase. A partida teve o destaque do goleiro mexicano. Hoje tem Brasil e Haiti às 21h30 nos Estados Unidos. Ancelotti mantém um mistério, mas indica 2 ou 3 mudanças na seleção para a partida de hoje, que é pela segunda rodada do Grupo C da Copa do Mundo. Vale destacar que os cartões são zerados ao fim da primeira fase, ou seja, os casos atuais dos jogadores amarelados, Ibanez e Casemiro, terminem o Grupo C com apenas um cartão amarelo, eles entram no mata-mata zerados. Eles foram os únicos punidos do Brasil pela arbitragem na estreia. Também temos Estados Unidos e Áustria abrindo a rodada de hoje às 16 horas. E às 19 horas, Marrocos e Escócia jogam. A seleção brasileira de vôlei feminino manteve sua invencibilidade na Liga das Nações Femininas, ao vencer a Bélgica por 3-2 na quinta-feira, na Turquia. O triunfo conquistado após um jogo emocionante marca a segunda vitória da equipe na segunda semana da competição. Como resultado positivo, a seleção brasileira segue na liderança da competição feminina, sem derrotas até o momento. O próximo desafio será amanhã, às 10 horas, contra a República Popular da China. O Vasco informou na noite de ontem que o treinador Renato Gaúcho não está mais no comando do clube. Havia incômodos de alguns atletas após algumas declarações do técnico nas últimas semanas sobre o elenco. Parte dos jogadores não gostou da exposição em críticas de Renato feitas em coletivas. A declaração sobre jogadores colombianos ocorridas antes da parada para a Copa do Mundo não havia repercutido bem. No entanto, mais jogadores se mostraram incomodados com o posicionamento do técnico recentemente, principalmente depois das críticas que se expandiram ao banco de reservas e à falta de opções no elenco. Há um incômodo em São Januário, a forma como o Renato lidou com os problemas. Essas foram as informações do esporte na Rádio Encantado por Júlia Banhara Facchini.
2: Valeu, Júlia. 8h03. A Júlia trouxe para nós aí as informações esportivas aqui no nosso Bom Dia Região dos Vales da Rádio Encantado, Lucas.
0: Maria Dozolina Del Ponte conosco, Fátima Finho, Nato Costa, também o Evandro Vulgo Toquinho, a Marilene Lorencini Paine, Gilmar Reginato, Paulinho Menezes, Darley Lapazini, a Maria Glória, o Beto Zanata também conosco, a Ilone Magdans, a Zilda Bison, a Liane Kummer e também o Adi Socorrista, mandando um abraço para o prefeito Jonas e para o grande amigão Rebite, os aniversariantes desta sexta-feira.
2: 8h04, 8h04. Daqui a pouquinho a gente vai ter uma entrevista aí com o deputado federal Heitor Chu, que vai participar conosco do Bom Dia Região dos Vales. 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Agora sim, contato feito, a gente vai conversar aqui na programação da Rádio Encantado com o deputado federal Heitor Xu, que participa aqui de nosso programa do Bom Dia Região dos Vales, na manhã desta sexta-feira. Deputado Xu, tudo bem? Bom dia.
3: Muito bom dia, Alexandre. Muito bom dia, ouvintes da Encantado. Um grande abraço a todos vocês aí no Vale do Taquari e todos os ouvintes da grande região. Para mim é uma alegria poder participar do seu programa direto hoje aqui de Santa Cruz, que amanheceu com bastante chuva.
2: Ah, aqui a chuva está começando agora, deputado. Aí chove há mais tempo já, então.
3: É, aqui deve ter começado lá pelas 5 da manhã.
2: Tá certo. Bom, deputado, começamos a falar pela questão aí da securitização, né? Que teve andamento, foi aprovada, como é que está essa situação toda e era uma reivindicação antiga, né? Que o pessoal estava esperando a questão das dívidas dos produtores rurais e enfim, sim, foi a votação, né?
3: Pois é, Alexandre, esse é um assunto que já começa em 2023, o projeto original é de lá. Depois teve outros projetos que foram feitos e apensados aquele. A Câmara dos Deputados votou e aprovou em julho do ano passado, já com a visão de que os agricultores realmente precisavam de socorro. Não é dinheiro novo, não é dinheiro a fundo perdido, mas é prazo. Em suma, é isso, com condições de pagamento melhores. E o Senado, então, depois de nós fazermos muito trabalho, muito barulho, muita pressão, o pessoal do FETAG foi 6 semanas seguidas para Brasília, entre outros tantos, então votou. Agora voltou para a Câmara dos Deputados e o nosso presidente Hugo Mota, mais enrolado do que gaúcho nas bombachas, olha, não está muito afim de botar para votar. Eu falei com ele essa semana, não gostei do que ele me disse. Vamos ter que pressionar um pouco mais. Semana que vem é uma semana praticamente morta em Brasília, deserta, porque o Nordeste não vem. É São João, é São Pedro, é São Paulo, isso é histórico. É muita festa, eles rezam bastante, mas fazem muita comemoração. Muitas celebrações dos santos padroeiros, isto é um troço que está já estampado na história do calendário do Nordeste, assim como em outros lugares também, mas lá é muito mais forte. Então, nossa esperança é de que na primeira quinzena de julho a Câmara vote o texto que o Senado enviou e numa reunião que tivemos anteontem com o ministro da Fazenda, fomos muito firmes, acho que foram uns 20 deputados que falaram, todo mundo batendo na mesma tecla, eu também reiterei de que nós precisamos urgente resolver essa questão e acho que o governo vai se mexer, como se diz, até porque já deve ter percebido que se a Câmara votar o projeto que veio do Senado, que é mais amplo, o governo vai ter dificuldades com os bancos, que os bancos nunca quiseram falar, muito menos que a gente aprovasse a securitização. Para os bancos, a grande maioria deles, e aí nós temos o nosso sistema cooperativo que é diferente, mas o sistema financeiro de asfalto, como se dizia antigamente, que é que o agricultor venda um pedaço de terra, um trator, algum equipamento, umas vacas de leite, uma xícara de porco, e pague a sua conta. Isto que é o que eles sempre querem e têm forçado muito. Então agora acho que o governo está sujeito até a fazer uma medida provisória, que seria uma vantagem enorme, porque faz a medida provisória hoje, publica ela hoje e ela está em vigor. Porque temos um agravante nesse processo, Alexandre, que nós estamos terminando o mês de junho, entrando em julho, e tem muito, muito, muito contrato vencendo por esses dias nos bancos. Contrato de Pronaf, de Pronamp, de CPR e outros mais. E aí bate o desespero em todo mundo. Ninguém já sabe mais o que fazer, nem de onde tirar. E quando chega o vencimento, dá aquele estresse, aquela angústia no pessoal. Então, uma medida provisória faria esse trabalho muito mais rápido e com condições de o sistema financeiro também reordenar estas dívidas e o agricultor ganhar esse prazo que ele precisa.
2: E diante, né, da situação, do tempo que vem se alastrando isso, essa decisão tem que ser tomada o mais rápido possível, né, deputado?
3: Nós já estamos atrasados, Alexandre, pelo menos um ano. Se a Câmara votou em julho do ano passado, foi com aquela máxima: vamos fazer isso enquanto pudermos, porque o ano agrícola vai se aproximando e o ano civil termina em 31 de dezembro, o ano agrícola termina em 30 de junho. E o Senado não tinha compreendido isso. E a gravidade está aí. Mas agora, então, como diz aquele ditado, antes tarde do que nunca, mas está muito atrasado já esse processo, porque a agricultura tem calendário, Alexandre. Não planta-se quando se quer. E antes de plantar tem uma série de outras coisas. Precisa ver os insumos e as sementes, o financiamento, a tecnologia, etc e tal. E tudo isso não se faz de uma hora para outra. E não adianta querer plantar o milho fora de época, que o risco de não colher é muito maior, e assim com todas as culturas. Portanto, a questão do calendário, sem dúvida nenhuma, é muito, muito, muito importante.
2: E essa questão, deputado, de Brasília, que tem cada dia tem novidade, Banco Master, Vorcaro, gente do governo envolvida, da oposição também envolvida, como é que o deputado está vendo toda essa situação?
3: Para mim, nenhuma novidade. Tudo que está acontecendo, que a Polícia Federal está mostrando agora, a gente já ouve falar faz 3-4 meses. E fazem 3-4 meses que nós pedimos: olha, vamos fazer uma CPI, a Câmara tem que investigar isso daí, o Congresso não pode lavar as mãos. Ninguém quer fazer CPI. E quando ninguém quer fazer CPI, é porque está todo mundo achando: bom, vamos pegar os meus também. Seja da esquerda, seja do centro, seja da direita, seja da oposição, seja da situação, seja do governo atual, seja do governo passado, e nós estamos vendo que o cerco está se fechando. A CPI poderia ajudar, mas vamos deixar enquanto não, os nossos chefes lá, os caciques, porque quem define se vai ter CPI ou não, quem tem que botar para votação os presidentes ou da Câmara ou do Senado. E já que eles não estão fazendo isso, já apareceram também que estão envolvidos, uns mais, outros menos, vamos deixar a Polícia Federal fazer o trabalho dela, que talvez seja algo que tenha até um pouco mais de fundamentação técnica, porque se for fazer a CPI, certamente muitos, em véspera de eleição, vão querer fazer apenas disso um palanque político eleitoral.
2: Certo. Outra situação, deputado Chu, o senhor articulou aí com o ministro da Saúde o lançamento de programa para levar os médicos especialistas também ao meio rural.
3: Sim, nós tínhamos falado já com o deputado Dionilson Marcon uma série de vezes, porque é sempre bonito quando o governo anuncia assim: ah, o programa mais médicos, aí vem o mais especialidades, agora tem especialista. E para falar da questão de saúde, poderíamos falar de outros setores mais. Mas normalmente essas coisas, entre o papel, o anúncio e a chegada na ponta, onde as pessoas moram, onde elas vivem, onde muita gente está na fila de cirurgia do joelho, do quadril, da coluna, às vezes se arrasta 2-3 anos ou mais nessa área ortopédica. Então, nós fizemos essa reunião conjunta com os movimentos, estava lá o pessoal da FETAG, da FETRAF e todos os outros que são do meio rural, também alguns prefeitos, e trabalhamos com o ministro essa possibilidade. E ele acha bom, ele conhece bem isso, porque ele foi, quando se formou médico, alguém que foi atender por alguns anos lá no norte do Brasil, lá no meio do mato, na Amazônia, onde não tinha nada. E nós mostramos que o nosso pessoal aqui começa a trabalhar muito cedo. Por exemplo, para esse povo agora que tem 60, 70, 80 anos, precisa de uma cirurgia, de uma prótese, começaram a capinar os 8 anos de idade, carregar milho nas costas de balaio com 10, 12, no meio do peral. E que hoje estão aí os reflexos disso. Nosso pessoal caminha muito curvado em função dessas questões também. Então, dia 26, ele vem a Porto Alegre, e talvez já naquele dia vá lançar um programa com alguns hospitais, inclusive filantrópicos, que queiram participar, e com o Grupo Hospitalar Conceição, que é o maior hospital que tem no Rio Grande do Sul, que tem outros hospitais que ele comanda, de fazer um grande mutirão e separar tipo aquela fila do SUS que a gente fala, que é interminável, e começar a separar os rurais para um lado e os urbanos para o outro, até porque quem está doente também tem pressa, Alexandre.
2: Com certeza, né? Outra situação, o senhor teve neste mês aí um projeto aprovado na Câmara dos Deputados que trata de fortalecer a indústria nacional. O que que dá para explicar para os nossos amigos ouvintes sobre essa matéria que foi aprovada recentemente?
3: Pois é, eu quando presidi a Comissão de Indústria, Comércio e Serviços, nós fizemos uma série de conversações com os empresários, os empreendedores, o pessoal que fez as coisas assim com a cara e a coragem, muitas vezes sem uma legislação, mas se deram bem na vida, porque investiram, porque trabalharam muito, mas também ao mesmo tempo sofreram uma barbaridade para construir suas empresas. E aí o que que a gente percebeu? De que o governo precisa definir um pouco melhor algumas coisas em termos de regra de política industrial. Porque quando alguém põe uma empresa, ele não quer ficar pequeno para o resto da vida. Ele quer crescer e quer se expandir. E tinha muito empecilho, muita dificuldade. E nós estamos, por exemplo, poderíamos falar de Encantado especificamente. Por que que Encantado cresceu muito e tem muito mais população do que outros municípios da região? Porque é um município industrializado. Vocês têm muitas indústrias aí, podemos falar. A indústria da erva mate, a indústria da carne, para não citar nome de empresas, que eu vou faltar com algumas, mas então, o que que a indústria faz? Ela agrega valor, ela gera emprego, gera desenvolvimento, gera renda, tributos para os cofres municipais, estaduais e federais, gera mais valor agregado. Então, o que que hoje a gente percebe? Nós temos dois Rio Grande do Sul, Alexandre. Dois, exatamente isso. A região onde tem indústria, você vai lá, Salve, Caxias, vai subindo lá pro lado de Passo Fundo, Panamá, onde tem do maquinário agrícola, tem o maquinário do leite e tantas outras coisas mais. Você desce aí de Porto Alegre, onde tem indústria, nós temos um IDH muito melhor, nós temos um desenvolvimento maior. As pessoas têm trabalho, as pessoas têm salário, têm emprego, logo melhora a sua condição de vida. E nos lugares onde nós não temos indústria, e muitas vezes ainda se sofre com seca, com estiagem, como é muito forte a região das Missões, a campanha, a fronteira, a região central, nós estamos vendo que o PIB está decrescendo, que o IDH é menor. E aí sempre me lembro que aqui no estado nós falávamos muito na metade sul. Ah, metade sul é pobre, deprimida, porque não tem indústria. Pois é, metade norte é envolvida. Hoje não se fala mais nisso. Por quê? Porque se criou programas, se deu incentivos, e hoje Rio Grande do Sul é um só, mas com diferenças em termos econômicas. E a indústria consegue fazer uma geração e uma agregação maior riqueza, desenvolvimento, e aí se você está organizada, você pode ter certeza que nesses polos tem uma população maior, você vem logo, os hospitais vão se instalando, os convênios de saúde também, as universidades mais de também, se formam esses polos de desenvolvimento. E aí é que a nossa aprovada na Câmara, claro que teve gente que é contra, porque acha que não pode dar incentivo para ninguém. E outros acham que tem que dar incentivo só para os grandes. Não é assim. Nossa proposta é dar incentivo para quem quer. Mas ele precisa de um prazo, de um financiamento, ele precisa de uma oportunidade. Por exemplo, nós temos até gente das agroindústrias nossas que já estão prontas para a Europa, foi assinado da União Europeia com o Mercosul, mas aí falta aquele... quem é que me ajuda agora? Como é que eu faço para chegar lá? Como é que embarco uma mercadoria do porto? Qual é a entidade? Qual é a legislação? Qual é a burocracia que precisa vencer? E às vezes a indústria em si não consegue fazer isso. Então o governo tem função nisso. Ano passado nós tivemos aquele tarifaço do governo Trump. O governo brasileiro correu logo e botou dinheiro no BNDES à disposição dos produtores para que pudessem continuar produzindo, vendendo e, logicamente, atender esse mercado e achar outros. Essa é a função da política industrial, essa é a função do governo, de ajudar quem quer empreender, de quem quer industrializar, de quem quer crescer. Isso vai valer para a indústria, para o comércio. O nosso país, que está sofrendo muito, inclusive, com essas importações de Shine, Shopee, Amazon e tantas outras mais, que entregam as mercadorias das pessoas, e o nosso comércio, as nossas indústrias ficando obsoletas. Um país que não tem indústria e que não consegue transformar aquilo que a sua produção primária em riqueza, tende a ficar sendo sempre um produtor como os outros, transformando o mundo afora.
2: 8:20, estamos conversando aqui no Bom Dia Região dos Vales com o deputado federal Heitor Xu, em nossa programação na manhã desta sexta-feira. O senhor também votou favorável ao fim da escala 6x1 ainda no final do mês de maio, deputado, mas está defendendo aí diálogo e uma atenção especial também aos pequenos negócios e aos hospitais neste sentido, né?
3: Pois é, esse assunto também, na minha opinião, ficou assim, foi tratado meio que nas coxas, Alexandre, porque falar de uma coisa tão importante, tão necessária, mas ao mesmo tempo tão complexa em época de eleição, é sempre um problema. A sorte, digamos assim, é de que sempre tem alguns que têm um pouco mais de compreensão das coisas. Hoje, por exemplo, no Brasil, eu acredito que o Senado vai fazer agora uma comissão especial, ela vai levar no mínimo 40 sessões, então vão amadurecer um pouco mais esse debate, essa discussão, inclusive fazendo talvez algumas mudanças na legislação. Vamos aos fatos. Primeiro, a grande maioria dos brasileiros, Alexandre, trabalham 5x2. Porque não tem governo do estado, Congresso Nacional, não tem banco, não tem cooperativa, não tem prefeitura que abre no sábado e no domingo. Ok, o judiciário também não. Grandes indústrias também não. Mas nós temos setores diferenciados. Por exemplo, o hospital fecha quando? Nunca. E daí como é que vai fazer? E como é que fica o restaurante? Como é que fica o supermercado? São setores diferentes. Eu ontem estive visitando uma grande empresa que faz cigarros, lá em Uberlândia, Minas Gerais. Por que que eu fui lá? Porque ela compra o tabaco aqui no Rio Grande do Sul. É o tabaco produzido pelos nossos agricultores. E eu disse que eu quero ir lá conhecer aquilo e ver qual é a perspectiva que a gente tem de ampliar, inclusive, negócios para os nossos produtores de tabaco, que esse ano estão com uma dificuldade enorme de comercialização, e eu temo que vai ficar produto nos galpões. Temo isso, sinceramente. Acho que temos produto demais, vendendo por valores menores que nos últimos anos, e o agricultor teve o mesmo trabalho, a mesma despesa, e vai ter prejuízo se ele fizer a conta bem feita na ponta do lápis. Então, o que que nós vimos lá? Aquela empresa que tem 1.100 funcionários, que produz, então, um produto que alguns detestam, mas que é um produto lícito, que paga muito imposto e que coloca dinheiro, inclusive, nos cofres dos municípios, dos estados e ainda mais da União, ela tem a jornada de 6x3. Ou seja, a pessoa se apresenta para trabalhar de segunda a sábado, a ela não trabalha domingo, segunda e terça. Ela trabalha 6 dias e depois ela folga 3. É um outro modelo. Para eles é o ideal. Eu falei semana passada com uma representação de uma outra grande empresa no ramo de frangos e eles me disseram que o ideal para eles seria o 4x3. Por quê? Bom, se é 4 dias, são 10 horas por dia, para fechar as 40 horas semanais, que com isto, as máquinas deles, os equipamentos, a tecnologia e as pessoas que trabalham, na lógica, produziriam muito mais nos 4 dias e depois folgariam 3. Eu acho que nós temos que achar uma alternativa, uma solução para atender a todos os setores, mas alguns deles com regras diferentes. Porque não dá para tratar todo mundo igual, sabendo que tem diferenças, Alexandre. E talvez agora essa discussão nessa comissão especial no Senado, que certamente vão convidar os empresários, os trabalhadores, as centrais sindicais, todo mundo para ir lá falar. E a gente poder detalhar um pouco mais essas questões específicas de setor por setor, ou nós vamos votar daqui a pouco uma lei que vai fazer um corte geral para todo mundo, e no meio disto nós vamos prejudicar alguns, e eu inclusive defendi de que já que tem desoneração fiscal para alguns setores que não pagam aqueles 20% sobre a folha para o INSS porque estavam deprimidos um tempo atrás, que hoje estão muito bem obrigados, cito um que é o setor de veículos, esse pessoal dos hospitais, dos restaurantes, dos supermercados, teria que ter um benefício fiscal parecido.
2: Bom, o senhor também participou, o senhor falou aí da questão do tabaco, né? No final do mês de maio, inclusive, teve aí uma mobilização em Santa Cruz do Sul, organizada pela FETAG, o senhor também esteve participando, em relação à questão aí dos nossos produtores de fumo. Como é que está essa situação e qual a situação real dos produtores de fumo nesse momento, deputado?
3: Pois é, Alexandre, eu tenho 38 anos nessa minha vida pública, desde o tempo do sindicato, da FETAG, da Assembleia, e agora como deputado federal, sempre muito envolvido com os agricultores, os sindicatos, as cooperativas, nos mais diversos temas referentes à nossa agricultura. Mas eu nunca vi um ano que nem esse último, porque uma crise no leite, isso a gente já viveu muitas vezes, há uma crise no fumo também, no arroz. Mas esse último ano foi arroz, foi milho, foi soja, foi trigo, foi erva mate, foi alho, foi leite. E por último entrou também o fumo na mesma situação, ou seja, todos com preços muito baixos, com comercialização difícil e com problemas. E aí o agricultor não consegue fechar as contas, ele pode até conseguir que as vacas aumentem a produtividade, mas matemática é uma ciência exata, vai precisar cada vez mais produto para pagar a mesma conta, e aí muitos já não trocaram de trator, porque bah, não vai dar, vamos ter que reformar, tocar mais um ano, só que uma máquina antiga, ela custa mais caro que uma nova, e aí com o juro caro que está, por causa da Selic, a gente acaba comprando um trator, quando acaba de pagar, ele está velho, usado, e pagou dois. Então, esse modelo saturou, não dá mais para ser assim, e o fumo entrou no meio desse processo. E nesse quadro que nós estamos vendo agora, e eu tenho acompanhado, parece que toda semana o preço cai mais um pouco, porque tem um excedente de produção. Acho que nós produtores fizemos um erro também, plantamos muito fumo assim por conta, e plantamos fumo de inverno, que para a indústria é tudo que ela quer, porque tem bastante volume, ela escolhe o fumo que quer, e a gente acaba não tendo a rentabilidade que precisa, acho que nós temos que rever isso. E prova é de que no dia primeiro agora eu pedi uma audiência pública em Brasília, vou chamar todo mundo para lá, se não dá mais para consertar a safra que está encerrando, a próxima não pode ser assim, Alexandre, porque senão até o produtor de fumo no ano que vem vai querer securitização, porque até hoje ele pagou todas as contas dele numa boa, sem problemas, financiamentos de investimento, de custeio, mas quando o preço baixa, digamos assim, de 380 para 290, alguns menos ainda, alguns conseguiram vender o tabaco a R$400 praticamente no ano passado, agora estão ganhando menos de 300, esta conta não fecha e esses produtores vão precisar de ajuda.
2: Certo. Outra situação, deputado, a questão política neste ano aí, temos um ano eleitoral, né? Como é que o senhor está vendo aqui o quadro no governo do estado, para a disputa do governo do estado e também em termos de governo federal? O senhor está hoje no PSD, né? Que tem aí um pré-candidato à presidência da República também, que é o Ronaldo Caiado. Como é que o senhor está vendo toda essa situação, essa mobilização aí já para as eleições?
3: Então vamos começar pela tua ordem. Aqui no governo do estado tem, claro, mais candidatos, mas eu acho que tem três chapas que vão disputar a condição de ser governador. Ou é o meu colega deputado Zucco, que encabeça uma chapa mais de direita, bem radical, e Tem a chapa da Juliana Brizola, que vem aí num diálogo mais intermediário. E tem o Gabriel Souza, com o deputado Polo, ex-secretário de desenvolvimento, que representa o governo do estado, o governo Eduardo Leite. Então vai depender, na minha opinião, muito dos debates, das discussões, do que for falado na imprensa, do horário eleitoral, porque o gaúcho não se define agora quem vai votar, ele vai definir uma semana antes da eleição, alguns até no dia. Então, acho que esse assunto da sucessão do governador Eduardo Leite vai ficar entre essas três pessoas que vão ter que depois disputar o segundo turno. E aí, segundo turno é sempre uma nova eleição. A nível federal, eu vejo o quadro um pouco diferente. Tanto o presidente Lula como o candidato Bolsonaro, eles não deixam ninguém se criar. Eles conseguem monopolizar, eles conseguem se realimentar, um critica o outro e aí eles acabam se fortalecendo, e quem vem no meio ali tentando apresentar uma proposta intermediária, mostrar uma outra realidade, não, você está fora do jogo, você não entra no processo. Então, me parece que a eleição, e eu entrei no PSD muito nessa esperança de termos um candidato a presidente da República chamado Eduardo Leite, por ser gaúcho, pelo que fez, pelo trabalho que realizou, mas aí o partido depois resolveu colocar o governador de Goiás. Acho, na minha opinião, já falei isso pro partido, um erro muito grande. Ah, o Eduardo Leite não ganharia a eleição. Tá, mas e o Caiado vai ganhar? Certamente vai ter muita dificuldade, mas o Eduardo Leite daqui vai ter 45 anos de idade, o Caiado vai ter 80. Então, acho que foi um erro que o partido fez. Isso é público, já falei para todo mundo no partido, mas eu sou minoria nesse processo e vou, portanto, ficar aqui na minha condição. Mas acho que o Eduardo poderia aproximar outras forças políticas com a maneira como ele se comunica, com o jeito que ele fala, que as pessoas entendem o que ele diz, e certamente a nível nacional, Alexandre, a disputa vai ser entre quem está no poder e quem já esteve.
2: Certo. Um questionamento que vem aqui do ouvinte, deputado, se o senhor sabe qual o cenário da Previdência Social aqui no Rio Grande do Sul, ou seja, entre o que se contribui para o INSS e o que volta em aposentadorias e pensões para os gaúchos, se há déficit nesse sentido, qual é o cenário? O senhor tem essa informação?
3: Não, eu posso pesquisar isso, mas até porque a questão da Previdência Social, se fala de INSS, pelo que eu entendi, nós estamos vendo que a cada dia alguém fala em Brasília de que precisa fazer uma nova reforma da Previdência. E a questão previdenciária, em termos de INSS, ela não se trata por município nem por estado. Tem municípios que têm o seu regime próprio de Previdência, né? Muitos têm, e com problemas. Inclusive, tem prefeito que me diz, bah, se eu pudesse me livrar disso e passar isso para o INSS, e o meu pessoal voltar a ser CLT, seria uma grande coisa para o município. Bom, mas essa opção foi feita lá atrás e agora, a princípio, não tem como voltar. Talvez numa nova reforma isso possa ser debatido. Então, o que nós sempre temos aqui no Rio Grande do Sul? Um estado, por exemplo, os rurais, os agricultores, vendem uma chiqueirada de porco, vai lá pro caminhão, nota fiscal eletrônica, fundo rural pro INSS. De Minas Gerais para cima, Goiás, no Amapá, no Pará, ninguém sabe o que é fundo rural, Alexandre. Ninguém sabe o que é nota fiscal, não contribuem para a Previdência. Então, nós somos grandes contribuintes, recebemos igual os outros, e isso eu acho que também aquela vez, quando eu estava de presidente da FETAG, nós questionamos no judiciário e a justiça disse que segurado especial é segurado especial. No país inteiro, não interessa se ele tem 1.000 litros de leite por dia ou 10, é todo mundo igual, eu acho que isso é um erro, porque estimularia as pessoas a contribuírem mais, porque receberiam uma aposentadoria maior. E se formos fazer as contas hoje, por propriedade ou por região, certamente, Alexandre, nós teríamos agricultores e agricultoras que estariam recebendo 2, 3 salários mínimos de aposentadoria se for fazer pelo que eles contribuem. mas a lei fala em segurado especial, então contribuiu, não contribuiu, é tudo a mesma coisa. E aliás, aqui o agricultor tem que apresentar uma série de notas, documentos para conseguir se aposentar. Eu estive no Nordeste esses tempos atrás, lá para o agricultor se aposentar no INSS, ele apresenta as notas fiscais das ferramentas que ele comprou. Aí ele foi lá numa agropecuária e comprou uma enxada, um facão. Tira a nota, guarda aquilo para provar que ele é agricultor. Mas isso não prova que ele está trabalhando, não prova que ele está contribuindo, não prova que ele está trabalhando, mas é o que o INSS convencionou para aquela região. E, portanto, com isso, certamente o ouvinte já entendeu de como tem diferença e de como tem injustiça nessa questão.
2: Tá certo. Deputado Heitor Schuh, muito obrigado pela participação aqui na Rádio Encantado. Grande abraço para o amigo aí e um bom final de semana.
3: Muito agradecido. Semana que vem, então, vou fazer aquele comentário final, porque aí vamos entrar no período eleitoral de que quem for candidato tem que sair dos microfones. Se quiserem entrevistar um deputado estadual, federal, senador, tudo bem. Mas como candidato, não. Então, semana que vem vai meu comentário final, seu Alexandre. Um abraço.
2: Grande abraço, deputado federal Heitor Schuh, do PSD, participando aqui da programação do Bom Dia Região dos Vales, da manhã desta sexta-feira, quando são 8:36. Nós vamos aí um breve espaço comercial, já voltamos com a sequência do Bom Dia Região dos Vales. 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
0: Termina no próximo domingo o prazo para o resgate dos prêmios do sorteio mensal de número 161 do Nota Fiscal Gaúcha, realizado em fevereiro. Após essa data, não será mais possível solicitar os valores que receberão, ou melhor, que retornarão para o orçamento do programa para redistribuição futura. 13 pessoas das regiões Metropolitana, Vale dos Sinos, Serra Sul e Fronteira Oeste têm prêmios de R$ 1.000 aguardando retirada, totalizando R$ 13.000 pendentes. As demais premiações, uma de R$ 50.000 e 10 de R$ 5.000, já foram resgatadas pelos vencedores.
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0: A história da imigração japonesa no Brasil e sua contribuição para a arte nacional ganharam destaque na noite de ontem, com a abertura da exposição Issei, no saguão da Biblioteca da Univates em Lajeado. A mostra reúne mais de 50 obras de artistas nascidos no Japão que se estabeleceram no Brasil e ajudaram a construir parte importante da arte moderna brasileira. As obras pertencem ao acervo do médico e colecionador Marcos Frank, presidente do Hospital Bruno Born, que há décadas reúne trabalhos de artistas japoneses radicados no país. Atualmente, a coleção conta com mais de 100 quadros, dos quais aproximadamente metade integram a exposição no saguão da Biblioteca da Univates.
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0: O governo do estado reforçou o trabalho da Emater RS Escar com a entrega de 24 veículos, sendo 18 destinados aos escritórios municipais e 6 adaptados para extensionistas rurais com exigências específicas registradas em CNH. A cerimônia ocorreu no escritório central da instituição em Porto Alegre, com presença de autoridades e dirigentes regionais. Os carros vão ampliar a mobilidade das equipes e garantir atendimento inclusivo em diferentes regiões como Erechim, Santa Maria e Santa Rosa. Além da frota, foram entregues equipamentos técnicos para a Operação Terra Forte, como penetrômetros e trados, que qualificam análises de solo e práticas de recuperação socioambiental. Para o presidente da Emater, Claudinei Baldiceira, a iniciativa fortalece a presença da extensão rural junto às famílias dos agricultores. Os secretários estaduais destacaram que critérios de distribuição priorizaram regiões afetadas por eventos climáticos, ampliando a capacidade de resposta e apoio ao desenvolvimento sustentável da agricultura familiar gaúcha.
2: 8h44, vamos trazendo agora a manifestação do vereador Cris Costa, do PSDB, na Câmara de Encantado, na sessão da última segunda-feira.
15: Trago aqui, no espaço de bancada, agradeço ao colega Samuel aqui, uma informação muito importante, que muitos de vocês já estão sabendo, da ação civil pública pelo Ministério Público do Estado do Rio Grande do Sul, em desfavor da Companhia Rio Grandense de Saneamento, a Corsan, que é comandada pelo Grupo Aegea. O resumo dessa ação civil se dá devido à audiência do dia 17 de outubro de 2025. Não é nem da nossa última audiência. É lá de trás, quando foi realizada lá no Ministério Público. E a partir de agora, o Ministério Público requereu uma tutela provisória de urgência com os seguintes itens: a imposição de multa horária não inferior a R$ 2.000 em caso de desabastecimento de água em qualquer localidade ou residência do município, contada a partir da primeira reclamação formal. Ou seja, faltou água, o usuário tem que entrar em contato com o Ministério Público. Eu já vou passar o contato aqui, porque a partir deste momento a Corsan vai começar a ser multada. A fixação de multa horária de R$ 2.000 em caso de descumprimento do prazo máximo de 3 horas para a chegada de caminhão-pipa nos endereços desabastecidos, quando acionado. A fixação de multa de R$ 20.000 por episódio em que, constatada a turbidez da água, o expurgo não seja realizado no mesmo dia da comunicação. A imposição de multa de R$ 20.000 por episódio em que forem verificados buracos ou irregularidades em vias públicas decorrentes de obras da Ré. A gente sabe que a Corsan faz o serviço e quem fecha a rua é uma empresa terceirizada. E também tem multa para isso aí. E agora uma informação importante: a Corsan está obrigada a fazer a leitura das residências, dos hidrômetros, de todos os consumidores de Encantado. E se não fizer, haverá uma multa mensal de R$ 500.000 em caso de descumprimento. Portanto, está aí. Ontem o doutor Heráclito Neto me passou essa informação. Creio que a imprensa também já está sabendo, alguns colegas também já têm essa informação. Então, é importante que todos fiquem por dentro e informe o Ministério Público em caso de falta de água, em caso de demora para conserto dos serviços da Corsan e também em caso de não leitura dos hidrômetros. O contato do Ministério Público é o 3295-2872. 3295-2872 é o contato que o doutor Heráclito passou e pediu assim para mim e para os colegas que a gente ajude a divulgar essa informação, porque a partir de agora a Corsan, a Aegea, será multada em caso de não prestação de serviço. Seria isso, senhor presidente, aproveitar só deixar um abraço aqui para a doutora Isabel, defensora pública, que rapidamente agiu junto com o prefeito Jonas, foram a Porto Alegre na semana passada para tomar providências em relação à goleirinha, né? Então a gente espera que as medidas aí sejam tomadas o mais rápido possível para que a gente não tenha mais acidentes, principalmente mortes naquele trajeto.
2: 8 horas 48 minutos, manifestação do vereador Cris Costa, do PSDB, na Câmara de Encantado, na sessão da última segunda-feira. 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
0: E começaram a ser executadas ontem as intervenções voltadas ao reforço da segurança viária no acesso conhecido como Goleirinha, no quilômetro 71 da ERS 129 em Encantado. As melhorias foram definidas em reunião realizada no último dia 12 entre a administração municipal, a Defensoria Pública e a Empresa Gaúcha de Rodovias, a EGR. As ações incluem instalação de 16 novas placas de sinalização, reforço da sinalização horizontal e implantação de uma travessia elevada para pedestres nas proximidades do acesso. O objetivo é aumentar a segurança de motoristas, moradores e pedestres que utilizam diariamente o trecho.
2: E atenção para esse aviso aqui da Chevrolet Preto Veículos. A exposição de carros e test drive da Preto Veículos, que estava prevista para ocorrer amanhã na Praça da Bandeira em Encantado, foi transferida para o dia 27 deste mês, no mesmo local. Portanto, a exposição de carros e test drive da Preto Veículos, que seria realizada amanhã na Praça da Bandeira em Encantado, foi transferida para o dia 27, sendo realizada no mesmo local.
0: Pois o Sicredi Integração reuniu cerca de 300 pessoas entre associados, autoridades e colaboradores na noite da última quarta-feira para a reinauguração da agência de Boqueirão do Leão. O momento foi marcado por confraternização, apresentação do novo ambiente e reconhecimento da trajetória construída em mais de 3 décadas de atuação no município. Presente em Boqueirão do Leão desde dezembro de 1995, quando inaugurou a terceira agência, a cooperativa acompanha o desenvolvimento da comunidade há mais de 30 anos. Ao longo do período, esteve ao lado de famílias, empresas, agronegócio, entidades e escolas, contribuindo para o fortalecimento da economia local e realização dos projetos dos associados. A reforma contemplou a modernização completa do andar térreo, com reformulação do layout interno e fachada, além da ampliação de 80 metros quadrados incorporados à estrutura. Com isso, a agência passou a contar com espaços mais amplos, confortáveis e funcionais, permitindo a instalação de mais mesas de atendimento e proporcionando maior privacidade aos associados. A agência do Sicredi em Boqueirão do Leão fica localizada na Avenida Expedicionários do Brasil, no centro da cidade, e agora possui 470 metros quadrados de área total, atendendo mais de 4.100 associados.
2: 8h51, breve espaço comercial, a gente já retorna com a sequência do Bom Dia. 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
0: Pois turistas e pedestres se apressaram para se proteger ontem na Times Square em Nova York após vários tiros terem sido...
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0: Pois turistas e pedestres se apressaram para se proteger ontem na Times Square em Nova York.

0: ou se abaixar para se proteger, enquanto os suspeitos fogem pela rua, perseguidos por vários policiais que estavam em patrulha no local, um dos principais pontos turísticos de Nova York. O tiroteio ocorreu a poucos metros de uma viatura estacionada por volta das 20 para as 4 da tarde, depois de um desfile em homenagem ao New York Knicks, campeão da NBA, que tomou as ruas da região sul de Manhattan.
1: 8 horas 56 minutos. 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
0: A Procuradoria-Geral da República enviou ao Supremo Tribunal Federal parecer contrário à suspensão da lei da dosimetria, que permite a redução das penas dos condenados pelos atos extremistas de 8 de janeiro de 2023 e por envolvimento na trama golpista, entre eles o ex-presidente Jair Bolsonaro, condenado a 27 anos e 3 meses de prisão. Em maio, a Federação Pessoal Rede, a Federação PT, PCdoB e PV e também a Associação Brasileira de Imprensa entraram com ações no Supremo para questionar a validade da legislação que foi promulgada pelo Congresso após os parlamentares derrubarem o veto do presidente Lula ao projeto de lei. Em seguida, o ministro Alexandre de Moraes, relator do caso, suspendeu a ampliação da lei até decisão final da Suprema Corte.
1: 8 horas 57 minutos. Com esta informação, a gente vai finalizando por aqui o Bom Dia Região dos Vales, agradecendo a todos pela audiência, dizendo que amanhã, a partir das 5 horas, estaremos de volta com mais uma edição do programa. Grande abraço a todos, beijo do coração, um excelente, maravilhoso e abençoado final de semana a todos. Na sequência, vem aí o Igor Lopes com o Show da Manhã, aqui pela Rádio Encantado.

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0: Oba, oba, oba! Bom dia, bom dia, bom dia, bom dia pra você. 9:03, 12 graus é a temperatura no Vale do Taquari. 19 de junho de 2026.
3: Hoje é sexta-feira.
4: Brasil.
3: Chega

excelente sexta-feira pra você ligado, sintonizado nas ondas queridas da sua rádio encantada, tudo certo, tranquilo, numa boa. Não é porque tá chovendo que a gente não vai curtir a sexta-feira, meu povo. Vamos lá, vamos encarar. 9:04. Quem fez, fez. Quem não fez, agora é só segunda-feira. O nosso show da manhã tá no ar, vamos juntos até as 11. 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Tá no ar, o meu, o seu, o nosso. Ó, oh. Eita, nós. Pode chover a noite inteirinha, viu? A noite inteirinha, rapaz. Deixa a latinha na goteira aí. Vamos tomar uma latinha primeiro, né? Vamos tomar uma latinha. Aí, galera.

0: o clima da sua sexta-feira por aqui. Zezé de Camargo e Luciano, Irresistível, a banda San Marino Latinha na Goteira. Tivemos o Natanzinho Lima, Me Apaixonei Nessa Morena. 9:13, a temperatura está em 12 graus, o Vale do Taquari. Vambora, vamos encarar, senhoras e senhores. Final de semana tá aí batendo na porta, bom demais. 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Atenção, hein? Atenção. O pessoal da Preto Veículos comunica. A exposição e negócios dos carros Chevrolet Preto Veículos na Praça da Bandeira Encantado, previsto para ocorrer amanhã, foi transferida para o dia 27, tá? Transferido para o próximo sábado, tá bom? Grato pela compreensão. 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Daqui a pouquinho chega ela, Julie, gerente do Desco, e vai trazer super ofertas para esta sexta-feira, é o final de semana. 9:16. 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
1: Bom, chegando com as informações de uma sexta-feira com tempo instável, com chuva ao longo do dia, nós temos a passagem de uma frente fria pelo Rio Grande do Sul, fazendo com que a gente tenha nuvens mais carregadas. Não chove o dia inteiro, vai intercalar alguns períodos só de predomínio das nuvens, mas semana termina com instabilidade. Temperaturas da tarde em torno dos seus 15, 16 graus. Também chama atenção para algum vento, que já aconteceu algumas rajadas na faixa aí de 40 a 60 quilômetros por hora, ainda poderemos ter, especialmente agora no começo do dia, depois vai acalmando. Em relação a fim de semana, um sábado muito encoberto, um predomínio maior de nuvens ao longo do sábado aqui pela região, mas não passando muito de um céu mais nublado. Nós temos um cenário de uma ou outra abertura ao longo do dia, temperaturas da tarde 15 graus. O sol aparece um pouco mais no domingo, apesar de ter alguns momentos de nuvens, mas o sol vai aparecer mais no domingo, temperaturas da tarde em torno dos 18 graus.

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1: Estamos de volta, senhoras e senhores. 9:21, a temperatura está em 12 graus no Vale do Taquari. Vamos lá, vamos encarar. Obrigadão pela tua audiência. Abraço pra Sueli Baggio, tá ligada junto conosco, pediu a estrelinha, Sueli. Abraço. Obrigadão pela tua audiência, bom final de semana aí. Quem mais tá participando junto conosco? Volta, volta, volta. Vai.
2: Bom dia, Igor. Oi. Eu sem você, Paula Fernandes.
1: Eu sem você.
2: Tô preparando cinco, seis latões pra assistir o Brasil hoje à noite.
1: É, hoje.
2: Não vai ser fácil, né?
1: Ribotril.
2: Mas vamos vencer. Abraço, amigo.
1: Valeu, obrigado, Circe Giovanella. Um beijo pra você, tudo de bom. O pessoal tá apaixonado. É sexta-feira, meus queridos. Vamos botar umas músicas animadas aí, rapaz. Me ajuda aí, me ajuda aí. Quem é que tá aqui participando? Neto Santos, bom dia. Sexta-feira chuvosa. Abre aquela pra nós. Ê, Neto Santos, ó, ó, ó. Não, não é essa aqui, não é essa aqui. Essa aqui é a vinheta da rádio. Calma, seu Igor Lopes. Você tá muito nervoso hoje, calma. Deixa eu achar a cerveja pra ti aqui, Neto. Aqui, aqui, aqui. Garoto, aí sim. Muito bem. Grande Neto Santos. Não poderia faltar o pedido musical. Irei lhe dar três opções. Você escolhe uma. Tem aqui, ó. Nega Véia do Eduardo Costa, Mais Uma Vez do Renato Russo e O Portão do Roberto Carlos. Bah! Eu vou tocar o Nega Véia, né? Meu Deus do céu. Meu Deus, se eu tocar O Portão agora... Rapaz, é sexta-feira, Leto. Me ajuda aí, cara. Que é isso, meu Deus do céu. Vamos botar umas músicas mais animadas aí, senão o pessoal me xinga depois. Vamos dizer assim, ó, ah, mas sexta-feira tá... É velório? É, não. É um programa, cara. Vambora. Alô, Leto Santos. Tamo junto, meu querido.
3: Bom dia, manda um alô pro Tonho, pro todos os nossos colegas do TV.
1: Tá certo, é o Alciro Tomazini mandando sua mensagem, quem mais?
4: Bom dia, amigo Igor, tudo bem? Chuvinha boa, né?
1: Bom demais.
4: Também. Tem uma música bem legal, alegre, divertida, pra mim e pro meu marido Ney, que hoje está de folga.
1: Opa!
4: E nós estamos na escuta do programa. Um abraço, uma ótima sexta-feira.
1: Valeu, querida Fátima Isabel Fim, tudo de bom? Obrigadão pela tua audiência.
5: Bom dia, meu amigo Igor.
1: E aí?
5: Aqui é o Lércio, dona Jurema, estamos tomando um bom chimarrão aqui em lado do fogão a lenha, já porque tá friozinho, tá chovendo, né? A temperatura tá baixando, hoje de manhã tava 15 graus quando eu levantei, agora já tá 12. Tá baixando, né?
1: Tá baixando.
5: E... toca aquela, o chapeludo pra nós aí, tá bom?
1: Ela gosta demais.
5: Essa música vai pra todos os ouvintes e pra aqui dessa rádio, pra todos vocês dessa rádio também.
1: Muito obrigado.
5: Tá bom, Igor?
1: Valeu.
5: Um abraço, uma boa rádio, um bom dia, tua rádio tá nota mil. Valeu.
1: Valeu, Lécio, dona Jurema, um abração pra vocês, tudo de bom.
6: Oi, bom dia, Igor, sou eu, Rei das Estrelas. Eu queria apresentar uma música pra Márcia Maria Benigni, pra sua e pra vocês aí da rádio. Se for possível, pode ser a música do Nando Moreno, o Chapeludo.
1: O Chapeludo!
6: Andado, amigo. Valeu,
1: a mais pedida de hoje, o Chapeludo. Ainda, valeu, Detonei! Obrigado pela tua companhia. Alô, Márcia Benini. A Simone Fleck, bom dia, Igor. Quero pedir uma música bem animada pra equipe do corte aqui da Malharia Coser. Abraço, bom fim de... Valeu, Simone Fleck, um beijão pra você, bom final de semana. Abraço pra ti, pra toda a família. O José Paulo mandando seu bom dia. A Sandra Reis também tá junto conosco por aqui. A Tere Lisboa pediu Cuida Bem Dela. Ê, Tere Lisboa, inclusive, ontem eu estava na nossa co-irmã, a Rádio Onda 97, e eu dei uma espiadinha lá no nosso estúdio panorâmico. Eu vi a Tere Lisboa no centro ontem, né? Não consegui... não ia gritar no meio da rua, né? Fazer passar vergonha, né? Mas abraço, Tere Lisboa! Tudo de bom? Temos que jogar aquela sinuca, né? Agora que tirou a tipóia aí, vamos jogar aquela sinuca. Tá bem do braço aí. Agora nós vamos jogar sinuca, minha querida Tere Lisboa. É isso aí. Alô, Carmen Pesce de Mussum, mandando seu bom dia. Bom final de semana pra você. Obrigadão pela companhia de sempre. Pessoal que tá sempre ligado aqui na Rádio Encantado. E um abraço pra Mari Lúcia da La Vecchia. Ela tá mandando homenagem... de aniversariante a gente faz daqui a pouquinho, tá bom? Um abraço. Mais um áudio, vamos, vamos.
7: Bom dia, Igor, tudo bem contigo? Chovendo?
1: Chovendo.
7: Igor, quero oferecer uma música pros meus amigos do Jacarezinho, pra avó,
1: Jacarezinho.
7: Pra você.
1: Pra mim?
7: O meu irmão de lá, da Bonita Baixa, minha
1: pra
7: cunhada
1: mim?
7: Clarice, minha cunhada Ana Valandra, da Bonita Alta.
1: Ah.
7: A minha irmã Silvana e o Jair, do Lago Azul, pra minhas irmãs do Lambari.
1: Aham.
7: E pra Maria Agostina, esposo dela, pro meu primo Gilmar.
1: Quem mais?
7: E hoje a música era de João Paulo e Daniel, Eu Me Amarei. Dá pra tocar essa música pra mim?
1: Vou pensar no teu...
7: Um abraço pra ti, que Jesus te abençoa.
1: Eu vou
7: pensar. Que tu sempre seja essa pessoa maravilhosa. Tu atende a gente com muito carinho, com muito amor. Então você merece. Vai o meu abraço pra ti.
1: Tu tá querendo me comprar, né? Ah, tô ciente disso aí. Tu quer me comprar, né? Tá me elogiando pra mim tocar tua música, né? Eu tô ligado nisso aí. E é pior que eu gosto, é? Alô, Juleide, Terezinha, Marcelos. É só paparicar que a gente toca. João Paulo e Daniel. Eu me amo.

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0: senhoras e senhores, estamos de volta ao nosso show da manhã na Rádio Encantado, em 104,7, onde você estiver, e a rede é encantado.com.br. 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Ó, Lucas!
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0: Já que tu chegou...
2: Tá bom, mais informação.
0: Já que tu chegou aí, ó, tá aí pra ti.
2: Daquelas antigas?
0: Daquelas antigas aí.
2: Só faltou dizer a M1580.
0: Sim, mas essa aí não tem, né?
2: É.
0: Essa não tem o AM. Essa aqui tem 1 milhão de vinheta antiga aqui. Meu Deus do céu.
2: Tá bom.
0: Tá ótimo, né? E aí, Lucas, você tá movimentado? Como é que
2: tá? Tá, hoje tá mais tranquilo.
0: Mais tranquilo, né?
2: Mas como diz Alexandre dos Santos, calma que começou a chover.
0: É.
2: Daqui a pouco o pessoal começa a coplanar os carros, jogar pra valeta. Então vamos tirar o pé do acelerador, né?
0: Ou de preferência nem andar, né? Tem uns que é bom nem andar, né?
2: É como diz o Dilamar,
0: bah, hoje
2: tu não tem o que fazer, fica em casa.
0: Sim, fica em casa.
2: Fica em casa.
0: Hoje vai ser bom andar no centro.
2: Misericórdia.
0: Hoje, meu Jesus amado.
2: É aquele vucu-vucu de carro.
0: É o vucu-vucu.
2: As bateção de guarda-chuva.
0: As pessoas se atravessando na faixa de pedestre sem olhar pros lados, atravessando fora da faixa.
2: Sim.
0: Salve-se os carros estacionados na frente das vagas de deficiente, que não são, dos mais 60. Estacionando na frente das garagens, né?
2: No estacionamento da farmácia.
0: Inclusive,
2: tava cheia a farmácia ontem de manhã, né?
0: Pois é, cara. A farmácia e o Sicredi, né?
2: É.
0: É, rapaz. Tu vê só que situação, né?
2: Não tinha mais como entrar em ambos os locais.
0: Cara, sabe o que vai resolver aqui?
2: A gente disse que na igreja matriz também tava cheio de gente,
0: né? Ah, mas da igreja não é de hoje, né?
2: É.
0: Não é de hoje, né? A missa vazia e mas o estacionamento tava cheio.
2: O estacionamento cheio.
0: É. O dia que começarem a multar, aí eu acho que as coisas vão mudar aqui em Encantar. Quando começarem a multar...
2: E recolher...
0: Começar pelas infrações pequenas. Quando começarem a multar quem não usa o pisca, quando começar ali de baixo...
2: Mas não é
0: quando
2: Natal.
0: Começar...
2: Não é Natal? Não precisa?
0: Não precisa,
2: não,
0: né?
2: Não é Natal.
0: Muito bom. Tem aquele ditado que não pode se dizer no horário, né?
2: É.
0: Não pode dizer no horário, né? Mas...
2: É.
0: Pode dar à vontade. É, cara, eu acho que é o seguinte, né?
2: É.
0: Teria que... Quando começarem a multar, cara, vai ser legal. Vai ser bonito. E o pessoal fica brabo, né?
2: Sim.
0: O pessoal fica brabo ainda por cima, né? Não. Por que tá gritando comigo sim? Não, vou ser bem sincero com o ouvinte. Vamos lá, né? Quando foi? Sexta-feira passada? Foi semana passada, né? Deu aquele acidente ali na frente do supermercado Dália, né?
2: Uhum.
0: Né? E aí, o que acontece? A polícia tava lá e tal... Diversos carros estavam estacionados em cima da faixa de pedestre e também na área amarela, né?
2: Isso é mais normal.
0: E aí, daí quando viram a polícia, foram lá e tiraram os carros. Tu vai hoje e estão lá de novo. Bem,
2: sempre.
0: Bem faceiros, né? Só pra não andar 2, 3 passos a mais, não, vamos colocar em cima da faixa de pedestre, porque pode, né? É assim que o CFC ensina, né? Bem bacana. Bem bonito. Aí você, motorista, é pra ti mesmo essa cutucada aí.
2: Sabe que agora...
0: É um saco dirigir Encantado, cara. Meu Deus do céu. Eu me sinto, sabe onde? No Paraguai. Cara, juro por Deus. Lá no Paraguai, porque lá no Paraguai não tem faixa amarela. Não tem cordão amarelo, não tem cordão azul, não tem cordão branco, não tem nada. Mal cordão tem, né? Lá vão ter. Lá eles se pecham os carros lá e tá tudo bem. Ah, cada um paga o seu, tchau, tchau. Tá, Encantado tá assim. Encantado tá assim.
2: Mais um pouco
0: e daí os
2: o trânsito do Cairo.
0: E aí esses mesmos encantadenses, eles dizem assim: bah, dirigir em Porto Alegre é perigoso, né? Dirigir em Porto Alegre...
2: Prefiro dirigir lá do que aqui.
0: Mas mil vezes, cara. Mil vezes. Eu achava assim, ó. Que tem, como diria o Dilamar, é o código de trânsito encantadense, né?
2: Sim.
0: Mas só vai mudar quando começarem a multar.
2: Tu sabe que agora a prefeitura tá... fazendo a substituição da iluminação aí por lâmpadas de LED, né?
0: Sim.
2: Nas ruas principais já tem, então, a iluminação de LED.
0: Tá bem mais bonito, inclusive, né?
2: Sim. E tá bem mais econômico.
0: Sim.
2: Também pros motoristas, né? Porque dá pra andar com os farol apagados de noite.
0: Ah, isso tem bastante.
2: Sim.
0: Isso tem bastante, cara. Isso aí é a coisa mais linda do mundo, né? Pra quê, né? Pra que gastar bateria, né?
2: Pra quê?
0: Pra que avisar onde é que eu... Ou, sabe o que também é legal? É, em vez de subir a Monsenhor Scalabrine, descer.
2: Essa eu nunca presenciei.
0: De noite. É legal. Eu já vi diversas vezes.
2: Essa eu nunca presenciei.
0: Diversas vezes. Isso que é legal.
2: Tá bom.
0: Dirigir sem cinto já também é de praxe, né, cara?
2: Sim.
0: Para quem? Sem falar das motinhas elétricas, né? Bah, as motinhas elétricas, assim, eles são os donos da rua, né, cara? É, alguns, né? Não todos, não vou generalizar. É. Mas alguns são os donos da rua. Onde tem que parar, eles não param. Aí quando começar.
2: Eu quase fui atropelado.
0: Quando começar a dar acidente, aí vamos pensar em fazer alguma coisa.
2: Vamos lá?
0: Tem vários projetos, inclusive.
2: Isso já disse, aí é, né? Tudo caso de polícia.
0: Caso de polícia, inclusive. Muito bem. Mas não falei nenhuma mentira também.
2: É verdade.
0: Então tá bom. Meu querido Lucas, depois desse papo magnífico, deixa eu ver se tem algum ouvinte mandando alguma coisa. Ah, ninguém mandou nada, graças a Deus.
2: Que bom.
0: Não, não, mas enfim, o ouvinte tem assumido.
2: O Boca no Trombone amanhã às 7h30.
0: Amanhã às 7h30 você pode mandar aí no... Pode mandar qualquer horário, inclusive, né?
2: É, manda 5, antes de preferência.
0: Isso, que daí a gente consegue também, quando vê, buscar até informações sobre o seu caso aí. 51999881543, o Boca no Trombone, diariamente... Diariamente, entre aspas, né? Segunda a sábado, dentro do Bom Dia Região dos Vales, às 7h30. 7h30 da manhã, com o nosso querido Lucas da Rosa.
2: Até amanhã.
0: Até amanhã. Não, até o Dilamar voltar. Acho que é mais bonito falar isso. Ele não vai voltar segunda-feira. Não, não vai voltar segunda-feira. Vai ser bem difícil.
2: É. Não, mas até amanhã, porque daí se ele não voltar segunda-feira, aí todo mundo sabe que ele não voltou.
0: Isso. É. Veremos cenas dos próximos capítulos. Ele já voltou? Já tá em casa, será?
2: Eu recebi a informação de que estaria voltando ontem.
0: Ontem. Então já chegou.
2: Então acho que já sim. Deve... Não sei, vai saber se ele não passou uns dias no Vale dos Vinhedos.
0: Eu acho que não. Acho difícil.
2: É.
0: Acho que não. Acho que pensando de Lamar.
2: Você que mora aí no centro de Mussum.
0: Isso.
2: Verifique.
0: Verifique e nos comunique, por favor. Se você ver aí o nosso querido Dilamar dos Passos, encaminhe fotos para nós.
2: Ou se o Dilamar está escutando, sinalize.
0: Isso. Vamos ver. De forma carinhosa e respeitosa, de preferência, né?
2: Ainda nada.
0: Ah, tá ótimo. Vai que é tua, querido Lucas.
2: 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Pois a Polícia Rodoviária Federal prendeu um casal por tráfico de drogas na BR-386 em Lajeado. Durante fiscalização, os policiais abordaram um Corsa Wind com placas de Viamão e encontraram cerca de 35 quilos de maconha no veículo. Motorista de 28 anos, natural de Novo Hamburgo, e a passageira de 19, natural de Viamão, foram presos em flagrante. A droga e também o carro foram apreendidos. Uma saída de pista seguida de capotamento deixou uma mulher ferida na tarde de ontem no centro de Vesfália. Os bombeiros voluntários de Teutônia atenderam a ocorrência e encontraram um Ford Ka prata às margens da via. A motorista, de 36 anos, moradora de Teutônia, sofreu ferimentos moderados e foi encaminhada ao Hospital Ouro Branco. A Brigada Militar também auxiliou na ocorrência. Já o Corpo de Bombeiros Voluntários de Teutônia ainda atendeu a 3 ocorrências de quedas de árvore durante a madrugada de hoje, após uma forte ventania. Os casos foram registrados na ERS-128, a Via Láctea, e na RSC-453, a Rota do Sol, em Teutônia e Vesfália, entre 3 e 4 da madrugada. As equipes realizaram a remoção das árvores que bloqueavam parcialmente as rodovias. Apesar dos transtornos no trânsito, ninguém ficou ferido. Uma colisão entre 2 veículos foi registrada por volta das 5h30 da tarde de ontem no centro de Estrela, em frente à prefeitura. Não foram registrados feridos, apenas danos materiais. E a Brigada Militar prendeu um homem e uma mulher, ambos de 26 anos, por tráfico de drogas em Guaporé. A ação da ROCAN aconteceu durante a Operação Cerco Fechado, depois de denúncias sobre movimentação do tráfico no local. Com o casal, os policiais apreenderam cerca de 600 gramas de cocaína e maconha, além de balanças de precisão, munições, dinheiro, celulares e materiais usados na atividade criminosa. Outras três pessoas, entre elas uma adolescente de 14 anos, também foram encaminhadas à delegacia. O casal foi autuado em flagrante e levado ao sistema prisional. Já um acidente envolvendo uma carreta de Teutônia deixou um homem ferido na BR-101 em Garuva, norte de Santa Catarina. A colisão entre duas carretas aconteceu no quilômetro 15 da rodovia, melhor dizendo, no sentido Curitiba, por volta das 11h45 de ontem. Uma das vítimas ficou presa às ferragens e precisou ser resgatada pelo helicóptero da Polícia Militar, sendo encaminhada ao Hospital São José, em Joinville. Por causa do vazamento de óleo, a pista foi interditada e o congestionamento chegou a até 10 quilômetros. E a Polícia Rodoviária Federal prendeu um homem de 35 anos na BR-153 em Bagé por transporte irregular de moeda estrangeira. Durante a abordagem a um Fiat Strada com placas de Santa Cruz do Sul, os policiais encontraram US$ 32 mil escondidos nos bolsos da jaqueta do motorista, além de mais de R$ 1.700 em dinheiro. Segundo a PRF, o valor em moeda estrangeira ultrapassa R$ 165 mil. O homem afirmou que receberia R$ 5 mil para levar o dinheiro do Uruguai até Santa Cruz do Sul, mas não apresentou documentação que comprovasse a origem dos valores. Ele foi encaminhado à Polícia Judiciária em Bagé. 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
0: Muito obrigado, meu querido Lucas. Bom final de semana para você.
2: Igualmente.
0: Amanhã você estará por aqui, né?
2: A partir das 5.
0: Muito bem. Vai estar na Central Técnica.
2: E no ar também.
0: Muito bem. Grande Lucas da Rosa. Abraço, bom final de semana.
2: Tchau.
0: Valeu. Agora 8:50, senhoras e senhores. Deixa eu trazer alguns recados de ouvinte, pessoal que tá participando junto conosco. Quero mandar um abraço pra Luciana Proto, mandando o seu bom dia. Abraço para o Sir Tomazini, ele mandou mais um áudio, ó.
3: Bom dia, Igor. Aqui toca uma música pro Hebe, bem apaixonada. O Hebe e a Fátima.
0: Tá certo.
3: É Augusta.
0: Beleza, abraço pra eles. A Sandra Reis pediu o Gini Geno. Abraço, tudo de bom. Tem a Eni Mesumo participando junto conosco. Já vou colocar nos aniversariantes do dia. Aguenta aí, Eni. Abraço pro Eric de Domênico. Bom dia. O meu amigo Vini Geraldinho arrumou o Fusca e agora está aqui na lavagem 95, dando um talento que hoje à noite ele vai fazer história. Eita, nós. Alô, Vini. Tamo junto. O Fusca, então... Tá tudo certinho aí, tudo tranquilo, tudo na boa. Oi, também. Alô, Eric de Domênico. Alô, pessoal da lavagem 95, lavagem 95. Tudo de bom? A Maristela Cristi, bom dia. Toca o dia. Toca, já que é sexta-feira, o Disque Seva do Alma Nova. Para as meninas de Santa Terezinha que estão na escuta, principalmente a Luciana que está trabalhando, te escutando. Valeu, valeu, abraço, tudo de bom. Quem mais aqui? A Sandra Bigliardi. Bom dia, Igor, coloca a música Noite Preta pro Rodrigo Buffon. Abraço, Rodrigo, obrigadão pela tua companhia. A Marli Agostini De Vitti tá fazendo homenagem também, daqui a pouquinho a gente já faz os aniversariantes. A Leda Miranda tá junto conosco. Bom dia, Lucas. O Dilamar já está em solo mussunense já. Um abraço, a Liz e Pavi Gracioli de Mussum, vizinha dele, ó. Já sabemos que o Dilamar está em casa, hein? É, muito bem. Abraço, tudo de bom. Obrigadão pela audiência. A Inês Colasiel mandando o seu bom dia. A Maricela Ludivi. Gente, aviso importante. Quando o Neymar for jogar, evitem esbarrar na TV para ele não cair. Alô, Maricela Ludivi, vem por aí o negócio, né? Terrível, terrível. Quem mais?
4: Mandou uma música pro meu marido Dejair, a minha neta Valentina, Chiara, meu filho Giovanni. Pro Lucas, a minha irmã Ieda, a Laís.
0: Quem mais?
4: Tá ouvindo.
0: Vamos lá, vai lá, vai lá.
4: E manda uma música do Amado Batista.
0: Amado Batista, muito bem. Abraço, minha querida Isabelle Miranda Costa. Alô, Dejair. O Dejair tá no fundo aí, né? Falando aí, dando uma força aí grande. Alô, pessoal. Tudo de bom pra vocês aí. Obrigado pela companhia. Ó, ó. Liga aí pro Disque Seba aí, ó.

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1: É o Banda Eu Te Seguro, Jorge Matheus, Vô, Beija-Flor, Amado Batista, eu sou seu fã, Eduardo Costa, Imagina Eu, 10:16, a temperatura está em 12 graus. No Vale do Taquari. Alô, Luciano e Marcos Franchini, ligados junto conosco. Estão levando a 104,7 na carona. Aí sim, brigadão pela companhia. Abraço para Odete de Olinda. Bom dia, Igor, tudo bem? Adorei a música de ontem, obrigada. Peço uma pro meu marido querido do táxi. Abraço, tenha um abençoado dia. Valeu, obrigado pela audiência, tudo de bom. Alô, Odete de Olinda. Alô, querido do táxi. Obrigadão pela audiência. Aliane Giacomoli tá junto conosco, mandando abraço para Luciana Marques. Oferecendo uma música do Barbarella, aí sim, abraço, tudo de bom. Bom dia, Igor, manda música pro grupo das vovozinhas, o Baile na Fazenda. É a Gladys Radaeli, alô Gladys, beijão pra você, tudo de bom. Bom dia pra você, Dogalan Santana, pro meu taxista preferido, o Maninho, meu filho. Pode deixar, abraço.
2: Bom dia, Igor.
1: Bom dia.
2: Sextou. Vamos em frente, vamos encarar.
1: Vamos lá.
2: Abraço e bom fim de semana.
1: Valeu.
2: Sérgio Sebem, Mussum.
1: Grande Sérgio Sebem, brigadão pela audiência. Antes que mandou o recado aí pro taxista preferido, né? O maninho foi a Maria Gregori, né? Abraço, tudo de bom. Marcelo Lorenzon tá junto conosco. Chove chuva, é, meu querido. Grande Marcelo Lorenzon, levando a gente na carona também. Brigadão. Tamo junto. Ainda... A Ivanete Formentini, pessoal de Coronel Pilar. Bom dia, meu amigo Igor, tudo certo? Tá chovendo aí? Aqui tá chovendo. Manda uma pra tomar um chima. Manda um abraço pra galera do Vale 7 de Setembro, meu amor, o Nenê, as minhas amigas, a minha mãe Gema Benjamin, a minha sogra Iracema, o Adão, e pros meus irmãos, toca a música do Corpo e Alma nos bailão, baita sexta-feira com chuvinha. Valeu, obrigado. Alô, Ivanete Formentini, pessoal de Coronel Pilar. Abração, tudo de bom. Vamos falar de coisa boa? 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

abraço todo especial para nossa ouvinte Mari Lúcia da Laveca, de aniversário hoje. Parabéns, parabéns. Saúde, paz e prosperidade, tudo de bom. A homenagem é das filhas Marisete e Margareta, isso. Desejando todas as felicidades, tudo de bom, saúde, saúde, saúde. E também homenagem de todas as amigas e de todos os familiares. Alô, minha querida Mari Lúcia da Lavecchia, parabéns, saúde, paz e prosperidade, tudo de bom. Saúde, saúde, saúde, que o resto a gente corre atrás, a festa vai tá boa por aí. Bom dia, Igor. Queria mandar uma música pra Nona Augusta Zanquete da Violanda, que está de aniversário hoje. Parabéns a ela, saúde e tudo de melhor. É a Eni Mesomo. Alô, Augusta Zanquete. Parabéns, parabéns. Saúde, saúde, saúde. Que Deus abençoe você hoje, amanhã e sempre. Ó, fiquei sabendo aí que na Violanda os ônibus estão saindo nos locais de costume, é isso? E a rua tá fechada aí por causa da festa, é isso mesmo? É, não é por causa que tá chovendo que não vai ter festa aí, é! Alô, dona Augusta Zanquete! Parabéns, saúde, paz e prosperidade pra você, tudo de bom! Bom dia! Hoje os parabéns vai pro meu pai, o professor Valmor Agostini, da Linha Argola. Hoje completando 85 anos. Que Deus o abençoe e proteja sempre. Um abraço da sua filha Marli Agostini. Alô, Valmor Agostini da Linha Argola. Parabéns, saúde, paz e prosperidade. Tudo de bom. Saúde, saúde, saúde. Que o resto a gente corre atrás com certeza. Homenagem da tua filha aí. A querida Marli. Tudo de bom. Ainda. Deixa eu ver se tem mais gente de aniversário aqui, porque vai que a gente se perde nos recados, aí o pessoal fica chateado conosco, né? Deixa eu mandar um abraço pro Adriano Kunzel, tá de aniversário hoje, grande Adriano! Parabéns, parabéns, saúde, paz e prosperidade pra ti, Adriano! Saúde, que o resto a gente corre atrás. E um abraço todo especial pro nosso querido Leandro. O pessoal conhece o Leandro Marcos Vink? Ah, o Leandro Marcos Vink o pessoal não conhece, né? Não, não sabemos quem é. E o Rebite? Ah, o Rebite vocês conhecem. Ah, então tá bom. Grande Rebite! Saúde, saúde, saúde, meu querido. Nosso colega do Grupo Encantado de Comunicação. Abriu a mão. Tem um café sensacional aqui na rádio hoje. Que maravilha. Mas não é por isso, tá? Ele é um cara sensacional, um amigão nosso. Sempre disposto a nos ajudar, né? Um coração enorme. Grande Leandro Marcos Vink, o Rebite! E aos demais aniversariantes do dia, que Deus abençoe hoje, amanhã e sempre. São os votos de todos aqui da Rádio Encantada.

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0: 10:26, 10:26, a temperatura está em 12 graus no Vale do Taquari. Vamos encarar, senhoras e senhores. Excelente sexta-feira, meu povo. Vamos lá. Quem é que tá aqui participando junto conosco? Oi, bom dia, Igor. Manda uma música pra mim e minha mãe, Albina Ozilami, aqui na Barra, e pra todos que estão na escuta, na Barra do Guaporé, com essa chuva e o fogão a lenha. Aí, mas que beleza, grande Regina Ozilami. Abraço então pra dona Albina também. Obrigadão pela audiência, pessoal da Barra do Guaporé. Alô, meu querido Gilmar Taxista, só no cafezinho. Gilmar, aí sim. O Gilmar Chu. Obrigadão pela audiência, meu queridão. Quem mais participando? Bom dia. Aqui é o Mauro, o popular bacana. Quero homenagear o meu filho Cauã Espessato de aniversário hoje, fazendo 20 anos. Pai, ama ele muito. Abraço. Alô, Cauã Espessato. Parabéns, saúde, paz e prosperidade. Homenagem do paizão aí, o Mauro, o popular bacana. Tudo de bom, brigadão pela parceria, pela audiência, meus queridos. Tudo de bom aí. 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Vamos falar de coisa boa que ela tá aqui, viu? 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
0: Valeu, Julie, abraço para todo mundo do Desco Super e Atacado. 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Vamos ao bloquinho da sofrência? Vamos lá, vamos sofrer um pouquinho, vamos judiar nessa sexta-feira. Cruz incrédulo. 10:30, senhoras e senhores, ó, é dois pra

0: balançando. Ui, tu vai, eu vou.
1: Vamos de novo, de novo.
0: Tem que balançando hoje. Tem que balançando hoje.
1: Já aquecendo pro bloco do Zonão do Gaita e Viola.
0: Tem que balançando hoje.
1: Tem que balançando hoje.
0: Tem que balançando hoje.
1: Vamos começar a mandar abraço pra elas ou não? Não, não, não. Abraço pra todas as casas de entretenimento adulto que nos ouvem nesse momento. Abraço pra vocês. Alegria do povo, hein? Sexta-feira, né? Pelo amor de Deus. Os Federais, Horizonte Azul, Silvano, Salles. Eu acho que não.

0: mais pra você, não sai daí!
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1: Vamos encarar, senhoras e senhores, excelente, maravilhosa, abençoada, incrível sexta-feira, inclusive falando em Brasil, Zil Zil.
2: Brasil!
1: Hoje tem Brasil e Haiti pela Copa do Mundo, hoje às 9:30 da noite, tem transmissão da Rádio Encantada e Rede com a Rádio Gaúcha de Porto Alegre, senhoras e senhores. Vamos torcer hoje, né?
2: Brasil!
1: Vamos lá, vamos encarar, vamos ter fé, vamos ter fé. 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Exposição de negócios de carros, Chevrolet Preto Veículos, na Praça da Bandeira, está adiada, tá bom? Foi transferida para o sábado que vem no mesmo local. 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Deixa eu trazer os últimos recados dos ouvintes. Vamos ouvir quem é que tá aqui, vai!
3: Depois tu bota uma pra nós aqui, que temos aqui fazendo uma carne aqui no... Descontei, né? Também 5 caras fazer uma carninha aqui pra comer meio dia, aproveitar a chuva, né?
1: Opa!
3: Se for atendido, bota um Chico Rei Paraná aí, né, meu? Nós escutar aí.
1: Ah.
3: É pra arrebentar os coração mesmo.
1: Eita, nós, hein?
3: Já temos tudo arrebentado mesmo, daí não adianta mais. Bota uma pra arrebentar aí. Chico Rei Paraná.
1: Tá bom.
3: Bota aquela ali que eu falei pra ti, que era no seu canto lá aquela vez, né? Saudade da minha ex, cara, é boa.
4: É boa.
3: Saudade da minha ex, é isso, moço.
1: Valeu, abraço, Rogério Soledade, obrigado pela audiência, tamo junto, meu queridão.
5: E aí, gordo? Uma feliz sexta-feira pra toda a turma do Show da Manhã.
1: Valeu.
5: Queria participar ontem do programa, mas eu caí da cama. Caiu muito tarde.
1: Ih, rapaz, dormiu mais que a cama. Dormiu mais que a cama.
5: Eu já tava dando tchau de programa.
1: Que barbaridade, hein?
5: Tá bom.
1: Valeu. Abraço. Beijo, Lúcia Jaquete, tudo de bom. Beijão pra você, bom final de semana.
6: Bom dia, meu amigo Igor Lopes. Toca um som pra nós aí, cheia de mania do Raça Negra.
1: Boa.
6: Valeu. Bom final de semana a todos.
1: Grande Nito, abraço pra ti e pra família. Tamo junto, meu queridão. E eu vou tirando meu time de campo. Vem aí, Claudinei Coferri e o informativo de Roca Salles. A todos vocês, abençoada, maravilhosa sexta-feira. Bom final de semana. Eu volto segunda, se Deus quiser, a partir das 9 com mais um Show da Manhã. Beijos no coração. Fiquem com Deus, que eu vou com ele. Tchau.

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1: Ó,

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2: Bom dia, amigos, bom dia, amigas. Está no ar o programa informativo de Roca Salles, aqui pela Rádio Encantado 104.7 FM. 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Hoje é sexta-feira, dia 19 de junho de 2026. Uma sexta-feira com tempo instável. Chove fraco nesse momento aqui na região. Temperatura agora na marca dos 14 graus, 72% a umidade relativa do ar. 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

0: 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A diretoria do Grupo dos Amigos da Melhor Idade convida seus integrantes para a programação de amanhã, sábado, o baile no Par Rural de Arroio do Meio. A saída do centro da cidade será às 10 horas e 45 minutos da manhã. As inscrições devem ser feitas ainda hoje com Marlene Dors, contatando pelo fone WhatsApp 99367-6137. Inscrições também com Sibila Hermani, contatando pelo fone WhatsApp 98146478. A diretoria da Associação Ecumênica da Terceira Idade de Roca Salles convida seus associados para a programação de amanhã, sábado, dia 20, o baile da melhor idade, na Barra do Guaporé, em Encantado. A saída do centro da cidade amanhã será ao 12h15. As inscrições devem ser feitas até às 16 horas de hoje, contatando com a diretoria da associação pelo fone WhatsApp 9641-8252. A diretoria do Apostolado da Oração da Paróquia São José convida a toda a comunidade para participar do seu tradicional café anual, que acontecerá no próximo dia 27 de junho. Programação, 14 horas, celebração de missa na Igreja Matriz. Logo após será servido um delicioso café no Salão Paroquial São José. Café servido pelo buffet Bruxel. O valor do cartão será de R$40. Convite da diretoria do Apostolado da Oração da Paróquia São José. A SIC Roca Salles convida os representantes dos piquetes interessados em participar da programação da Semana Farroupilha deste ano para realizarem a sua inscrição de forma presencial junto à SIC a partir da próxima segunda-feira, dia 22, até quinta-feira, dia 25 de junho. O horário de atendimento da SIC, pela manhã, das 8h30 às 11h30 e à tarde, das 13h15 às 17h30. O valor da inscrição é de R$1.000 o piquete. A inscrição somente será confirmada mediante o pagamento do valor estabelecido. Não serão realizadas reservas de espaços através do WhatsApp, telefone ou qualquer outro meio eletrônico da entidade. A escolha do piquete e garantia do espaço acontecerão exclusivamente de forma presencial junto à SIC a partir de segunda-feira e mediante o pagamento. Para mais informações, contate a SIC pelo fone WhatsApp 96 25 16 70 com Gabriela. Contamos com a participação de todos para construirmos mais uma grande Semana Farroupilha de Roca Salles. 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
0: 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A administração municipal e o Condica convidam a comunidade para participarem da 12ª Conferência Municipal dos Direitos da Criança e do Adolescente. Será na próxima sexta-feira, dia 26 de junho, com início às 7h45 da manhã, junto ao Centro Evangélico. Às 8h15, haverá apresentações. E a partir das 9h, a palestra com Osmar Terra. E também terá às 10h, palestra com o sociólogo Luiz Roberto Miller. O convite é do Condica e Administração Municipal de Roca Salles. 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A Secretaria Municipal da Saúde informa a população de que a partir da próxima segunda-feira, dia 22, a sala de vacinas, junto ao posto de saúde do centro, estará atendendo em novo horário. Pela parte da manhã, a partir das 7h30 até as 11h15. À tarde, a partir das 13h30 até as 16h30. Nas quintas-feiras à tarde, terá horário estendido de atendimento na sala de vacinas até às 19h. Lembrando que a vacina da gripe está liberada para todos os públicos. 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
2: 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A gente gostaria de avisar também que amanhã o nosso horário é das 8h10 até as 11h45. Tenha um ótimo final de semana, um ótimo jogo da Copa e vamos torcer pelo Brasil.
0: Obrigado, Michele. 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Venha prestigiar a Feira do Produtor e Feira do Artesão e adquirir produtos coloniais e artesanato e delícias produzidas pelos nossos agricultores familiares. Feira do Produtor, hoje a partir do meio-dia. 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
6: 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Convite! O Sindicato dos Trabalhadores Rurais de Roca Salles convida para o tradicional baile em comemoração ao Dia do Colono, a realizar-se no dia 25 de julho no Salão Paroquial Católico, com a seguinte programação: 9 horas, mateada com ervateira, nato mate, nato folha, traga a térmica e cuia, a água e a erva é por conta da ervateira. 11 horas, pronunciamento de autoridades. 11:30 horas, mensagem ecumênica. 12 horas, almoço, cardápio, carne de suíno, frango, salsichão, massa caseira, pão, cuca e saladas diversas. Valor do cartão do almoço, R$40, crianças de 8 a 12 anos, R$20. Pessoas das cidades também podem participar, somente os cartões antecipados. Cartões à venda no escritório do sindicato, na agropecuária, no restaurante do cabelo e na secretaria paroquial São José. E às 13:30, início do baile com a banda popular Arte Show. E 16 horas, sorteios de brinde. Desde já, o sindicato agradece a sua presença. Termina em 2 semanas o prazo para a entrega da Declaração Anual de Rebanho 2026. O prazo final é 30 de junho. A Declaração Anual de Rebanho é uma ferramenta fundamental para a defesa sanitária do Rio Grande do Sul. E por isso, meio dessas informações, a Secretaria da Agricultura mantém atualizado o cadastro das propriedades dos rebanhos, permitindo planejar ações de vigilância, responder com mais rapidez a emergências sanitárias, a gerar dados que apoiam decisões técnicas e políticas públicas para o setor pecuário, contribuindo para aperfeiçoamento das bases de dados da defesa sanitária animal, possibilitando ter uma melhor visão do cenário produtivo e sanitário do estado. Então, nossos produtores têm prazo até dia 30 para fazer a sua declaração de rebanho. Quem não fizer, será bloqueada a sua propriedade para a emissão de GTA. Ontem estive na inspetoria veterinária, ainda temos 170 produtores para fazer a declaração de rebanho. Gente, está chegando o final do prazo. Depois é mais complicado. Você sabe que existe multa para fazer a declaração no que venceu o prazo. procurem a inspetoria veterinária e façam a declaração de seus animais para melhor a sua propriedade exercer as suas funções. E assim chegamos ao final de mais um programa do Sindicato dos Trabalhadores Rurais de Roca Sales. Contamos com a sua audiência na próxima semana. Desejamos a todos um bom final de semana e um bom dia. Até lá.
0: 11:22, 14 graus, a temperatura. 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Festas. É no próximo domingo, a festa de São Luís na comunidade da Rua Augusta Baixa, Roca Sales. Programação, 10:30, celebração de missa, 15 para o meio-dia, almoço com churrasco de res, suíno, frango, pão, cuca, farofa, creme, salpicão, maionese e mais de 6 tipos de salada. O valor do cartão para o almoço antecipado é de R$55. Cartões podem ser adquiridos na loja e mercado de Beto Fim, na Pincelar Tintas, na distribuidora de bebidas Botega e com a diretoria. No domingo, o valor do cartão será de R$60. A cerveja garrafa será comercializada a R$10. Pela parte da tarde, reunião dançante com Paulinho Show e Cristiano Pilar. É domingo, a festa de São Luís, na comunidade da Rua Augusta Baixa, Roca Sales. Pela sua presença, desde já agradece a diretoria e festeiros. 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Programa que volta segunda-feira, a partir das 11h da manhã. A todos os ouvintes, um bom almoço, um excelente final de semana. Na sequência da programação, vem aí o recado do AGF e depois o Jornal do Meio-Dia.
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8: 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Amigos, hoje é dia do amigo, né? 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Aniversariantes de hoje e de amanhã, Ida Terezinha Valer, Gema Aldrovandi, Diogo Marquese, Matheus Formentini, Renan Zanatta, Luísa Mazarino, Rosana Canal. 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

0: 11:31. Eu sou José Raimundo Tramontini e estou iniciando aqui na Rádio Encantado FM 104.7, mais uma edição do Jornal do Meio-Dia. Comigo aqui na bancada de apresentação, o radialista Lucas da Rosa, na central técnica, Érica de Oliveira. Lembrando sempre que o Jornal do Meio-Dia vai estar aqui até às 13:30, sempre com apoio da Cressol e do supermercado Bergamaschi. E a gente inicia esta sexta-feira, edição desta sexta, agora 11:32, mandando nosso bom dia a todos os nossos ouvintes e também bom dia, Érica. Bom dia, Lucas.
1: Bom dia, Tramontini. Bom dia para a Érica, para os nossos ouvintes, internautas ligados aqui na programação da Rádio Encantado nesta sexta-feira. Nosso bom dia especial também ao prefeito de Encantado, Jonas Calvi, aniversariante do dia. O Leandro Marcos Vink, o Rebite, também aqui da nossa equipe da Rádio Encantado. Também completando o aniversário hoje, recebem as felicitações de toda a nossa equipe. O Jornal do Meio-Dia, neste final de manhã chuvoso aqui na cidade de Encantado, tem hoje na história os informativos de Vespasiano Correia e Mussum, a hora das comunicações e, claro, as informações da economia, da polícia, do esporte e também a previsão do tempo com a Érica de Oliveira.
0: Vamos mandando o nosso bom dia também para o Josias Machado Mota e o Sidney Capuani, que já mandaram aqui o seu bom dia e já mandaram o seu parabéns para o prefeito Jonas Calvi. É, o número de votos está aumentando. Pena que não pode ser candidato na próxima eleição. Mas seguimos, 11:33, com os destaques da edição de hoje.
1: Encantado recebe nova loja da Corsan Aegea para ampliar atendimento à população.
0: Estrela instala novas réguas de monitoramento no Rio Taquari para reforçar prevenção de cheias.
1: EGR conclui melhorias de segurança no acesso à goleirinha da 129 em Encantado.
0: Obras no trevo do Lajadinho provocam congestionamentos e exigem a atenção redobrada dos motoristas.
1: Eirubai abre venda antecipada de ingressos para o 14º Filó Italiano.
0: Hospital de Estrela recebe equipamentos cirúrgicos do Ministério da Saúde para qualificar atendimentos.
1: Sindilojas Vale do Taquari firma convenção coletiva para 8 municípios e o Lajeado Shopping.
0: Lajeado apresenta 23 obras prioritárias e discute financiamento de 100 milhões.
1: Primeiros dias do inverno terão frio intenso, geada e temperaturas negativas no sul do país.
0: CTG Querência do Arroio do Meio promove torneio de laço com 12 mil em premiação.
1: Canadá goleia o Catar e conquista a primeira vitória em mundiais.
0: Suíça vence a Bósnia por 4-1 e Tchecoslováquia empata com a África do Sul em 1-1.
1: Em casa, o México passou para a próxima fase ao vencer a Coreia do Sul.
0: Na Copa do Mundo hoje tem Estados Unidos e Austrália, Marrocos e Escócia e Brasil e Haiti a partir das 21:30 com transmissão aqui na Encantado FM.
1: Polícia Rodoviária Federal apreende 35 quilos de maconha e prende casal por tráfico na BR-386 em Lajeado.
0: Polícia Civil prende suspeito de tentativa de homicídio registrada em Cruzeiro do Sul.
1: Mulher fica ferida após capotamento de veículo em Vesfália.
0: Este é o Jornal do Meio-Dia que está iniciando agora aqui na Rádio Encantado, com apoio do supermercado Bergamaschi, que conta com o clube de vantagens Uberga Prime. 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
0: Agora 11:36, eu vou repetindo o que já disse há pouco. Hoje tem Brasil e Haiti e hoje tem transmissão aqui na Rádio Encantado FM 104.7. Todos os jogos do Brasil aqui na Encantado em rede com a Rádio Gaúcha. Assim, se você é daqueles que gosta de acompanhar o futebol no radinho de pilha, gosta de acompanhar o futebol circulando pelas ruas da cidade, no seu carro, no seu caminhão, no seu Chevette ou no seu Corvette, sintonize Rádio Encantado FM 104.7 na noite de hoje.
1: Bom dia para Neiva Domingues, a Carmen Pesce lá em Mussum, desejando um abençoado final de semana. O Josias Machado Mota mandando seu recado também através do Facebook. Rejaneira Lessi, Maria Helena Gobi e a Terezinha Vianini. Você também é nosso convidado a participar do Jornal do Meio Dia. Mande o teu recado através dos comentários da nossa live no Facebook ou ainda pelo nosso WhatsApp 999-88-1543. 999-88-1543, ou você também pode ligar para cá, para Érica de Oliveira, 3751-1580, o telefone está esperando a tua ligação.
0: Mandando um abraço também para a nossa ouvinte Juleide Terezinha Barcelos, que mandou o seu bom dia. E eu lembro agora, Lucas, um dia que nem hoje, sexta-feira, frio, um pouco de chuva, que dia para uma polenta, um radite, um queijinho e um franguinho no molho.
1: Polenta, até, e a polenta que sobrar de noite ainda dá pra fazer brustolada na chapa do fogão.
0: E essa do meio-dia tem que ser aquela, assim, em forma de bolo em cima da tábua cortada com a linha.
1: Exatamente.
0: Uma fatia de polenta, uma fatia de queijo e uma fatia de polenta. Daí o queijo
1: derrete,
0: desmancha em meio à polenta, por cima muito molho. E aquela carne de franguinho, pode ser uma costelinha de porco também, que também vai muito bem.
1: Tira a rodela ali, a boca do fogão a lenha, põe o parô no fogo, esquenta a água, põe a linha, pega a linha, não, a farinha, pega a mescla e faz a polenta.
0: Isso, uma hora e meia ali mexendo, vai ficar especial. Quando começar a se soltar do parol, é hora de virar em cima da tábua. Aí é
1: de fazer o tombo da polenta.
0: O tombo da polenta.
1: Pois agora, 11 horas 38 minutos, chove no centro de Encantado, a temperatura aqui no Vale do Taquari está na marca dos 15 graus. O CTG Querência do Arroio do Meio realiza amanhã o torneio de laço individual, reunindo tradicionalistas da região em um dia de competição e confraternização. O evento será sediado no galpão da entidade e distribuirá R$12.000 em premiação entre os participantes. As inscrições foram encerradas ontem com valores reduzidos em relação às inscrições realizadas no dia da prova. Os competidores poderão disputar em 4 forças definidas conforme o número de armadas escolhidas.
0: Pois o município de Estrela passou a contar com novas réguas físicas para monitoramento do nível do rio Taquari na escadaria de acesso ao rio em área central da cidade. Os equipamentos permitem acompanhar de forma visual e imediata a variação da lâmina da água, auxiliando órgãos públicos, equipes de defesa civil e a população em períodos de cheia. A instalação reforça o sistema de monitoramento hidrológico local e busca ampliar a prevenção e a capacidade de resposta diante de eventos climáticos extremos na região.
1: As obras no trevo que dá acesso à Roca Salles causaram ao longo da semana congestionamento na ERS-129. Os trabalhos vêm sendo desenvolvidos pela EGR na 129, em troncamento com a 130, próximo ao posto do pelotão rodoviário da Brigada Militar no bairro Lajeadinho, em Encantado. No meio da semana, finais de tarde em que congestionamentos chegaram a mais de 2 quilômetros no sentido Encantado-Lajeado. Os motoristas que trafegam pelo local, enquanto acontecerem as obras, devem ter a atenção redobrada.
0: Pois nenhuma aposta acertou as 6 dezenas sorteadas pela Mega no concurso realizado na noite da quinta-feira. E o prêmio principal acumulou novamente. Com isso, a estimativa da Caixa Econômica Federal é de que o próximo sorteio, no dia de amanhã, distribua cerca de 42 milhões aos vencedores ou ao vencedor. As propostas ou apostas podem ser registradas nas lotéricas credenciadas ou pelos canais digitais até o horário limite estabelecido para a participação no concurso no dia de amanhã.
1: Os primeiros dias do inverno de 2026 serão marcados por uma intensa onda de frio no sul do Brasil. De acordo com os serviços de meteorologia, uma massa de ar polar deve provocar temperaturas negativas em diversas cidades do Rio Grande do Sul e também em Santa Catarina e no Paraná, com possibilidade de geada ampla e formação de gelo em alguns pontos. O fenômeno deve atingir o seu pico entre o fim de semana e o início da semana próxima. A previsão do tempo você acompanha aqui no Jornal do Meio Dia com a Érica de Oliveira. Então já prepara a lenha, porque o fogão e a lareira vão ter que funcionar.
0: Fiquei pensando aqui.
1: Quem não tem fogão a lenha?
0: Quem não tem fogão a lenha?
1: Ah, pega o aquecedor, puxa as cobertas, liga o ar-condicionado.
0: Se enrola no peleguinho.
1: No peleguinho.
0: Pois agora, 11 horas 42 minutos, Érica de Oliveira, nossa operadora de áudio, vai nos trazer a gravação do programa Hoje na História com Lucas da Rosa.
1: Sexta-feira, 19 de junho de 2026. Hoje é dia do cinema brasileiro, do luto. Dia Internacional para a Eliminação da Violência Sexual em Conflito e de Conscientização sobre a Doença Falciforme. Na religiosidade, é celebrado São Romualdo. Hoje, na história. 1097. Ocorreu o fim do Cerco de Niceia, importante conquista da Primeira Cruzada. 1269. O rei Luís IX da França ordenou que todos os judeus residentes no país encontrados em público sem um distintivo amarelo fossem multados. 1718. Mais de 73 mil pessoas morreram durante um terrível terremoto acontecido na China. Em 19 de junho de 1862, o Congresso norte-americano proibiu a escravidão. 1867. Morreu Maximiliano do México, nobre e político europeu nascido em 1832. 1903. Benito Mussolini foi preso em Berna, na Suíça, depois de defender uma violenta greve geral. 1915. O 11º governo republicano tomou posse em Portugal. O país havia abolido a monarquia em 1910. Em 19 de junho de 1944, durante a Segunda Guerra Mundial, foi deflagrado o primeiro dia da Batalha do Mar das Filipinas. No ano de 1964, foi aprovada a Lei dos Direitos Civis nos Estados Unidos. 1970. Foi assinado, em Washington, o Tratado de Cooperação em Matéria de Patentes. 1977. Nasceu Davi Alcolumbre, atual presidente do Senado Federal do Brasil. 1988. O Papa João Paulo II canonizou em Roma 117 mártires vietnamitas. 2018. Um terremoto de magnitude 6.1 atingiu o norte de Osaka. 4 pessoas foram mortas, 15 feridos graves foram relatados e 419 pessoas tiveram ferimentos leves. Em 2021. O Brasil registrou a marca de 500.000 de mortos em decorrência da pandemia de Covid-19. 2023. O submersível Titã, operado pela OceanGate Expeditions, com 5 pessoas a bordo, desapareceu enquanto tentava ver os destroços do Titanic no Canadá, no Oceano Atlântico Norte. 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
0: Obrigado, Lucas da Rosa, que nos trouxe Hoje na História, agora 11 horas 46 minutos. A polenta continua rendendo. Pois a Teri Tupper mandou aqui o seu recado e disse: não sabia que vocês sabiam fazer polenta no Parol. Ah, não é que a gente saiba, a gente tenta, né? E também o Matheus Lanzoni aqui, que mandou uma foto aqui do fogão a lenha com a panela de polenta cozinhando em cima do fogão. E eu arrisquei esticar o olho para o cantinho da fotografia e ainda encontrei aqui uma bela bacia de amendoins. É inverno, é Rio Grande do Sul, é região de colonização italiana, é tempo de polenta, é tempo de amendoim, de pinhão e uma série de outras coisas.
1: Eu ia te dizer que só faltava os pinhão em cima da chapa.
0: Não, o que fica bem nessa época é do ladinho da chapa, assim, para manter quente, é um bule de café.
1: Também.
0: É?
1: Há quem faça também o bule de chá, deixa
0: também,
1: ali no cantinho.
0: Né? Uma bebida quente, qualquer coisa vai ali.
1: Mas agora, na hora do almoço, é a hora do vinho, Tramontina.
0: É, ou eu ia dizer o seguinte, o cara pode fazer um quentão também, né?
1: É verdade.
0: Um quentão vai bem.
1: É verdade.
0: Pipoca,
1: falando quentão. Ainda voltando na polenta, a Marilei Simone nos manda aqui, lembra de colocar o sal na polenta. Então, tu que tá em casa fazendo o almoço, não esquece do sal. É importante. Pra
0: com
1: dar
0: certeza.
1: O sabor das coisas.
0: A Classi também manda aqui seu recado via áudio, só que infelizmente nós aqui no estúdio não conseguimos ouvir o áudio da Classi. Se digitar fica melhor.
1: Isso aí. Nosso bom dia vai também para Tere Lisboa, o Gilmar Pedersini, o Adriano dos Santos, a Ivanete, o Itamar Ferla nos acompanhando, Daiane Stefani, a Fátima Fim, ainda conosco a Laírce Lemos, o Adilar Dadalto mandando seu bom dia de Vitória no Espírito Santo, Nadir Paine e claro também ela e Alca Maria Porto, sempre ligada na nossa programação.
0: Pois a Polícia Federal deflagrou nesta semana a nona fase da Operação Compliance Zero, que investiga a suposta participação de agentes públicos e empresários em um esquema de irregularidades ligadas ao sistema financeiro. Entre os alvos da operação estão o senador Jacques Wagner, do PT da Bahia, líder do governo no Senado, e o banqueiro Augusto Ferreira Lima, proprietário do Banco Pleno. Ao todo, policiais federais cumpriram na manhã de ontem 18 mandados de busca e apreensão no Distrito Federal, em São Paulo e na Bahia. As ordens judiciais foram autorizadas pelo ministro André Mendonça, relator do caso no Supremo.
1: E conforme já citado, o senador Jacques Wagner, líder do governo no Senado, foi citado em denúncias que apontam o suposto recebimento de um apartamento, avaliado em mais de R$2.400.000 e de R$3.500.000 em troca de atuação política favorável ao Banco Master. As acusações vieram a público em meio a investigações e repercutiram no cenário político nacional. Até o momento não há uma decisão judicial sobre o caso, enquanto os envolvidos têm a oportunidade de apresentar esclarecimentos e defesa sobre os fatos relatados.
0: Como nem tudo é só problema, é só desvio, é só dinheirama e banco de falcatrua...
1: Já que estávamos falando em polenta...
0: Eu ia dizer isso. Vem aí a grande festa de Coqueiro Baixo. O município de Coqueiro Baixo promove, no dia 7 de agosto, a 14ª edição do Filó, uma das principais celebrações da cultura italiana na região. O evento ocorre a partir das 19 horas... no Centro Esportivo Municipal e reunirá apresentações culturais, música, gastronomia típica e momentos de confraternização. A animação este ano ficará por conta do grupo Passione. Os ingressos são vendidos apenas de forma antecipada ao valor de R$60, com meia entrada para crianças de 7 a 12. A organização orienta os interessados a garantir presença com antecedência devido à grande procura.
1: A 47ª edição da campanha Jogue Limpo com Arroio do Meio mobilizou a comunidade no sábado da semana passada e resultou no recolhimento de diversos materiais para destinação ambientalmente adequada. A ação ocorreu na rua de eventos e arrecadou 2,6 toneladas de vidro, 100 litros de óleo de cozinha usado, 80 eletroeletrônicos, 22 equipamentos de informática, 17 celulares, 80 lâmpadas fluorescentes, 20 quilos de pilhas e 3 quilos de medicamentos vencidos.
0: Lembrando sempre que se você tem esse tipo de lixo em sua casa, não descarte no lixo comum. No caso do óleo de cozinha, não coloque no esgoto sanitário da casa. É muito prejudicial. Portanto, guarda, bota, se tem óleo usado, bota num vidrinho e tal, vai separando, que periodicamente a Escola Farrapos organiza aqui em Encantado o recolhimento destes lixos especiais na Praça da Bandeira. É sempre melhor aguardar um pouquinho antes de colocar esse tipo de lixo no lixo comum que é produzido em nossas residências.
1: E o óleo usado, Tramontini? Pessoal que mora aí mais no interior, tem as nonas por perto? Se procurar, não vai demorar muito para achar quem precise para fazer sabão.
0: Com certeza. É uma arte também fazer sabão.
1: É uma arte.
0: Pois o governo de Lajado apresentou aos vereadores um conjunto de 23 obras consideradas prioritárias para o desenvolvimento do município e iniciou a discussão sobre a contratação de um financiamento de até 100 milhões. A proposta foi detalhada durante a reunião com integrantes do Executivo e do Legislativo, quando foram apresentados os projetos que poderão receber os recursos. Entre os objetivos estão investimentos em infraestrutura, mobilidade urbana e serviços públicos, com a expectativa de ampliar a capacidade de atendimento à população e impulsionar o crescimento da cidade.
1: Agora 11:53, a Fruc Bebidas chegou à Expo Super 2026, maior feira de negócios supermercadistas de Santa Catarina, que foi encerrada ontem no Expo Centro de Balneário Camboriú, apresentando ao mercado suas principais novidades em inovação e experiência de marca. 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
0: Pois, Lucas, a Maria Gregori também está ligada aqui conosco no programa, no Jornal do Meio-Dia. E a Classi, que tinha mandado um áudio, agora mandou por escrito aqui, dizendo que também faz polenta no Parol, com couve, ossinho de porco, frango no fogão a lenha, com certeza tudo muito bom, tudo muito bem temperado. É tempo de inverno, é tempo dessas comidas assim com um pouco, como a gente diria, com um pouco mais de sustância, né? Época de comer polenta, época de comer uma bela feijoada, comer uma galinhada com maionese e massa não pode ser melhor. É tempo de, como diria um amigo, colocar o corpo na engorda. Pois agora é 11:54. A empresa gaúcha de rodovias, a EGR, executou no dia de ontem melhorias de segurança viária no acesso da Goleirinha aqui em Encantado. Os trabalhos iniciaram nessa semana e foram concluídos ontem. As intervenções incluíram a instalação de 16 novas placas de sinalização vertical, reforço na sinalização horizontal e implantação de uma travessia elevada para pedestres nas proximidades do acesso, que desde os primeiros minutos de sua instalação tem obrigado os motoristas a diminuírem a velocidade no local. As ações visam organizar o fluxo de entrada e saída da via, reduzir a velocidade operacional dos veículos e ampliar a segurança de motoristas e pedestres que utilizam o trecho diariamente.
1: Pois na próxima terça-feira acontece a Festa Junina dos Idosos de Coqueiro Baixo. Uma tarde especial de alegria, integração e muita diversão a partir da 1:30 na sede do CRAS. A organização informa que haverá comidas típicas, fogueira, música, brincadeiras e muitas atrações para celebrar as tradições juninas em um ambiente acolhedor e cheio de animação. Todos os idosos do município de Coqueiro Baixo estão convidados para participar deste momento de confraternização e reencontro.
0: Agora 11:56. Vamos ao intervalo comercial, logo depois vem aí o informativo de Vespasiano Corrêa, um amor de cidade.
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5: 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Na programação da paróquia São João Batista, hoje, sexta-feira, às 19 horas, missa da segunda noite do Tríduo de São João Batista na Igreja Matriz. Momento de fé, oração e alegria com as crianças da catequese. Amanhã, às 19 horas, missa da terceira noite do Tríduo de São João Batista na Igreja Matriz. E no domingo, às 10 horas, missa da festa do padroeiro São João Batista na Igreja Matriz, com a apresentação dos festeiros para o ano de 2027. 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Sua colaboração é fundamental. Descartar o lixo de forma adequada contribui para uma cidade mais limpa, saudável e sustentável para todos. O Sindicato dos Trabalhadores Rurais de Vespasiano Correia comunica aos produtores de uva do município que está aberto o prazo para fazer o recadastramento vitícola, cadastro da uva da safra 2026. O prazo encerra dia 30 de junho e estes somente serão realizados com agendamento. Os produtores deverão apresentar todas as contranotas de venda de uva da última safra. 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

0: 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Programa Milho 100%. Inscrições encerradas. Informamos que a cota de inscrições para o programa Milho 100% já foi atingida. Agradecemos a todos os interessados e reforçamos que novas oportunidades serão divulgadas pelos canais oficiais. Aviso da Emater. A Emater comunica que está fazendo a encomenda de mudas de batata doce. Os interessados devem efetuar as encomendas até o dia 24 de julho, no escritório municipal da Emater. 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Este foi o informativo de Vespasiano Correa, aqui pela Rádio Encantado.
1: Obrigado, Érica, que nos trouxe o informativo de Vespasiano Correa, um amor de cidade. Agora 12h05. 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
1: Pois o Ministério da Educação e o Instituto Nacional de Estudos e Pesquisas Educacionais Anísio Teixeira anunciaram na última quarta-feira a ampliação do prazo para pagamento da taxa de inscrição do Exame Nacional do Ensino Médio, o Enem 2026, que se encerrava hoje. Agora, o prazo vai até a próxima segunda-feira. Antes do anúncio oficial, a data final, como já havia dito, era na última quarta-feira. Assim foi prorrogado até segunda.
2: A vacinação contra a gripe aqui no Rio Grande do Sul ainda está abaixo da meta estabelecida para os grupos prioritários. Até a última quarta, a cobertura alcançava 48% do público-alvo, formado por idosos, crianças e gestantes. O índice está distante da meta de 90% definida pelas autoridades de saúde. A campanha nacional de imunização começou em 28 de março, com a aplicação gratuita das doses nos postos da rede pública para os grupos prioritários. A partir do dia 31 de maio, a vacina passou a ser disponibilizada também para a população em geral, ampliando o acesso ao imunizante.
1: Agora 12h07, vamos ao intervalo comercial. Depois, nós voltamos com Alexandre dos Santos nos trazendo o informativo da Princesa das Pontes.
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3: Atenção, mulheres de Mussum. O Instituto Humaniza, em parceria com o CRAS de Mussum, apresenta o projeto Mulheres que Transformam. Uma oportunidade 100% gratuita de qualificação profissional para mulheres do Vale do Taquari. Serão cursos presenciais com formação em empreendedorismo, atendimento e vendas, moda circular, cuidador de idoso e culinária. O projeto é realizado pelo Instituto Humaniza, através do programa Manuel Quirino e Governo Federal do Brasil. As inscrições estão abertas e finalizam no dia 25 de junho. Entre em contato com o CRAS de Mussum pelo fone 99739-5784 e inscreva-se. Funerária Garibotti informa. Nota de falecimento. Esposo Severino Zorteia, filhos Marisa, Adilson e Marciano, genro, noras, netas e demais familiares, com profundo pesar comunicam o falecimento de Rita Noeli Pegorer Zorteia, aos 85 anos. O velório será realizado hoje, a partir das 16 horas, na Igreja Santo Antônio, da linha Brás Charléu, em Mussum. O cerimonial de despedida ocorre amanhã às 9h30, no mesmo local, após sepultamento no cemitério da localidade. Noticiamos o falecimento de Rita Noeli Pegorer Zorteia, aos 85 anos. Velório hoje, a partir das 16 horas, na Igreja Santo Antônio, da linha Brás Charléu, em Mussum. Cerimonial de despedida amanhã às 9h30 no mesmo local e após sepultamento no cemitério da localidade, informou Funerária Garibotti. Agradecimento e convite para a missa de 30º dia de falecimento de Irani Alberto Casagrande. O nosso coração é o lar eterno das pessoas que amamos. Ainda que deixem de viver ao nosso lado, sempre podemos encontrá-las dentro de nós. A sua partida deixou um vazio em nossos corações. Agradecemos por tudo que representou em nossas vidas. Sua presença foi um presente. A sua memória será sempre um exemplo de amor, bondade, força, fé e generosidade. E seus ensinamentos, seu amor e seu carinho serão sempre lembrados e seguidos e com muito zelo vivendo para sempre em nossos corações. A família de Irani Alberto Casagrande agradece aos funcionários do Hospital de Mussum, ao Padre Rafael, ao grupo de liturgia que esteve presente no dia da cerimônia, a Liga de Combate ao Câncer de Mussum, parentes, vizinhos, amigos que deram sua palavra de conforto nesse momento tão doloroso. E convidam para a missa de 30º dia de falecimento, que será realizada domingo, dia 21 de junho, às 8h30, na Igreja Matriz de Mussum. Agradecimento e convite para a missa de 7º dia de falecimento de Vilma Schuster Belotti. Estamos com o coração apertado pela tua partida, mas também cheio de gratidão por toda a vida, amor e ensinamentos que deixou entre nós. Sua caminhada foi marcada pela dedicação à família, pelo trabalho, pela fé e pelo carinho com todos que tiveram o privilégio de conviver ao seu lado. Sua memória permanecerá viva em cada lembrança, em cada ensinamento e no amor que construiu ao longo da vida. Deixaste um legado de amor, união e fé que jamais será esquecido. A família de Vilma Schuster Belotti agradece a todas as equipes de profissionais do Hospital de Mussum e Geriatria por todo o cuidado e atenção, às cuidadoras pela prestatividade, ao fisioterapeuta Daniel Dalmolin, ao diretor do Hospital André Marcon e também Christian Barossi pelo apoio, ao ministro Juliano Versetti, ao padre Paulo pelas palavras de consolo e à funerária Garibotti pelo ótimo atendimento. E a todos os amigos, parentes e vizinhos que se solidarizaram à nossa família. E convidam para a missa de 7º dia de Vilma Schuster Belotti, que será realizada domingo, dia 21 de junho, às 8h30, na Igreja Matriz de Mussum. A família, desde já, agradece a presença de todos. 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A Secretaria Municipal da Saúde de Mussum informa que, devido ao aumento dos casos de síndromes gripais e de influenza, passa a ser obrigatório o uso de máscara para acessar a unidade de saúde. A medida busca proteger toda a comunidade, especialmente idosos, crianças, gestantes e pessoas mais vulneráveis. pedimos a compreensão e a colaboração de todos neste momento de maior circulação de vírus respiratórios. Aproveitamos também para lembrar que a vacina contra a influenza segue disponível. A vacinação é fundamental para prevenir complicações e reduzir casos graves da doença. Em caso de sintomas gripais, utilize máscara, procure atendimento se necessário e mantenha os cuidados com a higiene das mãos. A Liga Feminina de Combate ao Câncer de Mussum comunica que continua abrindo a sede nas quintas-feiras à tarde. Salienta que necessita do apoio de todos para cumprir seu compromisso com os assistidos. Quem quiser pagar uma mensalidade pode retirar o carnê e fazer seu pagamento na farmácia Manipulares ou com alguma voluntária da Liga. Outras formas de ajudar são adquirindo itens à venda na sede e também doando tampinhas ou doações através de Pix. Sigam a Liga nas redes sociais, Instagram e Facebook, para obterem mais informações. Atenção para o horário de funcionamento da Biblioteca Municipal Rui Barbosa de Mussum. Segundas-feiras, das 13h30 às 17h30. Terças e sextas-feiras, das 13 às 17 horas. Vacina contra a dengue está disponível para crianças e adolescentes de 10 a 14 anos. Procure a sala de vacinas na Unidade de Saúde de Mussum. Vacina aplicada em duas doses, com intervalo de 3 meses. Declaração de rebanho. A Inspetoria Veterinária de Mussum comunica aos produtores rurais que o período de declaração de rebanho prossegue até o dia 29 de junho. A declaração é obrigatória e prevista em lei. O não cumprimento no prazo poderá resultar em multa, bem como o bloqueio da propriedade. Não deixe para a última hora. Faça a sua declaração. 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A Secretaria de Obras de Mussum reforça para a população que o recolhimento realizado nas quintas-feiras nos bairros e nas sextas-feiras no centro é destinado exclusivamente para entulhos. Por isso, é importante não misturar entulhos com o lixo doméstico, como plástico, sacolas e outros resíduos. Quando os materiais são misturados, o recolhimento não pode ser realizado, pois cada tipo de resíduo possui destinação adequada. Lembramos o cronograma de coleta de lixo domiciliar: segunda, quartas e sextas-feiras, o lixo molhado, e quintas-feiras, o lixo seco reciclável. A colaboração da população mussunense é fundamental para manter a cidade limpa, organizada e com o descarte correto dos resíduos. 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E atenção para o recolhimento de lixo no interior do município de Mussum. No dia 24 de junho, Barra das Contas, Linha Alegre, Alegre Caravaggio e Linha Dom Felipe de Nadal. 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Programação religiosa da paróquia Nossa Senhora da Purificação de Mussum. Nesta sexta-feira, às 19 horas, missa na capela do bairro Fátima. Domingo, às 8h30, missa na Igreja Matriz. 9h30, missa na Capela São Francisco de Borja. No domingo, às 9h, haverá celebração da palavra em ação de graças na Capela da Comunidade São Judas Tadeu. Todo dia 13 do mês, 19h, tem terço da família na Capela do bairro Fátima. Todo primeiro sábado do mês, terço no Monumento de Nossa Senhora da Salete. E atenção, você está convidado a comparecer na Festa Junina da Escola Souza Doca de Mussum, que ocorre neste sábado, dia 20 de junho. A programação terá início às 14 horas, com bebidas e comidas típicas juninas. Às 15h30, haverá danças e apresentações da quadrilha para os anos iniciais. E 19h, danças do ensino fundamental e médio. Não perca, sábado, dia 20 de junho, a partir das 14h, a festa junina da Escola Souza Doca de Mussum. Este foi o informativo de Mussum aqui pela Rádio Encantado. A todos, uma boa tarde.
6: Obrigado, Alexandre dos Santos, que nos trouxe o informativo da Princesa das Pontes aqui no Jornal do Meio-Dia. Agora 12h23. Agora vem aí a Hora das Comunicações.
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15: Agora, meio-dia, 29 minutos. Programa religioso da Paróquia São Pedro de Encantado. Hoje, sexta-feira, ainda às 18h30, missa na Matriz. Amanhã, sábado, 13h30, encontro de imigrantes em Ilópolis. Às 14h30, missa nas comunidades Nossa Senhora da Paz e São Roque. Às 15h, missa na Capelania do Cristo Protetor. Às 18h, missa na comunidade Santo Antão. E às 18h30, missa na comunidade Nossa Senhora das Graças e também na Igreja Matriz. Domingo, 8h, missa na comunidade Santo Agostinho. 8h30, na Matriz. 9h, comunidade São Luís e comunidade Santo Antônio. Às 9h15, missa na comunidade São Carlos. 10h30, missa da criança na Matriz. Às 10 horas, a missa da criança na Matriz, perdão. Às 10h30, missa na Capelania do Cristo Protetor. Às 17h, reunião com a comissão da Romaria Vocacional. E às 18h30, missa na Igreja Matriz.
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6: Agora, 12 horas 31 minutos. 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
6: 12h35. 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
15: A paróquia São Pedro de Encantado reforça que neste ano a novena de São Pedro está acontecendo em comunidade sede, com participação de outras comunidades. Amanhã, sábado, às 18h30, a novena acontece na comunidade Nossa Senhora das Graças, no Jardim da Fonte, com participação das comunidades São João Batista e Nossa Senhora Aparecida Lambari Alto. No domingo, às 9 horas, na comunidade Santo Antônio, linha Garibaldi, com participação das comunidades São Francisco e Nossa Senhora da Paz. Na próxima semana, acontece o tríduo preparatório, sempre às 18h30 na Matriz. Na quinta, dia 25, com o Cursílio e Comunidade Nossa Senhora da Saúde. Sexta-feira, Pastorais, Apostolado da Oração, Movimentos e Comunidade Santo Antão. Dia 27, sábado, Catequese, Onda e Comunidade Santa Ana. No próximo domingo, dia 21, às 5 da tarde, acontece a reunião da Comissão da Romaria Vocacional no Centro de Evangelização. Além do Onda, devem participar também representantes da Catequese e do Cursílio Jovem. Já no dia 16 de agosto acontecerá, então, a Romaria Vocacional dos Jovens até o Cristo Protetor. Oportunamente serão dados maiores detalhes.
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15: 18 minutos faltando para a 1 da tarde, a temperatura está na marca dos 15 graus. Céu nublado aqui no centro de Encantado. A Érica de Oliveira nos traz a previsão do tempo.
16: No começo da tarde, o tempo segue com bastante nebulosidade em todo o estado. A combinação da umidade presente na atmosfera com as condições favoráveis à formação de instabilidades mantém o céu encoberto e favorece a ocorrência de pancadas de chuva, que podem ser moderadas a fortes em alguns momentos. Também há possibilidade de rajadas de vento de intensidade moderada a forte. As temperaturas permanecem amenas, com pouca variação ao longo do período devido à grande cobertura de nuvens. As temperaturas variam entre 12 e 19 graus. Amanhã, o dia começa com muitas nuvens e ainda há chance de pancadas de chuva isolada nas primeiras horas. Com temperaturas entre 10 e 15 graus, o tempo melhora gradualmente ao longo do dia, à medida que a chuva se afasta e o sol volta a aparecer entre nuvens. Os ventos sopram do sul com intensidade moderada, trazendo ar mais frio e provocando queda nas temperaturas, principalmente durante a tarde e a noite. E no domingo, o tempo permanece estável na região, com predomínio do sol durante grande parte do dia. A manhã começa com sensação de frio e possibilidade de nevoeiro em pontos isolados. A temperatura varia entre 9 e 21 graus, garantindo uma tarde agradável. No fim do dia, o aumento gradual das nuvens indica a aproximação de novas áreas de instabilidade, mas sem previsão de chuva. Com os dados do Núcleo de Informações Hidrometeorológicas da Univates, Érica de Oliveira.
6: Obrigado, Érica, que nos trouxe a previsão do tempo deste início de final de semana. Chuva hoje ainda pela parte da manhã, mas aí é uma esperança de bom tempo, pelo menos de paralisação das chuvas no final de semana, mas vem muito frio por aí.
15: É verdade. Boa tarde para Maristela Vigolo, Edson Cornelli nos acompanhando em Governador Valadares, Minas Gerais, também a Silvane Gabriel, Joaquim Fussiger, Cleide Maria Tasso, Catina Nascente e o Patrick Lima Paz mandando seu boa tarde através da nossa live no Facebook.
6: O técnico campeão mundial Carlos Alberto Parreira está internado em uma unidade de terapia intensiva no Rio de Janeiro e respira com auxílio de aparelhos, conforme informações divulgadas por pessoas próximas à família. Aos 83 anos, Parreira recebe acompanhamento médico intensivo e permanece sob observação da equipe responsável pelo tratamento. O estado de saúde inspira cuidados e familiares acompanham a evolução do quadro clínico enquanto aguardam novos boletins médicos.
15: A Prefeitura de Travesseiro está investindo em duas importantes obras voltadas à educação e à assistência social. Os projetos incluem a ampliação da Escola Municipal de Educação Infantil, Criança Esperança, e a construção da sede própria do Centro de Referência de Assistência Social, o CRAS, somando mais de R$1,5 milhão em investimentos. Segundo o prefeito Gilmar Sautier, as iniciativas fazem parte do planejamento de crescimento do município e da qualificação dos serviços públicos oferecidos à população.
6: O Sindicato do Comércio Varejista do Vale, o Sindilojas, assinou a nova convenção coletiva de trabalho que estabelece as regras para empregados e empregadores do setor em 8 municípios da região, além do Lajeado Shopping. O acordo define questões como reajustes salariais, benefícios e condições de trabalho, garantindo segurança jurídica para as relações entre empresas e trabalhadores. As novas normas passam a orientar as atividades do comércio abrangido pela convenção durante o período de vigência do documento.
15: Agora 13 minutos faltando para uma, Claudinei Coferri e as informações econômicas.
17: E uma instrução normativa do Banco Central eliminou o limite diário de R$500 para transações realizadas por meio do Pix por aproximação. Com a mudança, os usuários poderão solicitar aumento ou a redução do limite para essa modalidade. A nova regra entra em vigor no próximo dia 1º de outubro. Lançado em 2025, O Pix por aproximação permite que usuários façam pagamentos apenas aproximando o celular ou o relógio digital da maquininha de pagamento, de forma semelhante ao funcionamento dos cartões de crédito e débito por aproximação. Cadernetas e poupança com aniversário hoje tem rendimento de 0,67%. E o Comitê de Política Monetária do Banco Central decidiu, na última quarta-feira, reduzir a taxa básica de juros da economia, a Selic, em 0,25 ponto percentual, de 14,50 para 14,25% ao ano. A decisão foi tomada de forma unânime pelo comitê. Esta foi a terceira redução seguida no juro. Para o economista André Galhardo, o comunicado do Banco Central trouxe sinais mistos ao mercado, com probabilidade de novos cortes nos juros. Ele pontua também que os próximos passos da política monetária dependerão tanto do cenário internacional quanto do comportamento da inflação aqui no Brasil.
18: Em primeiro lugar, a mudança do balanço de riscos, né? Agora, finalmente, o Banco Central tornou esse balanço assimétrico, com mais riscos de alta do que de baixa. Por outro lado, sugere, na minha interpretação, que novos cortes podem estar a caminho, porque ele diz que a extensão, a magnitude desse ciclo de calibração será determinada pela evolução dos dados do mercado de trabalho, da atividade econômica e da inflação. É muito importante que o preço do barril do petróleo se estabilize abaixo da linha dos $80 o barril. Preços de energia serão determinantes e os preços dos alimentos, que ajudaram bastante no processo de desinflação, devem seguir uma nova dinâmica a partir do segundo semestre desse ano, considerando eventos climáticos adversos. Então, o grande vetor de desinflação do ano passado não estará presente e o BC certamente está de olho no comportamento não apenas de energia, mas também dos alimentos.
17: E os preços do petróleo voltaram a subir na manhã de hoje, depois que as negociações previstas entre Estados Unidos e Irã, que aconteceriam na Suíça, foram canceladas. A interrupção das conversas aumentou a cautela dos investidores em relação ao acordo de paz firmado nesta semana entre os dois países. O barril de petróleo tipo Brent, referência no mercado internacional, fechou amanhã com alta de 0,3%, negociado a $80.09. O dólar fechou a manhã de hoje com queda de 0,25%, cotado a R$ 5.16. Com as informações da economia, repórter Rádio Encantado, Claudinei Coferri.
6: Obrigado, Claudinei Coferri, que nos trouxe as informações econômicas neste fechamento de semana, hoje, sexta-feira, 19 de junho.
15: Agora 9 minutos faltando para uma da tarde. 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
15: A Corsan Aegea inaugura na próxima segunda-feira uma nova loja de atendimento ao público em Encantado. O espaço foi projetado para ampliar a capacidade de atendimento aos clientes da companhia, oferecendo serviços relacionados a abastecimento de água, esgotamento sanitário, negociações, solicitações e orientações aos usuários. A nova estrutura busca proporcionar mais conforto, agilidade e acessibilidade, reforçando a presença da empresa no município e qualificando o relacionamento com a comunidade local. A nova loja está localizada na Rua João Luca, número 1702, no centro, ao lado do posto de saúde central, e funcionará das 8:30 da manhã ao meio-dia e da 1 às 4:30 da tarde.
6: O Hospital de Estrela foi contemplado pelo Ministério da Saúde com um conjunto de equipamentos cirúrgicos destinados à qualificação dos atendimentos realizados pela instituição. Os novos aparelhos serão incorporados à estrutura do bloco cirúrgico, contribuindo para ampliar a capacidade operacional, melhorar a precisão dos procedimentos e reforçar a segurança dos pacientes. O investimento integra ações do governo federal voltadas ao fortalecimento da rede hospitalar e à modernização dos serviços de saúde.
15: Daqui a pouquinho, aqui no Bom Dia, no Jornal do Meio-Dia, nós teremos as informações da polícia. Não perde a hora, 7 minutos faltando para uma.
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Pois bem, Tramontini, no plantão policial, uma saída de pista seguida de capotamento deixou uma mulher ferida na tarde de ontem no centro de Vesfália. Os bombeiros voluntários de Teutônia atenderam a ocorrência e encontraram um Ford Ka prata às margens da via. A motorista, de 36 anos, moradora de Teutônia, sofreu ferimentos moderados, foi retirada do veículo com técnicas de resgate e encaminhada ao Hospital Ouro Branco em Teutônia. A Brigada Militar também auxiliou na ocorrência. Uma colisão entre dois veículos também foi registrada por volta das 5h30 da tarde de ontem, no centro de Estrela, em frente à prefeitura. Não houve registro de feridos, apenas danos materiais. O Corpo de Bombeiros Voluntários de Teutônia atendeu a 3 ocorrências de queda de árvores durante a madrugada de hoje, após uma forte ventania na região. Os casos foram registrados na ERS-128 e na RSC-453 em Teutônia e Vesfália, na Via Láctea e Rota do Sol, respectivamente, entre 3 e 4 horas da madrugada. As equipes realizaram a sinalização e também a remoção das árvores que bloqueavam parcialmente as rodovias. Apesar dos transtornos no trânsito, ninguém se feriu. A Brigada Militar também prendeu um homem e uma mulher, ambos de 26 anos, por tráfico de drogas em Guaporé. A ação da ROCAN ocorreu durante a Operação Cerco Fechado, após denúncias sobre a movimentação do tráfico no local. Com o casal, os policiais apreenderam cerca de 600 gramas de cocaína e maconha, além de balanças de precisão, munições, dinheiro, celulares e materiais usados na atividade criminosa. Outras 3 pessoas, entre elas uma adolescente de 14 anos, também foram encaminhadas à delegacia. O casal foi autuado em flagrante e levado ao sistema prisional. A Polícia Civil prendeu 8 adultos e apreendeu um adolescente durante a Operação Cova Rasa, em Novo Hamburgo. Eles são suspeitos de envolvimento na morte de um homem de 50 anos. Segundo as investigações, o crime teria sido motivado por uma desavença envolvendo crianças da região. A vítima, identificada como Nilson Ramos da Rosa, teria sido retirada de casa e executada. De acordo com a polícia, o homicídio foi ordenado por uma liderança criminosa ligada a um grupo com atuação em Novo Hamburgo. Já um acidente envolvendo uma carreta de Teutônia deixou um homem ferido na BR-101, em Garuva, norte de Santa Catarina. A colisão aconteceu no sentido Curitiba por volta de 15 para o meio-dia de ontem. Uma das vítimas ficou presa às ferragens e precisou ser resgatada pelo helicóptero da Polícia Militar, sendo encaminhada ao Hospital São José, em Joinville. Por causa do vazamento de óleo, a pista foi interditada e o congestionamento chegou a 10 quilômetros. A Polícia Rodoviária Federal prendeu um homem morador de Santa Cruz do Sul, de 35 anos, na BR-153, em Bagé, por transporte irregular de moeda estrangeira. Durante a abordagem a um Fiat Strada com placas de Santa Cruz do Sul, os policiais encontraram 32 mil dólares escondidos nos bolsos da jaqueta do motorista, além de mais de R$ 1.700 em espécie. Segundo a PRF, o valor em moeda estrangeira ultrapassa R$ 165 mil. O homem afirmou que receberia R$ 5 mil para levar o dinheiro do Uruguai até Santa Cruz do Sul, mas não apresentou documentação que comprovasse a origem dos valores. Ele foi encaminhado à Polícia Judiciária em Bagé. A Polícia Civil prendeu preventivamente na última quarta-feira um homem investigado por uma tentativa de homicídio ocorrida nesta semana em Cruzeiro do Sul. Segundo a corporação, após o registro do crime na segunda-feira, a Delegacia de Polícia do município solicitou a prisão preventiva do suspeito, medida que foi analisada e autorizada pelo Poder Judiciário em regime de plantão. Conforme a Polícia Civil, a rapidez na adoção da medida teve como objetivo garantir a ordem pública e evitar prejuízos às investigações.
Após os procedimentos na delegacia, o

0: investigado foi encaminhado ao presídio estadual de Lajeado, onde permanece à disposição da justiça. Já um homem foi preso por tráfico de drogas na noite de ontem em Bom Retiro do Sul. A ação da Brigada Militar aconteceu no bairro São João após denúncias de venda de entorpecentes. Segundo a polícia, o suspeito tentou fugir ao ver a viatura, mas foi detido. Com ele foram apreendidas porções de cocaína e maconha, além de dinheiro e um celular. O homem foi encaminhado à DPPA de Lajeado e depois recolhido ao presídio estadual. Já duas pessoas foram presas por tráfico de drogas na tarde de ontem em Lajeado. A ação conjunta da Brigada Militar e da Polícia Civil aconteceu no centro da cidade durante o cumprimento de um mandado judicial em um imóvel suspeito de ser ponto de venda de drogas. No local, foram apreendidas 178 porções de crack, maconha, dinheiro e um celular. Um homem de 34 anos e uma mulher de 25 foram encaminhados à delegacia de polícia. Já a Polícia Rodoviária Federal apreendeu 26 fuzis, 16 pistolas e mais de 5 mil munições na BR-277 em Santa Terezinha do Itaipu, no Paraná. Segundo a corporação, esta foi a maior apreensão de fuzis da história da PRF. O armamento estava escondido na cabine de um caminhão que transportava insumos para a ração animal e seguia da Argentina para Minas Gerais. Durante a abordagem, o motorista de 28 anos demonstrou nervosismo e acabou confessando o transporte das armas. Ele foi preso por tráfico internacional de armas e encaminhado à Polícia Federal em Foz do Iguaçu. 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
1: Obrigado, Lucas, que nos trouxe as informações policiais nesta sexta-feira. Agora, 13h05. 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
1: Agora 13h06, nós vamos ao intervalo comercial. Na sequência, vem aí o esporte, lembrando que hoje tem jogo do Brasil. Brasil e Haiti, a partir das 21h30, com transmissão aqui na Rádio Encantado FM. 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

0: 13h12, estamos de volta com o último segmento do Jornal do Meio-Dia, edição desta sexta-feira, dia 19 de junho.
1: A temperatura está na marca dos 15 graus, pois agora a Júlia Banhara Facchini nos traz as informações do esporte.
2: O Canadá goleou o Catar por 6-0 e conquistou sua primeira vitória em mundiais, com uma atuação de gala de Jonathan David. O atacante marcou 3 vezes e se tornou apenas o segundo jogador a anotar um hat-trick nesta Copa do Mundo. Agora divide a artilharia da competição com Lionel Messi. Pelo grupo B, a Suíça venceu a Bósnia por 4-1 e encaminhou uma vitória tranquila desde os primeiros minutos. Os tchecos conseguiram abrir o placar, mas a África do Sul reagiu e buscou o empate, fechando o confronto em 1-1. O México garantiu a vitória por 1-0 sobre a Coreia do Sul. Os mexicanos chegam ao segundo triunfo na Copa e garantiram classificação antecipada para a próxima fase. A partida teve o destaque do goleiro mexicano. Hoje tem Brasil e Haiti às 21h30 na Filadélfia, nos Estados Unidos. Ancelotti mantém mistério, mas indicou 2 ou 3 mudanças na seleção para a partida de hoje, pela segunda rodada do Grupo C da Copa do Mundo. Vale destacar que os cartões são zerados ao fim da primeira fase, ou seja, caso os atuais jogadores amarelados, Ibanez e Casemiro, terminem o Grupo C com apenas 1 amarelo, eles entram no mata-mata zerados. Eles foram os únicos punidos do Brasil pela arbitragem na estreia. Estados Unidos e Áustria também jogam às 16 horas. E às 19 horas, Marrocos e Escócia jogam em Boston. A seleção brasileira de vôlei feminina mantém sua invencibilidade na Liga das Nações, ao vencer a Bélgica por 3-2 na tarde de ontem na Turquia. O triunfo conquistado após um jogo emocionante marca a segunda vitória da equipe na segunda semana da competição. Como resultado positivo, a seleção brasileira segue na liderança da competição feminina, sem derrotas até o momento. O próximo desafio será amanhã, a partir das 10 horas da manhã, contra a República Popular da China. O Vasco informou na noite de ontem que o treinador Renato Gaúcho não está mais no comando do clube. Havia um incômodo de alguns atletas após algumas declarações do técnico nas últimas semanas sobre o elenco. Parte dos jogadores não gostou da exposição em críticas de Renato feitas em coletivas. A declaração sobre jogadores colombianos, ocorrida antes da parada para a Copa do Mundo, já não havia repercutido bem. No entanto, mais jogadores se mostraram incomodados com o posicionamento do técnico recentemente, principalmente depois das críticas se expandirem ao banco de reservas e a falta de opções no elenco. O amador da nossa região começa a movimentar a partir desta noite. Em Mussum, Fortes e Livres A joga com Moranga Mecânica a partir das 18h45 no campeonato de futsal no ginásio municipal. Em sequência, tem Pavilhão 9 e Resenha FC às 19h45. São José e CDA entram em quadra às 21h20. E para encerrar, Pavilhão 9 FC e Fortes e Livres B jogam às 22h. Pelo futsal sub-20, Age Guaporé joga com Irmandade de Guaporé às 20h30. Em Nova Brécia também temos Municipal de Futsal. Nessa noite, pela sub-15, jogam Nova Brécia e Doutor Ricardo. Pela categoria Veteranos, Travesseiro e Caçadorense, e também Esperança e Tefém. E pela categoria Ouro, Caçadorense e Belmonte. No domingo, temos Campeonato Municipal de Veteranos em Encantado. A partir das 8h30 da manhã, Laranja Mecânica e Pinheirinho entram em campo. E para finalizar a segunda rodada, Juventude e Ouro Verde jogam às 10h30. Os dois jogos serão no campo da comunidade da Vila Moça. Lembrando que após o jogo, terá almoço disponível. Essas foram as informações do esporte na Rádio Encantado, por Júlia Banhara Facchini.
0: Obrigado, Júlia, que nos trouxe as informações do esporte aqui no Jornal do Meio-Dia. 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
1: Pois a Câmara dos Dirigentes Lojistas, a CDL de Arroio do Meio, reinaugurou, ou melhor, completou 55 anos de história na identidade neste ano de 2026. Ontem o colega da Rádio Onda FM, Jairo Labres, e também a colega Karine Siben, aqui do Grupo Encantado de Comunicação, estiveram na sede da entidade conversando sobre a programação de celebração destes 55 anos da CDL de Arroio do Meio.
3: Vamos lá, vamos falar de coisas boas, falar de aniversário, falar de 55 anos de CDL de Arroio do Meio. Tô aqui com o Fábio, que é presidente da CDL de Arroio do Meio, e também com a Raquel, né?
4: Bom, Raquel, nossa secretária executiva, e eu como presidente, então, né? Essa atual gestão aí de... Estamos desde 2024, isso. Se encerra agora, final deste ano.
3: Dentro desse ciclo.
4: Dentro desse ciclo.
3: E dentro desse ciclo também comemorou 55 anos, né? Conta um pouco para nós. Já faz parte de quantos anos já? 15?
4: Não. Menos um pouco.
3: Menos?
4: Faço parte da diretoria. É a minha segunda diretoria que eu participo. Na primeira eu era diretor e agora então como presidente. Então, esse ano comemorando os 55 anos com muitas novidades, inclusive. Sim. Estamos aqui na nossa sala reformulada aí, né? Uma sala que já é um sonho antigo, foi pensada por muitos presidentes, por muitas gestões, que esse ano nós estamos conseguindo entregar para o nosso associado.
3: Que legal. Raquel, tu já tá um tempo aqui, aliás, é prata da casa, literalmente, né? Como é a emoção de poder ver a casa reformada? Eu vi que teus olhos brilham. Você contou para nós, né, como é que tá isso aqui tudo, o trabalho, porque há muito tempo você vem acompanhando e você vem lutando também junto com todo mundo, né, com todos os presidentes que passaram aqui, né, para fazer essa reforma. Parabéns, tá bonito, e conta um pouco para nós como é que é essa emoção aí, né, de poder ver a casa reformada, né?
5: Realmente, assim, é um sonho realizado, né, de muitas diretorias, de muitas mãos, de muitas cabeças pensantes, né, e foi ao longo desses anos que a gente planejou, quando em 2005 nós adquirimos a sala ao lado, né, e aí em 2010 surgiu a oportunidade da sala atual, que agora estamos instalados, e foi decidido nas diretorias que sim, vamos adquirir. E aí, ao longo de 2010 até o ano passado, setembro do ano passado, a sala estava locada, né, para que a gente pudesse, então, realmente, futuramente, fazer essa reforma aqui, que era um planejamento, porque como a gente estava antes conversando, né, temos por hábito muito a questão de planejamento, porque esse patrimônio todo é dos associados, então a gente sempre se preocupa muito com isso. E outubro iniciamos a reforma, início de novembro, e agora maio concluímos ela, então. É um sonho, uma conquista, como o presidente Fábio falou, de muitas diretorias, e eu acompanho realmente, né, há muitos anos, então é muito gratificante. Sim. A gente chegar hoje onde estamos com essa sala dentro de um ano histórico, né, que é hoje o marco desse ano, 55 anos da nossa CDL.
3: Fala um pouco mais para nós desses novos espaços que vocês criaram.
5: Sim.
3: Qual é a utilidade, só para associados, não? Como é que vai funcionar esse espaço?
5: Ok, a entidade, então, hoje o nosso associado vai poder usufruir da sala de cursos que nós temos preparada, um ambiente bem acolhedor, aconchegante, com toda uma infraestrutura, que ele vai poder fazer reuniões em company, treinamentos, entrevista para emprego, né? Então, mediante agendamento, nós vamos estar disponibilizando essa sala. E também, claro, quem não é associado, a gente já convida para se tornar associado, porque tem muitos benefícios, né? Caso não for, a gente também vai abrir para locação, mas também mediante agendamento e um custo que vai ter para locação,
3: sim,
5: né?
3: Sim.
5: Exatamente. Então, é um espaço realmente amplo, que comporta até 30 pessoas, então ele vai realmente poder atender a demanda dos nossos associados. E também foi com esse objetivo que a gente sentiu a necessidade de ampliar o espaço da CDL.
3: Bom, além dos trabalhos que toda a CDL já faz, vocês também, conta um pouco mais para nós, assim, o que vocês têm de ideia para esse ano em termos de promoções, desses 55 anos, o que, que você já tem de concreto e o que o pessoal pode esperar daqui até o fim do ano aí?
4: Bom, agora nós temos uma agenda cheia para o ano já, né? Agora no mês de julho nós temos nosso Happy Hour do Comerciante, que a gente realiza todo ano, que é um evento totalmente gratuito para os associados, para os proprietários e colaboradores. É, que é, qual é a edição já, Raquel, desse Happy Hour?
5: Nós estamos agora na 8ª edição do Happy Hour, né, do Comerciante. É uma vez por ano que a gente faz, no dia do Comerciante, que é o dia 16 de julho. É o dia do Comerciante. E esse ano a gente vai inovar. Todos os anos a gente tinha um case de sucesso, né? E ali na noite tem uma música ao vivo, algum show, uma atração artística e também um coquetel durante toda a noite. O evento inicia às 18h30 e encerra às 23 horas. Então é um evento exclusivo para associados e seus colaboradores. E esse ano nós vamos inovar no formato. Vamos ter um Talks com 3 associadas convidadas, de 3 segmentos completamente diferentes. É uma agência de viagens, uma loja de joias e também uma loja de confecção, onde a gente vai ter um bate-papo, que é aproximadamente 50 minutos esse Talks. E depois a noite fica realmente livre para networking, comemoração, porque é um dia muito especial que a gente prepara para o nosso Comerciante.
3: Legal, expectativa para mais uma, quantas pessoas?
5: Hoje nós temos limitar, né? Devido ao espaço, 250 participantes.
3: Então, você vai dar um bailão, hein?
5: É normalmente. Uma festa muito legal.
4: Ano passado o show surpresa era a Barbarella. Então é sempre uma atração.
5: Temos uma atração diferenciada, que é o show surpresa, para o pessoal interagir depois do momento do Talks. Sim. Aí a gente depois libera o pessoal para curtir a noite.
3: Tá, esse é um doce, que agora
4: é um doce,
3: já próximos dias, né?
5: Isso, no próximo mês.
3: E depois, o que mais vem acontecendo dentro dessas programações?
4: Nós temos os nossos cafés que a gente
3: faz,
4: né?
3: Podemos,
4: né? Nós temos nossos cafés que a gente faz, né, com os empresários toda, de manhã. Nós temos 2 ainda esse ano programados.
5: Isso,
4: né?
5: 2.
4: Isso. Setembro vamos lançar a nossa campanha. Nossa campanha Arroio do Meio Comprar Aqui é Show.
3: Já,
4: né?
3: Já.
4: Que isso, que é pro incentivo, que são 4 meses que vão ser contemplados com isso, né? Então também todo o comércio de Arroio do Meio, não só associados como não associados, participam, que a gente faz essa promoção aí com o apoio da prefeitura, né? E nós que organizamos então a campanha, né? Ano passado, quantos cupons foi?
5: Ano passado nós tivemos 134 empresas participantes e distribuímos 482 mil cupons.
3: Que
5: quase legal. Meio milhão de cupons.
3: Tá, e hoje a CDL de Arroio do Meio tem quantos associados aqui?
5: 170.
3: Praticamente quase 100% aí, hein?
4: Ah, tem bastante. É que são que do legal. Comércio, prestadores de serviços, né?
5: E temos algumas indústrias a gente também atende, né? Mas o forte é o comércio que a gente mais hoje atende aqui na CDL. Mas também são bem-vindos todos os segmentos, porque nós temos como, né, poder atendê-los tanto na forma de benefícios, usando a nossa ferramenta USPC, como também nas promoções que a gente realiza para contemplar os associados. Né?
4: E pela representatividade,
5: exatamente,
4: né? Hoje a gente é uma representatividade para o comércio, para todas as pessoas, para os prestadores de serviço, enfim, indústria.
5: Empresários.
4: Todos os empresários, a gente é uma ferramenta aí para buscar coisas para ajudar a todos nós, né?
3: Muitas vezes a troca de ideias, informações,
4: isso,
3: é uma coisa que vocês fizeram muito aqui, que é bem legal, que é justamente isso, né? Esse entrosamento entre as várias classes, né? Em diferente, você está no comércio, você não está no comércio, como você colocou agora, né? E quem quiser procurar vocês para ter mais informações, como funciona, buscar quem ainda não está associado, buscar até saber de valores também, como é que pode fazer?
5: Pode entrar em contato com nós através das nossas redes sociais, Facebook e Instagram, que é CDL Arroio do Meio, @CDL Arroio do Meio, ou através do nosso WhatsApp 984105584, que é o nosso número do WhatsApp, né? E a gente está com um outro evento, e a nossa campanha, para complementar o que o presidente Fábio falou, esse ano vai sortear R$95 mil e contemplar 95 ganhadores. Daqui a dia vai ser lançado oficialmente, mas a gente já tem essa prévia, então vamos ter um prêmio muito bom, assim, vai pulverizar bastante, e a gente valoriza muito, porque o formato da premiação são vale compras e cartão né? Então a pessoa, ela, no momento que ela ganha os vale-compras, ela troca nas lojas participantes. Uhum. E da mesma forma, o cartão dá direito a comprar somente nas lojas participantes da promoção, nossa, que os prêmios maiores são em cartão.
4: Para valorizar novamente.
5: Isso, para esse dinheiro girar dentro do nosso comércio local. Criando, né? Exatamente.
3: Bom, bacana, a economia fica no município, que gera mais renda, gera mais, né, mais empregos.
5: Exato.
4: E para fechar com chave de ouro esses 55 anos, nós temos programado a primeira convenção lojista da CDL Arroio do Meio.
3: Olha aí!
4: Então, é também um sonho muito antigo, né? É um projeto grande, né? Então, eu quero que a Raquel fale um pouquinho dessa data, desse dia, do que nós estamos... Nós já estamos comercializando, né? Então é um feito histórico para nós também.
5: Exatamente, no dia 27 de outubro, porque a CDL, ela comemora seus 55 anos dia 25 de outubro. Então, dentro desse ano, a gente está realizando várias ações. E dia 27, que é numa terça-feira, das 7h30 da manhã às 18h30 daquele dia, numa terça-feira de manhã cedinho, com um coffee de recepção até o final do dia, vamos promover a nossa primeira convenção da CDL com o tema Conexões que Transformam. Vai ser um evento muito bacana que a gente vai estar trazendo, onde nós vamos ter palestrantes como Fabiano Zorteia, Fábio Neto, o Darlan Wilsman, vamos também ter o Paulo César Tinga, que é outro palestrante nosso, um show de humor com o Chico Raiz, também vamos ter nesse dia, e um painel, os Caminhos do Bilhão, com três empresas nossas aqui, duas inclusive de Arroio do Meio, eu vou dizer que as três, porque a Fruc começou aqui, né? Então, Fruc, Girando Sol e Noig Bauer serão as três empresas que vão participar desse painel, para colocar aos convencionais, né, como foi chegar ao primeiro bilhão em faturamento que eles atingiram no ano de 2025. E nós nos orgulhamos muito de duas delas estarem aqui conosco em Arroio do Meio, e é muito importante a gente mostrar, porque a nossa convenção, ela está sendo feita para Arroio do Meio, mas para a região também. Então nós vamos ter convencionais de outras cidades também participando desse momento. Já estamos quase fechando o primeiro lote das inscrições, né? Iniciamos em maio a divulgação. E então temos ainda sim algumas inscrições, e provavelmente na semana que vem está indo já para o segundo lote. Então, você aqui da região do Vale do Taquari, região de Encantado, Roca Salles, né? Sinta-se
4: parte alta do nosso vale.
5: Sintam-se convidados, entrem em contato nas nossas redes sociais, arroba CDL Arroio do Meio, lá vocês vão acompanhar na íntegra as divulgações também.
3: Quantidades limitadas também, né?
5: Sim, limitados, porque o espaço. E hoje, até para a gente tem lá no nosso site, na inscrição, o link, o associado, ele vai ter um custo, e o não associado é outro, que é óbvio isso, né?
3: Sim.
5: E esse custo que eles vão pagar do ingresso vai contemplar os cofres, manhã e tarde, o almoço, a bebida e toda a programação. Então é um dia assim intenso, com bastante networking, conhecimento, né? E vai ser muito legal. O pessoal vai sair muito feliz de lá.
3: Tá, e quanto é que tá o ingresso para quem não é associado?
5: Ok.
3: Que tá nos ouvindo agora e quiser.
5: Isso. O associado primeiro lote tá R$250 o ingresso.
3: Mas com tudo isso,
5: tá? Tudo isso.
3: Essa é a massagem do Fábio, hein?
4: É.
5: E o não associado, R$400 o ingresso, né? O não associado.
3: Sim.
5: E é uma realização da CDL e conta com o patrocínio de Brasrede, Girando Sol, Noig Bauer e Sicredi. Temos também o apoio da Federação Varejista do Rio Grande do Sul, Grafibel, Lojas Benoit e Sebrae.
1: Este é então a programação dos 55 anos da Câmara dos Dirigentes Lojistas, a CDL de Arroio do Meio.
0: 13h30 com pontualidade, é hora de dar o tchau aqui no Jornal do Meio-Dia.
1: Vem aí o Claudinei Coferri com o sextou do show de bandas. Boa tarde, eu volto amanhã às 5 no Bom Dia, Região dos Vales.
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0: Opa, opa, senhoras e senhores, moças e rapazes, e aí, tudo bem contigo? Maravilha, maravilha! Salve, salve a sexta-feira, esse dia 19 de junho de 2026. Começando a partir de agora a programação musical na tarde da Rádio Encantado 104.7 FM. No ar, a partir de agora, mais uma edição do Show de Bandas. Vamos juntos até as 16h, sempre para a Madeireira Madelaza, ali no bairro Fátima Emussum. Preto Veículos. A exposição e negócios de carro Chevrolet na Praça da Bandeira foi transferida para o dia 27 deste mês. É, não vai rolar amanhã, né? Passou para o dia 27 deste mês na Praça da Bandeira. 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Na sexta-feira com céu encoberto, tempo fechado, tempo de cara amarrado aqui na região. Não chove nesse momento, aqui no centro da cidade de Encantado, a cidade do Cristo Protetor. Mas tem possibilidade ainda de alguma pancada esparsa de chuva. 15 graus. E a partir de agora, a tua participação aqui no Show de Bandas é pelo telefone 3751-1580 ou então pelo WhatsApp aqui do estúdio no 99-988-1543. Lembrando que é tudo área 51. Hora de colocar as pernas para dançar, hein? Hora de esmigalhar o baixo astral. É hora de colocar mais carvão na fornalha da locomotiva. Vamos acelerar. Juntos até as 16h, vamos curtir mais uma edição do Show de Banda.
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0: E hoje com o sextou do show.

0: chegou a sexta-feira. Ô, oh, maravilha, que delícia, né? Sextou, meu povo. Então, bora curtir o sextou do show aqui pela 104.7 FM. E a tua participação pelo telefone 37511580 ou então pelo WhatsApp aqui do estúdio no 999881543. Lembrando que é tudo área 51. É, e lembrando que hoje, sexta-feira, também tem jogo do Brasil pela Copa do Mundo. 21h30, Brasil e Haiti. 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Tá feito convite.
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0: Banda Destaque Nacional. Ao vivo. DNA no bailão. Tentativas de se apaixonar.

0: os atuais, os reis do baile aqui na programação do Show de Banda Senhorita. E antes você curtiu a banda Destaque Nacional, Tentativas de Se Apaixonar. Mandando uma boa tarde, agradecendo a sintonia, a participação do Evandro Teles em Vespasiano Correa. Uma boa tarde pra família Teles aí de Vespasiano Correa. Obrigadão pela companhia, né, Teles?
1: Obrigado.
0: Show de bandas. Tá pedindo a banda Passarela. É, amanhã de noite tem banda Passarela aí no baile em Vespasiano Correa, né, Teles? Circe Giovanella aí no Centro de Encantada também ligada, curtindo a programação. Quem é de boteco, hein? Banda Passarela aqui no show.

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1: Seis minutos agora faltando para as duas, temperatura 15 graus. Você curtiu aqui na programação do Show de Bandas a banda Alma Nova, Disque Seva. E antes o São Marino, Latinha na Goteira. 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Preto Veículos, a exposição e negócios de carro Chevrolet da Preto Veículos na Praça da Bandeira, que estava prevista para amanhã, foi transferida para o dia 27. É, não neste sábado, no outro dia 27, no mesmo local na Praça da Bandeira. O comunicado é da Preto Veículos. 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Contate a Dali Alimentos pelo fone WhatsApp 999-970681. 3 minutos faltando para as 2:15, sexta-feira com céu encoberto, tempo fechado aqui na região. Pela manhã tivemos instabilidade, uma chuva fraca aqui na região. Chuva agora parou, né? Só permanece aí o céu bastante fechado, carregado com nuvens. Previsão de melhora no tempo a partir de amanhã, sábado, e previsão de frio intenso a partir da próxima semana. Bora, a tua participação aqui na programação do Show de Bandas pelo telefone 3751580 ou então pelo WhatsApp 99988-1543. É, vamos participar, vamos interagir. Vamos nos aquecer com este sexto do show por aqui. A Terezinha Petroli tá ligada, tá curtindo a programação, tá acompanhando pelo aplicativo lá no litoral em Imbé. Tá pedindo, se possível, a Morena Misteriosa da banda Céu e Cantos. Abração aí pra Terezinha Petroli. Boa tarde pra vocês aí no Imbé. A Terezinha Caneple no pôr do sol em Roca Salles também na escuta do programa. Uma boa tarde também para a filha, a Eliane, a Nica. Obrigado aí pela audiência, obrigado pela companhia de vocês. Uma excelente tarde da sexta-feira aí para Terezinha Caneple. A Maria Gregório de Encantado também tá ligada, tá curtindo a programação, também tá participando. Maria Gregório de Encantado também tá ligada, tá curtindo a programação.

0: É o musical JM com a participação do Cleiton Borges, Barquinho Azul. Antes você curtiu a banda Brilhação com Negão, Louco Apaixonado. 2:04, 15 graus, céu nublado, céu encoberto aqui na região. Mandando uma boa tarde, agradecendo a sintonia, a participação do Jonas Bull. É o nosso glorioso pintor freada de Roca Sanz. Tá de folga hoje à tarde da pintura, né?
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0: Tá aproveitando pra rachar uma lenha. Se preparar para o frio que vem, né? Então tá, né, Jonas? Machado afiado aí, preparando uma lenha sequinha pro fogão. E daqui a pouquinho partiu bodega, né? Porque hoje é sexta-feira, sextou, Jonas.
2: Tá doendo.
0: É isso aí.
2: Gelada pra esfriar a cabeça.
0: Rainha musical, guardanapo aqui no show.

0: É o grupo Festeira aqui na programação do Show de Bandas, o Combo de Saudade. Antes, você curtiu o Rainha Musical Guardanapo. 2:10, 15 graus de temperatura, céu nublado, céu encoberto, tarde da sexta-feira, esse dia 19 de junho. Mandando um abraço, agradecendo a companhia, audiência, Losni. É, o pessoal da Luz Terra Planagens e Transportes. E o Zita dizendo, hoje, sexta-feira de tarde, é o dia dos organizados, né? É, quem se organizou durante a semana pode folgar na sexta-feira à tarde, né, Zé? Um abraço pro pessoal aí do Mercado Comer também. Bom trabalho, obrigado aí pela audiência, obrigado pela companhia. Um abração aí pro Carlos, pra Marisa, pra toda a equipe aí do Mercado Comer. Valeu, Osni. Uma boa tarde da sexta-feira, obrigadão pela companhia, tá bom?
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0: 2:11, tá curtindo?
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0: E a gente dança junto. É a Trilha do Bailão, alegrando, animando, agitando a tua tarde da sexta-feira.
3: Vai ter cera.
0: Sextou do show, então, vai ter cera.
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2:27, 15 graus, céu nublado, céu encoberto, tempo fechado, tempo de cara amarrada aqui na região. Uma excelente tarde da sexta-feira, esse dia 19 de junho. Bora, vamos juntos até as 4 da tarde. É o show de bandas, é a trilha do bailão, alegrando, animando, agitando, aquecendo a tua tarde da sexta-feira. É pra você aí no seu local de trabalho. Para você sintonizando a Rádio Encantado 104.7 FM, uma boa tarde da sexta-feira, um bom trabalho, obrigado pela audiência, obrigado pela companhia. E para você em casa de boa, tá naquele modo off, tá na companhia da família, tá tomando aquele bom chimarrão da tarde, tá em frente ao fogão a lenha, preparando aquele mate, sapicando um pinhão. Uma boa tarde da sexta-feira, obrigado pela audiência, obrigado pela sintonia. Te convidando para participar aqui na programação pelo telefone 3751-1580. Pelo 3751-1580, o telefone fixo, ou então pelo WhatsApp aqui do estúdio, através do 99988-1543.

0: 2:29, 15 graus, sexta-feira, dia 19 de junho, uma sexta-feira com céu bem coberto aqui na região. E nós nos despedindo da estação do outono também, né? É, no próximo domingo, às 5:25, inicia a estação do inverno, a estação do frio. É a estação que marca aí o período mais frio do ano no hemisfério sul. E o inverno vai até o dia 22 de setembro, quando começa então a estação das flores, a estação da primavera. Portanto, domingo, dia 21, às 5:25 da manhã, inicia a estação do inverno. Mas já estamos aí vivendo, né? Os dias típicos da estação do inverno, bastante frio. 2:29, bora participar aqui na programação do Show de Bandas, 3751-1580. WhatsApp aqui do estúdio 99988-1543. E agora trazendo a loteria do Rio, a extração das duas. Atenção, caneta e papel na mão, anotando os números, é a extração da loteria do Rio. Quinto prêmio, 1.089. 1.089. Quarto prêmio, 9.643, 9.643. O terceiro prêmio, 4.633, 4.633. Segundo prêmio, 553, 0.553 o segundo. E o primeiro prêmio da loteria do Rio, a extração das duas, o primeirão, 4.592. 4.592 o primeiro prêmio. Lembrando que logo mais às 18:30 tem a Loteria da Sorte, claro, você acompanha aqui na Rádio Encantado 104.7 FM, a Loteria da Sorte às 18:30 de hoje. O Antenor Luiz Dalla Libera. No Jardim do Trabalhador em Encantado, também ligado, curtindo a programação, também mandando seu alô pelo WhatsApp 99988-1543. A boa tarde pro Antenor Luiz Dalla Libera. A Márcia Vinch, aí na 21 de abril em Roca Salles, uma boa tarde. É, tá aqui na, tá naquela faxina básica da sexta-feira, né, Márcia? E acompanhando também a programação do Show de Bandas. Uma boa tarde pra Márcia, pra filhota Gabriela e também pro marido Valmor. É o marido da Márcia que tá trabalhando lá na Metalúrgica VF. E a Márcia tá dizendo, eu quero mandar um abraço, mandar música hoje pra um cara que trabalha muito, né? É o Osni Júnior, da Luz Terra Planagens e Transportes. Olha, Márcia, não é que ele trabalha muito, né? Mas ele trabalha quando precisa, né? Um cara organizado, sempre levando o trabalho muito bem planejado, né? É, e como ele é organizado, então na sexta-feira de tarde ele não trabalha, né? Tá bom, então. Um abração. Obrigado aí pela audiência, obrigado pela companhia, participação aí da Márcia. A Leonita Cândido aí no Planalto em Encantado, tá dizendo boa tarde, estão na escuta do programa, manda música para as filhas, a Dulce Fontana e também a Denise Cândido. Elas estão trabalhando nesse momento, mas também na escuta do programa. É uma boa tarde para Leonita Cândido, boa tarde para vocês aí no Planalto e também para Dulce Fontana e a Denise Cândido. O Eloy Fernando Kapler, na Júlio de Castilhos Alto, interior de Roca Sala, está dizendo boa tarde, estamos na escuta do programa, o Eloy, a mãe Adilmira Kapler e também a mana Eliane. Manda um abraço para todos os colegas da JBS Alimentos de Roca Salles. Uma excelente sexta-feira para vocês e um bom trabalho. Obrigado pela companhia, pessoal aí da JBS Alimentos. A Sandra Reis também tá ligada, tá curtindo a programação aí no Batingão em Roca Salles. Está dizendo: manda um alô, manda música, um abraço para os vizinhos aí da frente de casa, né? O Valmir Locke e também o Zé Lor. É, sempre acompanhando, sempre escutando também o programa, né? Uma boa tarde aí pro Valmir e também pro Zé Lor, aí no Batingão. Obrigadão aí pela companhia de vocês, tá bom? E uma boa tarde também pra Sandra. O Silvio em Colinas está dizendo boa tarde na escuta desse maravilhoso programa, preparando aquele bom chimarrão em frente ao fogão a lenha para se aquecer. E se possível, toca a nova aí do São Francisco pra gente curtir. Uma boa tarde da sexta-feira, obrigadão aí pela sintonia, pela audiência de vocês de Colinas. 2:34 agora, 15 graus de temperatura.
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0: Bora curtir o São Francisco e a Dor Bandida.

0: Fábio, participação do César e Maurício do Rainha, em caso marcado não se mexe. 20 minutos, faltando agora para as 3, 15 graus, uma excelente tarde da sexta-feira, mandando uma boa tarde, desejando um bom trabalho, agradecendo a sintonia, a participação do pessoal da construtora Habernix de Roca Salles, galera na obra, curtindo o show de bandas, abração aí pro Tafarel Benini, mandando música pra galera que tá trabalhando na obra, aí ao lado da Igreja Matriz São José, né? Uma boa tarde pro Guilherme Marasca, também pro Daniel. Obrigadão aí pela sintonia de vocês. Valeu, Tafa!
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0: Chegando agora o San Marino aqui no show. Bandida San Marino. 19 faltando para as 13. Uma boa tarde pra

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0: 8 minutos, agora faltando para as 3, 15 graus, de volta com o show de bandas, alegrando, animando, agitando, aquecendo a tua tarde da sexta-feira. É esse dia 19 de junho. 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É, e a tua participação aqui na programação do Show de Bandas pelo telefone 3751580 ou então pelo WhatsApp 999881543. Lembrando, pelo WhatsApp do estúdio, a mensagem escrita ou falada pra gente, né? 999881543. A Nadir e Leudacir Segolini e doutor Ricardo na escuta da programação do Show de Bandas, hoje acompanhando pelo rádio a pilha. É, estão sem energia elétrica, sem luz, né? Desde as 11 horas da manhã, aí em doutor Ricardo. Uma boa tarde para Nadir e também para o Leudacir Segolini. Obrigadão aí pela companhia de vocês. A Marina Espedriva, também a nona Terezinha Pederiva na linha Garibaldi em Encantado, na escuta do programa. Uma boa tarde da sexta-feira, obrigado aí pela audiência, obrigado pela companhia da Nadir e também do Leudacir Segolini. A família Mesomo na Fernando Aba tem Roca Salles também na escuta do programa. Uma boa tarde para Inês Anquete Mesomo. Também para o marido Tarso, para a Daiane e para o Evandro. Uma boa tarde de trabalho para vocês que estão aí na lida do campo, né? Acompanhando o show de bandas. E também mandando um abraço, parabenizando a nona Augusta Zanchetti. É, da Violanda, ela que está de aniversário hoje. Alô, nona Augusta, parabéns, felicidades, muita saúde, muita paz, muita alegria, tudo de bom. Grande abraço aí pra vocês da Violanda. A Cleide Tasca no Centro do Encantado, também na escuta do programa, também participando. Uma boa tarde pra Cleide, obrigado aí pela audiência, obrigado pela companhia. O Everaldo Kapler, aí no posterno da Rui Augusta, Altenco Casales, também ligado, curtindo a programação, também participando. Mandando música aí para todos os primos. E também para os colegas aí da empresa JBS Alimentos e Roca Salles. Uma boa tarde para o Everaldo Kapler. A Ter Lisboa na Santa Clara em Encantado, também ligada, curtindo a programação. Tá pedindo, se possível, uma música dos atuais. Abraço aí para Ter Lisboa. Boa tarde para vocês aí na Santa Clara. Os netos Aliane Benini, Eric Benini, também a Stephanie Benini, fazendo homenagem toda especial aí para os avós, a Lourdes e o Nelson Benini, que hoje estão completando 56 anos de casados. É o pessoal aí da Rui Augusta Baixa, Roca Salles, 56 anos de casados, as bodas de Malaquita. E a homenagem para de todos os familiares, né? Alô, Valurdes, alô, Val Nelson. Parabéns, felicidades, muita saúde, muita paz, muita alegria, tudo de bom. Completando hoje 56 anos e casados. É, caminhando aí para celebrar as bodas dos 60 anos, né? Contagem regressiva, só faltam mais 4 anos aí para as bodas de diamante, né? Que tal, dona Lourdes e seu Nelson, né? Parabéns para vocês, muita saúde, muita paz, muita alegria, tudo de melhor. E a homenagem especial aí dos netos, a Liane, o Eric e também a Stephanie. também mandando uma boa tarde, agradecendo a sintonia, participação. O Ivaldo Piovesana de Monte Belo do Sul tá dizendo: estamos trabalhando, estamos na lida dos parreirais. Manda um abraço aí pro Ivanor da Alto Ed Encantado. E pedindo a música da banda Modelo Pedaço de Papel. Então tá, né? Um abração todo especial aí pro Ivaldo Piovesana. Boa tarde para vocês aí de Monte Belo do Sul. Pessoal que tá trabalhando, tá na lida, tá na poda da barreira, acompanhando, curtindo também a programação do Show de Banda. O Diego Dalla Vecchia, galera aí da Zorros Bike de Nova Brécia, trabalhando também na escuta da programação do Show de Banda. É, um grande abraço aí pro Diego Dalla Vecchia. Um abraço todo especial pro pessoal aí da Zorros Bike. E um abraço também pro pessoal aí da Secretaria de Obras da Prefeitura de Nova Brécia, moçada trabalhando também na escuta do programa. Especial um abraço aí pro Bacana, pro Cula e também pro Espeto e o Dutra. 2 minutinhos faltando agora para as 3, 15 graus. Vamos com mais música, moçada? Vamos lá, né? Mas antes, mandando um abraço todo especial aí pro seu Egídio Vila, aí no Santo Agostinho em Encantado, aí no Planalto, também acompanhando a programação do Show de Bandas, hein? Então tá, um abraço todo especial aí pro Egídio Vila, tá sempre também na escuta do programa Show de Bandas. Um abraço também para os amigos aí da linha Maracanã, né? Obrigadão pela companhia de vocês, tá bom, Gigi?
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0: Ué! Chegando agora o Calmão aqui na programação do Show de Bandas. O Sol e a Lua, uma

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1: Agora 3:11, 15 graus, começando a hora final, é, começando a última hora do show de bandas desta sexta-feira, esse dia 19 de junho. Vamos juntos até as 16h. Logo mais a partir das 16h, Daniel Alves chega para comandar o Gaita e Viola. 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É, e você segue participando aqui na programação do Show de Bandas pelo telefone 3751580, também pelo WhatsApp 99988 1540.

0: O Joel Fraporte aí no Centro do Encantado, ligado, curtindo a programação do Show de Bandas, também participando. Uma boa tarde, Joel, um bom trabalho, obrigado aí pela audiência, obrigado pela companhia. A família Franchini, na linha Alegre Caravaggio, interior de Mussum. Uma boa tarde para Luciano e para o Marcos e também para a Brenda. E passando a informação, sem luz de novo na linha Alegre Caravaggio Mussum, né? Deu um pingo de chuva e já foi a energia. Vai a próxima música para vocês aí. Obrigado pela audiência, obrigado pela companhia. O Jair da Costa, o Glorioso Popó em Roca Salles também na escuta do programa. Música para a esposa Laine, os filhos Rena e Pábola, genro Josemar, também a neta Manuela. Um abraço também para o vô Irvino Magatas, lá na Júri de Cassiros Alto em Roca Salles, especialmente para os amigos aí do bar do Valdecir Elvanger, no Pôr do Sol. É a galera que estava reunida na noite de ontem, né? Para aquele carteado, aquela canastrinha, aquele jogo de bocha e aquele churrasco especial aí dos guris, né? E mandando aquele abraço também pra turma da Reversa aí, né? Um abraço especial aí pro Rock Fontana, o rei do bigode, que engraxou o bigode ontem à noite, né? É, lambeu os beiços aí. Uma boa tarde também pro Dario Dors, o Valdecir Elvanger. Um abraço também pro Nilo, pro Donato Ferrari, o Cacaio, e toda a galera especial aí do bar do Valdecir Elvanger do Pôr do Sol. Obrigado aí pela audiência, obrigado pela companhia de vocês. Os guris capricharam no churrasco ontem à noite, né? Sensacional. Galera do Glicose aí, não é fácil não, hein? Então tá, um abração pra vocês aí, uma boa tarde. Também mandando um abraço, agradecendo a sintonia, audiência do Gilmar Giovanaz, o cabeleireiro Gil. Aí no centro de Roca Salles também tá na escuta da programação do Show de Bandas, tá trabalhando, né? E ligado também, curtindo aí a programação do Show de Bandas, sintonizando a 104.7 FM. Uma boa tarde aí pro Gilmar Giovanaz, o cabeleireiro Gil. E um abraço também para a família Giovanaz, lá de Nova Brécia. Oi, aqui é o Eduardo Di Domenico, da Di Domenico Soluções Elétricas. Manda um abraço aí pro meu amigo Eric Di Domenico, da Lavagem Automotiva 95. Estamos na sintonia, um abração. Muito bem, um abraço aí pro Eduardo Di Domenico e também pro Eric Di Domenico. Obrigado aí pela sintonia, obrigado pela participação. Uma boa tarde de trabalho para vocês aí, tá? Moacir Darroit. Alô, Espeto. O Moacir tá lá em Nova Brécia acompanhando a programação do Show de Bandas. Diz aí, Darroit.
1: Ei, tudo bom? Tudo certo,
0: tudo meu amigo? Tudo certo.
1: Faz tempo que eu não mando mais recado para vocês da rádio,
0: verdade,
1: né?
0: Verdade, né? Tava com saudade.
1: Mas chegou o dia. Aonde eu vou, o telefone funciona às vezes, né? A maior parte das vezes.
0: Tem isso também, né?
1: Eu queria mandar um forte abraço pro nosso amigo Bacana, né? Grande Bacana. Bacana. E o Bacaninha, o Cauã. Que tá completando 20 anos de idade hoje.
0: Opa, parabéns.
1: Também pro Zoro Bike, pro Kula, pro Lécio, lá em Coqueiro Baixo também, que escuta sempre a programação da 104 aí. Valeu, forte abraço. Tigrão do Bairro, se for possível. Valeu, Claudinei.
0: Muito bem, valeu. Um abraço aí pro Moacir Darroit, o Espeto, o violeiro. O artista aí de Nova Brécia, grande Espeto.
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0: Bora curtir o Alma Nova, Tigrão do Bairro.

0: É a banda Alma Nova, Tigrão do Bairro, aqui na programação do Show de Bandas, mandando um abraço aí pro Carlos Alberto Marcolin, pessoal da Garibote Assistência Familiar, né? Tá, escuta também da programação do Show de Bandas, levando na carona 104.7 FM. Um abração aí pro Carlos Alberto Marcolin, também pra Magda, né? É, um abraço aí pra Ana Paula, também pra o Luan. Obrigado aí pela sintonia de vocês, né? E o Marcolin tá dizendo, gente boa, esse Espeto lá de Nova Brécia. Manda um abraço aí pro Espeto lá de Nova Brécia.
1: Sou Tigrão do Bairro.
0: É, futuro cliente aí, Marcolin. Que coisa, né? Ei, Marcolin. Ah, demora, né? Ei, Espeto, viu só? Abração, Marcolin, obrigado aí pela companhia, tá bom? Tá curtindo também.
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0: Os atuais, os reis do baile aqui na programação do show. Rosto desmaquiado.

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0: Agora são 3:32, 16 graus, céu nublado, céu encoberto, tarde da sexta-feira, esse dia 19 de junho. É, vamos juntos até às 16h. Entrando na última meia hora do programa, daqui a pouquinho Daniel Alves chega para continuar a programação musical na tarde da Rádio Encantada 104.7 FM para comandar o Gaita e Viola. É, e você segue participando comigo aqui na programação pelo telefone 3751-1580. Ou então pelo WhatsApp aqui do estúdio, através do 99988-1543. Lembrando que é tudo área 51. E te convidando também para acompanhar hoje o jogo da seleção brasileira, né? É, tem Brasília em campo hoje à noite pela Copa do Mundo. Tem Brasília e Haiti a partir das 21h30. 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Em rede com a Gaúcha de Porto Alegre a partir das 21h30. Hoje tem Brasil e Haiti. Vai, Brasil! 3:33, mandando uma boa tarde para Leonilda da Paixão, aí no bairro dos Estados, em Estrela, acompanhando também a programação do show de bandas. Uma boa tarde para Leonilda e também para o seu Paixão. O André Luiz Schneider na linha Fran Westfalia, acompanhando também a programação da 104.7 FM, dizendo nublado aqui em Teutônia, 16 graus nesse momento. Manda uma música da banda KN. Uma boa tarde também para a esposa Ana Lúcia e também para a filha Gabriela Luiza Schneider. É o pessoal da linha Frank Westfalia. O Chico e a Michelle em Capitão também ligados, curtindo a programação no show de bandas. Uma boa tarde na sexta-feira. Obrigado aí pela audiência, obrigado pela sintonia. O Chico e a Michelle. A Terezinha Zanata aí no São José, Escalabrina Encantado. Boa tarde, Terezinha. Fazendo aquela faxina básica da sexta-feira e curtindo também o show de bandas. É uma boa tarde para Terezinha Zanata. 3:34.
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0: É a banda KN, nova versão 2026, o Stefano e também o Klaus, e a clássica consagrada Diário de Verão, né? É, a música ficou bonita demais. Banda KN, o Diário de Verão, aqui na programação do Show de Bandas. 19, faltando agora para as 4, 16 graus de temperatura, céu nublado. Mandando um abraço especial, agradecendo a carona, a companhia, a participação do Renato Vião, Natinho, né? É, tá aí pela constância, tá fazendo entregas. E tá na escuta também da programação do Show de Bandas da 104.7 FM. Mandando um abraço aí pros guris da Agropecuária Sangali também, né?
1: Não consigo mais.
0: É, e mandando aquele abraço pro parceiro aí de 37, o Rock Fontana, o Rei do Bigode. É, e o Rock tá desafiando, né? Tá propondo um desafio aí pro Dário Norris e também pro Jair da Costa, o Glorioso Popô. Tá valendo uma galinhada especialmente preparada aí pela Eliana e pela Nica aí no Bar do Baldecir. Um duelo de 37 e a melhor de 5 aí. Pra não dar empate, né, Renatinho? É, só não pode ficar 5-0 de novo, que aí fica feio, né? Então tá, um abração aí pro Renato Vian, também pro Rock Fontana, o Rei do Bigode, a dupla imbatível aí do 37. E nem fazem sinal, né? É tudo esquematizado, é tudo tática, né, Renatinho? E propondo esse desafio aí, esse clássico contra o Dário e também o Popô. É só marcar a data, viu, Natinho? Tá valendo aquela galinhada caprichosamente preparada aí pela Nica, tá bom? É, e vai ter torcida, viu, Natinho? Vai ter torcida com certeza.
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0: Banda Corpo e Alma agora aqui no show. Essa aqui é a preferida aí do Rock Fontana, né?

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1: 8 minutos agora, faltando para as 4, 16 graus. Finaleira do Show de Bandas. Mandando um abraço, agradecendo a sintonia, a participação do Alcire, também da Solange Tomazini, aí no centro de Roca Salles, mandando aquele abraço para os colegas aí da CLV Calçados. Uma boa tarde da sexta-feira para vocês. Obrigado aí pela audiência, obrigado pela sintonia. E um bom descanso também, um excelente final de semana. A Joyce Andriz e linha Santo Antônio Coronel Pilar, também ligada, curtindo a programação. Uma boa tarde para vocês aí na linha Santo Antônio Coronel Pilar. A Nelita Estefana em Relvado, uma boa tarde da sexta-feira também. Obrigadão aí pela companhia, um excelente final de semana. Obrigado aí pelo carinho. E assim a gente vai fechando por aqui o Show de Bandas de hoje. Show de Bandas que volta segunda-feira a partir da 1:30 da tarde. Na sequência, o Daniel Alves chega para comandar o Gaita e Viola. E eu volto agora às 6, no fim de tarde da 104.7 FM. Até lá então.
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1: Para fechar, banda, brilhação e o sabor de morango.

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0: Era aí, Viola. Olá, muito boa tarde. Sexta-feira chegou, gente. É 19 de junho, sexta-feira, temperatura 16 graus, tempo nublado, algumas pancadas de chuva. Tá frio, né? 16 graus a temperatura. Tá começando o Gaita e Viola desta sexta-feira no clima. Final de semana chegando. Você comigo a partir de agora. Nós vamos juntos até às 6, trazendo sempre a boa música pra você curtir. E hoje nós temos sorteio, hein? É, vamos sortear aqui duas camisetas. São réplicas, né? Com a bandeira do Brasil, duas camisetas amarelas do Mercadão dos Óculos para você torcer pela seleção brasileira. Para concorrer à camiseta, você tem que mandar a mensagem pra gente dizendo qual é a loja que vai dar de presente duas camisetas para você torcer pelo Brasil. Hoje tem Brasil e Haiti pela Copa do Mundo, tem Escócia e Marrocos às 19 horas e tem Estados Unidos e Austrália jogando neste momento. Brasil e Haiti se enfrentam hoje às 21 horas e 30 minutos pela Copa do Mundo. Então, às 5h30, nós vamos sortear aqui no programa duas camisetas amarelas do Mercadão dos Óculos para você torcer aqui pela seleção brasileira. O ganhador ou ganhadora vai retirar a camiseta aí no Mercadão dos Óculos, no Centro de Encantado, em frente ao Banrisul, né? No Centro de Encantado, o ganhador ou ganhadora vai lá, mede, né? Os dois ganhadores vão lá e retiram a camiseta na loja, no seu tamanho ideal. Para isso, eu preciso saber, né? Qual é a loja que dá de presente duas camisetas para você torcer pelo Brasil? E a resposta é Mercadão dos Óculos. Tá começando o Gaita e Viola desta sexta-feira, você comigo a partir de agora, para Garibote Assistência Familiar, Preto Veículos, Copelli, também com a gente em Cantos, Lancheria, Sorveteria e Choperia, Mercadão dos Óculos, Jetcar Lavagem, Bonzão Móveis, Amargo do Colono, Agência Aqua, nesta primeira parte do nosso Gaita e Viola. O que o Zé Bolacha mandou pra mim aqui? Boa tarde!
1: Eu não achei o teu WhatsApp ali, ó. Tu vai mandar uma música pra turma hoje da DVJ, que tá na escuta do programa aqui, tomando uma geladinha bem especial, escutando o programa do Daniel Alves, tá? Mas tu manda aquela na hora lá, ó, do show de bola, uma música bem caprichada, hein? Na hora do zonão, né? Na hora do zonão.
0: Tá bom? Grande Zé Bolacha, rapaz, olha aí. Tá que tá, né? É, esse não vai ver o apito inicial do jogo do Brasil hoje, hein? Esse não vai ver o jogo do Brasil. 4:08, abrindo Gaita e Viola, Mato Grosso e Matias, memórias. Boa tarde pra vocês.

0: isso. Obrigado.
1: Tá aí, Bruno e Marrone a 2 graus aqui no GAI, TV Viola, 4:19, tá bombando aqui a audiência, né? Todo mundo ligado com a gente, valendo duas camisetas aqui do Mercadão dos Óculos, com a bandeira do Brasil no peito, né? Com a bandeira do Brasil no peito, duas réplicas, né? Camisas amarelas para você torcer pela seleção, ganhador ou a ganhadora, os dois ganhadores aqui, vão retirar o presentão no Mercadão dos Óculos, tá bom? Mas para isso você tem que responder a pergunta: qual é a loja que te dá duas camisetas de presente para você torcer pelo Brasil? Devido à grande demanda aqui, gente, de pessoas participando, a gente não vai atender aqui os pedidos musicais. A gente vai seguir aqui a linha do computador do Gaita e Viola, tá bom, gente? É, porque vamos valorizar aqui então a audiência e vamos tocar a música aqui que já está programada para você ouvir, tá bom, gente? É, hoje vai ter que ser assim, não adianta, né? Muita gente participando com a gente aqui. A Circe Giovanella tá com a gente. É, já deu a resposta aqui, tô com umas gelando, tá? Já tá com a cerveja gelando. A Luciane Casagranda Franchini quer concorrer à camiseta do Mercadão dos Óculos. Vanderlei Fraporte, da Expresso Encantado na Escuta. Um abraço. Qual é a loja que dá duas camisetas do Brasil? Resposta: Mercadão dos Óculos, Eduardo de Domênico, aqui de Mussum. A Jerusa Petuco: quero participar. Resposta: Mercadão dos Óculos, a Jerusa da cidade de Mussum. Boa tarde, Jerusa, obrigado pela companhia. Gilmar Biazibete Roca Salles: resposta: Mercadão dos Óculos. Deixa eu ver, um abraço para Sandra em Roca Salles, está ouvindo o programa. Valdir Simon, do Santos de Roca Salles: quero participar do sorteio da camiseta da seleção da loja Mercadão dos Óculos de Encantado. Tá bom, Valdir. Aí Alca Porto também respondeu aqui: Mercadão dos Óculos. A Ieda Zotti, no Jardim do Trabalhador. A Irdes Daroite também. O Marcelo Lorenzon tá se programando pro jogo da seleção, hein? Será que ele vai ver a bola rolar, rapaz? Marcelão. Um abraço, pessoal da Padaria Bebê. O Nego Samo, Samuel do Táxi, um abraço pro vereador Samuel do Táxi. O César e a Adriana, pessoal do restaurante Dan, também com a gente. Ramon Mazarino, com o Gaita e Viola, um abraço, Ramon. Pessoal na barbearia do Ricardo que corte, um abraço para toda a turma aí na barbearia do Ricardo. O meu amigo Pantera da Panete também tá com a gente, um abraço, Pantera. Obrigado pela companhia. A Márcia Luísa Voaden: a loja Mercadão dos Óculos vai dar de presente. Meu marido vai estar de aniversário amanhã, tomara que eu ganhe. Como é que é o nome do maridão aí, né, Márcia? Márcia Luísa Voaden, só manda o nome do maridão aí pra gente homenagear ele, que vai estar de aniversário amanhã, né? É isso aí. Depois do intervalo tem mais música pra você, 4:22.

0: 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Agora 16 graus.
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3: Aí a música do Jean Giovanni, Escravo do Amor, aqui no Gaita Viola, 4:30, Neudi Capitani e a dona Marlene participando aqui da promoção das camisetas, respondendo o Mercadão dos Óculos, o Osmar Ribeiro lá em Porto Alegre também respondeu certinho, o Deuclides Bassani de Mussum também respondeu com a gente aqui, Mercadão dos Óculos, Edemar Lápio, o alemão, boa tarde Daniel, hoje a gelada é em casa. Das duas camisetas aí do Mercadão dos Óculos, o Edemar Lápio Alemão, também participando com a gente. A Sandra Maria Franchini também, né? O Rian e a Natasha também respondendo aqui, Mercadão dos Óculos, a família toda, né? A Tere Lisboa também, Mercadão dos Óculos, a Salete Andrioli também com a gente, concorrendo às camisetas, né? A Fátima Isabel Fim também, estou na escuta, Mercadão dos Óculos. Jeremias, meu amigo Jeremias, também loja Mercadão dos Óculos. A Paula Pazini de Roca Salles, Lorena Pazini, quero participar do sorteio das camisetas, a loja Mercadão dos Óculos. Um abraço pra Paula, grande Paula, hein? A Lorena Pazini também. A Senira Machado, quero participar da camiseta do Brasil Mercadão dos Óculos. A Neiva Moreski, quero participar, Mercadão dos Óculos. A Neiva, Daniela, o Marcelo, o Guilherme, sempre na escuta. Ali a Marlene Ruschi, Mercadão dos Óculos, é a resposta dela. A Verônica Duarte também, Mercadão dos Óculos. A Zuleide Paine, de Roca Salles, participar aqui, Mercadão dos Óculos. O Valdir Paine também, da Santo André, quero participar. Um abraço, muito bom teu programa. Obrigado, gente. Paulo Ricardo Antunes de Oliveira também participando, Mercadão dos Óculos é a resposta, né? Quem mais aqui? A Rosane Dalmoro gostaria de participar do sorteio das camisetas, Rosane Dalmoro de Encantado, e a resposta também, Mercadão dos Óculos. O Alcíria Solange Tomazini também respondendo certo aí, a loja que dá duas camisetas de presente. 28 faltando para 5 no Gaita Viola. 16 graus a temperatura, Estados Unidos e Austrália. Os Estados Unidos vai vencendo por 1-0 o jogo da Copa.

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0: Estrada da Vida, Sammy Rico com Zezé de Camargo, 12 para 5, temperatura 16 graus, tempo nublado, encoberto, com algumas pancadas de chuva no vale. Você ligado aqui com Gaita e Viola, trazendo mais participações aqui, né? Mais participações, tá valendo 2 camisetas com a bandeira do Brasil estampada no peito, do Mercadão dos Óculos, 2 camisetas amarelas, onde o ganhador ou a ganhadora retira lá no Mercadão dos Óculos a camiseta de acordo com o tamanho da pessoa, né? Então tá. Mas para concorrer à camiseta, você tem que responder qual é a loja que dá de presente 2 camisetas para você torcer pelo Brasil. É, Mercadão dos Óculos, né? Estados Unidos e Áustria, os Estados Unidos vai vencendo por 2-0, hein? 2-0 para os Estados Unidos, jogo em andamento na Copa. O Fio da Nefa respondeu aqui para concorrer, respondeu certo, a Odila Guizo também, a Salete Gracioli de Mussum também, e ela tá fazendo homenagem pro maridão Valmir, tá de aniversário hoje, parabéns aí pro Valmir, a Salete e o Valmir lá em Mussum. O Valmir vai pagar o churrasco hoje, né, Valmir? Capricha, rapaz. Gilmar, o taxista, Mercadão dos Óculos é a resposta dele, o Fio Coito também, a Regina Ozelami quer participar do sorteio, Mercadão dos Óculos, ela é da Barra do Guaporé, tá participando. Rogério Scapini, de Encantado, Mercadão dos Óculos. Sabrina Stefani, do São José Scalabrini, queremos participar do sorteio da camiseta do Mercadão dos Óculos. A Mafalda Vargas, oi, Mercadão dos Óculos, tá certo. Quero participar do sorteio das 2 camisetas do Mercadão dos Óculos. A Helena Maria Salve, de Encantado, Brasil ganha de 1-0. Ah, tá bom, então. Um abraço pra minha amiga Helena Maria Salve. A Marisa Gali, lá da linha Chiquinha, Mercadão dos Óculos. Um abraço também pro Paulinho. Adilar Patucci, lá de Mussum. Um abraço pro meu amigo Adilar também. A Mercadão dos Óculos, né? Tá bom, um abraço aí pro Adilar Patucci. Alessi Sassi também respondeu aqui. A Inelvi Molar, também aí do Jardim do Trabalhador. O Eleutério Lorenzon, a Ana Versetti, vovó Anália com a gente. Um abraço pra Maria Gregori. Tava de aniversário a Maria, né? Parabéns. Final de semana. É, tava comemorando o aniversário, minha amiga Maria Gregori, né? É, completou mais 1 ano de vida. A Lourdes Togni respondeu aqui, ela é de Dr. Ricardo, Mercadão dos Óculos. Senira Machado também. Quem mais aqui? É isso? Ah, deixa eu ver o que o Paulo Cuccioli mandou pra mim.
1: Boa tarde, Dani.
0: A Salete,
1: tá? Salete Cuccioli.
0: Uhum.
1: Eu gostaria de ouvir uma música, né? Uhum. E concorrer ali a essa camiseta, que é do Mercadão dos Óculos, né?
0: Uhum.
1: Que tá bem. Porque ontem eu esqueci, eu não ouvi direito, tá bom? Um abraço.
0: Valeu! Daqui a pouquinho a gente realiza o sorteio às 5:30, né? Um abraço pro Salete e o Paulo Cuccioli. A Inelvi Molar, a Aida Patucci também respondendo aqui, Mercadão dos Óculos, lá de Mussum, lá do bairro Fátima. A Clarinda Damascini Lanzoni de Mussum também respondendo, Mercadão dos Óculos. É isso, né? Ah, quem mais? A Maria de Lourdes também respondendo aqui. Quero participar do sorteio do Mercadão. Tá bom, dona Maria de Lourdes, está participando também. Vamos tomar o chimarrão agora? Os Farrapos. Chiquita, prepare o mate. 8 faltando para 5.

Luiz Marenco batendo água, 1 minuto faltando para 5, aqui no Gai e Viola, valendo 2 camisetas do Mercadão dos Óculos. É, daqui a pouquinho a gente realiza o sorteio, mas para concorrer você tem que responder qual é a loja que dá de presente 2 camisetas amarelas com a bandeira do Brasil estampada no peito para você torcer pela seleção brasileira hoje à noite e nos demais jogos do Brasil na Copa. Ah, um abraço pro meu amigo Sacola, grande Sacola, o Fabrício, né? O homem do ar-condicionado, Gilmar Possebon lá da Peixaria Lambari, fazendo mondongo e ouvindo a gente. Um abraço pro Paulinho aí da Barbearia Fagundes também, a Bruna aí da Mecânica Elétrica Fronquete, um abraço pro Santos

Camargo, pessoal da Funerária Pese lá em Mussum. Forte abraço pra vocês. O Pingo Gonzatti, o Jefferson, pessoal da Bronzatti lá em Mussum. Pessoal no Mercado Pio também, um abraço pra toda a turma, uma ótima sexta-feira. Deixa eu ver quem mais aqui. O Eric Tischer do Porto 15 tá com a gente. Eliane Giacomoli no Lambari também, no sorteio da camiseta. O Eric também, né? A Inês de Oliveira de Encantado, quero participar do sorteio das duas camisetas. Tá bom. A Clarice Lucy de Doutor Ricardo, a resposta Mercadão dos Óculos. A Maria Helena Lancini também com a gente. Aí do Porto 15, está na escuta todos os dias. Só que tem que responder a pergunta, né, dona Maria? É, dona Marisa, né? Marisa Lancini não respondeu aí, né? Qual que é a loja que dá de presente duas camisetas, né? Faltou a resposta para entrar no sorteio. Boa tarde, Mercadão dos Óculos é quem está sorteando duas camisetas do Brasil. Quero homenagear o nosso vizinho Valmir aqui de Mussum, que está de aniversário hoje com a música bem bonita. É a Enevalda Russin Guinoato. A Juvil de lá de Mussum, mandou aqui Mercadão dos Óculos. A Rosane Dalmoro também, Mercadão dos Óculos. Evandro Teles, na escuta, na lida com as mimosa. É. A Marisa Lancini do Porto 15 mandou aqui Mercadão dos Óculos. Agora tá tudo ok, né? Agora tá tudo legal. Vamos ouvir mais uma? 5:02. Os Serranos. Sou Serrano, sim senhor. Daqui a pouco, às 5:30, o sorteio das camisetas aqui.

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Marcos Paulo e Marcelo, minha prece, filho de ninguém, 5:16 aqui no Gaita e Viola. A Nicole Dalmoro mandou a resposta aqui para concorrer às camisetas. Patrick e o filho Samuel, estamos na escuta. Gostaríamos de uma música, participar do sorteio do Mercadão dos Óculos, tá bom? Abraço aí pro Patrick e também o filho Samuel. Abraço também para Mari e pro Juarez, pessoal da Fubica Bordados. A Doracis Gari de Dr. Ricardo mandou a resposta aqui para nós. A Olivia Gonzatti do Jardim da Fonte. A Dirce Lasta aí do bairro Nossa Senhora Aparecida. Joneide Azevedo também participando com a gente. Léo Agnoleto também levando o programa na carona, né, trabalhando aí na Unifique, descendo a Serra de Soledade e levando o nosso programa na carona. Um abraço, Léo. Tá ligado com a gente também. 5:17, daqui a pouquinho sorteio das duas camisetas aqui do Mercadão dos Óculos. Agora tem o Fio de Cabelo, Chitãozinho e Chororó. 16 graus a temperatura no Gaita e Viola.

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música do Renan e Raí, tá difícil de voltar aqui no Gaita e Viola. 5:31, um abraço pra Márcia Benini, participando com a gente, a última participação aqui pro sorteio das duas camisetas, né? Que tem a bandeira do Brasil no peito, né? Do Mercadão dos Óculos, né? As duas camisetas têm a bandeira do Brasil no peito, né? Uma camiseta amarela, é uma réplica, né, da camisa da seleção brasileira, com o patrocínio do Mercadão dos Óculos. O ganhador e ganhadora vai retirar o presente aí no Mercadão dos Óculos, tá? Não retira aqui na rádio, retira aí no Mercadão dos Óculos a camiseta. Então vamos realizar aqui o sorteio, né, das duas camisetas entre as 86 pessoas, 86 ouvintes que participaram com a gente. Vamos lá então, de 1 a 86. O computador me deu aqui o número 23 e o número 25. Número 23 e número 25. Número 23, Rogério Scapini de Encantado. Rogério Scapini de Encantado é o ganhador de uma das camisetas. Pode passar lá no Mercadão dos Óculos e retirar a sua camiseta, né? Conforme o tamanho aí do Rogério. Número 55, Deuclides Bassani de Mussum. Deuclides Bassani de Mussum com o número 55. Seu Deuclides também passa na loja Mercadão dos Óculos do Centro de Encantado e retira a camiseta conforme o tamanho aí do seu Deuclides, né? Então, Rogério Scapini de Encantado e Deuclides Bassani de Mussum são os dois ganhadores aqui das duas camisetas do Mercadão dos Óculos no sorteio para torcer aí pela seleção brasileira que joga hoje à noite contra o Haiti. Parabéns aí aos ganhadores, né? Infelizmente eu não tenho 86 camisas aqui, né? O Mercadão, né, nos deu aqui para sortear duas camisetas e essas duas camisetas, uma para Encantado e outra para Mussum, o seu Rogério e também o seu Deuclides Bassani. 5:33 aqui no Gaita e Viola, vamos com música. Adriane Anderson, Nas Ruas da Cidade.

Adriane Anderson nas ruas da cidade aqui no Gai TV. Olha, um abraço pro pessoal aí da oficina do Soneira, bombando a 104.7. Um abraço aí pro Capelari, rapaz, pessoal da oficina, hein? É, tá acompanhando a gente na companhia do Príncipe Gabriel Luca. É, olha aí, rapaz. É, grande Gabi, se preparando pra sexta-feira, né? É, hoje é o dia do gole, né? Então um abraço aí pro Soneira, pro Capelari, o Gabriel Luca também, obrigado pela companhia. Pessoal da Ração da Dália também com a gente, um abraço aí pro Francisco Tomás e o Chico, né? E o Thiago Zandonotto e o Gabriel Radael, o Sorriso também com a gente. 22 para 6, reta final do Gaita e Viola. Christian Ralph, o que tiver que vir, virá.

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1: Vamos lá, de volta aqui no Gaita e Viola, 5:45, 16 graus a temperatura, 80 minutos, faltando 10, né? Faltando 10 minutos para terminar o tempo regulamentar. Os Estados Unidos vai derrotando a Áustria por 2-0. Estados Unidos 2, Áustria 0, jogo em andamento, faltando 10 minutos aí para terminar essa partida, né? Pela Copa do Mundo. Por falar em Copa do Mundo, hoje tem Brasil, hoje tem Brasil na Copa do Mundo, Brasil e Haiti, a partir das 21:30, Rádio Encantada em cadeia com a Rádio Gaúcha de Porto Alegre, para transmissão do jogo do Brasil contra o Haiti hoje. Escócia e Marrocos, que também são do mesmo grupo do Brasil, se enfrentam daqui a pouquinho às 19 horas. 19 horas tem Escócia e Marrocos e depois tem Brasil e Haiti. Hoje é dia de Brasil, gente, hein? Hoje é dia da seleção brasileira. Vou fechar o Gaita e Viola desta sexta-feira. Eu volto amanhã a partir das 2:10 da tarde com o Sabadão nos Vales e eu volto no domingo bem cedinho a partir das 6 horas com o programa Domingão Sertanejo. Espero todos vocês na sequência, as últimas músicas do programa, depois a hora da Ave Maria e o Claudinei Kofeg vai comandar aí o fim de tarde junto com você. Daniel com Paraná pra fechar. Apaixonado por você. Boa noite, bom final de semana.

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1: Boa noite. A graça e a paz de Maria estejam no coração e na vida de cada um de vocês. Na Igreja do Brasil, do dia 14 ao dia 21, estamos celebrando a 41ª Semana do Migrante. Por isso também que, nestes dias, recordamos de algumas devoções marianas ligadas à realidade da migração. E hoje vamos recordar de mais um título mariano ligado à migração. É o título de Nossa Senhora dos Navegantes. Essa devoção teve início no século XV, no início das grandes navegações europeias, em especial a navegação portuguesa. Nossa Senhora era invocada pelos marinheiros com a finalidade de que ela os protegesse da fúria do mar e para que ela os conduzisse pelos caminhos do mar com toda a proteção necessária. Os marinheiros invocavam a Virgem Maria com o título de Nossa Senhora dos Navegantes, mas também a chamavam de Nossa Senhora da Boa Viagem e de Estrela do Mar. Também em nossos dias, muitas pessoas ainda migram pelo mar, com frequência através de precárias embarcações que não raro acabam naufragando e fazendo aumentar sempre mais o número de vítimas. Há também os trabalhadores do mar, os marinheiros, que navegam pelos oceanos para transportar os mais variados produtos de um país ao outro. Não raro, nos locais onde no passado havia uma balsa para atravessar algum rio de tamanho maior, nas proximidades construía-se uma capela ou um capitel em honra à Nossa Senhora dos Navegantes. Hoje, confiamos a Nossa Senhora dos Navegantes, todos os migrantes do mar e os marinheiros que fazem do trabalho no mar o seu ganha-pão. Nós, missionários escalabrinianos, temos em vários países diversos trabalhos de apoio espiritual e de serviços básicos nos portos para o atendimento dos marinheiros. Invocando a intercessão de Nossa Senhora dos Navegantes, rezemos. Ave Maria, cheia de graça, o Senhor é convosco, bendita sois vós entre as mulheres, e bendito é o fruto do vosso ventre, Jesus. Santa Maria, Mãe de Deus, rogai por nós, pecadores, agora e na hora de nossa morte. Amém. Por intercessão de Nossa Senhora dos Navegantes e de São João Batista Scalabrini, Pai dos Migrantes, o Senhor vos abençoe e guarde. O Senhor vos mostre a sua face e tenha misericórdia de vós. O Senhor volva para vós o seu rosto e vos dê a saúde e a paz. Abençoe-vos Deus, Pai e Filho e Espírito Santo. Amém. Boa noite, até mais.
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3: Dezoito horas e quatro minutos, 15 graus. Salve, salve, essa sexta-feira, dia 19 de junho de 2026. Está começando aqui pela Rádio Encantado 104.7 FM. Mais uma edição do fim de tarde. A partir de agora, boa música, informação, alto astral. 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E a partir de agora, tua participação aqui no fim de tarde pelo WhatsApp 99988-1543. Final da tarde, começo da noite desta sexta-feira com o céu encoberto, tempo fechado, 15 graus nesse momento.
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3: Ó. Fim de tarde que começa com Zé Neto e Cristiano, quase todo dia.
4: Presta atenção nessa aqui, ó.

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1: 18 horas e 14 minutos, 15 graus. Você curtiu Thales Lessa com Guilherme Binotto, Lua Pereira, Dedinho de Por Aliança. Antes você curtiu Guilherme Binotto com Grupo Menos é Mais e Matheus Fernandes, Grau de Maluca. Destaques do fim de tarde de hoje. A Pai de Encantado promove no próximo domingo o primeiro Inclui Room. Haverá pedal, caminhada, corrida e encontro da inclusão para toda a comunidade. A largada será a partir das 8 horas da manhã em frente ao Cerro. Município de Encantado vai instalar sirenes para alertas de emergência no bairro Santa Clara. Sistema é totalmente virtualizado e conta com uma central de operação e duas cornetas. Seleção brasileira enfrenta hoje à noite a equipe do Haiti na Copa do Mundo. Partida você acompanha aqui na Rádio Encantado 104.7 FM. Em rede com a Gaúcha de Porto Alegre. Jogo inicia às 21 horas e 30 minutos. Seleção brasileira e seleção do Haiti hoje, 21:30, pela Copa do Mundo. 18 horas e 16 minutos, 15 graus.
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1: Diego e Arnaldo, relógio parado.

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0: 18h24, 14 graus. Final da tarde da sexta-feira, esse dia 19 de junho, com céu encoberto, tempo fechado aqui na região. Lembrando que você acompanha o jogo da seleção brasileira, que vai enfrentar a seleção do Haiti hoje às 21h30 aqui pela Rádio Encantado 104.7 FM, em cadeia em rede com a Gaúcha de Porto Alegre. Dezoito e vinte e quatro, mais destaques do fim de tarde na economia. Dólar fechou hoje com queda de 0,17%, cotado a R$5,16. Bolsa de Valores de São Paulo fechou o pregão de hoje com alta de 0,11%, nos 168.457 pontos. Em alta, o euro fechou hoje cotado a R$5,92. Número de brasileiros com contas em atraso voltou a bater recorde em maio. Segundo o levantamento da Confederação Nacional de Dirigentes Lojistas e o SPC Brasil, 75 milhões de consumidores estavam inadimplentes em maio. 18h25, mandando um bom final de tarde, agradecendo a sintonia e a participação do Matheus em Jacarezinho Encantado, curtindo a programação do fim de tarde.
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0: Daqui a pouco tem a Loteria da Sorte, agora tem Nando Moreno com Rio Negro e Solimões.

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1: 18:31, 14 graus, chegou a loteria da sorte desta sexta-feira, dia 19 de junho. Caneta e papel na mão, anotando os números da extração da loteria. Quinto prêmio, 7.117, 7.117. Quarto prêmio, 8.225, 8.225. Terceiro prêmio, 8.450. 8.450 terceiro. Segundo prêmio, 7.930. 7.930. E o primeiro prêmio da loteria da sorte de hoje, 8.624. 8.624. 8.624, primeiro prêmio da loteria. Daqui a pouquinho eu tenho um repeteco da loteria. Mandando um bom final de tarde, agradecendo a sintonia, audiência. Os amigos do bar do Valdecir e Wanger, do Pôr do Sol em Roca Salles, na escuta do programa Fim de Tarde. Jorge Namiro de Freitas em Santa Cruz do Sul também sintonizando a 104.7 FM, curtindo o Fim de Tarde.
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1: Alô, alô. Gustavo Lima, 10 na mente.

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1: 19 minutinhos faltando para as 19 horas, 14 graus. 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E hoje às 19 horas tem o Top Encantado, muita música. É, muita música para embalar esse começo de noite da sexta-feira. E a partir das 21 horas, em rede com a Gaúcha de Porto Alegre, a transmissão do jogo da seleção brasileira pela Copa do Mundo contra a seleção do Haiti. Você acompanha tudo aqui pela Rádio Encantado 104.7 FM. Daqui a pouquinho tem o Top Encantado. Repeteco da loteria, quinto prêmio 7.117, quarto prêmio 8.225, terceiro prêmio 8.450, segundo prêmio 7.930 e o primeiro prêmio da loteria, primeirão 8.624, 8.624. Primeiro prêmio da loteria. Na sequência, o Top Encantado, muita música para curtir. Essa noite do jogo de seleção brasileira pela Copa do Mundo, bora torcer.
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1: Eu tô sabendo de uma exposição que vai ter na cidade do lado, na cidade do lado. 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
1: O que será que tinha naquele áudio, hein, meu irmão?
2: César, eu também quero saber, viu?

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0: 7:53. A cooperativa Dali Alimentos está com vaga aberta para auxiliar administrativo no supermercado de Arroio do Meio. Dúvidas? Entrar em contato pelo WhatsApp 999-970681. Também temos vagas para pessoas com deficiência, PCDs.
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0: 8:11.
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0: 8:28.
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0: então faz barulho, gente! Tá lindo demais!
1: Oito e 48.
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3: De volta, Gaúcha na Copa. Gaúcha na Copa, faltando 12 minutos para as 9 da noite. Noite no Brasil, aqui começa aos pouquinhos a cair a tarde. Aqui é 7 horas e 49 minutos. A gente tem uma hora de diferença em relação ao Brasil. Então, aí já é noite fechada. Temperatura deu uma amenizada aqui do lado de fora, o que vai ser importante para os dois times dentro de campo. 26 graus aqui na Filadélfia e estamos no Gaúcha na Copa, que tem sempre KTO. 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Maurício,
4: acabei de conferir aqui no nosso aplicativo de ge.globo e no nosso Gaúcho Esportes. Eu acabei de ver aqui que Marrocos continua ganhando de 1 a 0 já há 43 minutos do segundo tempo. É um resultado muito ruim para o Brasil, mas ainda é melhor do que vitória da Escócia. Porque se Marrocos ganha o seu jogo e está indo a 4 pontos com saldo 1, o Brasil ganhando o seu jogo e fazendo o saldo superior, ele vai para a última rodada na primeira posição. E aí precisa ganhar também da Escócia. O problema é que no jogo final desse grupo, Marrocos enfrenta o Haiti e precisará, para ser primeira colocada nesse contexto que eu estou trazendo, um placar superior ao que o Brasil tiver feito sobre a equipe do Haiti. Então, nesse momento, dependendo do saldo que o Brasil coloque numa vitória sobre a equipe do Haiti, o Brasil termina a segunda rodada na liderança, porque a vitória de Marrocos até agora é só por 1 a 0, Lucianinho.
2: E daqui a pouco o saldo se faz sobre a Escócia também, né, Lucianinho? Isso é importante. Então que fica o Marrocos só num 1-0 ali.
3: Pois é, eu ia dizer, segundo um comentarista famoso, olhando pela jarra meio cheia, 1-0 tá ótimo. Se tiver que ganhar Marrocos, 1-0 fechou, tá
4: claro,
3: bom.
4: Claro, claro, é o segundo melhor resultado. O melhor resultado era empatar, não tá acontecendo. O segundo melhor resultado é uma vitória magra da equipe marroquina. O pior resultado para nós teria sido a Escócia ganhando, porque ela ia a 6 pontos e o Brasil, mesmo fazendo 11 no Haiti, não conseguiria ser líder na segunda rodada.
2: Bota essa jarra um pouquinho mais cheia aí desse 1-0, Lucianinho. Tá bom, 1-0 só do Marrocos.
3: É, deixa eu perguntar pro Lisca, até porque o Lisca deve estar vendo o jogo com o Bertoncello. Estamos. Esse Marrocos está jogando alguma coisa, está jogando bem, Lisca? O que que dá para dizer de Marrocos que faz 1-0 na Escócia?
5: Lucianinho, o segundo tempo é todo da Escócia, a Escócia está pressionando, falta um minuto aqui para terminar os 90, né, fora os acréscimos, mas o segundo tempo é da Escócia, já perdeu 1 ou 2 gols, o jogo está muito parelho, com a Escócia melhor no segundo tempo.
3: Luciano, podia fazer um golinho aí, Bertoncello, na reta final aí, Bertoncello. Vamos dar uma secada aí no Marrocos.
6: Sabe que nesse momento, tá, Marrocos tem 4 pontos, Escócia tem 3, Brasil tem 1 e Haiti tem 0. Na matemática que o Maurício fez, o Brasil vencendo nesse momento, o Haiti chega para a última rodada sem chance alguma, né? E aí o Marrocos pega esse time tentando fazer saldo e tentando a sua classificação para a próxima fase. A outra matemática que poderia ser feita é a Escócia vencendo, chegando a 6 pontos, o Brasil vencendo hoje chegaria a 4. E o Brasil, claro, a Escócia jogaria por um empate na última rodada para ser líder, mas o Brasil só dependeria dele na última rodada com uma vitória para passar e ainda ser líder.
4: O problema é que esse resultado de vitória do Marrocos sobre a Escócia, Lucianinho, pressiona o Brasil contra a Escócia. Não tem como você dizer, não, se eu empatar com a Escócia, eu faço 5 pontos e vou ser líder. provavelmente, muito provavelmente, isso não aconteça. Se você não ganhar da Escócia, não há nenhuma chance de ser líder do grupo.
7: Ô, Luciano, agora os reservas do Brasil estão vindo. Os reservas do Brasil estão vindo só agora para o aquecimento. Antes, apenas os titulares. O último é o Hendrick. O Hendrick, ele fez um gesto bem significativo quando ele entrou no campo. Ele ergueu os braços como quem agradece a Deus ou pede a Deus. Eu não vou aqui interpretar qual foi a prece do Hendrick. Ele é bastante ovacionado, bastante pedido. Está aquecendo agora com os reservas. Os titulares já aqueciam há bastante tempo. E eu sigo impressionado com a quantidade de haitianos no estádio. Embora a proporção seja de 80 a 20, é importante lembrar o seguinte. Primeiro, o Haiti vive um caos social. É difícil imaginar um haitiano conseguindo viajar para os Estados Unidos. E mesmo que conseguisse, teria o visto negado. O Haiti está naquela lista do presidente Donald Trump de países cujos cidadãos estão impedidos de receberem vistos para visitar os Estados Unidos. O Haiti pode jogar, os jogadores podem entrar, porque esse decreto do Trump, ele tem uma exceção para equipes esportivas em competições nos Estados Unidos. Mas todos os haitianos que estão no estádio são haitianos que moram nos Estados Unidos e têm ou visto de trabalho, ou green card, ou até cidadania.
3: Pessoal, pra gente combinar aqui, ó, no ar, temos mais 3 minutos de programa ainda de Gaúcha na Copa.
5: Oh, desculpa, Lucianinho. Os colorados aqui me tomaram conta aqui. Para aí, desculpa. Calma. Para aí. Ao vivo na Rádio Gaúcha. Para aí. Olha o meu cabo aqui. Ao vivo na Rádio Gaúcha, teu nome?
8: Vitor Gente Canoas.
5: Então, isso é Canoas?
8: Canoas, boa noite!
5: Pura expectativa pro jogo de hoje?
8: Cara, 3-0 o Brasil.
5: E veio com o manto colorado.
8: É que não tem como, né? Acho que o Inter já explorou o mundo antes de mim. Mas eu quero continuar seguindo essa saga.
5: Tá, e toma uma coisinha hoje já, né?
8: Não, ainda não.
5: E tu, teu nome?
8: Cara, a gente tava em Guadalajara.
5: Olha o meu cabo aí, cara.
8: O cabo do cara.
5: Teu nome, cara?
8: Opa, a gente tava em...
5: Teu nome, cara?
8: Meu nome é Lucas Cobalcini. Cara, a gente começou a nossa trip em Guadalajara, onde o Inter foi campeão a primeira vez.
5: Coreia e Tcheca,
8: vimos o primeiro jogo lá. O Inter é manto sagrado do Colorado lá.
5: Muito, pica pra caralho.
8: É isso aí. E aqui, meu, 2-1 hoje.
5: Maravilha.
8: Então, lá pra cá.
5: Obrigado aí por terem parado por falar com a Rádio Gaúcha. Esse é o clima que os colorados me abordaram aqui. Eu acabei entrando aí, cortei todo mundo. Desculpa, Lucianinho. Acho que estou então me dirigindo pra dentro do campo. Tinha falado em 3 minutos, deve faltar um agora. Tô indo lá pra dentro. Vamos, Brasil!
3: Vamos, Brasil! Bom, seguinte. 7h56 aqui, 8h56 no Brasil. Eu tenho que fechar a conta desse Gaúcha na Copa, agradecer a toda essa equipe gigante que está aqui nos Estados Unidos, a equipe mais gigante ainda que está no Brasil, que colocou este super Gaúcha na Copa, 6 horas de programa, e a gente conseguiu, eu tenho certeza disso, trazer todo o ambiente, levar o som e a imagem da Copa do Mundo, das torcidas, fora do estádio, enfim, um trabalho árduo, intenso de todos nós, e tá entregue o Gaúcha na Copa. 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Você fica com aquele intervalinho que tem entre uma coisa e outra. E depois ele, o Pica das Galáxias, com 13 Copas nas costas, Pedro Ernesto Denardim, que vai contar a vitória. E se Deus quiser, a goleada do Brasil para cima do Haiti. Boa sorte, Brasil. Abraço gigante. E agora é tudo futebol de Copa da Gaúcha.
9: Oi, mais essa pra gente.

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